0: também ver essa emoção. E o futebol da Bandeirantes traz para você Palmeiras e Fluminense. O destaque primeiro no futebol da Bandeirantes vem do mandante do jogo, Fluminense. Alô, alô, Bruno Migliozzi. Um abraço para você. Boa noite, Maracá. Boa noite, Migliozzi.
1: Fala, Vinícius. Tudo bem? Boa noite. Abraço para você, para amigo ligado aqui na Bandeirantes, para mais um jogo decisivo de Copa Libertadores. Destaque do Fluminense, que busca mais uma vez o título dessa competição. Campeão em 2023 e 2008, parou contra a LDU e quer chegar à sua terceira final na história. Para o jogo de hoje, conta com jogadores descansados, preservados os titulares no duelo do final de semana contra a equipe do Flamengo. Então, Hulk, Ganso, Thiago Silva, os cobras da bola do time do Flu, voltam para a equipe titular, Ulisses.
0: É o futebol da Bandeirantes para você, o destaque agora vem do Verdão, vem do Palmeiras, e aí, Migliozzi?
1: Vamos lá, Ulisses, falar da equipe do Palmeiras, que teve desfalque de última hora, não viajou ao Rio de Janeiro, camisa 9, Vitor Roque, com entorse no tornozelo. Diante desse problema, o técnico Abel Ferreira escolheu colocar mais um volante. Marlon Freitas, que esteve no banco contra o Corinthians no final de semana, foi escolhido. Com isso, o esquema mais defensivo, 3 zagueiros, 3 volantes no banco. João Martins, Jacobel está suspenso, foi expulso no duelo contra a LDU.
0: Palmeiras e Fluminense, Fluminense e Palmeiras jogam Maracanã, Rio de Janeiro. Jogo da volta na próxima quarta-feira na Arena do Verdão. O futebol da Bandeirantes em campo. Eu quero mais um destaque do Fluminense, diz aí.
1: E a torcida confiante, fazendo festa no Maracanã, muito por conta de um homem, Marcão, técnico auxiliar histórico do Fluminense, sempre chamado de bombeiro. Dessa vez assumiu para valer e até agora em 11 jogos tem 6 vitórias, 3 derrotas, 2 empates. Se classificou para cima de Rivadavia e Platense e recoloca o Fluminense numa semifinal de Copa Libertadores. Marcão quer, quem sabe, chegar ao bicampeonato da América com o Flu.
0: É o futebol da Bandeirantes para você. Alexandre Pretzel, Leandro Quesada comentou o jogo na Bandeirantes. Boa noite, Pretzel. Boa noite, Quesada.
2: Boa noite, Ulisses. Grande jogo. O Fluminense tem um bom time, mas o Palmeiras é melhor. Jogaram 2 vezes pelo brasileiro, 1 vitória para cada lado, e fazem uma semifinal realmente espetacular. Eu acho que para o jogo de ida, o ideal do Palmeiras é voltar com a vantagem do mando de campo aqui, porque tem um time melhor que o tricolor. Mas o Fluminense também é copeiro, Quesada, será um grande jogo, Quesada.
3: É, para mim, um jogo muito igual, Pretzel e Ulisses, né? 2 grandes jogos, eu espero, tô nutrindo essa expectativa. Esse no Maracanã e depois a volta na capital paulista. E um duelo bem aberto, embora o Palmeiras jogue em casa, né? Claro que tem muito a ver com o jogo de hoje. Se o Palmeiras conseguir uma vitória contra o Fluminense, será o melhor cenário. Embora eu acho que um empate já está de bom tamanho. E esse empate vai manter viva a possibilidade do Fluminense vir para São Paulo e também buscar essa classificação. Uma curiosidade, não é? O novo comando do Flu com o Marcão, Ulisses, começou justamente logo após a saída do Zubeldía, num duelo no Maracanã, já citado aí pelo Pretzel, na vitória por 3-2 do Fluminense sobre o Palmeiras, né? Dali para cá, o Fluminense é outro time. É outro time, né? Time que consegue encarar outras grandes forças do futebol brasileiro, como o Palmeiras. Então, estou esperando um duelo muito igual, um duelo muito bacana nesses dois jogos que o Palmeiras e o Fluminense farão. Um no Rio, nessa noite, e depois na volta em São Paulo.
0: O futebol da Bandeirantes volta já já para Fluminense e Palmeiras, torcedor do Brasil.
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0: É o futebol da Bandeirantes, com você, torcedor brasileiro. Palmeiras e Fluminense, Fluminense e Palmeiras vão jogar. É Libertadores da América, torcedor do Brasil, Bruno Milhoz, volta ao campo de jogo. Maraca, Rio de Janeiro, mais um destaque do time do Palmeiras, Milhoz.
1: Vamos lá, Ulisses, com mais informações da equipe do Palmeiras para o jogo de hoje. E na formação montada pelo técnico Abel Ferreira, a escolha que ele teve de colocar o Marlon Freitas de volta no time. O Sosa estava recuperado de um trauma na coxa, seria opção no setor ofensivo. Está no banco de reservas, assim como o Paulinho, que voltou contra o Corinthians depois de um longo tempo afastado, segue à disposição. Mesmo com atacantes, Abel e João Martins decidiram. O time mais fechado, o empate aqui é legal para quem sabe definir em São Paulo essa a estratégia do Verdão para o jogo de logo mais, Ulisses.
0: No futebol, da Bandeirantes para você, torcedor brasileiro. Jogão de bola, Palmeiras e Fluminense, Fluminense e Palmeiras, mais um destaque do Flu.
1: Mais informações da equipe do Fluminense, que tinha também uma dúvida durante a partida. René, com dores no tornozelo, não foi utilizado pelo técnico Margão. Fica no banco de reservas Arana, lançado à escalação titular. Um detalhe, hein? Reedição do primeiro jogo do Fluminense na história da Libertadores. 1971, o Fluminense venceu o Palmeiras no único encontro das equipes até aqui na história da competição continental.
0: No futebol, da Bandeirantes, é jogão de bola, tem Fluminense e tem Palmeiras para você, torcedor brasileiro, microfone da Bandeirantes em campo. Já, já a gente vai voltar para analisar tudo isso e muito mais. Antes, Guilherme Agrela traz um destaque do QG Bandeirantes de Esportes. Boa noite, Agrela.
2: Fala, Ulisses, tudo bem? Ótima noite a você e a todos que nos acompanham aqui na Bandeirantes. Mais cedo você acompanhou Atlético Mineiro 3, Montevideo City Torque 0. Pela semifinal, jogo de ida da Copa Sul-Americana. Ontem, o Vasco da Gama venceu o Boca Juniors fora de casa, placar de 1-0. Portanto, neste momento, temos uma final brasileira da Copa Sul-Americana lá em Barranquilla, na Colômbia. Além disso, temos também amanhã outra semifinal da Copa Libertadores entre Estudiantes e Flamengo. O Flamengo que estreia fora de casa aí nesta semifinal da competição. E também tempo para destacar a Champions League aqui na Bandeirantes, porque mais cedo deu Liverpool em cima do LASK por 6-3 fora de casa, além de Feyenoord 3 como 2, Manchester City 2, PSG 4, Bodo Glimt venceu o Borussia Dortmund por 1-0, o Aston Villa bateu o Fenerbahçe por 6-0 e o Real de virada venceu a Roma pelo placar de 4-3, Ulisses.
0: No futebol da Bandeirantes para você, Palmeiras e Fluminense, Fluminense e Palmeiras, torcedor brasileiro, destaque agora vem do jornalismo Felipe Campbell, traz mais informações. Boa noite, Felipe.
3: A Comissão de Constituição e Justiça e Cidadania do Senado concluiu na manhã desta quarta-feira a análise da proposta de emenda à Constituição da Segurança Pública. O texto segue para o plenário após o presidente do colegiado, o senador Otto Alencar, declarar prejudicados os destaques pendentes de apreciação. Na sessão, Otto afirmou que os autores dos destaques não estavam presentes para encaminhar a votação. Os três requerimentos foram apresentados pelo líder do PL, senador Carlos Portinho, e pediu a votação separada de emendas de Eduardo Gomes, Alessandro Vieira e do próprio Portinho. Antes de concluir a análise, a comissão aprovou em votação simbólica ajustes de redação apresentados pelo relator, senador Rogério Carvalho, incluindo uma adequação para preservar as atribuições das polícias legislativas. Agora, a PEC ainda tem chance de ser votada hoje no plenário do Senado.
0: Obrigado, obrigado, Felipe. É o futebol da Bandeirantes pra você, torcedor brasileiro. Palmeiras e Fluminense, Fluminense e Palmeiras. Já, já pra você. Tem tudo isso e muito mais. E vem com a gente no youtube.com/RádioBandeirantesOficial. 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Palmeiras e Flu, mas é Flu e Palmeiras porque é Maraca. Futebol é aqui.
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0: Ulisses Costa! É o futebol da Bandeirantes pra você, Palmeiras e Fluminense, Fluminense e Palmeiras, Aluminiose, mais do Flu no Maraca.
1: Mais informações da equipe do Fluminense, Ulisses Costa, e também o retrospecto do Flu nessa edição da Copa Libertadores. Fluminense que passou em segundo na sua chave, até por isso fica defendendo fora de casa contra o Palmeiras, também passou em segundo, mas depois do mata-mata eliminou o Rivadavia e Platense no sufoco para avançar a essa fase da competição. No final de semana contra o Flamengo, muitos titulares foram preservados, de resto, ausências importantes. Cano e John Kennedy entregues ao departamento médico por conta disso. Hulk, homem solitário como centroavante no Flu no jogo de hoje.
0: E o Verde, o Verdão!
1: Que tem também outro plano interessante montado pelo técnico Abel Ferreira no sistema ofensivo. Flaco Lopes como centroavante, um jogador que gosta de movimentação, mas hoje, com 22 gols na temporada, tem a confiança absoluta para comandar o ataque do Palmeiras. Com John Arias flutuando e Andreas Pereira mais solto devido aos volantes, é o Palmeiras que quer incomodar nos contra-ataques, como fez quando eliminou o Cerro Porteño e a LDU nas últimas fases da Copa Libertadores.
0: O futebol da Bandeirantes traz Palmeiras e Fluminense para você. Fluminense e Palmeiras, a bola vai rolar já já. Você ligado no microfone de maior tradição do rádio esportivo no Brasil. Em instantes, a Bandeirantes vem para conferir os times para você. Vamos conferir agora? Tá prontinho os times escalados? Vamos para conferir Palmeiras e Fluminense. Fluminense e Palmeiras começando pelo mandante do jogo no Maraca. Vem o Fluminense!
1: Escalando o tricolor do técnico Marcão, que manda campo no gol. Um Fábio, na direita 23 para Guga. Na zaga 3, capitão Thiago Silva, 29 Milan. Pela esquerda, Arana veste a 13. Meio de campo de 8, Martinelli, 16, Nonato. 10 para Paulo Henrique Ganso. No ataque, 17, Canóbio. 11, Savarino. Centroavante, Hulk, veste a camisa 7.
0: No futebol da Bandeirantes, de novo Fluminense.
1: Com Fábio, Guga, Thiago Silva, Milan, Guilherme Arana, Martinelli, Nonato, Paulo Henrique Ganso, Canóbio, Savarino e o incrível Hulk.
0: A Bandeirantes vem para conferir o banco do Flu.
1: As opções de Marcão, Pitaluga, Samuel Xavier e René, Igor Rabelo, James, Wesley, Natan, Hércules, Otávio, Soteldo, Lúcio Acosta, Serna e Castilho.
0: O futebol da Bandeirantes em campo, torcedor brasileiro. A Bandeirantes vem para escalar o Verdão. Vem Palmeiras, vem Verdão!
1: Como o sonho do tetracampeonato da Copa Libertadores, técnico auxiliar João Martins manda campo Palmeiras no gol. Com um Carlos Miguel, na direita 4 Giai, linha de zaga de 3 homens. 2 Barbosa, 15 Gomes, 26 Murilo. Pela esquerda Piqueires veste a 22. Meio de campo de 17 Marlon Freitas, 30 Lucas Evangelista, 8 Andreas Pereira, à frente 11 John Arias e 42 o centroavante Flaco Lopes.
0: No futebol da Bandeirantes, torcedor brasileiro, Palmeiras e Fluminense. De novo Verdão!
1: Para a semifinal da Copa Libertadores, jogo de ida com Carlos Miguel no gol. Giai na direita, Barbosa, Gomes e Murilo na zaga. Piqueires pela esquerda, meio de campo de Marlon Freitas, Lucas Evangelista e Andreas Pereira. À frente, John Arias e o argentino Flaco Lopes.
0: O futebol tá antes para você, torcedor brasileiro. Quem? Quem é o banco? Qual é o banco? Qual é o banco do Verde?
1: Opções para o João Martins, Lomba, Kelvin, Arthur e Fux, Martínez, Larson, Luiz Pacheco, Felipe Anderson, Maurício, Sosa, Heitor e Paulinho.
0: No futebol da Bandeirantes, para você, torcedor brasileiro, quem apita o jogo?
1: Arbitragem argentina de Facundo Tello, auxiliado por Juan Belatti e Gabriel Chad. Quarto árbitro é Nazareno Araza. Quem cuida do VAR é o também argentino Silvio Truco.
0: É o futebol da Bandeirantes para você, para Palmeiras e Fluminense, Fluminense e Palmeiras. Análise e opinião da Bandeirantes, os comentaristas Bandeirantes, Leandro Quezada e Alexandre Pretzel falam.
10: Olha, eu acho que a escalação do Palmeiras é bem equilibrada. Óbvio que se o Vitor Roque tivesse condições, ele jogaria. E aí o Arias provavelmente ficaria no banco de reservas, repetindo a escalação da semana passada, no jogo contra, por exemplo, a equipe do Bahia, quando o Arias veio. Lá da data FIFA, né? Depois tem a saída do Marlon Freitas no jogo contra o Corinthians e a volta do Arias, que eu também gostei. Mas aí pela fragilidade do meio-campo do Corinthians. Hoje, aí sim, o time do Palmeiras com Evangelista, Andreas Pereira e Marlon Freitas, dois alas, os três zagueiros e o Arias, né, solto. Solto na frente para jogar com o Flaco Lopes. Gosto dessa escalação, é uma escalação equilibrada, não é uma escalação retrancada. Porque o Barbosa também está jogando bola. Eu não sou muito fã dos três zagueiros, Quezada, mas eu gosto dessa formação. Por quê? Porque é um mata-mata. É diferente de um jogo de pontos corridos, por exemplo. Eu não sou fã do Barbosa, mas nesse esquema ele está jogando bem nos dois últimos jogos. Jogou bem. E aí o Abel o mantém no time e traz o Arias ao lado do Flaco Lopes. Vai pegar um Fluminense que vai vir com três atacantes, que o Savarino vai ser o meio atacante, mas atacante mesmo. Contra o Curitiba ele fez três gols, fez uma grande partida pelo Campeonato Brasileiro. No Fla-Flu ele não jogou bem, mas é um time também equilibrado. Acho que vai ser um jogo parelho e um jogo cheio de cautela e cheio de detalhes, porque é jogo de ida, né, o que sabe? Não decide nada hoje, só na semana que vem.
11: É a tal história do jogo de 180 minutos, né, em que o primeiro jogo seria um primeiro tempo e o segundo jogo um segundo tempo de uma partida completa. É, dá para entender, funcionou muito bem, né, era uma busca... pelos três zagueiros, o Abel fez todos os esforços para tirar o Barbosa, que fez muito sucesso no Botafogo, né? Que chegou à final de Libertadores, inclusive, né? Contra o Atlético Mineiro do Hulk, né? E esse trio realmente dá uma sustentação defensiva incrível. Eu estava dando uma olhada aqui no Campeonato Brasileiro, viu, Pretzel e Ulisses? Você viu quantos gols que o Palmeiras tomou no Campeonato Brasileiro? Só 22 gols, cara. Isso dá menos de um gol por partida.
10: 30 jogos. Número,
11: pô, é excepcional, né? Agora é o seguinte, a gente também tem que encerrar um pouquinho com aquela ideia, né, Prestes, de que, joga com três zagueiros, o time é defensivo. Não. Se você liberar os dois laterais, esse time fica mais ofensivo ainda, né? Porque aí você dobra para atacar, no caso hoje do Palmeiras, o Piqueires pode fazer esse papel com o Flaco, de repente, abrindo em algum momento, porque o Flaco não é um cara que só fica lá na área. O Arias também fazendo o mesmo trabalho, ora na esquerda, ora na direita, embora a melhor versão do Arias seja na direita, onde ele se consagrou campeão da Libertadores, né, pelo Fluminense contra o Boca, no Maracanã, com o comando do Diniz. Então, acho que é interessante, sim. Agora, vai encontrar o adversário mais difícil desses últimos tempos. Me ajuda aí. Corinthians, super fraco. Não fez mais do que obrigação.
10: Bahia foi um amasso quinta passada.
11: Foi um amasso. O Ronaldo, né, goleiro de craque, nome de craque goleiro, acabou com o jogo, né? Defendeu tudo. E o outro jogo anterior, que o Palmeiras também...
10: Foi o Grêmio.
11: O Bahia
10: 0-0 com o Grêmio.
11: Jogou pra caramba. Exatamente. Com o Grêmio. O Everton fechou o gol.
10: Antes da data FIFA.
11: Agora vamos combinar, três adversários que não estão no mesmo patamar do Fluminense, então hoje a parada é diferente. Até o Ulisses estava elogiando o Hulk, concordo plenamente. O Hulk mudou esse status do Flu. O Ganso vai jogar ali mais próximo. Savarino e o Canobi estão em boa fase. Esse meio campo é muito bom, com o Nonato dando proteção, o Martinelli, o organizador. E na defesa, com um goleiro espetacular, histórico, né? Veteraníssimo, mas de uma qualidade de um jovem, e o Thiago Silva, que não serve mais para a seleção, mas para o Fluminense realmente é um jogador extraordinário.
10: Eu gostei da festa, né? A gente tem que valorizar mais esse tipo de festa, né? O futebol brasileiro está muito chato, muito politicamente correto, ó, esses protocolos aí, né? Mas a festa que a torcida do Fluminense fez, muito bonita, com o tamanho do jogo, né? Com o tamanho do jogo. Balões, sinalizadores, é festa mesmo. Tem que deixar fazer. Não atrapalha o início da partida, nunca atrapalhou. Então acho que tem que parar um pouquinho do politicamente correto que tem aqui no Brasil. Aqui no Brasil não pode nada, não pode guarda-chuva, não pode bandeira, não pode nada, né? Então acho que tem que mudar um pouco também a nossa filosofia. Né?
11: Tem um movimento para liberar a volta dos bandeirões, mas até hoje, pelo menos aqui em São Paulo. E bebida eles, alcoólica, né?
10: Eles tratam como armas as bandeiras, né? Eles continuam, a segurança pública trata a bandeira como arma, infelizmente. Né?
11: É, porque antigamente, Preto, eu não sei como é que era lá no Sul, mas aqui os caras usavam bambu e escondiam armas e drogas dentro da...
10: Isso. Mas isso aí foi a partir de 93, lembra? É. Porque antes era uma festa também.
11: Era uma festa. Bom, era lindo, né?
10: Era lindo. Década de 70 e 80 era lindo, né? Somos saudosistas? Ué, fazer o quê?
11: Que a gente viveu isso,
10: quem
11: né?
10: Quem viu, viu, né?
11: É, quem não viveu quem não tá entendendo o que a gente tá falando, mas seria muito legal essa nova geração. A Grela tá aqui e não viu isso, né? Não, a Grela também é... Já foi torcedor de arquibancada, nunca deve ter visto isso.
10: O Agrela queria Palmeiras e Fluminense, sabe aonde? No Teatro Municipal no Rio.
11: Sim.
10: É isso.
11: Com todo mundo fazendo assim, ó.
12: Mas por que isso com você, Agrela?
13: É, não sei. Acho que é amor.
10: Carinho.
13: Né? Amor e carinho, exatamente.
11: É, não à toa ele é chamado de Nutelinha da redação.
13: Ou Pretzelzinho.
0: Árbitro do jogo, o Miliazzi.
1: É o Facundo Tello, árbitro de Copa do Mundo, Ulisses Costa, argentino, toda a equipe argentina e o dono do VAR é o Silvio Truco.
0: Futebol da Bandeirantes, arbitragem boa.
10: Ótimo, Facundo Tello é um dos melhores árbitros, se não o melhor árbitro sul-americano.
11: Como que é o sobrenome do cara do VAR aí?
10: É o Silvio Truco. Eu não sei jogar truco. Não sei jogar.
11: Ulisses é bom no truco, né? É, tomara que a arbitragem seja decente. Ontem eu fiz um jogo, só para salientar aqui, o Gomes fez uma grande bobagem ontem. Um monte de gente xingando o Piero Maza. Quando o árbitro ele não aplica a regra, a gente reclama. Eu pelo menos defendo que o jogador fale o menos possível com o árbitro. E ontem o Gomes perdeu totalmente as estribeiras, cara. Foi lá, tomou amarelo, empurrou o adversário, empurrou o árbitro, pediu para receber, né? E quase prejudicou o Vasco da Gama. Então acho que passa muito também essa crítica que a gente faz aos árbitros, seja aqui nas competições nacionais e nas sul-americanas, né? Como hoje na Libertadores, para que a boleirada ajude um pouco mais a arbitragem, porque os caras enchem a paciência. Ninguém respeita o árbitro. Não estou aqui passando pano, porque eu acho que tem muita coisa para melhorar na arbitragem, mas entender que jogo da Libertadores com esses gringos é diferente do apito no Campeonato Nacional.
10: Ele estava na Copa do Mundo, Facundo Tello. É um grande árbitro, pelo menos aí, na minha opinião, é claro, né? Quem é que são os melhores da América do Sul hoje? O Jesus Valenzuela, eu gosto, né? Tem muita gente que não gosta. É, aquele Esteban Stoich é arrumador de jogo, eu acho.
11: O Rodan é serião.
10: O Rodan é experiente, né?
11: Caseirão, né?
10: Sabe levar o jogo, né? É. O Rodan me lembra o Néstor Pitana, lembra? Que apitou final de Copa, inclusive.
11: Mas bom, mesmo era o Castrilli, né? Castrilli, né?
10: Lembra que eu fui entrevistar ele lá na Copa de 2010, lembra? A última pergunta. E aquele jogo Corinthians e Português levantou e saiu. Javier Castrilli.
11: Carlos Amarilla, lembra?
10: Carlos Amarilla também. Saudades daquele jogo Corinthians e Boca,
11: tem
10: lembra?
11: Outro com o Carlos Comari. Tem outro famoso também que roubava todo mundo.
10: Ubaldo Aquino.
11: Que era chamado popularmente de Robaldo.
10: É um dos melhores apelidos que tem. Robaldo Aquino.
11: O Amarilla e o Boca. O Amarilla e o Baldo Aquino são dois hábitos que o Boca adora. Você vai lá no Boca, tem a foto dos dois
10: o
11: ali.
10: O Amarilla, né? Lembra depois daquele Corinthians e Boca? Nunca mais apitou.
11: Nunca mais.
10: Nunca mais apitou.
0: Foi a despedida, fez o serviço exatamente. E nunca mais apitou.
10: Tinha um equatoriano também, lembra na Copa de 2002? Byron Moreno, apitou um jogo só. Coreia, Itália e nunca mais apitou.
11: Verdade. Tá ali um fumacê danado lá no Maracanã também, hein?
1: Muitos sinalizadores e uma fumaça agora toma conta do gramado. Vou falar, a festa da torcida do Fluminense é um negócio impressionante, viu? A gente vê jogos do Flamengo por aqui. A festa do Fluminense me parece maior, mais agitada do que normalmente é a do Flamengo.
11: Ah, o Pretzel deu a ideia que se der uma final Fla-Flu na Libertadores...
10: No Maracanã.
11: Podia ser no Maracanã.
10: Não tem sentido sem emotividade.
11: Acho que vai dar Palmeiras na final, mas se der um Fla-Flu seria realmente... Muito mais legal do que jogar lá na terra da Shakira, né? Com todo o respeito. Barranquilla?
10: Aqui. Exatamente.
11: Essa é sul-americana. Sul-americana,
10: né?
11: Sul-americana,
10: né? Que deveria ser Montevideo, Vasco Montevideo, e Galo, Montevideo, também tinha que ser em Brasília.
11: Ah, a propósito, né? Gente, Palmeiras e Flamengo outra vez em Montevideo? Não, né? Ah, vamos mudar essa parada, não funciona. A gente quer imitar a Champions League, a gente não tem estádio. Tirando o Brasil, que tem uma pancada de estádio bom. Tudo pronto aí, Ulisses, para Palmeiras e Fluminense no Velho Maraca.
0: Muito bem, vai começar o jogo, tudo pronto para a bola rolar, para você ligado no microfone da Bandeirantes, torcedor ouvinte no Brasil, vai começar o jogo, saída que pertence ao time do verde, vai tocar da bola o Palmeiras, apita o árbitro, toca na bola o Palmeiras, ela rola, deixa ela rolar. Você quer emoção? Vem comigo, torcedor brasileiro. Bola já volta com o time do Fluminense que está jogando com o Fábio. Fábio domina no campo de defesa para o time do Fluminense. Solta a jogada na nossa zaga central para Thiago Silva. O experiente Thiago Silva abre na direita para o toque de bola curtinho de Guga. Guga volta para Thiago Silva que prende para o time do Fluminense. Flaco Lopes vai fazer pressão. A abertura vem pelo setor de esquerda no campo de ataque. Tenta o toque curtinho no setor intermediário na direita. Guga tira. Afasta o perigo. Volta o time do Palmeiras. Mas está jogando errado o Piqueires. A bola volta com o time do Flu que parte no comando de ataque. Tentou o toque de bola. Jai vem para consertar, levantamento à frente para Arias, dominou Flaco Lopes, saiu na cara do gol, mas está impedido, hein? Aponta o bandeira do jogo, impedimento para a equipe do Fluminense bater.
14: E a ideia do Palmeiras justamente é essa, explorar o VAR do seu artilheiro que incomoda demais o setor defensivo do Fluminense. Marcação em cima com este jogo acelerado por parte do Verdão.
0: 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A bola já volta no toque de bola, tenta ser jogando pela direita, domina o time do Fluminense, vem para o toque de bola com o Guga, ele domina tanto passe de bola contigo no intermediário, o jogo já está paralisado, está marcada a falta em Canóbio, é falta cometida pelo Barbosa na direita, campo de ataque para a equipe do Fluminense bater próxima link de videogramado.
14: E a cobra rapidinho com o Paulo Henrique Ganso, organizador do meio de campo, tenta articular o Flu no campo de ataque.
0: A bola volta, volta com Ganso, Ganso domina, tenta o toque, levar para Hulk, Hulk tentou buscar Canobi, não consegue, a bola volta de graça na direita. Recolhe ali com Ganso, Ganso domina para Guga, Guga prende o lance por fim para Paulo Henrique Ganso, Ganso domina, solta a jogada pelo setor de esquerda, abriu para Savarino, Savarino prende para direita no campo de ataque, tanto passe de bola, vem para dominar o time do Verde, tentou sair jogando errado o time do Palmeiras, Arias tentou girar, não consegue, toque errado na bola Marlon Freitas, ela volta, volta com o time do Fluminense, que domina do campo de defesa e sai jogando. Recolhe o time do Fluminense, vem pro toque, levada pelo setor de direita, prende o lance novamente o time do Flu, já domina pelo setor intermediário, levantamento vem à frente, o toque, levada nossa zaga central, prendeu novamente Milan, Milan prende o lance pro time do Fluminense, para ser jogando pelo seu campo de defesa, na esquerda tem aberto no toque, de bola, Arana pede, a abertura vem pelo setor de direita, para novamente Milan, Milan prende o lance pro time do Fluminense, para ser jogando pelo seu campo de defesa, na esquerda tem aberto no toque, de bola, Arana pede, a abertura vem pelo setor de direita, para Paulo Henrique, Henrique Ganso de 3D.

0: por cima, perde a chance. Fluminense assusta o Palmeiras no comecinho do jogo.
1: É o futebol da Bandeirantes pra você. Douglas Baiac, curtindo o sonsaço Bandeirantesado. Douglas, obrigado. Grande Emanuel Zaidan, ligado no futebol da Bandeirantes. A para já volta no toque, embora contigo novamente no toque, recolhe novamente o time do Fluminense, tenta ser jogando pelo setor de esquerda. Ele abre a jogada no toque, embora Coutinho de Ganso. Ele divide do campo de retaguarda, recolhe a jogada curta pelo campo de retaguarda com o Milan. Milan já prende em cima a marcação no primeiro, deixa a bola passar com Martinelli. Martinelli prende o lance, recolhe para o time do Flu. Recolhe o Martinelli para o time do Fluminense. Abertura vem para a direita, tenta o toque de bola. Guga, Guga volta na sua zaga central, sai jogando Coutinho com o Thiago. Thiago Silva domina para o time do Fluminense para tocar no campo de defesa, abre para Milan. Milan já prende a jogada pelo setor de esquerda, gira a jogada, vem para o passe de bola. Coutinho no meio para Savarino. Savarino abre, é para Thiago Silva, toca a bola o Fluminense no seu campo de defesa. 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É semifinal de Libertadores da América, jogo de ida. 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Agora já volta, volta no toque de bola, recolhe novamente o time do Fluminense para ser jogando. Prende o lance o time do Flu pelo campo de defesa. A abertura vem para Guga, ele domina para Thiago. Thiago recolhe novamente no campo de defesa, abre a jogada curtinho com o Milan. O time do Palmeiras aperta na marcação, Arias tenta ganhar. Ganso solta a jogada pelo setor de esquerda, vem para Quinta, vem para o toque de bola errado. Ganha a bola o time do Palmeiras, abertura para Flaco, perigosíssimo. Ele domina dentro da grande área, sai dela, ficou difícil. 1, 2, 3 do Fluminense para marcar. Domina o Flu, sai jogando no campo de defesa pelo setor de esquerda. Já prendeu novamente Savarino. Savarino vem para o toque de bola, recolhe para Ganso. Ganso tenta o levantamento errado, bola volta com o time do Palmeiras, tenta descer de ar e passa mal. Ganso recupera, ele prende o lance, aperta na marcação do time do Palmeiras, tenta descer pela esquerda, o árbitro para. Tá marcando a falta, campo de defesa para o time do Flu bater.
0: E olha que interessante, hein? O Ganso voltando nesses, ajudando na saída de bola e também na marcação. Já cobra rapidamente, se movimentando bastante o camisa 10 do Flu.
1: 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O tempo não para, Bandeirantes marca. Você confere, jogados para você conferir, 5 minutos de bola rolando o primeiro tempo de jogo, girando o placar, Libertadores da América, semifinal, vale vaga para a final, mas é só o jogo da ida. Maraca, Rio, continua Palmeiras e Fluminense, Fluminense e Palmeiras 0-0, Agrela.
2: Ulisses, hoje mais cedo pela UEFA Champions League, Endrick liderou a vitória de virada do Real Madrid sobre a Roma por 4-3, entrou no segundo tempo, fez um gol e participou de outros. Vitória do Real Madrid na segunda rodada da competição.
1: 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A bola já volta, volta no toque de bola, tenta descer pelo setor de esquerda, prende o lance, curtinho no campo de defesa, já sai jogando o time do Fluminense, abre a jogada curtinha pela esquerda, vem pro toque de bola, curtinho no meio, prendeu, prendeu, curto no meio, recolhe a Arana, Arana prende o lance, gira para intermediária para Milan, Milan para Thiago Silva. Thiago Silva domina pro Fluminense, abre para Guga, Guga domina, tem Ganso aberto, enfiou para Paulo Henrique. Ganso que rola a jogada no setor intermediário para Canóbio, ele volta para Ganso. Ganso domina, enfia a jogada no campo de ataque, deu para Hulk, não erra um passe, o Ganso é impressionante. A abertura vem para Paulo Henrique. Ganso faz o giro, toca inteligentemente a bola, já recomeça novamente o time do Fluminense, lançamento para o toque de bola de Guga. Guga domina para Ganso, Ganso prende no campo intermediário, Martinelli pede, Ganso enfia a frente para o toque de bola de Hulk. Hulk para Canóbio, Canóbio lançou pela direita, tá impedido, hein, vem pelo narrador.
0: E você acertou, Ulisses, demorou um pouquinho, mas a arbitragem realmente sinalizou, estava à frente o Canóbio pela ponta direita, tentou a bola nas costas ali do Piquerez, que não acompanhou, mas não varia mais nada, a bola é do Palmeiras no campo de defesa.
1: É o futebol da Bandeirantes pra você, pois não, Leandro Quezada.
3: Queria falar um negocinho aqui, né, porque você elogiou a qualidade técnica dos jogadores do Fluminense, né? Podem falar o que quiser do Diniz, mas ele deixou alguma coisa no Fluminense que é esse DNA. A bola não queima no pé dos jogadores. E olha, o sistema defensivo está muito bem montado do Palmeiras. E mesmo assim, o Hulk, o Ganso e o Canóbio conseguiram fazer aquela bela jogada, aquela trama, aos 3 minutos do primeiro tempo. Ganso, isso é algo muito positivo.
4: O Ganso fez 37 anos segunda-feira, dia 12 de
3: incrível,
4: outubro.
3: Incrível, né?
4: Eu sou fã do Ganso. Também. Acho que ele é o pensador do futebol.
1: Se não tivesse tido problemas como teve de joelho, de cartilagem...
3: Muitos.
1: Fez muita
3: jogador
1: falta.
3: Jogador para 3 Copas do Mundo. Fácil.
1: Era para ter ido já em...
3: Em 2010 ele tinha condições, mas o Dunga fez o favor de não levá-lo, nem o Neymar.
1: Né? E levou o Kaká machucado. A bola volta do toque, ele para tentar descer o time do Palmeiras. Abertura vem para Marlon Freitas, deu para Arias. Arias tentou domínio, ganha escanteio. Está dando tiro de meta, hein? Tiro de meta para a equipe do Fluminense bater.

0: árbitro.
1: E olha as vaias do Maracanã no primeiro lance do Arias no jogo, hein, Ulisses? Gritos de Judas direcionados ao camisa 11, que trocou o Fluminense pelo Palmeiras.
2: Se não suportar vaia, é pipoqueiro. Jogador de Copa do Mundo, né? E outra, se fizer um gol, olha só, tem que fazer aqui, ó.
0: E vem para o jogo o time do Palmeiras, bola volta para o Evangelista, voltou para o cara errado. Ele recomeça para Marlon Freitas domina para o time do Palmeiras, tenta descer pelo setor de direito do campo de ataque. Vem para a finta, Marlon Freitas recolhe a jogada, abriu para o meio de campo para Murilo. Murilo domina para o time do Palmeiras, tenta ser jogando com Gomes já recolhe pelo seu campo de defesa. Ele estica a jogada para o comando de ataque, chuta pelo setor de esquerda, campo de ataque, desce o time do Palmeiras. A abertura foi feita à frente, tenta o toque de bola, vem para ganhar, tira a Guga. A bola volta com o Canóbio, que domina do campo de defesa e sai jogando. Prende o lance Guga para o time do Fluminense. Se gira a jogada para Martinelli. Ele vem para o toque, ele para para Paulo Henrique Ganso. Ganso limpa de um lado, outro volta do campo de defesa para recomeçar com o Arão, o time do Fluminense. 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E vem Arias na marcação. O árbitro marca a falta. Tá parado o jogo, tá marcada a falta para a equipe do Fluminense bater.
1: Mais uma vez, gritos e vaias para cima do John Arias, que fez a falta no Savarino. Voltou driblando para recompor o time do Fluminense. E acabou sofrendo a falta. Bola pro Flu, 0-0 Maracanã.
0: 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A bola já volta no toque. Ele para tenta descer novamente. O time do Palmeiras. Abertura para Barbosa. Barbosa domina do campo de defesa. Ele solta a jogada para Piqueires. Piqueires domina do toque. Ele para contigo no setor intermediário para Evangelista. Faz um giro, gira. Toca para trás. Recolhe a jogada para Marlon Freitas. Marlon Freitas abre pelo setor de esquerda para Piqueires. Piqueires domina. Pode inverter na direita. Para Giai, lindo lançamento para Giai, dominou pela direita, desce verde, recolhe no campo de ataque, vai para cima, Palmeiras que curte essa descida, dominou pelo setor de ponta, vem para a finta, tenta o toque de bola, recomeça o Palmeiras com Murilo domina pelo time, Palmeiras tenta girar, a jogada já gira pelo seu campo intermediário, recolheu Barbosa, enfia mal, Martinelli recupera, sai com Guga, vem para cima, Flaco Lopes aperta, a bola volta, curtindo no campo de defesa, para ser chegando, domina no campo de retaguarda, prende o lance, Andrés Pereira demora para chegar, recomeça com Thiago Silva, o time do Fluminense, para sair jogando. 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E vem pro toque de bola, o time do Palmeiras foi lento, não se perde a jogada novamente, Marlon Freitas, a bola volta do toque de bola, tenta descer o time do Palmeiras, recolhe, vem para a pausa, para cima da marcação, bola bate no Gizão. Aí parado o jogo, tá marcado bola parada, bola ao chão, Martinelli tocou, bateu no Jair, bola para a equipe do Fluminense, Sérgio jogando pela circunferência central do gramado. O tempo não para, Bandeirantes marca. 11 minutos de bola rolando, é o primeiro tempo de jogo, girando o placar, liberta. Você confere, Flu 0, Palmeiras também 0, vale vaga para a final, é o primeiro jogo da semifinal no Maraca, quarta-feira que vem volta, na Arena do Palmeiras, na Bandeirantes, é você a grela.
3: Ulisses, informação do repórter Bandeirantes, Luiz Fabiani, Ranieri tem lesão no menisco, vai passar por cirurgia e só deve voltar a jogar em 2027, Ulisses.
0: É bola no campo de ataque, domina, tenta descer novamente o time do Fluminense, Palmeiras lento, perto, a jogar a bola volta com o time do Flu, Hulk tentou enfiar Martinelli no campo de ataque, vem para rasgar Marlon Freitas, a bola volta, Giai na dividida, ele ganha o lance, Marlon Freitas complementa a jogada, vem para tirar dali, bola volta com o toque de bola do Thiago, recolhe para o time do Flu, que domina pelo setor intermediário do toque, ele bola curtinho novamente no meio, recolhe pelo setor de esquerda, Arena solta, a jogada para Savarino volta, a jogada curtinha pelo meio de campo, domina com um toque de bola curtinho novamente, Nonato prendeu o Giru, abriu o jogada pelo comando, tentou o toque de bola novamente, o time do Fluminense tentou ser jogando com um gancho, tomou um tranco nas costas, caiu para a volta, para a ponta, recolhe novamente, vem para a finta, tentou o drible Canóbio, chega Barbosa, foi para fora na tentativa do Guga, me desculpem, é escanteio para o Fluminense bater pela direita.
1: É o primeiro escanteio do jogo a favor do Fluminense, olha só da Flu, Palmeiras toca atrás da bola, primeiro tiro de canto, vem para a cobrança, a equipe do Fluminense.
0: 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É bola do campo de ataque, vem para a cobrança de escanteio. Escanteio novamente no campo de ataque para o time do Fluminense bater. Savarino vem para a cobrança pelo setor de direita. 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Savarino para a cobrança de escanteio. Ele vai partir para a bola, vai para o levantamento dentro da grande área. Escanteio vai ser cobrado. Vem para a marcação, aperta Barbosa em cima do Thiago. Escanteio para o Fluminense, levantamento na boca do gol, bola tocada para trás, toque em cima do Murilo, pega! Pega Carlos Miguel!
1: Faltou presença de ataque agora para o Fluminense, não é a bola que realmente pingou dentro da área e o Flu não apareceu para concluir. O Palmeiras se aproveita bem a defesa. Carlos Miguel segura o 0-0.
0: É 0-0, é o placar do jogo. 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A bola já volta no toque de bola contigo no setor intermediário do meio do campo de defesa. Tenta descer, Guga, toma um tranco. Toma um toque de bola do Flaco Lopes. O árbitro para a marca, marca, marca. Falta para a equipe do Fluminense bater no campo de defesa pela direita.
1: E eu vi o João Martins falando com o Giai, ó, chega junto, tenta fazer uma falta para dar uma parada, porque o Fluminense vai para cima, quem sabe nesses pegas o Palmeiras não desacelera o time do Flu.
2: Quatro faltas cometidas pelo Palmeiras, nenhuma do Flu, quatro cometidas pelo Palmeiras.
0: A bola volta, volta no toque de bola contigo novamente, domina o time do Palmeiras, parceiro jogando, lançamento vem à frente no campo de ataque, afasta a zaga, tira a bola, volta, volta curtinha pelo meio de campo, recomeça o time do Verde, levantamento vai ser feito à frente, Arias tenta chegar para ganhar, não consegue, a bola volta com o Evangelista que domina para o time do Palmeiras, ele se aprende o lance, tenta ser jogando no campo de defesa, recolhe a jogada curta, Marlon Freitas domina, tenta o toque de bola contigo pelo meio de campo, já recomeça novamente para sair o jogando, se aprende o lance curtinho novamente no campo de ataque, vai tentar o toque de bola na esquerda, invertida mal. Marlon Freitas põe para fora, lateral para o Flu bater. Domina o time do Fluminense, tenta descer da esquerda, campo de ataque. A abertura foi feita à frente com Arana. Arana tentou descer, vem para o breque, fica no chão. A bola vai embora, o árbitro está dando bola para o Palmeiras bater campo de defesa. Arana queria falta.
1: É, tentou cavar a falta pelo lado esquerdo na dobradinha com o Canobi. O árbitro não caiu na dele. Tranco nas costas para a arbitragem, não foi nada. Tiro de meta, Verdão.
0: Pra você ligado no futebol da Bandeirantes, obrigado João Ribeiro, advogado Wilson Humano do Timão, tá ligado no microfone Bandeirantes, Toninho Alemão e Daniel Tranqueira, curtindo o sonsaço da Bandeirantes do 15 de Jaú. Obrigado pela audiência lá no Botecão do Franco Lupo em Jaú, com José Maia. A bola já volta no toque de bola, tenta descer curtinho novamente no toque, recorde do campo de defesa, tenta o toque curtinho no setor intermediário, já domina, tenta finta o time do Palmeiras, mas o árbitro já tava parando, não deu saída de bola apenas. Apenas saída de bola para o Fluminense bater. O Flaco Lopes queria lateral, hein?
1: Conseguiu. Vai dar para o Palmeiras porque teve sim um toque na marcação do Fluminense. Giai vai cobrar.
0: É bola no campo de ataque, vem Jai para a cobrança, ele se posiciona, vem para o levantamento à frente, você ligado no futebol da Bandeirantes, a Bandeirantes com você, Jai demora para bater, ele bate o lateral, tenta o levantamento à frente, volta com o Evangelista, Evangelista domina para Barbosa, Barbosa tem na esquerda aberto, recolhe para Piqueires, Piqueires prende o lance, tenta descer novamente o time do Palmeiras, a abertura vem para o campo intermediário, já prendeu o Evangelista, Evangelista abre a jogada pelo meio, vem buscar áreas, ele pega na bola, a torcida vaia, ele vem para o toque de bola novamente, recolheu para Evangelista que está jogando para o time do Palmeiras, Grupo Souza Lima, eficiência em segurança e serviços. Grupo Souza Lima, o tempo não para, Bandeirantes marca. 16 minutos de bola rolando, o primeiro tempo de jogo, girando o placar da Copa Libertadores da América. Jogo de ida, semifinal, continua Palmeiras e Fluminense, 0-0. O jogo da volta na próxima quarta-feira. Na Bandeirantes, quem fala é você, Agrela.
3: Ulisses, Arina Sabalenka foi eliminada na segunda rodada do WTA 1000 de Wuhan, na China. Perdeu para a norte-americana An Li por 2-1. Ela que é a segunda colocada no ranking mundial da WTA.
0: É o futebol da Bandeirantes para você, torcedor brasileiro. 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Leandro Quezada, Alexandre Pretzel fala 0, Fluminense 0, Palmeiras.
4: Jogo bem tático até aqui, né? Eu tava vendo os números aqui, viu, Pretzel? O Fluminense chegou a 80% de posse de bola. Ele toca a bola na defesa, no meio, mas quando chega no último terço ali, não consegue criar nada. Só que ele lança aos 3 minutos, né, que o Canobbio mandou por cima. Então o Palmeiras faz uma forte marcação, trava o Fluminense em todos os sentidos, mas no ataque até agora o Palmeiras praticamente inexiste no duelo.
2: Para o Fluminense a bola não queima, né? O Savarino faz um bom jogo, o Ganso é aquele pensador e o Palmeiras um pouco assustado atrás. Os três zagueiros não estão se entendendo muito bem quando o Fluminense chega perto da área. O jogo bem parelho e até bastante duro, bastante intenso também, só que o Fluminense até agora não fez nenhuma falta, né? Então isso diz muito sobre o jogo, sobre a posse de bola do Fluminense.
0: No futebol da Bandeirantes para você, torcedor brasileiro, domínio do toque de bola, tenta descer com Paulo Henrique Ganso, Ganso tá aberto pelo setor de meia esquerda, que abre ataque, domínio o time do Fluminense, pressionando, prende o lance curtinho, toca a bola de pé em pé com o Nonato, Nonato já prende o lance, tenta o levantamento para o comando de ataque, vai para finta em cima da marcação do primeiro, prendeu pela direita, abre a jogada curtinha Nonato, ele recolhe para o time do Fluminense, limpa a jogada, balança em frente ao seu marcador, prende o lance para Martinelli, Martinelli soltou para Hulk, ele bateu para o gol, vai ser golaço, passa à direita do gol! O Hulk girou, dominou, bateu da entrada da área, a bola entrando no cantinho direito. O Carlos Miguel fez o golpe de vista, vai embora para a linha de fundo, tiro de meta para a equipe do Palmeiras bater.
1: Só suspirou o Carlos Miguel, porque não chegaria nunca nessa bola. O Hulk tem essa característica, domina, vira, busca o ângulo, por muito pouco não abre o placar.
0: Agora o Palmeiras tem que se ligar, não pode errar sim, mas vem verde, vem com o Arias que pega na bola, torcida do Fluvaia. Arias domina para o time do Palmeiras, vai para a finta, já desceu, abriu o compasso, tentou o passe, perde a bola, vem para ganhar do toque de bola novamente, Flaco ganhou no primeiro do segundo, tentou o drible, vem na esquerda para tirar a Arana, a bola volta com o time do Fluminense, com o Thiago já prende o lance, ele domina do campo de defesa, solta a jogada pela direita, vem para o toque de bola novamente, o time do Fluminense tenta a partir do comando de ataque, vem Martinelli, prende o lance, solta. Curtinho, recomeça Guga, vem pro toque de bola novamente, Guga no campo de defesa pro time do Fluminense para sair jogando, é bola no campo de retaguarda pro time do Flu, a bola já volta, volta no toque de bola à frente, tenta levantar a frente pelo setor de esquerda, campo de ataque, sobe de cabeça Murilo, vem para tirar a primeira, tira a segunda, vem para rasgar dali de qualquer maneira, 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Prestes, o que sabe o jogo, hein? Errou Palmeiras, vem Flu, bola solta na esquerda, tentou cruzamento, Canóbio pega em cima do Giai, vai embora. Escanteio o Fluminense na esquerda, só dá Flu no jogo.
1: Ligado no 220, o Fluminense, qualquer vacilo do Palmeiras, o Fluminense cobra. Dessa vez com o escanteio, Hulk se posiciona para cobrar com a perna esquerda.
0: Gomes tira, ele põe para fora, é bola para a cobrança de escanteio novamente para o time do Pau, do Fluminense, bater escanteio para o Fluminense cobrar. Se posiciona para a cobrança, Hulk para bater escanteio, Canóbio vai para a grande área, Thiago Silva e Milan também na grande área. Escanteio, Fluminense levantamento bem. Na primeira trave, péssimo escanteio do Hulk, sobe Evangelista de cabeça, tira a bola, volta para Arana, ele prende o lance para o time do Flu, tenta ser jogando pelo seu campo intermediário de defesa, soltou para Guga, Guga já prende lá pela direita do campo de ataque, vai para a finta, tenta o toque de bola novamente para o Fluminense, recomeça novamente, domina o time do Fluminense, toca a jogada Nonato, Nonato prende para Guga, Guga domina, ele volta a jogada para Arana, os dois laterais do time do Fluminense muito próximos, a abertura vem para Paulo Henrique, Ganso deslocado pelo setor de esquerda, ele gira, vem para o passe de bola, já domina o Ganso, prende para o time do Fluminense, que lindo passe para o meio de campo, arma a jogada curtinha, recolheu Nonato, bateu pro gol, ela vai embora, linha de fundo, Palmeiras dá muito espaço na intermediária de defesa do Verde, Ganso enxerga bem o jogo, Fluminense chega com perigo, tiro de meta, no chute do Nonato,
1: mais uma vez o Ganso encontrando um buraco na marcação do Palmeiras, muito espaço para o Nonato carregar essa bola, se tivesse a finalização um pouco melhor, acertaria o gol, manda para longe, pede a chance o Flu, mais uma.
0: 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A bola já volta, volta no toque de bola curtinho, recolhe novamente no comando, vem para frente em cima da marcação. Já domina no toque de bola curto, recolhe o time do Flu, prende o lance, balança de um lado, outro Nonato, Nonato vem pro toque de bola para Guga, Guga já abre na direita para Nonato, ele enfia no campo de ataque muito forte, tiro de meta Palmeiras.
1: Agora afirmou de mais o pé, não é? O lançamento era para as costas da marcação do Piquerez, o Guga não chegaria realmente muito forte, e o Gustavo Gomes está caído no gramado ali pedindo algum atendimento, sentiu o capitão do Palmeiras.
0: 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Parado o jogo, Gomes caído no campo de jogo.
1: Me parece o tornozelo ou o pé direito, né? Gomes está trupicando por ali, se levantando agora o capitão do Palmeiras. Vamos ver se consegue ter sequência.
2: É, na realidade, ele dividiu.
0: Ficou sentindo o Gomes, isso. Tomou um pisão, hein, cara?
2: Ele dividiu rasgou com o Hulk. Dividiu com o Hulk. Quando ele, no pulo, quando ele chega no solo, ele torce um pouquinho o tornozelo. Mas acho que não é nada grave. Até está sem a chuteira agora, nesse momento. Acho que não é nada grave. Agora, não sei se tu concorda, Quezado, mas o Palmeiras está com grande dificuldade de saída de bola. Está tendo que jogar na bola longa, porque sim, o Fluminense não permite que o Palmeiras...
0: Olha lá, rasgou a meia. Estou falando meia. Que rasgou a meia no calcanhar, o pisão do Hulk.
5: Fortíssimo, hein? É, o Palmeiras tem dificuldade para organizar a transição ofensiva, isso é fato. Agora, tem algo que eu acho que é importante. Um dos três zagueiros tem que sair um pouquinho para o jogo. Ao sair um pouquinho para o jogo na hora da marcação, vai evitar um chute do Nonato, do Martinelli, do Canobbio, do Hulk, que agora tentou o chute, entendeu? Porque o Fluminense começou a encontrar espaços para chutar de média distância. É que a sorte do Carlos Miguel é que os chutes não foram tão bem executados. Mas o Palmeiras está ali na cabeça da área, ali na meia-lua da grande área, dando espaço para essa finalização da equipe do Fluminense. É um bom jogo, tático. Fluminense tem um bom time, hein, gente? A gente não exagerou, não, no nosso esporte em debate. Hein?
6: Agora o Ganso está jogando solto, não tem velocidade, mas o passe dele é maravilhoso. E o time do Palmeiras está com o meio de campo que está tentando marcar, mas está correndo atrás da bola. Mesmo com um posicionamento de três zagueiros atrás e com um meio campo preenchido, o Fluminense já chegou perto da área 3 vezes. E isso mostra que o Fluminense está com qualidade, com a bola no pé, com a posse de bola até o momento, Ulisses.
0: O Agrela que está com a gente aqui, se o jogo, onde ele queria que fosse o jogo, Prestes?
6: Teatro Municipal.
0: 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Paralisado o jogo, tempo técnico nesse momento, o tempo para beber aquela aguinha, né? O tempo não para, Bandeirantes marca! 24 minutos e 30 de bola rolando. É o primeiro tempo de jogo, girando o placar da Libertadores da América, semifinal, jogo de ida. Continua para você! Fluminense 0, Palmeiras 0, Aguilela.
3: Ulisses, quartas de final, jogo de da Copa do Brasil feminina entre Internacional e Atlético Mineiro. No intervalo, o Galo vai vencendo 1-0, gol de Giovanna Barraca.
0: 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Tá sangrando o Gomes, hein? No tendão de Aquiles, ele tomou um pisão do Hulk ali.
6: Coloca uma gaze ali, um band-aid, né? Tá tudo certo, né?
5: Mas foi sem querer, né? Vocês não concordam? Acho que foi sem querer, teve intenção, mas na regra diz, não tem nada de intenção, mas pouquinho ele arrancava o pé do jogador do Palmeiras.
0: 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A próxima volta do toque libera, tenta descer contigo no campo e ataca, aperta na marcação, tenta arrancar novamente o time do Palmeiras. A vitória vem pelo seu campo de defesa, prendeu Barbosa sai jogando com Gomes domina para o time do Verde, vem para o giro em cima da marcação para Murilo recolhe para o time do Palmeiras, abre a jogada para Giai pela direita, Giai ameaça o levantamento, vem para o toque libera, solta Coutinho no campo de defesa para Murilo, que está jogando com Carlos Miguel domina para o time do Palmeiras, para ser jogando pelo seu campo de defesa, já prende o lance Carlos Miguel, vai ter que rifar a bola, ele bate à frente e tenta buscar a jogada com o Marias, também com o Flaco, ele chega na marcação, Flaco tentou ganhar, toca Arana na bola, desvia, ao desviar na volta da esquerda, campo de defesa com o Milan, que volta na zaga central com o Thiago Silva, que sai jogando, recomeça novamente o time do Fluminense, abertura para Ganso, sempre aberto nas linhas laterais do gramado, ele prende o lance, o time do Fluminense sai jogando com o Nonato, ele recolhe a jogada, já domina novamente Curtinho, empurra para Guga recomeça para o time do Flu, que tenta ser jogador do campo de ataque. A abertura foi feita, a frente estica, a jogada Savarino, a bola sai para a linha de lado. Lateral para o Flu bater.
1: Agora com dificuldade para sair da marcação do Palmeiras, que consegue organizar suas linhas, voltou bem da hidratação, dando menos espaço para Ganso e companhia.
0: 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A bola volta novamente com o time do Fluminense, que sai jogando pela direita do campo de defesa, Libertadores da América, placar de 0-0. É semifinal para você ligado no microfone da Bandeirantes, já do minuto top. Aquele bola, bola volta, Curtinho no campo de defesa, recolhe o time do Palmeiras, prende a jogada curta no campo de retaguarda, já prende o lance Curtinho, Marlon Freitas, circunferência central do gramado, ele domina, toca de lado na direita, recolheu para Evangelista volta para Murilo domina para Arias, toca na bola, a torcida já ameaça a vaia, já prende o lance, o time do Fluminense sai jogando, o time do Palmeiras prende a jogada com Marlon Freitas abre a jogada para Gomes levanta no campo de ataque, Andrés Pereira tá no jogo, mas já perdeu. Dominou, mas já perdeu. Eu acho que o Andrés Pereira tocou na bola agora.
6: Tem razão. Tava só correndo atrás. Aliás, ele e o Marlon Freitas, né? Correndo atrás dos jogadores do Flu, que trabalham a bola com uma qualidade muito grande, né? Por enquanto, Fluminense melhor do que o Palmeiras. Já chegou 3 vezes na área do Verdão.
0: Olha, e vem pro jogo o Fábio. Tentou sair jogando o Flaco. Tava lá para apertar. Me desculpe, Quesada.
5: Não, você tá certo. Agora é o DNA da saidinha do Diniz, né? Olha o Fluminense aí.
0: Olha e vem para o jogo o time do Fluminense pela direita do campo de ataque, vai para a finta, recolhe na marcação, mas quem marca é Piqueires, ele marca muito, balança na marcação, tanto toca de bola novamente o time do Flu. A abertura vem com Savarino, prendeu o lance, tentou o cruzamento, gira, jogada abriu na direita para Ganso, Ganso prende para Savarino, recolheu o Guga, passou o Canobio, pede do outro lado, a abertura vem no toque de bola com o time do Flu, com Martinelli, Martinelli domina, já abre a jogada pela esquerda, soltou com o Milan, Milan prende, abre para Arana, Arana recolhe para o time do Flu, tenta ser jogando no comando de ataque, afasta o Murilo, parte inicialmente para a volta com o time do Fluminense, já domina do toque de bola, Coutinho à frente, vem para ganhar Giai, Giai domina para o time do Palmeiras e já sai jogando, ele faz o break, Giai balança em frente à marcação, são dois na sua marcação, o árbitro para, marcou a falta cometida pelo jogador do Fluminense, o Milan.
1: É, o zagueirão saiu lá para a linha de fundo, dá o bote no Giai, hein, que protegeu muito bem a bola e sofre a falta no campo de defesa para aliviar a pressão.
0: E aí, Pretzel e Quesada?
6: Olha, eu não daria essa falta. Para mim seria lateral pro Fluminense. Mas segue o jogo, o árbitro tá em cima do lance.
4: É, o teatro foi maior do que a falta, né? Foi muito teatro ali. Foi a dramaturgia em campo. Impressionante o que o Giai fez.
0: E tenta o Flaco, lançamento muito forte pro André Gasperini. Fábio sai do gol para fazer a defesa.
1: Tranquilo, tranquilo, Fábio, agora na cobertura, né? O Palmeiras tenta na bola longa, surpreendia a zaga do Flu, bem postado no campo de jogo, o Fluminense fica de boa 0-0.
0: 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na intermediária, Thiago Silva, ele prende, tenta o levantamento à frente para o comando de ataque, vai para o toque de bola, aperta na marcação, recolhe o Fluminense, tentou descer, o árbitro para, já está marcando o lateral para o time do Palmeiras bater pelo setor de esquerda, campo de ataque. 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Domínio do toque de bola contigo novamente, tenta descer, recolhe no campo de defesa, aperta novamente o time do Palmeiras para ser jogando. Domínio do campo de ataque, passe completamente errado do Barbosa. Ela volta com o time do Fluminense que está jogando no campo de defesa. O Palmeiras está errando muito passe, hein, gente?
6: E não acha a bola. O Fluminense toca com muita qualidade, o Palmeiras fica correndo atrás. Falaste do Andreas Pereira, mas Marlon Freitas e Evangelista também não conseguem jogar, quer saber?
4: É, a troca de passes do Fluminense tem mais qualidade. Agora, nesse momento, uma pobreza enorme ofensivamente falando, né? Os goleiros não fizeram uma defesa até agora. Flaco não conseguiu pegar uma bola com qualidade e emendar um chute. Do outro lado, a mesma coisa com o Fluminense. Realmente, muito pobre no aspecto ofensivo Fluminense-Palmeiras até aqui, Ulisses.
0: E vem Canobio, Canobio para Hulk, Hulk tenta o passe de bola, volta para Evangelista, Evangelista domina para Arias, toca na bola, volta novamente para o toque de bola de Evangelista, Evangelista vem para o toque, tenta ser jogando curtinho para Marlon Freitas, ele domina, Ganso tentou chegar na bola para ganhar, não conseguiu, tentou girar Flaco, girou errado, um presentaço de bola pela direita, desce o time do Flu, abertura pelo meio de campo, dentro da grande área, ficou no chão, pediu falta, o juiz mandou seguir, cruzamento vem na área, Gomes vem para tirar, Flaco sobe de cabeça, tenta afastar o perigo, ganha parcialmente na primeira, na segunda, tenta o toque na bola, fica no chão, o árbitro manda seguir, domina o time do Fluminense no campo de defesa para sair jogando no campo de retaguarda, o tempo não para, Bandeirantes marca 31 minutos de bola rolando, 31, primeiro tempo de jogo, girando o placar, semifinal, Libertadores, vale e vaga para a final. Esse é só o jogo de ida, tem o jogo da volta, continua para você no placar da Bandeirantes, Palmeiras, Palmeiras e Fluminense, Fluminense 0, Palmeiras também 0 no Maraca. Alô, alô, Agrela.
7: Alô, Ulisses. Vinícius Júnior, atacante do Real Madrid, foi suspenso por 4 jogos pela expulsão contra o Villarreal. Vai, Ulisses.
0: E vem para o jogo o time do Fluminense, tentou bater. Mas o que que é isso? Canobio mandou nas nuvens. Mas o que que é isso, hein, Canobio? Mandou nas nuvens. Tiro de meta verde.
1: Péssima finalização do Canobio, né? A armação foi interessante. Partindo lá do Thiago Silva, encontrando o Canobio pela ponta esquerda, mas desperdiçou a jogada, manda por cima, sem qualquer perigo pro gol de Carlos Miguel.
0: 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É só Bandeirantes, torcedor brasileiro, e do Miratenta terceiro time do Palmeiras, mas houve a falta no Ganso. Tá parado o jogo, campo de defesa, falta pro Ganso bater.
1: Mais uma falta no Palmeiras em cima do Fluminense, que segue com a bola. Atuada no jogo, não muda. A torcida canta, incentiva e o Flu vai pra cima.
0: 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Já domina, vem pro toque de Baracutinga no setor intermediário. Recolhe pra ser jogando, tenta o toque de Baracutinga novamente. O time do Fluminense tenta descer, vem Murilo. Murilo dá um bico na bola, corta, tira o perigo. Flaco tenta evitar a saída, briga, a bola sai em lateral pro Palmeiras bater. Toca por último na bola, vem pra tocar, Arana põe pra fora, lateral pro time do Palmeiras cobrar. Pra você ligado no futebol da Bambinutis, domina no toque de bola, Murilo tenta ser jogando, vem pro toque de bola pra Carlos Miguel. Carlos Miguel domina no campo de defesa para sair jogando no campo de retaguarda. Vai tentar o toque de bola contigo no comando de ataque. Aperta na marcação. Já tenta descer contigo pelo setor de direita. Recolhe o Palmeiras errado. Bola volta. Vem de graça. Marca uns falopa. Tá em Botucatu ligado no microfone Bambinutis. Domina no toque de bola. Recolhe novamente o time do Fluminense para ser jogando no campo de defesa. 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A bola já volta, volta no toque de Barassan, jogando curto novamente o time do Fluminense. Placar de 0-0, 33, vamos chegando a 34 de bola rolando. Palmeiras e Fluminense, Fluminense e Palmeiras pra você. Domínio do campo de ataque, tenta descer o time do Fluminense. Abertura pelo meio de campo, curtindo na intermediária com o Nonato. Nonato prende no sinistro esquerdo, abriu pro toque de bola, curtinho de Arena, Arena volta pra Canóbio, Canóbio pra Arena, Arena volta curtinho com o Milan. Milan domina pro time do Fluminense pra ser jogando em slow motion, toca a bola no time do Fluminense. 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Tenta descer o time do Fluminense. Vem pra tirar de aí, dá um bico na bola, põe pra fora. É lateral novamente pro time do Flu bater pela esquerda. Capa de ataque, Arana para a cobrança.
1: E vai pra cima a equipe do Fluminense com uma blitz dentro da área. Canobi insiste.
0: E vem pro jogo, Canóbio tentou descer, bola foi solta à frente. Recolhe, tenta descer, Hulk brigou pela bola. Vem Murilão pra tirar pro time do Palmeiras. A bola volta e vai ficar parado o jogo, hein? Acho que alguém pegou o Barbosa.
1: É ele mesmo, Lecce, está caído dentro da área. Nessa dividida com o Canóbio, parece ser levado a pior o zagueirão da equipe do Palmeiras. Mais uma vez freia o jogo, diminui o ritmo a equipe do auxiliar João Martins.
0: E o jogo parado. Prete e Queçada.
6: Jogo duro, jogo de muita pegada. A gente está revendo o lance agora. É, ele vai na bola, o Canóbio. Aí eles se chocam joelho contra joelho. Mas o Canóbio, exatamente, não teve maldade, joelho no tornozelo. Então é o seguinte, ó, é um jogo duríssimo, duríssimo do ponto de vista físico e competitivo. Mas o Palmeiras sem nenhuma jogada, né? Talvez no segundo tempo o Palmeiras melhore, Queçada, mas no momento,
5: sim,
6: o Fluminense está toda hora no campo do Palmeiras, o que pode causar o perigo na entrada da área.
5: Ô Preto, Ulisses, olha, é jogo de Libertadores, tenso, viril, né? Agora, não vi nenhuma maldade da parte do Canóbio, ele vai na bola antes. Agora, tem que entender, o Canóbio é menor que o Barbosa. Com o Barbosa, se você for com o pé mole, você quebra o pé, né? Então, agora, eu acho que foi até boa essa parada para dar uma, né, uma esfriada no jogo, porque o Fluminense, nesse momento, tá melhor que a equipe do Palmeiras no Maracanã. Taticamente, um jogo legal pra caramba. Agora, quando a gente fala de ataque, de finalização, de chances claras, realmente, Palmeiras e Fluminense estão devendo bastante nesses primeiros 30 minutos, Ulisses.
6: Se o Paulinho, por exemplo, né, o Ulisses Queçada, tiver as mínimas condições, é um jogador pro segundo tempo. Claro. E aí tu pode tirar até mesmo um jogador do meio, porque o Evangelista tá sem função. O Andreas Pereira fora do jogo. Né, por causa do Fluminense, que toca a bola com muita facilidade. Então por que não, Paulinho?
5: Mas o Abel jamais faria isso. Né?
6: Acho.
5: O Abel tem outro pensamento.
6: Mas o Paulinho é um jogador que
5: a
6: pode...
5: A ideia é ótima para quem entrar, pensa, claro, ofensivamente como a gente. Mas o Abel tem, fala, 72% de posse de bola do Fluminense. Impressionante, hein? Impressionante.
0: 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Domínio do toque de bola contigo no setor intermediário. Aperta na marcação. Já domínio do toque de bola. Prende contigo novamente. Recolhe pelo comando de ataque. Vai para frente em cima da marcação. Tentando descer novamente. Houve a falta. O Arias ficou reclamando. Juizão deu braço. Tá marcada a falta pro Flu bater.
1: É, tá revoltado por ali o John Arias. Mais uma vez, bastante vaiado no estádio do Maracanã. Pegou um pouco na bola. Quando pegou, foi vaiado e também não criou nada de positivo pro Palmeiras.
0: Futebol da Bandeirantes para você. 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Agora, gente, é impressionante que cadencia o jogo o time do Palmeiras, do Fluminense, hein?
6: Brilhante. Brilhante com a bola no pé. O Quezada tem razão. Ofensivamente, são dois times meio anêmicos, né? Porque o Fluminense tem a posse, trabalha muito bem, mas o Palmeiras se compacta bem, mas não tem jogada ofensiva. Então, será que está jogando pelo empate para decidir em casa? Pode ser uma estratégia, que eu não concordo, mas pode ser.
8: Oh, é a coisa da matemática, né, Preto? Se você tem um zagueiro a mais, você até se protege mais, é verdade. Mas aí você tira a chance de ter mais um cara de criatividade no meio campo, né? Ou mais alguém no ataque. Então, é aquela história, né? E outros dois laterais do Palmeiras estão apoiando muito pouco até agora, né? O Giai não fez uma jogada de linha de fundo. O Piqueires, que é um cara que tem uma chegada legal num cruzamento, num chute de meia distância, também não fez isso. E tá me impressionando, sabe o quê, o Preto e Ulisses? O Arias. O Arias está fazendo uma partida muito ruim. Será que ele sentiu a vaia?
6: Mas é pipoca.
8: Você falou da pipoca lá.
6: Pipoca.
8: Tô estranhando, hein?
6: Ele não consegue jogar.
8: Porque é um baita do jogador, vamos combinar.
6: Né? Jogador de Copa do Mundo vai sentir vaias? Aí é demais, né?
0: Não, que o Palmeiras não tá conseguindo jogar,
6: nada,
0: gente.
6: Não tá conseguindo jogar.
0: Essa é a verdade. O Fluminense envolve o Palmeiras. Ou tô errado aqui, que é
6: certo? Tá certo.
8: O Fluminense está dando aula, está segurando um grande time, né? Jogando em casa e segurando um grande time.
0: A bola volta no toque, ele para contigo novamente no toque, recolhe novamente o time do Fluminense, já sai jogando no campo de defesa, prende a jogada contigo no campo de retaguarda, Fábio rasga a frente, ele tenta o levantamento, vem para o toque de bola, Barbosa tira, a bola volta para Ganso arredondou, jogada, tentou o toque de bola à frente. Seria bom o lance à frente, mas foi muito forte o passe do Ganso. A bola volta para Carlos Miguel, que rasga para o time do Palmeiras. Ele tenta o levantamento à frente, vem Thiago Silva de cabeça, ganha, tira a jogada. A bola volta para Giai, domina novamente para Evangelista. Evangelista recolhe para o time do Palmeiras, sai jogando novamente no toque de bola curtinho. Marlon Freitas abre para Giai, Giai tentou descer. O Ganso vem para tirar a bola dele, já rouba a jogada novamente, Ganso. Ganso prendeu para o time do Fluminense, abre a jogada no campo de ataque, tenta a tabela de bola. Vem para tirar Marlon. Marlon prendeu, Ganso deu para Arias. Arias recolhe no seu campo de defesa, sai jogando novamente no toque de bola de Flaco, bola volta para Arias, domina para o time do Fluminense, tentou domínio, toma falta, mas o árbitro mandou seguir ou não? O Arias falou, deixa eu seguir, deixa o Arana bater, e a torcida do Fluminense gostou que o Arana chegou batendo.
1: Adorou, o Arias pegou na bola, já chegaram 2, 3 em cima dele, e ele sofre essa falta, queria dar sequência, porque passou pela marcação, mas a arbitragem não dá vantagem, reposição para o Palmeiras no campo de defesa.
0: Foi falta, hein, e chegou na maldade o Arana por trás, hein.
6: O Arana que virou ala atacante, né, porque ele não marca bem. Agora o Palmeiras não chega na frente, jogador de meio de campo não funciona, negócio impressionante.
0: E vem para o jogo o time do Fluminense, a abertura foi feita pela esquerda com o Milan. Milan prende o lance, abre a jogada para a ponta, para Canóbio. Canóbio já domina, gira a jogada para Ganso. Ganso prende para o time do Fluminense, sai jogando pela esquerda. 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Já domina novamente o time do Fluminense, levantamento foi feito à frente no comando de ataque, aperta na marcação, tira o time do Palmeiras. A área se aperta para ganhar, não consegue, a bola volta, curtindo no meio de campo com Ganso. Ganso dominou, soltou o bolo, se à frente para Hulk, não sei se está impedido, bateu no peito. Acho que estava impedido o Hulk, hein? No peito do Carlos Miguel.
1: A arbitragem não deu impedimento. O lance do Ganso muito bonito, hein? Corta a marcação, encontra o Hulk na área. Não capricha na finalização. Defesa importante do Carlos Miguel.
0: E vem pro toque de bola. Savarino levantou no boca do gol. Afasta a zaga do Palmeiras. Palmeiras batendo a cabeça, hein? Palmeiras não consegue jogar Pretzel e Quezada.
6: Primeiro tempo ruim, né? Times mais se defendendo que tentando atacar, mas também porque está sendo empurrado para trás pelo Fluminense. O Hulk agora perdeu a chance. Para mim tinha condição de jogo.
8: Jogada do Ganso espetacular, né? Que qualidade que o Ganso tem com quase 40 anos. E aí o Hulk deu um tirambaço, uma defesaça do Carlos Miguel. Foi a melhor chance do jogo até aqui. Finalmente o Fluminense conseguiu chutar uma bola no gol, né? Foi o primeiro chute contra um gol, né? E foi justamente do Fluminense contra a equipe do Palmeiras. Chutaço do Hulk e defesaça do Carlos Miguel.
0: 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Aqui está paralisado o jogo, está marcada a falta para a equipe do Fluminense bater pela esquerda. Hulk, ele vem para a cobrança de falta para o time do Fluminense pelo setor de esquerda, para você ligado no futebol da Bandeirantes. Hulk para a cobrança de falta para o time do Fluminense, placar de 0 a 0. É falta para o time do Fluminense bater, para você ligado na Bandeirantes. 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Hulk partiu perna esquerda na bola, levantou na boca do gol, vem para tirar. Flaco Lopes de cabeça tira novamente do campo de retaguarda. O tempo não para, Bandeirantes marca. 42 minutos de bola rolando, 42, girando o placar do primeiro tempo da semifinal da Libertadores da América, jogo de ida. Continua para você, Palmeiras 0-0, Fluminense vem para o jogo, domínio do campo de ataque, tenta descer novamente o time do Palmeiras, domina Giai, ele tenta descer no campo da retaguarda, fica no chão com a mão na cabeça, bola volta com o time do Flu, que domina e tenta ser jogando, Giai fica caindo, a bola foi junto à frente, domina novamente no toque, de bola recolhe Andréas Pereira, ele prende para o time do Palmeiras, tenta partir pelo setor de esquerda, vem dois da marcação, aperta Canóbio, tentou ganhar, não consegue, ela volta para Piqueires, Piqueires domina para Marlon Freitas domina para o time do Palmeiras, estica, é para Arias, dominou, escapou do Thiago, ele vem pra finta, prendeu Arias, recolhe para o time do Palmeiras, arma pelo meio de campo para Evangelista, Evangelista distribui para Flaco Lopes pela direita no campo de defesa, com a Mafre tudo caminha mais seguro, só vai, fale com seu corretor, é Mafre, repito, 43, Fluminense 0, Palmeiras também 0, semifinal da Libertadores da América na Bandeirantes, é você, alô Agrela.
7: Alô Ulisses, mais cedo o Atlético Mineiro venceu o Montevideo City Torque 3-0 jogando em casa, pelo jogo de ida da semifinal da Copa Sul-Americana, agora vai decidir a sua vida no jogo de volta daqui uma semana em Montevideo.
0: É o futebol da Bandeirantes, daqui a pouquinho tem intervalo, Bandeirantes, eu tava preocupado, vem ele, Paulo do Vale, já na Bandeirantes, do Mirino, toque de bola para ser jogando, prende o lance, curtindo novamente o time do Palmeiras, em três dedos, lançamento vem no meio, dominou Flaco, vem pra finta, perde a jogada, recupera com vontade o time do Fluminense com o Nonato, ele prendeu de esquerda, abriu pra Hulk, meia direita, Hulk domina novamente, vem pro toque de bola, soltou pra Canóbio, fecha a porta Gomes. Carlos Miguel sai para pegar.
9: Agora foi inteligente o Gomes, é o comandante da zaga do Palmeiras, enxergou bem antes. Essa jogada no Fluminense conseguiu interceptação. Carlos Miguel segura tranquilo, 0-0.
0: 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Já! Paulo do Vale vem para comandar o intervalo, Bandeirantes bem melhor que o Capelanes, domínio do toque de bola, tenta ser jogando, já aprende a jogada contigo no campo de retaguarda, aperta na marcação o time do Fluminense, o Palmeiras tenta descer, a vitória vem do toque de bola novamente, prende Arias domina para o time do Palmeiras, vai para o giro, ele tenta o toque de bola, balança na marcação, já recolhe a jogada pelo setor de direita, prendeu no toque de bola novamente, domina o time do Palmeiras, Barbosa prende, abriu, é para Andréas Pereira pelo setor de esquerda, campeão ataque, lindo lance para Piqueires, cruzou na boca, gol, vai sair, o gol, bateu Flaco Lopes.

0: ganhou, Figueiredo partiu, soltou na esquerda, ele entrou, cruzou na frente do zagueiro, no meio do caminho ficou vem Didinho, time do Flu, o Guga não chegou, a bola passou na frente do jogador Milan, o Flaco Lopes vem, enche o pé na bola, chapa ela, ele enche o pé, o Fábio ainda toca na bola, mas ela insiste em bater no Fábio, explodir na bochecha, na bochecha, na bochecha, na bochecha esquerda do gol e morrer no fundo da rede. O Fluminense era melhor, sim senhor, mas sem efetividade. O Palmeiras foi mais efetivo nesse momento que o Fluminense no jogo. Que se dane a posse de bola no futebol burocrático do Fluminense, mas sem eficiência. O que vale a bola no fundo do gol? Flaco Lopes, gol em você, o maior do futebol. E essa emoção, Flaco Lopes, agora Fluminense 0, Palmeiras 1. 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
1: Letal, mortal, cirúrgico, Palmeiras no estádio do Maracanã. Não chegou à área sequer uma vez no primeiro tempo. E justamente numa jogada pela esquerda, com o Piquerez e Andreas Pereira ganhando com muita qualidade, aparece o centroavante, o Flaco Lopes, solitário dentro da área, para surpreender a equipe do Fluminense. O Palmeiras, quando chega, mata. É o que faz o argentino, coloca pra quente. 23 gols do ano pra Flaco. 1-0 no Maracanã, Ulisses.
0: 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Análise, opinião. Pra derrubar qualquer comentarista, hein? 1-0 o Verdão. Vai, Pretzel, vai, queçada, chora na cama, que é lugar quente.
2: Eu gostei da tua convicção também, porque nos bastidores tu sempre valorizou o trabalho do Palmeiras nesse primeiro tempo, né? Então, assim, ó, é um time realmente muito copeiro e um time que tem uma estrela gigantesca também. A única chegada, o Milan zagueiro fica no meio do caminho e o Flaco Lopes só cumprimenta o Fábio na bela jogada do Andreas Pereira com o Piquerez. Mas o primeiro tempo não foi bom. Tem a vantagem porque é um baita de um time o Palmeiras. Baita time, hein, Cassar?
3: Baita time. Agora uma reclamação ali de um possível pênalti. Acho que não existiu. Mas olha só, né?
0: É no Hulk.
3: A trama do gol começa no campo defensivo, com o Arias a 10 por hora, praticamente estacionado. Aí o Arias olhou tal, aí viu que ali na esquerda poderia sair a jogada e saiu realmente numa jogada incrível. Numa jogada incrível, nada. Lance normal, nada normal. Do Piquerez no Hulk. E aí a trama, Piquerez, Andreas, Piquerez, o cruzamento e o Flaco. Foi o primeiro chute do Palmeiras aos 45 minutos e o gol. Mostrando, viu, Ulisses, que esse time do Palmeiras é letal. E você é um pouco oportunista, porque eu e o Prestes em nenhum momento falamos que o Palmeiras estava morto no jogo, tá?
0: Ah, falaram que estava dominado.
3: Não, mas quem estava dominando era o Fluminense.
0: Não, mas, meu, sabe, vai trabalhar com o Guardiola lá, vai. Tá que bom. É posse de bola, posse de bola.
3: Você está falando que a gente está vendo no jogo,
0: o time do Guardiola tem posse de bola, mas tem que ter efetividade. Ele tem também.
3: Sim.
0: Agora, o Fluminense chegou com qual perigo, qual grande defesa fez o Carlos Miguel?
3: Mas nós falamos com o Hulk, o chute do Hulk só.
0: Não, bateu no peito dele, não tem nem a defesa.
3: Foi, é uma defesa.
0: Chegou e bateu em linha bola. E vem Verdão pra canar todo mundo, dominou Flaco Lopes, entrou na área, tentou a finta, era pra tocar pro Andreas Pereira, ele perde a bola. Volta no toque de bola com o time do Fluminense, que sai jogando no campo de ataque. Verdão demais, precisou de uma bola para definir o jogo no primeiro tempo. O Fluminense continua a tocar, mas perde a bola, pega no juizão.
2: Segunda já.
0: Mas ele é bom árbitro, hein, velho?
2: Muito.
0: Caraca, que orgulho de ver um árbitro assim. Será que os árbitros brasileiros não olham e falam, nossa, que vergonha que nós estamos passando?
2: Vai dar árbitro de Copa do Mundo. Agora o zagueiro Milan, viu? A torcida perdeu a paciência nesse lance do Flaco Lopes também.
0: E vem Verde, domina Flaco Lopes, prende em cima da marcação do Milan, balançou Flaco Lopes, puxou, bateu pro gol, na bochecha da rede pro lado de fora. E o Arias entrava livre pelo meio. Que metida de bola do Barbosa pro Flaco Lopes, espetacular do campo de defesa da sua grande área no ataque. Entrava o Arias livre de marcação para tentar fazer o gol. Se ele rola pro Arias, o Arias faz o gol.
1: Encontrou muito espaço agora o Flaco, em dois lances consecutivos, foi fominha, tá com a confiança lá em cima, acaba de fazer um gol importantíssimo, mas poderia até, quem sabe, matar do jogo. 4 mil torcedores do Palmeiras nesse momento fazem a festa em um Maracanã silencioso, torcedores do Flu em choque com 1-0 do Verdão.
0: 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Termina no primeiro tempo de Verdão 1, Fluminense 0, Flaco Lopes. 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Alô, Paulo do Vale.
4: Alô, Ulisses Costa, isso é Libertadores. Impressionante, o Maracanã pulsando e o Palmeiras se aproveita. Uma jogada abre o placar na reta final e pode mudar completamente o panorama do jogo. Direto do Maraca, o templo do futebol, Bruno Migliozzi, o clima por aí, Bruno.
1: Prevê, impressionante, viu, meu amigo? Abraço pra você, pra amigo ligado aqui no intervalo inteligente da Bandeirantes, o Maracanã, que tava numa atmosfera impressionante, com sinalizadores, bandeiras, aquela festa maravilhosa. Agora está murcho, só tem um setor de 4 mil torcedores que vestem alviverde, que fazem uma festa incrível. Claro, com um time que foi, de certa forma, envolvido no primeiro tempo, mas consegue, com sua efetividade, com seu artilheiro Flaco Lopes, de 23 gols na temporada, encontrar uma bola na rede importantíssima, que vai, claro, por enquanto, abrindo caminho para uma classificação à final da Copa Libertadores. Tem o segundo tempo, Palmeiras não foi bem, mas sai com um gostinho interessante desse 1-0, que está mais do que ótimo para o Palmeiras depois desses 45 minutos. PDV?
4: É isso aí, Bruno Migliozzi. Ó, você volta daqui a pouco aí do Maracanã e a gente volta já já com as análises do Pretzel e do Quesada desse primeiro tempo quente, primeiro tempo em que o Verdão foi mortal. Flaco Lopes vai à rede e o Palmeiras está vencendo o Fluminense nessa primeira perna de semifinal da Libertadores. A gente volta já já com muito mais.
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0: 10:27, intervalo de jogo no Maracanã. E o Palmeiras, com gol de Flaco Lopes na reta final do primeiro tempo, está vencendo o Fluminense já já. Toda a segunda etapa com Ulisses Costa. Antes dos nossos comentaristas, o Cristiano Panvec tem uma informação importante que chega de Brasília. Certo, Cris? Boa noite.
1: Certo, Paulo do Vale, boa noite para você e também para quem está conosco aqui na Bandeirantes. O Senado concluiu há instantes a votação em dois turnos da proposta de emenda à Constituição, que acaba com a escala 6x1, a escala de trabalho 6x1, e reduz a jornada máxima de trabalho para 40 horas semanais, sem redução de salário, um projeto que era encampado principalmente pelo governo, pela gestão do presidente Lula, que gerou muita discussão ao longo dos últimos meses, muita pressão ao longo dos últimos dias, né? A gente está em período eleitoral. E hoje, como era de se esperar, como já tinha sido indicado pelo presidente do Senado, Davi Alcolumbre, a matéria foi aprovada. 75 votos a favor e apenas um voto contra, do senador Hamilton Mourão, do Republicanos do Rio Grande do Sul. Medida garante 2 dias de descanso remunerado por semana e prevê uma transição gradual para as novas regras. Como o texto já tinha sido aprovado no primeiro semestre pela Câmara dos Deputados, em maio, não houve alterações no conteúdo. Agora a proposta segue para promulgação pelo Congresso Nacional, algo que é esperado para a próxima semana, a poucos dias do segundo turno das eleições, que vai dar muito bafafá e muitas discussões. E, claro, aproveitamento por partes, né, dos políticos envolvidos na aprovação desta PEC nesta noite de quarta-feira em Brasília, PDV.
0: Valeu, Cris. Qualquer coisa, você volta aqui para informar o ouvinte da Bandeirantes. Ó, é o seguinte, um rápido intervalo, o último, e na volta o Pretzel e o Quesada falam a respeito dessa primeira etapa e projetam o segundo tempo. De por enquanto, Fluminense 0, Palmeiras 1 no Maracanã.
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0: 10:31, ó, intervalo de jogo agora sim, né? Vamos conversar com os nossos comentaristas, porque o primeiro tempo...
5: Você esqueceu da gente.
0: Pois é, né? Tá apertado aqui, viu? Tem informação, tem propaganda política. Mas, Leandro Quesada, então começo por você, né? Porque acho que foi um primeiro tempo de uma oportunidade clara para um lado e uma para o outro, de um domínio talvez maior do Fluminense, mas o time mais letal tá na frente.
5: É, tirando a brincadeira que o Ulisses fez comigo e com o Pretzel, né? Da coisa de ser oportunista de
6: falar. Não foi brincadeira,
5: que,
6: não, foi sério.
5: Que o Palmeiras não tava legal no jogo, no sentido ofensivo. Fazia uma marcação muito forte, impedia o Fluminense de se organizar ofensivamente. O Fluminense não conseguiu dar um chute decente contra o gol do Carlos Miguel. Aí foi o Hulk que fez esse primeiro lance, né? Isso aconteceu aos 41 minutos. Esse foi o primeiro chute da partida, Pretzel. Aí o goleirão fez a defesa. Tá, ok. Aos 45, o time do Palmeiras construiu a jogada a partir do Arias, no campo defensivo. Aí aquela trama do Andreas Pereira com o Piquerez, o cruzamento, o Milan bobeou e o Flaco Lopes, na primeira tentativa, mandou para o fundo da rede. O jogo foi exatamente esse. Aqui ninguém desmereceu o time do Palmeiras. Só que, Pretzel, aquilo que a gente falou, IPDV, aconteceu. O Palmeiras inexistia ofensivamente. Só que o Palmeiras é assim, é um time letal. Ele não precisa de muito para chegar ao gol. E chegou ao gol, Pretzel.
7: Olha, PDV, Queçada, o Palmeiras, esse time do Palmeiras é impressionante. É um grande time, né? E é time de jogo grande. Porque o Fluminense teve muita qualidade técnica no meio de campo, por exemplo, com o Ganso, muita liberdade. O Andreas Pereira, o Marlon Freitas e o próprio Evangelista, eles ficaram correndo atrás do meio de campo do Fluminense. Isso significou o quê? Significou, sim, 72% de posse de bola. O Ulisses até chamou bem a atenção. Posse de bola não significa muito, você tem que ter efetividade. Não, o Fluminense não teve, mas teve, por exemplo, assim, ó, chegando na entrada da área várias vezes. Esse lance aí que a gente está revendo agora, um minuto de jogo, ó, o Ganso dá uma bola maravilhosa para o Hulk, ele dá para trás e o Canoa perde o gol. Então aí já começou a pressão total do Fluminense com o Palmeiras muito atrás. Palmeiras empurrado pela qualidade técnica do Fluminense, mas tem razão, não houve efetividade. E na única bola que o Palmeiras chegou com o Palmeiras muito atrás. Palmeiras empurrado pela qualidade técnica do Fluminense, mas tem razão, não houve efetividade. E na única bola que o Palmeiras chegou, o Palmeiras fez o gol.

0: O gol muda alguma coisa em termos de estratégia do que vocês estavam pensando para o segundo tempo?
1: Eu acho que fica pior ainda para o Fluminense, porque se o Palmeiras com 0-0 estava se fechando muito bem ali, agora o que vai acontecer? O Fluminense vai ter que se largar um pouco mais no ataque, isso pode abrir brecha para um possível contragolpe. O jogo é todo do Palmeiras agora, todo do Palmeiras. Se o Palmeiras tiver inteligência e se o Fluminense não conseguir aí um chute decente, pode até ampliar esse placar. E se acontecer isso... 1-0, o Fluminense está ainda no jogo na volta, certo, Preto? Agora, se conseguir abrir 2, aí a situação fica difícil. Eu não acho que o Fluminense com 2-0 reverta em São Paulo.
0: Tem o jogo do Brasileirão, que pode servir de lição para o Palmeiras, aquela virada do
1: na estreia do Marcão 3-2, é verdade.
2: Nos últimos 3 minutos de
0: pois
2: jogo.
0: É. É.
2: Eu tiraria o Nonato, viu? Olha, tá de volta aí, mas eu tiraria o Nonato e colocaria o Serna e jogaria.
3: Vai sair o Martinelli.
2: Ah, olha aí. Então deve ter se machucado, porque.
1: Que foi mal o Martinelli, hein? Martinelli ofensivamente, não.
2: Vai botar o Erickson e tirar o Martinelli, é isso.
0: É só isso, Bruno?
3: Só isso, PDV. Então sai o 8, Martinelli. Vem o 35, Hércules. É a única mexida pro segundo tempo.
1: O pois Hércules jogou muita bola no Mundial de Clubes.
2: Sim,
1: do ano passado.
2: Muito. Ele foi perdendo. Estreou, né? Estreamos até que ele tenha perdido a posição pro Nonato. Mas eu teria tirado o Nonato, viu? É que o Martinelli deve ter sentido alguma coisa, isso, pelo desgaste.
0: Bom, então com as equipes de volta, Ulisses Costa também retorna no microfone da Bandeirantes para todo o segundo tempo no Maracanã. Por enquanto, Fluminense 0, Palmeiras 1, Ulisses Costa.
4: Para começar o segundo tempo do jogo, para você ligado no microfone da Bandeirantes, a Bandeirantes com você, torcedor brasileiro. Saída que pertence ao time do Fluminense, 0, Flu 1 para o time do Verdão, Flaco Lopes. O Fluminense dominou 78, 75% de passe de posse de bola. Não foi efetivo. O Palmeiras e uma roubada de bola, contra-golpe, caixa, 1-0 para o time do Verdão. No futebol da Bandeirantes, para você, vai começar o segundo tempo do jogo. Nesse momento, os jogadores conversam ali no meio de campo. Cadê o árbitro do jogo? Está lá na beirada do campo de jogo. Meu bandeira do lado de cá chegou ainda. O Hulk bate papo com o Marlon Freitas. O Thiago está falando, chorão, com o Guga. Enfim, não começou o jogo e não estão posicionados os árbitros, o árbitro e os bandeiras, né? Não estão posicionados, hein, Miliose?
3: Equipamento, viu, Ulisses? Estou vendo aqui a arbitragem do Paco Nutello, pediu um ajuste de equipamento. Chama também um dos delegados da Comebol para arrumar alguma coisa, por isso o atraso. O Hércules também ainda não entrou, viu? Está na beira do campo, daqui a pouco na vaga do Martinelli.
4: Está com problema no equipamento dele de ouvir o VAR, aquela coisa toda, hein, Preto e Cassar?
1: Chama o nosso técnico que está aí no Maracanã para
3: tentar dar um Mordente.
2: Jeito. Grande Mordente, vai lá e resolve esse negócio aí, porque a Comebol também erra bastante também, né? Erra bastante. Um abraço pro Will. E também pro João Zanini lá em
4: Criciúma. Ô, João Zanini, né? Da rádio é o Dourado de Criciúma. João Zanini, forte abraço. Grande narrador lá em Criciúma, de muita tradição. E aí, arrumou aí? Como é que tá o Pusóvio? Ô, Miliose, me desculpe, o Pusóvio torcendo pro time do Palmeiras.
3: Estão arrumando ainda, Ulisses, e os bandeirinhas agora estão checando as redes. Aquele protocolo que já era para ter sido feito, só agora estão concluindo enquanto arrumam o equipamento da arbitragem.
4: Muito bem. O árbitro está lá colocando a sua escuta novamente. Pessoal, todos os assessores da Comebol ali conversando. Óbvio que chamar um gordinho para arrumar. O gordinho arruma tudo. É o MacGyver da Comebol.
1: Está tudo errado ali. Falta esparadrapo. Tá
4: falta tudo, né?
1: Será que não podia ter feito isso no intervalo?
4: Eu não entendi também.
2: Se nada sai perfeito em... Concorda comigo?
1: É,
2: em competições da Comebol e da CBF, né? Sempre tem alguma coisinha.
1: Que o problema da arbitragem se resume apenas ao microfone. Exato. Que está sendo arrumado ali. É o fone de ouvido, só.
4: No futebol da Bandeirantes, para você, torcedor brasileiro, vai começar o segundo tempo assim que estiver tudo bem com o árbitro do jogo. Que ele estiver ali com o retorno dele, com o fone dele, testa 1, 2, 3. Aquela coisa que a gente sempre faz, né? Agora... O Arias não pode pegar na bola, hein, gente?
2: E outra, e fez um primeiro tempo de susto, né? Porque ele só teve uma boa jogada no final do primeiro tempo. Porque ele foi muito vaiado, o Miliose chamou muita atenção sobre isso. E ele sente, cara, emocionalmente ele tá afetado. Pô, jogador de Copa do Mundo, pega a bola e parte pra cima, cara. Para com esse negócio de sentir, hein, que essa tua vaia.
1: É, isso
2: é. É a pipoca daí, cara.
1: O início da jogada foi com ele no campo defensivo, a 10 por hora, né? Vamos ver se agora ele volta um pouco mais tranquilo. E com moral, né, por ter iniciado a construção do único gol da partida até aqui do Palmeiras. Aí finalmente o Hércules entrou aí, Ulisses.
4: 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Apita um árbitro, toca na bola, Hulk pela equipe do Flu. Ela rola, se ela rola, deixa ela rolar. É o futebol da Bandeirantes para você.

0: Torcedor ouvinte do Brasil, obrigado pelo carinho da sua sintonia. A bola volta novamente, vem pro toque de bola contigo no meio de campo, recomeça o time do Fluminense. Já sai jogando 1-0 pro time do Palmeiras, marcado pelo Flaco Lopes. 1-0 Verdão diante do time do Fluminense. Cabos Elétrico Silva, líder do Brasil, se é assim você pode confiar. A bola já volta com o Fluminense, que vai jogando no campo de retaguarda, vai tentar o toque de bola. Giba tá ligado com o Arthur torcendo aí pro time do Palmeiras, obrigado pela audiência. A bola volta no toque de bola, recomeça curtindo no meio de campo, aperta na marcação do time do Palmeiras, ganha a jogada, áreas para o time do Verde. O Palmeiras sai tocando no seu campo de defesa, a abertura vem para Barbosa. Barbosa domina para o time do Verde, tenta lançamento à frente no campo de ataque, muito forte. O Andrés Pereira Barbosa não é de velocidade, se meter essa bola ele não vai chegar. Tiro de meta Fluminense.
1: Exatamente, foi o que disse o Andrés Pereira agora, Ulisses. Olha, eu quero no pé, não quero na frente. Deu uma bronca no Barbosa porque não foi legal o lançamento do zagueirão.
0: É um futebol da Bandeirantes para você, torcedor do Brasil. E do Mira vem pro toque de bola, tenta descer curtinho novamente. Recolhe pelo campo de defesa, tenta descer o time do Fluminense. Abertura do campo de ataque. Barbosa sobe de cabeça. Tá sentindo as costas, hein? Fica caído Barbosa. Vem para rasgar o Carlos Miguel, tira dali Barbosa, já recuperado. A bola volta, tenta ganhar a jogada, áreas, mas com falta. Está marcada a falta para o time do Fluminense bater. No seu meio de campo, falta para o time do Fluminense cobrar. Recolhe o Fluminense para ser jogando no campo de defesa, já prende a jogada curtinho no setor intermediário. Aperta o time do Flu, tenta descer o lançamento, vem na direita. Está completamente errado, hein? Tiro de meta, Hércules mete na primeira para fora, tiro de meta para a equipe do Palmeiras bater.
1: É, a primeira participação do Hércules não dá uma boa impressão para o torcedor, hein? Domina a bola e manda lá na linha de fundo, sem qualquer direção. O Canobi aplaude para não deixar ele passar vergonha.
0: No futebol da Bandeirantes para você, torcedor brasileiro. Recolhe o toque de bola contigo no meio de campo. Aperta na marcação, já tenta descer contigo o time. Recolheu áreas de calcanhar, consegue o lance e solta para Piqueires. Piqueires para Evangelista. Evangelista domina a jogada para Marlon Freitas, que abre para a direita para o Murilão. Murilão desce com a bola dominada, já recolhe no seu campo de defesa. Ele vem para a finta em cima da marcação. O primeiro lance. Boa bola no peito, dominou. Rolada pelo Flaco, errado. Vem para ganhar a jogada do time do Palmeiras. Abertura para Piqueires. Bate, bateu pro gol, defendeu, Fábio, na paulada do Piqueires, Fábio faz grande defesa.
1: Com muito espaço pro lateral esquerdo, era o 2-0 do Palmeiras, a oportunidade era muito boa, mas o Fábio, experiente, bem posicionado, consegue fazer a defesa, impede o que seria o 2-0 do Verdão.
0: E nesse momento tem a impressão do Barbosa tomar amarelo pela falta no Hulk, ou foi o Marlon Freitas?
1: Viu Marlon Freitas, viu Ulisses? Realmente parou o ataque do Hulk, puxava o contra-ataque e o primeiro amarelo do jogo.
0: Foi o Barbosa, foi o Barbosa.
1: É, os dois tocaram ali, o amarelo foi pro Barbosa, você tem razão.
0: Isso, Barbosa, muito obrigado. Você gosta de contrariar narrador? No meio do toque de Baracutinho novamente. Você é da escola do Alexandre Pretzel, não? Aqui parado o jogo, marcada a falta pro time do Palmeiras bater pela direita em cima do Giai.
1: Essa sim, em cima do Giai pelo lado direito. Agora o Palmeiras com mais ofensividade. O Giai já no campo de ataque. Postura diferente para a segunda etapa.
0: No futebol da Bandeirantes para você, torcedor brasileiro. Domínio do toque de bola contigo novamente no setor intermediário. Aperta para descer, recolhe do campo de defesa. Vem para o toque de bola, time do Palmeiras em lateral. Lateral para o time do Verde, bater pelo setor de esquerda. Lateral vai ser cobrado. Você na Bandeirantes, a Bandeirantes com você, torcedor brasileiro. Abertura vem pelo comando de ataque. Tanto toque de bola contigo no setor intermediário. Aperta. Hulk vai no corpo do Barbosa. Antecipa Gomes, tira a jogada, a bola volta para o Murilão. Murilão liga a jogada no comando de ataque. Abriu para Marlon Freitas, que deu toque de bola pelo setor de esquerda, errou. Péssimo jogo do Andrés Pereira, hein, gente? É impressionante. O Andrés Pereira não está jogando absolutamente nada. Componentes de suspensão, transmissão, direção para carro, caminhão, pode contar, é na carta. A bola volta do toque de bola para ser jogando, já prendeu o lance curtinho no setor intermediário. Recolhe novamente o time do Fluminense para ser jogando no campo de defesa. Você está na Bandeirantes, a Bandeirantes está com você. Domínio do campo de retaguarda, vai para o toque de bola curto novamente no setor intermediário. O time do Flu prende o lance pelo setor de esquerda, abertura vem curtinho no setor intermediário, já prende Savarino. Recolheu jogada, abre a jogada pelo setor de esquerda, vem o toque de bola para Hulk. Hulk é marcado em cima pelo Gomes, domínio do campo de ataque, prende o lance o Fluminense, abertura do comando de ataque para o Ganso, Ganso deu para o Hulk, tentou girar, ele se joga, o Hulk é uma piada, né, cara? Ele faz o giro e se joga no campo de jogo, dentro da
2: que
0: área.
2: Que mala, hein, cara? É uma mala gigantesca. Jogador que tá na história do Galo.
3: Isso não é legal.
2: Mas ele tá toda hora se atirando. Impressionante.
3: Já fez isso três vezes, desculpa, Polícia. Já fez três vezes isso no jogo até aqui.
1: Arana bate lateral, domina o time do Fluminense, tenta descer o Curtinho na intermediária. Levantamento foi feito à frente, vem na marcação, mas o árbitro para. Marcou a falta para o Fluminense bater em meia esquerda, campo de ataque.
4: Quem chama a responsabilidade é o Ganso, né? O jogador mais ativo desse meio de campo, se movimentando bastante, cobra rapidinho. Fluminense acredita na virada, a torcida empurra no Maracanã.
1: No futebol da Bandeirantes, para você, torcedor do Brasil, já tomando o toque para sair jogando o time do Fluminense. 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Domina, prende Canobio, Canobio, jogada para Guga, Guga prende pelo setor de direito do campo de ataque. Ele já vem para a finta em cima da marcação, no primeiro prendeu o lance, abriu jogada novamente Canobio. Soltou, bom lance à frente, vem para o toque Nonato, para Ganso, Ganso prendeu, arma a jogada com Hércules, Hércules abre na direita, campo de ataque para Guga. 1-0, Palmeiras vence o jogo. Guga domina pro time do Fluminense, tenta o levantamento para Ganso, deu toque de bola curtinho no meio, girou na marcação, vem Marlon Freitas para tirar pro Verdão. Ele já tira e tenta ser jogando abertura para Arias, dominou, partiu, tomou a falta, o árbitro mandou seguir a bola do toque de bola curtinho do Fluminense.
3: O Arias tomou um empurrão, um tranco nas costas, hein, gente, em velocidade.
2: Foi, poderia dar falta, mas é o critério que ele utiliza, né? Eu prefiro o cara que mantém o critério do cara que não tem critério, que dá uma falta no primeiro lance e depois ele não dá uma igual no segundo lance.
3: É o jeito Libertadores de se apitar, né? Nem todo contato é contato suficiente para parar, né? Enfim, agora é o que você falou, que mantém esse critério de um lado e do outro até o final da partida, dentro do jogo. Não vou ficar comparando com outros jogos, que ele faça o mesmo critério dentro do mesmo jogo.
1: A bola volta no toque de bola, domina o time do Fluminense para ser jogador no seu campo de defesa. 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Já domina o toque de bola, consiga novamente no meio de campo, aperta na marcação, tenta descer pelo direito do campo de ataque, aperta novamente Fluminense, prendeu o lance para Hulk, Hulk volta para Guga, Guga tenta o passe errado, Marlon Freitas parcialmente tira, volta no toque de bola com o de Nonato, Nonato prendeu da esquerda para Ganso, Ganso domina, vem para finta, tenta o toque de bola para Edson, ele gira, Hércules bate para o gol, pega firme, segura Carlos Miguel.
4: Fez dois gols mais ou menos assim no Mundial de Clubes, chutando de longe, né, de fora da área dessa vez. Tentou surpreender o Carlos Miguel, ficou fácil pro goleiro do Palmeiras, faz a defesa.
1: 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A bola volta no toque de bola, batida à frente, Gomes nas costas do Canobio. Pega firme Carlos Miguel pro time do Palmeiras. O tempo não para, Bandeirantes marca. Vamos chegando a 8 minutos de bola, rolando o segundo tempo de jogo, girando o placar da Copa Libertadores da América. Pra você, continua. Fluminense 0, Palmeiras 1. Gol dele, Flaco Lopes, da Bandeirantes. Quem vem é você. Diz aí, Agrela.
5: Ulisses, Eric Pulgar do Flamengo e Matheus Montenegro, presidente do Fluminense, serão julgados nesta quinta-feira pelo STJD. Pulgar pela falta em Castilho no clássico Fla-Flu e o presidente do Flu pelas declarações contra a arbitragem, reclamando justamente do lance do Pulgar, que resultou somente em cartão amarelo.
1: Era expulsão do Pulgar e o Flamengo teve o Fluminense teve um pênalti também que não foi dado. Entendeu? Teve tudo isso aí nesse jogo aí. Flamengo reclama, a arbitragem da CBF abaixa a cabeça e faz o que eles querem. Preto e Queçada.
2: É o lance do Alexandre em cima do Serna, né? É discutível aquele lance. Né?
1: Pra você, porque tem que quebrar
2: marcar.
1: A perna
2: não,
1: do cara.
2: Poderia marcar, mas também, eu não assim, um absurdo.
1: O corpo só do atleta.
2: Absurdo, eu não achei.
3: O Pulgar no Castilho.
2: Aí, sim, a expulsão.
3: Isso é bem assintoso, né?
1: Ah, pro Preto eu acho que não, era pra amarelo.
2: Vermelho, a expulsão do Pulgar, vocês estão corretos, mas para mim o pênalti não foi.
1: A bola volta, não foi o quê? Lógico que foi. Domínio do toque de bala curtinho do setor intermediário, recolhe, prevalece foi. A opinião do narrador. Domínio do toque de bala curtinho,
3: e acabou.
1: Quem manda aqui sou eu. Vem pro toque de bala, Canobio lançado na grande área, Benjiai. Domina pro Palmeiras, mas já existiu um impedimento, hein?
4: É, agora mais solto o Giai, que gosta de jogar assim como um ala pelo lado direito. Tá ganhando essa posição com o João Martins. Dessa vez, passou um pouquinho da linha, impedimento marcado.
3: Ulisses, Preto, travou o Fluminense, né? Pô, um time malandro, um time guerreiro, um time rodado.
2: Tem que mexer, botar o Soteldo pra tentar abrir a defesa. Aí tu tem até o Lúcio Acosta, que é um jogador que entra mais na área.
3: Serna, né? Fazer alguma coisa diferente. Mas travou, e aí tem jogo, pô. Tem esse jogo ainda, tem o jogo da volta, né? Não pode, pode travar. Tem que tentar organizar melhor. E a linha de passe não tá saindo boa como saía no primeiro tempo. Vai o Fluminense.
2: O Palmeiras é um timaço, cara. O Palmeiras tem um mental forte e jogo grande é com o Palmeiras. Impressionante.
0: A bola volta no toque de Baracutica do meio de campo. Recolhe novamente o time do Fluminense para ser jogador do campo de defesa. 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Domina para sair jogando o time do Palmeiras no campo de defesa. O tempo não para. Palmeirantes marca. Jogados para você conferir, exatamente 10, 11, vamos chegando a 11 minutos de bola rolando, é o segundo tempo de jogo, girando o placar da Libertadores da América. Continua para você, 0 Fluminense, 1 para o Palmeiras, na Bandeirantes, quem fala é você, alô Agrela.
5: Alô Ulisses, amanhã 9:30 tem Estudiantes e Flamengo, jogo de ida, semifinal Copa Libertadores. E ontem, o Vasco da Gama, semifinal Copa Sul-Americana, venceu o Boca Juniors fora de casa. Mais cedo, Atlético Mineiro 3, Montevideo City Torque 0 na Arena MRV, Ulisses.
0: 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Ela volta no toque de bola, domina curtido do campo de ataque, tenta descer pelo setor de esquerda, prende Ganso. Ganso recolhe no campo de defesa para o time do Fluminense. Sai jogando no seu campo de retaguarda. É bola, campo de defesa novamente para o time do Fluminense. Abre Ganso, Paulo Henrique, Ganso domina para o Fluminense para tocar no campo de defesa. Ele prende o lance e solta na intermediária, abre o jogador no comando de ataque, tenta. Nonato vem para tirar áreas. Ele dá um bico na bola, põe para fora. Arana descia, escanteio para o time do Flu bater na esquerda.
1: Agora encontrou um buraco nas costas do Giai. Mesmo assim, a recuperação do Arias foi muito interessante. O Fluminense consegue o terceiro escanteio do jogo. Vem Savarino para a cobrança.
0: Savarino vem para a cobrança. Ele se posiciona para a cobrança de escanteio para o time do Fluminense. Você ligado na Bandeirantes. A Bandeirantes com você. 1 a 0. Verdão bonito na frente. Escanteio. Savarino bateu. Toque de cabeça. Toca na bola no susto, Carlos Miguel, ela vai embora. Linha de fundo, escanteio para o Fluminense bater. O Thiago ficou caindo no campo de jogo no desvio.
1: Puro reflexo do Carlos Miguel, no lance muito rápido. Tem novo escanteio aqui do Fluminense. Agora é Hulk com a perna esquerda quem vai cobrar.
0: Hulk vem para a cobrança pela direita, escanteio novamente no campo de ataque. Levantamento no boca do gol, toque de bola curtinho no meio, desvio. Foi impressionante do Canóbio. Aí tá parado o jogo. Escanteio para o time do Fluminense bater pelo setor de esquerda. Vem para a cobrança Hulk. Hulk para bater escanteio, vai partir para a bola, vai para o levantamento. Partiu para a bola, correu, bateu, subiu de cabeça. O gigante vem para tirar dali flaco. A bola volta para a área. Tenta o toque de bola contigo no setor intermediário. Aperta o time do Palmeiras, tenta descer contigo no meio de campo. Aperta na marcação, vem para chegar no toque de bola curto. Recolhe novamente, trabalha a jogada. Já prende o lance pelo setor de direita. Ganhou. Inteligente demais. Vem para tirar de qualquer maneira. Dá um bico na bola. Tiro de meta para o Palmeiras bater o Piquerez. E o Hulk é um chato, hein, velho?
1: Ah, ele foi querer cobrar escanteio, né? E gritou bastante até que conseguiu. A arbitragem arrumou, realmente viu o toque do Piquerez. Escanteio a favor do Fluminense. Dava certo o Hulk, vai cobrar.
0: Escanteio, escanteio para o time do Fluminense bater. Se posiciona para a cobrança. É bola no campo de ataque. É escanteio para o time do Fluminense cobrar. Você ligado no microfone da Bandeirantes. Aperta na marcação. Recolhe no campo de ataque. Hulk vem para a cobrança. Escanteio para o time do Fluminense bater. Levantamento dentro da boca do gol. Você ligado na Bandeirantes. A Bandeirantes com você partiu. Vem para tirar. Bate mal Hulk para sair jogando no campo de defesa. Ele já aprende o lance curtinho no campo de retaguarda. Domina novamente, tenta descer. Aperta na marcação, domina o time do Fluminense pelo setor de direito do campo de ataque. Você ligado na grande área, recolhe pelo comando de ataque. Sobrinha pede bola na grande área. Abitura vem curtinho no campo de defesa para Guga. Guga domina novamente pelo setor de meia esquerda. Ele tenta o passe, ele vai na curtinho no setor intermediário. Vai para o toque de bola. Abre a jogada com o Nonato. Cruzou na área, subiu de cabeça. Barbosa vem para tirar a Sobrinha, reclama. A bola volta, volta. No toque de bola, contigo do meio de campo, aperta na marcação, vem para ganhar Marlon Freitas. Ele ganha pro time do Palmeiras para ser jogando. Recolhe novamente, não tá jogando nada o Andrés Pereira. Ele perde a bola de novo, é impressionante.
2: Participou do gol, né? A única dele, né? Pelo lado esquerdo que ele jogou com o Piquerez e saiu o gol, foi a única jogada dele, né? Agora, o Palmeiras se defende muito bem, né? Porque o Fluminense cisca, trabalha, joga, tem escanteio e o Palmeiras só se defende, com essa.
3: É um ferrolho, né? Um ferrolho. Realmente não deve ser fácil nesse momento tomar de 1-0 em casa, no Maracanã, com o apoio da torcida, enfrentando um time que faz uma partida, defensivamente falando, quase que perfeita, né? Mal sofreu aí o goleirão da equipe do Palmeiras. Realmente dá uma aula defensiva o Palmeiras. E aí uma hora pode encaixar um contragolpe e de repente chegar 2-0, né? Agora, o Fluminense mal no segundo tempo. Mal no segundo tempo. Mal no segundo tempo, Ulisses.
0: É o futebol da Bandeirantes, lateral para o time do Palmeiras bater pela direita. 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A bola volta no toque, ele para tenta descer o cutículo no meio de campo. Aperta na marcação. O time do Palmeiras tira dali, dá um bico na bola Barbosa. Ela volta com o time do Flu. Henrique, você ligado no futebol da Bandeirantes. Obrigado, torcedor, pelo carinho da sua audiência. A abertura vem pelo comando de ataque. Que vai tentar o toque de Baracudinho pelo setor de esquerda. Aperta na marcação, tanto de Ciro Curtigo novamente. Vem pro toque de Baracurto. Recomeça novamente o time do Fluminense na sua zaga central. Já prende a jogada. Domina Thiago Silva. Vem pra Ganso. Ganso prende a jogada pra Guga. Guga domina pelo setor de direita. Vem pra finta. Tenta tirar a bola. Afasta a bola. Volta no peito. Curtigo na intermediária. Tentou o toque de Baracurto no meio. Tocou mal Nonato. Era volta. Volta pra Carlos Miguel. Que chute de qualquer maneira. Frente e sobe de cabeça. Thiago Silva Sá jogando no campo de defesa. 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O tempo não para, Bandeirantes marca. 16:30 de bola rolando, 16:30 de bola rolando para você conferir. Etapa final de jogo, é segundo tempo. Girando o placar da semifinal da Libertadores do Maraca. Continua Fluminense 0, Palmeiras 1. Flaco Lopes fez o gol na Bandeirantes. Quem vem para falar é você, Alô Agrela.
5: Ulisses, Copa do Brasil Feminina, quartas de final, jogo de ida. O Internacional empata o jogo contra o Atlético Mineiro já no finalzinho. Cate faz agora Inter 1, Galo também 1. Jogo de volta próxima terça-feira, às 7 horas da noite, em Belo Horizonte. Ulisses.
0: No futebol da Bandeirantes. Mudou. Novamente, pois não. Milhões.
1: Saiu 17, Canóbio do Fluminense, entrou 90, Serna 90 no campo do Flu.
0: Pode falar, Prédio, você não deixa eu nem te chamar.
2: Não, mas não precisa, porque só me olhou, então eu achei que eu tinha que entrar. Viu? O Canóbio não estava jogando mal, na minha opinião, certo? Quando ele chama o Serna, tira um jogador do meio, cara, tira um jogador do meio. É que sabe, eu tiraria do meio. Tira o Nonato, por exemplo, ou até o Ganso. Tira o Ganso.
3: E o Hulk, né? Não vai mexer com o Hulk, porque o Hulk, né, é muito grande e tal, né? Agora, o Serna, ele fez um dos gols na vitória por 3-2. Naquele dia em que o Fluminense fez 3-2 no Palmeiras. É, aquele, mas historicamente a gente tem que lembrar o que recentemente o cara fez. Inclusive marcaram o Hulk, Serna e Cano. Viu, Ulisses?
0: No futebol da Bandeirantes, domina pelo setor de direita, tenta descer o time do Fluminense. Bola foi solta no campo de retaguarda, Curtinho novamente. Ah, o cara fez gol no retrasado. E aí? Domina no campo de ataque, aperta na marcação, tenta descer pela direita, prende o lance curto novamente o time do Flu. Abertura novamente no toque, ele para Curtinho com o Hércules. Ele domina, balança, vai pra finta, tenta Serna, balançou, puxou perto da esquerda, gira, abre a jogada pela direita. Vem lançamento, o Thiago prende o lance, recolhe novamente pela ponta, soltou pra Serna. Serna prende, vem pra finta, tabela, jogada boa, tenta o toque de bola, Hércules leva na linha de fundo, bateu cruzado, bola de graça para Andréas Pereira. Esse tá mal no jogo, perdeu o Andréas, Guga ganhou, cruzamento vem na grande área, ajeitar na bola para Serna, girou, ele pode fazer pro bater pro gol, o passe dele em momento algum lembrou aquele gol que ele fez no outro jogo. Péssimo passe dele, põe pra fora a lateral pro Palmeiras bater.
1: E já é o segundo jogador que entra no Fluminense e põe a bola pra fora, né? Hércules e Serna, o banco não tá sendo a solução pro Flu no segundo tempo.
0: No futebol da Bandeirantes, torcedor brasileiro, seriedade total. Recolhe a sobrinha, vem pro toque, ele para solta, curtiga no setor intermediário, ele prende o lance. Domina novamente o time do Fluminense Brasileiro, jogando recolhe na lana. Ele pede a jogada, abertura vem com Paulo Henrique Ganso, que já vai sair do jogo. Domina do campo de ataque, vem pra finta, aperta na marcação o time do Palmeiras. Ganha a jogada, Flaco já prende. Ele domina do campo de defesa, abre a jogada com Giai, domina pro time do Palmeiras, 1-0, Verdão. Bonito! Cruzamento, Palmeiras na frente, Verdão na frente, aperta na marcação, vem para ganhar novamente, aperta o time do Fluminense, ganhou, recolhe a jogada, abre Milan, ele prende o lance na direita, deu toque de bola para Hércules, para Senna, ele recolhe, Cerda, prende o lance, ele balança na marcação para Guga, prendeu novamente para o toque de bola, Gurginho, recolhe a jogada no comando de ataque, vai para o inferno, que está na bola, foi chuta para a ponta esquerda, já prende o lance, balança na marcação, vai sair cruzamento na grande área, recolheu o ganso, dominou, balançou, ele leva linha de fundo, tenta buscar, não consegue, agora sim soltou para Arana, Arana cruza na cabeça, subiu de cabeça, Murilão põe para fora, lateral na esquerda, campo de ataque para a equipe do Fluminense bater. O Arana só joga contra o Inter, mas quando joga acaba com o Inter, que está na zona de degola, dominando o toque de bola, curtindo novamente, recolhe o time do Fluminense, tentando ser Verdão, bonito, pau. Palmeiras 1-0, bonito Palmeiras. Cabos Elétrico Silva, líder do Brasil. Se é assim, você pode confiar. A pistola vem pelo setor de direita do campo de ataque. Prende o lance, o time do Palmeiras. Recolhe o time do Fluminense para ser jogando com o Ganso. Ganso daqui a pouco está jogando na grande área do Fluminense. Ele toca a jogada curtinha pelo meio. Abre a jogada pela direita para Guga. Guga prendeu, voltou para Thiago. Thiago Silva domina para o time do Fluminense. Abre novamente com o Ganso. Tenta o passe não sai. Vem para ganhar a jogada do time do Palmeiras. Recolhe a jogada. O Ganso na marcação foi driblado como se fosse um cone, domina novamente o time do Fluminense, tenta descer o Palmeiras, abertura à frente, bom toque de bola na direita, abriu o compasso, Giai bateu, passa a esquerda no gol, vai embora para a linha de fundo, a paulada do Giai. O Giai está empolgadíssimo com os dois gols que fez do Corinthians, mas bateu bem pro gol, tiro de meta, Flu.
1: É, nem sei se era a melhor opção, Ulisses Costa, porque tinha o Flaco Lopes pedindo bola na área, o Marlon Freitas também chegava, mas com a confiança lá em cima, o Giai arriscou no bom passe no Arias, manda para fora, pede a chance o Verdão.
3: O Ulisses...
0: Pois não.
3: Muito pragmático esse time do Palmeiras, você vê, né? Parece que ele está meio ali morto no jogo e tal, e o Arias faz uma jogada de videogame, um lançamento incrível... E por pouco de Ai não faz 2-0. Realmente, olha, tá tudo pro Palmeiras fazer 2-0, tá? Tá tudo. Tá mais pro Palmeiras nesse momento fazer 2-0.
2: E se bobear, um gol do Gustavo Gomes no escanteio também, né? Porque é bem característico do Palmeiras para matar o jogo e matar o confronto. Impressionante.
0: Mudaram os comentários dos nossos analistas do primeiro para o segundo tempo, porque o segundo tempo também mudou, o Palmeiras é mais eficiente, estão corretos, domina do tanque, ele para tenta ser jogando, prende o lance,
3: muito obrigado, setor, viu? Fico muito feliz,
0: jogada para a ponta, domina, vem para a marcação, ganha o lance pelo setor de direita, prendeu Serna, ele vem para o toque de bola contigo no setor intermediário, já domina no campo de defesa, vem comigo o torcedor, porque o Verdão tá demais no jogo, já domina do toque de bola contigo pelo setor de direita, recolhe novamente, é conteúdo no ar, é narração no ar para você, torcedor brasileiro, domina pelo setor de direita, campo de ataque, aperta novamente o time do Flu, lançamento veio no meio para Guga domina, com exceção do Paulo do Vale, quer me derrubar toda hora, a abertura vem pelo comando de ataque, vai pra finta, prende o lance, abriu na esquerda, recolheu novamente, vem pro troque de bola curtinho, o time do Fluminense prendeu, jogada na esquerda, prendeu Milan prende a rodada, volta curto novamente com Thiago Silva domina pela meia direita para Ganso prende em slow motion, desce o time do Fluminense, abertura para Guga, tenta dar velocidade, abertura veio no comando de ataque, cruzamento do Milan, tira Gomes, o capitão do Verdão, recolhe do campo de ataque, tenta descer o time do Palmeiras, vai perder o lance novamente, domínio do campo de defesa, Evangelista derrubado, já está parado o jogo, está marcada a falta para a equipe do Palmeiras bater do campo de defesa.
1: E agora aquela parada para hidratação depois da falta inteligente sofrida pelo Evangelista, era pressão do Fluminense, ele escapa e consegue a paralisação, posse para o Palmeiras e pausa para tomar uma água.
0: Para você ligado na Bandeirantes. Agora vem os analistas da Bandeirantes. Para Palmeiras que vence 0, Fluminense 1 para o Palmeiras. Fluminense primeiro tempo, mais volume de jogo, mais efetivo mesmo. Foi o Verdão. Pretzel e Quesada.
2: Essa transmissão democrática é sempre uma honra, né, que a gente participa, né, Quesada? Agora... Entendeu?
3: Três comentaristas, a Bandeirantes sempre inovando, né? Essa... E o comentário mais importante é do narrador.
2: Claro,
3: né?
2: Claro, a última palavra. Agora, essa parada para hidratação, né? Eu quero. Aí é que pode faltar treinador, porque o Marcão é gente boa, mas o que, que ele fez? Ele tirou o Canobi e botou o Cerno. Isso a gente faz também, né? Tirou o Martinelli e botou o Hércules. O problema é o seguinte: é que ele tá com medo de tomar o segundo gol. Só que não adianta ter posse de bola. E qual foi a chance que o Fluminense teve no segundo tempo? Nenhuma até agora. Então o Palmeiras está muito tranquilo no jogo, se defende muito bem e sai no contra-ataque com grande perigo. Acho que o placar de 2-0 não seria exagero pelo que representa o Palmeiras em jogos desse tamanho, que
3: é, o Palmeiras faz um jogo muito inteligente, né? foi ao Maracanã para não tomar gol. Um empate já seria um grande resultado, mas conseguiram uma jogada muito bem tramada ali pela esquerda, né, chegar ao gol já no finalzinho do primeiro tempo. Então, não é atuação de gala do Palmeiras. O Palmeiras jogou melhor contra o Corinthians, jogou melhor contra o Grêmio, jogou melhor contra o Bahia, jogou. Mas vamos falar só do resultado, como o Ulisses, falando muito, muito sério, como o Ulisses falou, o importante é a bola na rede. E aí não dá para desconsiderar esse placar de 1-0, que é, repito, um baita resultado que o Palmeiras está construindo.
0: Eu vejo o Marcão fazendo umas alterações que ele sempre faz. É o feijão com arroz, simples, a mesma coisa.
2: Exatamente. Né?
0: Eu não vejo assim uma alteração para mudar o esquema tático do time do Fluminense. O Palmeiras, passivamente, deixa o Fluminense tocar. Quando a bola chega no ganso, ele tem qualidade para passar. Mas é muito lento. Quando a bola chega nele, o jogo fica lento. Isso é bom pro Palmeiras, que vence o jogo por 1-0. E o Palmeiras administra isso bem. A posse de bola do Fluminense, ou a qualidade do passe do Fluminense, não afeta o time do Palmeiras, que joga bem, se posta bem, se defende muito bem, contragolpeia com muito perigo.
3: Agora o Palmeiras vai colocar um cara de velocidade aí para tentar no contragolpe, Ulisses, fazer o segundo gol.
0: Opinião da Bandeirantes é aqui, tá parado o jogo, marcado lateral pela direita do campo de ataque. Novamente, o árbitro deu lateral pro Fluminense cobrar. Arana vem pra cobrança. É lateral novamente no toque de bola para sair jogando. Já prende o lance curtinho novamente do Mina Hércules. Placar de 1-0, Verdão fura, Giai. A bola volta no toque de bola, recolhe contigo no campo de defesa. Já domina novamente o time do Palmeiras. Cara, os comentaristas da Bandeirantes estão aqui com um bonequinho meu enchendo de agulha.
3: É o voodoo.
0: É o meu voodoo. Tanto Quesada como Pretzel. O Pretzel é mais ignorante, que é pôr prego no boneco ao invés de pôr uma agulhinha. O Pretzel já pegou uma caixa de prego, velho. É futebol da Bandeirantes. E domina tenta descer novamente. Pois não!
1: Três chamados da comissão técnica do Palmeiras: Maurício Sousa e Felipe Anderson.
2: É a diferença de elenco, né? Ó, o Marcão chama o Serna e ele tem o Lúcio Acosta, que não sei por que não joga. E até o Soteldo, né? Que virou só um jogador com bola no pé, não é competitivo. E aí o João Martins chama. O Felipe Anderson, para mim, é um jogador superdimensionado, mas ele chama também o Maurício e o Sousa. É muito banco em relação ao Fluminense.
3: Ele vai mexer com Lucas, Marlon e Andreas, provavelmente, ou tirar o Flaco. Acho
2: ou
3: que não vai tirar
2: o
3: Flaco, até
2: repente.
3: O Arias, é. Vai fazer alguma. Ó, tomara que não faça nenhuma lambança, porque o time do Palmeiras tá legal assim. Eu não mexeria nesse momento no time do Palmeiras. Sinceramente, eu não mexeria mesmo.
0: Do futebol da Bandeirantes. Talvez o Andreas Pereira, que tá desligado do jogo.
3: Esse
0: seria
3: não
0: uma
3: tá
0: boa
3: bem
0: pra sair, né? Tá totalmente fora do jogo.
3: A outra possibilidade seria tirar um zagueiro, mas ele não vai fazer isso também, porque o time tá bem postado, né? Aí também seria burrice nesse momento tirar um zagueiro.
0: 1-0 pro time do Palmeiras, diante do time do Fluminense. Tenta descer o time do Palmeiras, levantamento à frente. Gomes tenta tocar na bola, não consegue. A bola volta contigo no meio de campo. Toca a bola, Savarino para trás, como sempre. Ele abre a jogada só contra o Inter, que ele vai pra cima. No meio do toque, ele bala contigo pelo setor intermediário e aperta na marcação o time do Flu. Levantamento vem pela direita, cruzamento da grande área. Barbosa vem para tirar, afasta o time do Palmeiras parcialmente. A bola sobrou do meio. A pancada pro gol do Hércules em cima do Marlon Freitas. A bola volta com o time do Fluminense. Guga para Ganso. Olha como o jogo fica lento com o Ganso. Ó. Ele volta a jogada, solta curtinho, passe curto. Já domina pelo meio de campo. Guga passa pessimamente a bola para a volta com o time do Palmeiras. É Flaco quem domina para o time do Verde. Abriu no esquerdo, passe de bola errado. Lateral para o Fluminense bater. Pode contar com uma marca de amortecedor preferida pelos mecânicos. Pode contar com um HG na carta. Mestre Palmeiras, como eu disse, Andreas Pereira vai sair, hein?
1: É isso, Ulisses. Sai o 18, Andreas Pereira. Ou melhor, sai o 8, Andreas Pereira. E entra o 18, Maurício. 18, Maurício entrando. É a primeira troca. Depois sai 42, Flaco Lopes. E vem o 19, Sousa. Última troca. Sai o 11, John Arias. E vem o 7, Felipe Anderson. Três mudanças do Palmeiras.
0: E aí, Pretzel e Quesada?
2: Pô, mexeu nos três homens de frente, que o Andreas Pereira estava jogando mais aberto pelo lado esquerdo. E talvez já pensando no jogo contra o Atlético Paranaense no sábado, né? Porque o Palmeiras também está lutando pelo título paulista. Então o jogo está sob controle. Fluminense, pelo brasileiro, perdão. Viu? O time do Fluminense toca a bola, mas não tem uma chegada na frente. E os três zagueiros do Palmeiras estão muito bem postados. Barbosa, Gomes e Murilo fazem um grande jogo, Quesada. Então agora o Palmeiras vai atacar mais com jogadores mais descansados.
3: Ó, vamos combinar que o cara tem que ter peito para mexer com Andreas Pereira, Arias e Flaco, né? É, tem que ter peito. Agora com o Sousa, velocidade, né? Vai ter uma velocidade contra-golpe, que a gente falou. Felipe Anderson lá na esquerda para ajudar também na marcação e tentar criar alguma coisa, não é? É, e o Maurício, né? Maurício que já foi titular, vira e mexe, é titular, não é? É, e que é um jogador importante e que voltou depois da Copa do Mundo, acho que melhor, né? Com a experiência de ter jogado a Copa do Mundo pelo Paraguai.
0: 1 a 0 pro time do Palmeiras. Verdão bonito para você ligado na Bandeirantes. 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Pois não.
1: No Fluminense, Acosta e Castilho, chamados pelo Marcão.
2: Obviedade, né? Vai tirar o então. Ganso. Vai tirar o Ganso. Eu tiraria o Nonato, mas ele vai tirar o Savarino. Eu acho que ele vai tirar Ganso e Savarino.
0: A bola volta do toque de bola curtinho, recolhe Nonato. Nonato vem pro toque de bola curto novamente no campo de retaguarda, abriu pro Hulk. Hulk perde na dividida, domina o time do Palmeiras para ser jogando. Toca curtinho, Marlon Freitas para Sousa. A bola volta pelo setor de direita com o time do Fluminense que já sai jogando curtinho pela ponta. Prendeu o Savarino. Ele vem pro cruzamento na grande área, afasta a zaga do time do Palmeiras com Barbosa. Ela volta curtinho no meio de campo da esquerda, vem pro toque de bola, abre a jogada. Ganso soltou curtinho no comando para Arana. Ele prende para Ganso. Ganso domina, Arana passa na direita, recolheu, tentou cruzamento na procura o gol, passa por toda a extensão, cai lá na direita para Guga, da esquerda na direita, abertura, vem pro toque de bola, domina novamente Nonato, ele prende pro time do Fluminense, tentou cruzamento na grande área, sobe a zaga do Palmeiras, tira, o Palmeiras ganha todas as bolas aéreas até agora na sua área, domínio do campo de ataque, Ganso, Ganso tenta finta, não tem velocidade, breca o jogo, volta, toca de lado, já domina curtinho novamente Savarino, ele prende o lance, mas é difícil tomar a bola pro Ganso, porque ele protege, ele prende a bola demais, domina novamente, prendeu o toque de bola, vem do Hulk, Hulk recolheu, abertura do comando de ataque, levantamento foi feito à frente com Guga. Guga cortou, puxou, perna esquerda, deu pro Hulk bater, ele girou, vai bater pro gol, balançou, tocou, bate mal. A bola volta para Ganso, Ganso domina, se soltar na esquerda é bom lance, preferiu, toque na direita, perde, bola volta curtinho com Guga. Ele prendeu pro time do Fluminense, tentou cruzamento na grande área, tentou de primeira, bateu pro gol, Arana errado. O Arana também é uma vergonha, hein, velho. 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Vai embora, Ganso.
1: Sai o 10, Paulo Henrique Ganso entra o 32, Acosta no Fluminense. A outra mudança, sai o 7, Hulk. Vem o 19, Castilho, duas trocas do Marcão.
2: Eu não tiro o Hulk. Ele tirou, eu não tiro o Hulk porque o Hulk é um cara de choque na área contra os zagueiros, de chute. Eu não tiraria, foi bem conservador o Marcão Caçado.
3: Agora Peitudo também, né? Eu também não tiraria o Hulk, mas ele tirou. É.
2: Deixa o Savarino e o Nonato.
3: Agora, o Savarino realmente foi uma negação hoje, né? Foi uma negação, realmente. Eu não tiraria o Hulk porque o Hulk é o tipo do cara que precisa de um lance para tentar decidir. Um cara que chuta muito bem na bola, faz muito bem o pivô. Mas enfim, não é? O Fluminense está caindo no Maracanã e o Palmeiras fazendo um resultado histórico jogando no Rio de Janeiro para tentar arrematar a vaga na volta em São Paulo.
0: A bola volta pela direita do campo de ataque. Guga domina do campo de ataque, vai pra finta, tenta o toque, ele bola contigo novamente no setor intermediário, aperta na marcação o time do Flu, tenta descer pelo setor de esquerda, Savarino prende o lance, já domina do campo de retaguarda, vai pro toque, ele bola prende o Nonato não tem quem tocar, solta a jogada contigo novamente, Nonato abre pela ponta direita do campo de ataque, Savarino vem pro toque de bola, ele cruza, levantou na boca do gol. Que é isso, Serna? O Giai tem 1,75m. O Serna tem 1,95m. Aí o Serna se joga, velho, na frente do Giai pra tentar cavar o pênalti. Olha, até pra amarelo pra ele, viu? Tá parado o jogo, lateral Palmeiras.
1: Simulação agora do Serna, né? E os jogadores do Fluminense têm a cara de pau de cobrar a revisão do VAR. Facundo manda jogar, vai cobrar o lateral, a bola é do Palmeiras no campo de defesa.
0: Isso se chama desespero. A bola volta no toque, ele para tenta descer o time do Palmeiras, a abertura vem pelo setor de esquerda, campo de retaguarda, bola muito forte. Piqueires tenta chegar na bola para ganhar, a bola volta curtinho com Guga. Guga domina para o time do Palmeiras, já tenta partir pela direita do campo de ataque, faz o break, prende e gira. Ele recolhe a jogada em slow motion, desce o time do Fluminense. 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A bola volta, curtida do campo de ataque. Já domina novamente, tenta descer o time do Fluminense. Abertura vem pelo setor de direito do campo de ataque. Prende o lance curto, balança da marcação. Recolhe novamente o Flu. Você tá ligado na Bandeirantes. 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A bola volta do toque de bola do Miller curtinho. Cruzamento bom na grande área. Piqueires de cabeça sobe. Era para recuar para o goleiro e tira. Vem para brigar novamente o time do Palmeiras. Marlon Freitas toca a bola. Sai jogando novamente. Prendeu no toque de bola. Parte o time do Verde. Lançamento pelo setor de esquerda. Muito forte do Evangelista. A bola volta para Maurício. Maurício prende para Sossá. Domina para o time do Palmeiras. Tem aberto do outro lado pelo setor de esquerda. O Felipe Anderson vai perder a bola. Que coisa. Demora muito Sossá, hein, Pretzel?
2: Demorou, ele tinha um buraco no meio para o Marlon Freitas e do outro lado aqui aberto o Felipe Anderson no lado esquerdo, né? O time do Palmeiras é um time muito bem treinado e se defende muito, hein, Quesada? O Fluminense vai ficar até a noite toda e não consegue entrar na área.
0: Se o Sossa inverte a bola aqui na esquerda, o Palmeiras faz mais um gol, Quesada. E
2: travou.
3: É, mas o Palmeiras dá uma aula hoje, né? O Palmeiras deu uma aula defensiva no Fluminense no Maracanã. Realmente hoje não tem o que falar. E tem que saber jogar Libertadores. Libertadores é assim, né? Fez tudo para não tomar o gol, não tomou. Teve um lance magistral e o Flaco foi lá e fez 1-0. Isso é Palmeiras. Basicamente o Palmeiras tem sido assim nas mãos do Abel há 6 anos. Porque agora em outubro ele tá, né? Chegando a 6 anos incríveis comandando a equipe do Palmeiras.
0: 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A bola volta do toque, para domina o time do Fluminense, para ser jogando com o Milan. Milan prende o lance, tenta o levantamento à frente para o comando de ataque, já solta a jogada para Nonato. Ele balança em frente à marcação, tentou o toque em cima da marcação, recolheu com o Guga. Guga prendeu pela direita do campo de ataque. Ele arma o lance curtinho novamente, tenta o toque de bola curto, o time do Fluminense, para ser jogando com a Costa. Ele prendeu o giro, solta a jogada curtinha pelo meio de campo, recomeça a jogada novamente o time do Fluminense. Castilho pede, abertura vem para o setor de direita, Milan também, vem para o toque de bola, Costa domina para o time do Fluminense, corta a marcação, partiu pelo setor de meia direita, ele tenta o toque de bola, vem para tirar Evangelista, o Palmeiras sai tocando rapidamente. Que lindo lance do Sousa, são 3 contra 1, vai sair mais um gol do Palmeiras, abertura, Felipe Anderson dominou, não bateu, girou, vai para a finta, bateu, vai ser golaço em cima do goleiro, Fábio! Evita o gol do Palmeiras, o Felipe Anderson foi fome e o Sol sentava ali, entrava livre na esquerda. Se ele rola, o Sousa ficaria de frente com o Fábio para escolher o canto e fazer o gol! Miliose!
1: Era para definir o jogo, Ulisses Costa. O Felipe Anderson não levantou a cabeça. O que se espera de um meio campista que invade a área e prefere bater pro gol? Chama a marcação e, claro, fica sem ângulo. Grande defesa do Fábio, mas não foi inteligente o camisa 7 do Palmeiras.
0: 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Os volantes do Palmeiras funcionando demais à frente da zaga. O Fluminense não consegue passar. Domínio do toque de bola, o time do Flu tenta pelo setor de esquerda, campo de ataque, balança, pede Arana, jogada, abertura, vem no toque de bola curto à frente, vem cruzamento na grande área do Hércules, buscou com Guga sai da grande área, com a bola chega o Piqueires, abertura pela direita, o Thiago Silva tá curtindo no de meio atacante, empurra a jogada curtida do comando de ataque, vem com Milan já prende para Hércules abre pelo setor de ponta, tenta Serna, ele balança, levou para a linha de fundo, vem pro cruzamento, Giai, gigante tira, domina Giai, tomou a falta do Serna na sequência.
1: E agora com a falta marcada vai trocar mais uma o Fluminense, sai o 11, Savarino, entra o 34, Wesley Natan, 34, garoto de 18 anos de idade.
2: Demorou para tirar o Savarino.
3: Okay. Fez hora extra. Agora a gente tá revendo, o Wesley é um ponta da base, né, um cara da velocidade. Não pode perder um gol desse em Libertadores, né, gente? Jogo do Palmeiras, ok.
0: Não, Felipe Anderson,
3: não
0: pode, cara. Pelo amor
3: não
0: de
3: pode,
0: Deus.
3: Não pode. Jogador que tem essa história dele aí, né? Não é um super craque, mas é um cara rodado, cara experiente e tal, né? Não pode perder uma chance dessa. Era pra matar o jogo e complicar de vez a vida do Fluminense pensando no jogo da volta.
0: 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Grupo Souza Lima, dominou Maurício, prendeu, soltou, vai sair mais um, bateu, erro, gol o Palmeiras, a bola volta, tentou o gol, o time do Verde, levantamento vem pra entrada na grande área, dentro da área Marlon Freitas, bateu.

0: Maranhão. Agora o Felipe Anderson de cabeça ajeitou pro meio. Marlon Freitas sem marcação nenhuma. Deixa a bola quicar. Ela quica dentro da área. Ele ajeita o corpo, gira, enche o pé de perna direita. Mete no cantinho direito do Fábio. Pro Palmeiras fazer o segundo gol. Impossível, irresistível. Demais esse Verdão. Marlon Freitas, Palmeiras 2, Fluminense 0, pra calar o Maracanã, e só se ouvir o grito da torcida do Verdão. Com a emoção maior do futebol, e essa emoção, Marlon Freitas, que você proporciona à torcida do Palmeiras, Palmeiras 2, Fluminense 0. O detalhe do gol é teu, Miliose.
1: O Palmeiras é um time caçador no Maracanã, sente o cheiro do medo no Fluminense e ataca, justamente na vulnerabilidade, no momento de fraqueza do Flu, encontra o seu time no campo de ataque e não desperdiça a chance. Marlon Freitas para marcar pela quarta vez da temporada o seu segundo gol na Copa Libertadores. O estádio no Maracanã agora é alviverde, só se escuta o Le Porco. O Palmeiras abre 2-0, Ulisses Costa.
0: 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Grupo Souza Lima, vem Fluminense, tenta o tanque, levada pelo setor de esquerda, passa da marcação, cruzamento na área, vem para tirar Gomes, afasta o perigo. Bola volta para Barbosa, que põe para fora. Cabos Elétrico Silva, líder do Brasil. 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Você ligado na Bandeirantes. A Bandeirantes com você, torcedor brasileiro. Obrigado pelo carinho da sua sintonia. Se posiciona para sair jogando novamente. Prende o lance. 2-0, Verdão, demais no placar do jogo para você ligado na Bandeirantes. O Fluminense tem volume de jogo, mas não tem efetividade. Palmeiras melhor, merece 2-0. Domínio do toque de bola, o time do Fluminense já tenta descer o curtidor do campo de defesa. Você ligado na Bandeirantes. A Bandeirantes com você. Prende de esquerda, balança na marcação, tenta a finta. O William Natan, ele prende o lance. Ninguém passa da zaga do ferrolho que monta o time do Palmeiras com a proteção dos seus volantes à frente da zaga. O time do Fluminense tenta, vem pro toque de Baracotinho. Recolheu o Nonato, tenta o passe, não consegue. Vem para ganhar. Se cochilar, o Palmeiras mete o terceiro. Domina o time do Palmeiras, tenta descer. Sousa, ele faz o break, briga, ganha, gira a jogada para Maurício. Vê a falta do Nonato. É falta pro time do Palmeiras, bater do campo de defesa. Impossível, irresistível demais o Verdão no jogo. Se posiciona para ser jogando, é bola no campo de defesa pro time do Palmeiras, bater e ser jogando. Se posiciona, Maracanã calado, domina no toque de bola o time do Verde. A abertura foi feita à frente, só se ouve a torcida do Palmeiras cantar e vibrar no Maracanã. O jogo da volta é próxima quarta-feira na Arena do Verdão. Você se liga na Bandeirantes. Bonito, Marlon Freitas ganha, abriu na direita do campo de ataque, tá impedido. Tá parado o jogo, tá marcado impedimento pro time de Sousa, pro time do Fluminense bater do campo de defesa. 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E aí, Pressão, e aí, Queçada, acabou?
2: O cenário ficou óbvio, né? Porque o Fluminense ficou martelando, mas o Palmeiras muito bem posicionado, se defendendo de maneira brilhante. E aquilo que a gente falou no Esporte Debate, ô Queçada, o elenco do Palmeiras é muito superior ao do Fluminense. Isso ficou comprovado com as mudanças e o gol que o Sousa perdeu, hein? Que era pro Sousa ter feito o gol. Errou na frente do Fábio. E o Marlon Freitas, brilhantemente, dentro da área, faz 2-0. Se terminar assim, e acho que vai terminar, como o Ulisses disse, pode até sair o terceiro, acaba hoje já. Palmeiras é muito forte aqui em São Paulo, não vai tomar 2 gols desse time do Fluminense.
3: O Marlon Freitas livrou a cara do Felipe Anderson, que perdeu aquele gol feito, do Sousa. Agora mérito também do Felipe Anderson, que deu ali um toque de cabeça, né, para que o Marlon Freitas fizesse o segundo gol da equipe do Palmeiras. Um placar realmente incrível. Um 0-0 já seria incrível, 1-0 ótimo, agora 2-0, o melhor cenário, o cenário perfeito de uma classificação que praticamente o Palmeiras está definindo ainda nesse primeiro jogo.
0: A bola volta, 2-0 pro time do Palmeiras. Impossível, Verdão, tá demais o Verdão. Matioli ligado no microfone da Bandeirantes, ligado, curtindo. Recolhe no campo de ataque, já tentando encher contigo novamente, vem pro toque de bola. Tenta arrancar o time do Palmeiras, você ligado. Serginho ligado na Bandeirantes, José Luiz em Washington, obrigado pelo carinho da sua sintonia, torcedor brasileiro. Altair em Bauru, só dá Verdão no jogo, placar do jogo de 2-0. Vem pro domínio, tentando encher novamente o time do Fluminense, prende o lance, cruzamento na área, vem pra tirar Murilão. Murilo põe pra fora, escanteio pro time do Fluminense bater da esquerda.
1: É o quinto escanteio do jogo pra equipe do Fluminense. Palmeiras não teve nenhum, mas ainda assim leva pra casa o 2-0. Vem pra cobrança o Flu.
0: Escanteio. Escanteio para o time do Fluminense. Bater para você ligado no microfone. Bandeirantes, torcedor brasileiro, 2-0, Verdão. Escanteio cobrado muito aberto. Subiu de cabeça, tentou o toque na bola. Bola quica, pega. Tranquilo, Carlos Miguel faz a defesa.
1: Aí ficou fácil, né? Buscou lá o Thiago Silva, praticamente fora da área. A bola volta fraquinha. Carlos Miguel defende. Faz a festa no Maracanã, o torcedor do Palmeiras.
0: A bola volta, volta no toque de bola para ser jogando. Já domina contigo no campo de retaguarda. Aperta na marcação. Fluminense cai de 4. Cai no domínio Milan.
2: Esse zagueiro, hein? Milan.
0: Lateral pro Verdão bater.
1: Mais 4.
2: Fraco o Milan, hein? 4 de acréscimo. Fraco o zagueiro Milan, hein? Thiago Silva veterano, e aí tem que ter um zagueiro rápido do lado dele. O Milan não é rápido.
0: 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Domínio time do Fluminense, tenta ser jogando bola falta contigo do campo de defesa. 2-0 para o time do Palmeiras. E o Palmeiras ganha o jogo, não faz gracinha. É toque de bola sério, jogando de terno o time do Palmeiras. Parece jantar de rico agora, tudo de primeira. Domínio do toque de bola curtinho, recorde time do Verde, prazer jogando, já aprendeu o lance Barbosa. Jantar na casa do Pesada, do Prédio, na minha, mais ou menos. Domínio do campo de defesa, prazer para o jogo, prende o lance curto novamente. Recorde do comando de ataque, aperta o time no toque de bola curtinho, novamente domina, novamente, vou carinho ligado. Domínio do campo de ataque, aperta, vai para o toque de bola curto pelo setor de esquerda. Domina na marcação, aperta o time do Palmeiras, vem para ganhar o lance Piqueires. Ele tira a jogada para Marlon Freitas domina, levanta para Maurício. Domina para o time do Palmeiras, prende a jogada curtinha, faz o giro, abre para Felipe Anderson que toca atrás, já domina novamente Piqueires, ele sai jogando contigo do campo de retaguarda, vem para rasgar dali, Carlos Miguel dá um bico na bola, lavadoras de alta pressão é Wonder, mais potência, menos água e mais eficiência para o seu dia a dia, Wonder, 2-0 Verdão bonito na frente do jogo, domina do campo de ataque, tenta descer pela direita Guga prende o lance, vem para o levantamento à frente do comando de ataque, já solta a jogada curtinha pelo comando, abre o lance curto do campo de retaguarda para Hércules, ele domina novamente com toda a sua força, não consegue cortar o cabelo do homem, a bola volta no toque de bola curtido novamente, domina novamente, prende domina do campo de defesa para sair jogando, recolheu novamente, vem para a finta, domina do campo de ataque, aperta na marcação do time do Fluminense, você ligado no futebol da Bandeirantes, placar de 2-0, a ESPN vem com o futebol europeu, Série B, liberta sul-americana, tem NFL, tênis e muito mais, pelo plano prêmio do Disney Plus, domina o time A, o Serna tinha que tomar amarelo, velho. O Serna toda hora cavando o pênalti, velho. E o Sansão, me desculpe.
2: Sansão é do cabelo, né?
0: É, do cabelo.
2: O Hércules, né? É dos doces trabalhos. Dos... É. É. Aliás, tem um filme histórico, né? Hércules, Sansão e Ulisses. É um filme histórico. Né?
0: Quem levou a melhor?
2: O Ulisses, né? É. Que criou o cavalo de Troia, né?
3: Mas o que mais comia também, né? Era o mais forte.
0: Ah, come tudo quanto é jeito. Aí a bola volta com o time do Fluminense. Domina pelo setor de direito do campo de ataque. Vem para finta, tempo, toca ele bola curtindo novamente no comando. Aperta o time do Flu. Recolheu o Thiago Silva, ele prende o lance e vai para finta em cima da marcação. Já domina no toque de bola curtindo. O Fluminense desce. 2-0 para o time do Palmeiras. Abertura vem pelo setor de esquerda. Campo de ataque, balança. Wesley Natan, ele vem para o giro, balança, tenta o corte, escapa da marcação, gira, volta, bola entrada na grande área. Hércules não chuta, bola volta curtinha. É com Guga domina para o time do Fluminense. Belo cruzamento, Carlos Miguel. Saiu, não achou nada!

0: pro Fluminense numa falha do Carlos Miguel. Uma falha gigante do Carlos Miguel. Ele sai do gol, na chonada, o time do Palmeiras todo marcando nas costas do Gomes. O garoto Wesley Nathan subiu de cabeça e meteu no meio do gol. O Carlos Miguel fora da posição, fora do gol, ele falha feio. Saiu para fazer a defesa e ficou no meio do caminho. E o Wesley Nathan faz o gol pro Fluminense. Agora Fluminense 1, Palmeiras 2. Gol, emoção maior do futebol. E essa emoção, Wesley Nathan, que você proporciona à torcida do Fluminense. VAR analisando o gol.
1: 18 anos de idade, marcando pela primeira vez com a camisa do profissional do Fluminense, Wesley Nathan. Dentro da área, faz acreditar a nação tricolor. O Fluminense tem o gol confirmado. O garoto vai pra quê? De 2-1 no Maracanã.
0: Numa falha lamentável do Carlos Miguel, que saiu do gol caçando borboleta. Um goleiro da altura dele. Mas Sousa tenta ganhar pro time do Palmeiras. Tentou dançar, tentou o toque. Ele vale, perde a jogada. Pois não, Quezada.
2: Duas falhas pra mim, tá? O Carlos Miguel, a mais acentuosa. Agora o Gomes é um zagueirão também, né? Nem saltou ali.
3: O Wesley é pequenininho.
2: Pequenininho, é. Então, aí é que tá, né? Pra acontecer a tragédia, dois caras importantes precisam falhar, né? Goleiro vai, não vai, o Pretzel. Vai, não vai, fica indeciso. E o Gomes sequer subiu. Talvez o Gomes tenha sido atrapalhado, porque ele tava esperando que o goleiro saísse, né? Quando ele viu, o Wesley já tinha feito
3: o gol. A gente não tem mais acesso aos treinos, Ulisses Quezada, porque eu queria ver como é que é o treinador de goleiros com o Carlos Miguel na saída de gol. Ele tem 2 metros. E ele erra na saída de gol, cara. Impressionante. Então é o seguinte, ó, o Fluminense com as suas limitações volta para a disputa, apesar de eu achar que um gol de diferença também é uma vantagem muito grande.
0: E domínio do toque, ele para, tenta descer o time do Palmeiras, o árbitro para. E a confusão com o Giai. Tá parado o jogo, o Giai vai tomar amarelo. E a confusão agora continua, agora com o Maurício, que toma amarelo também.
1: Isso, amarelos aplicados, já em Maurício, o que é ruim para a equipe do Palmeiras, porque a tendência é que a arbitragem cresça esse tempo, hein? A pressão é do Fluminense, vai para cima em busca do empate no final.
0: Merecidos amarelos?
3: Claro, por bobagem do Palmeiras.
0: Tá aí o Giai tomando amarelo, e também o Maurício para você. Domínio do toque de Baracutinho. 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A bola volta, tenta descer o Fluminense, não consegue. 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Domínio tenta descer o time do Fluminense. Grupo Souza, ali, eficiência em segurança e serviços. Grupo Souza, Lina. Ergue o braço, o árbitro, uma vitória importantíssima do Palmeiras, que era para ser maior. Mas o goleiro do Palmeiras falha feio. Palmeiras vence 2, Fluminense 1. No primeiro jogo da decisão da semifinal, que dá vaga final da Libertadores da América. O jogo da volta na próxima quarta-feira, 21h30, na Arena do Verdão. Palmeiras 2, 1, Fluminense no Maraca. O Palmeiras joga pelo empate no jogo da volta. Alô, alô, Paulo do Vale.
4: Alô, Ulisses Costa, que claro vai narrar esse jogo daqui uma semana lá na Casa do Verdão, partida que vale vaga na final da Libertadores. Será que teremos o Palmeiras em mais uma final da competição continental? Vamos ao Maracanã, Bruno Migliozzi. Quem canta mais alto por aí no Maraca, Bruno?
1: Acredite se quiser, Paulo do Vale. Torcida do Fluminense faz uma festa incrível no final do jogo. Vamos virar nem ser. É isso que canta o torcedor, acreditando numa possível virada, graças ao gol de Wesley Nathan. Marcou pela primeira vez como profissional esse gol de cabeça, que dá esperanças ao Fluminense. Mas é claro que o resultado é muito bom. Excelente para o Palmeiras. O torcedor também faz a festa no seu setor. Agora os jogadores vão agradecer, porque o 2-1 está de excelente tamanho. O Palmeiras volta de missão cumprida no Rio de Janeiro. PDV.
4: Boa, Bruno, é isso aí. O Bruno traz esse detalhe importante. Eu até queria comentar aqui com o Pretzel rapidinho. O resultado gigante pro Palmeiras, Pretzel, é uma questão de perspectiva do que poderia ser, né? Se falasse antes da bola rolar, ó, vai ser 2-1 pro Palmeiras. Pô, resultadaço, e é um resultadaço. Agora, esse gol no final, e da forma como foi, atiça o torcedor do Fluminense, mesmo sendo um resultado ruim para o Fluminense, Prédio.
3: Tem toda a razão. Acho que traz o jogo de volta para uma certa normalidade. 2-0, para mim, já estava liquidado. 2-1, eu acho que é 70-30, viu, PDV? Porque a decisão é aqui em São Paulo. E o Fluminense ficou o time sem ideias, né? O Fluminense faz um gol numa falha do Carlos Miguel. O cara tem 2 metros de altura e não sabe sair do gol, cara. É um negócio impressionante. O Fluminense não fez nada no segundo tempo. E foi uma bola meio aleatória, porque o passe pro Guga não foi bom, né? Tanto é que o Guga dá um tapa e a bola escorre de muito pra linha de fundo. E ele faz um cruzamento aberto, uma bola lenta. E aí o Carlos Miguel erra na saída e o Wesley Natan, que é pequeno, acaba fazendo 2-1. Então esse gol do Wesley Natan traz o Fluminense de volta pro confronto. O Fluminense tem condição de ganhar do Palmeiras em São Paulo? Até tem. Mas nada indica se o Palmeiras repetir pelo menos a postura do jogo de hoje. Ainda acho que é favorito, mesmo com apenas um gol de diferença, mas o Flu pelo menos respira. 2-0 estava morto, né, PDV? 2-1 está respirando.
4: É isso, pulso ainda pulsa para o Fluminense depois desse gol na reta final no Maracanã. Tem jogo, hein? Tem jogo na volta em São Paulo para Palmeiras e Fluminense. Só vou para um rápido intervalo. Na volta a gente elege aqui o craque do jogo antes da abertura do apito final. Vamos até 1 da manhã, hein? Vamos até quinta-feira com muita coisa direto do Maracanã. O Bruno Migliozzi daqui a pouco traz o vestiário do Palmeiras, a movimentação também por parte do Fluminense. A gente, claro, repercute bastante o dia de hoje também com informações do Corinthians, que apresentou o Seedorf. Mas já tem tudo direto do Maraca, tem muita coisa pra gente destacar por aqui. Agora 11h34.
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2: 11h36. Antes da gente passar a régua aqui na jornada esportiva para abrir o apito final na Bandeirantes, vamos eleger o craque do jogo com os nossos comentaristas de Fluminense 1, Palmeiras 2.
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2: E aí, Pretzel, melhor em campo para você dessa vitória do Palmeiras no Maracanã, 2-1, primeira perna da semifinal da Libertadores?
3: Vai ser alguém do Palmeiras, evidentemente, foi um time muito eficiente. Eu vou votar num cara que o Abel poupou no jogo contra o Corinthians. E hoje ele jogou e fez o segundo gol. Para mim, Marlon Freitas, melhor em campo.
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0: 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Acabamos de ouvir o som de Eric Clapton, Love Comes to Everyone. Vamos para um rápido intervalo comercial e já já retornamos com mais músicas, mais histórias e mais clássicos bandeirantes. Fique ligado.
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0: Agora na Bandeirantes, 11h42.
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0: Boa música e informação. E continuamos os clássicos Bandeirantes de hoje, falando agora de The Alan Parsons Project. Days Are Numbers.
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0: A música Days Are Numbers é do álbum Vulture Culture, de 1984, e a letra reflete um dos temas principais desse disco, uma crítica ao consumismo e à cultura popular americana da época, focando na vida moderna e seus desafios, como a passagem do tempo e a busca por sentido. Vamos conferi-la agora nos Clássicos Bandeirantes. The Alan Parsons Project, Days Are Numbers.
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5: 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Estamos fechando mais um Clássicos Bandeirantes dessa noite de quarta-feira. Eu, Joelson Costa, agradeço sim pela sua sintonia aqui em 89,9. Me despeço de você, mas amanhã temos um encontro marcado a partir das 18 horas. Uma boa noite e até lá. Tchau, tchau.
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2: Alô, São Paulo, bom dia, Brasil, folhinha virando na alvorada da primavera. Hoje é quinta-feira, dia 15 de outubro de 2026, dia dos professores. Parabéns a todos aqueles que exercem essa função importantíssima na nossa sociedade, né? Nós temos que reverenciar aqui sempre os professores, porque eles fazem a diferença na vida das pessoas, principalmente daquelas pessoas que vem aí de famílias desestruturadas, que tem problemas ali no núcleo familiar. Às vezes é o professor que puxa pelo braço ali, ensina o caminho e transforma a vida de uma pessoa. Então, parabéns aos professores, às professoras, nesse dia 15 de outubro. Homenagem aqui teremos aos professores ao longo do programa. Também lembro que hoje é aniversário de Ilha Solteira. É a cidade que fica aqui pro lado sul do estado de São Paulo. Também é aniversário de Currais Novos, no Rio Grande do Norte, Boa Esperança e Alfenas, lá em Minas Gerais, e Parintins, no Amazonas, da disputa lá do boi caprichoso com o garantido, né? Lá é muito difícil você encontrar alguém que só tenha... não tem ouvido falar de um dos dois, e não tem alado também, porque ou você é garantido ou você é caprichoso, e um não pode vestir nem a cor do outro, né? Acho que é vermelho e azul, né, a cor de cada um. Então, um abraço aí pro pessoal de Parintins, uma das maiores festas. Sabe que Parintins é imensa, né? Tem quase 100 mil habitantes, grande cidade do Amazonas. Também vamos lembrar aqui Dia Mundial da Bengala Branca, que é o símbolo da habilidade de ir e vir da pessoa cega ou com baixa visão. Então, parabéns também a quem inventou esse instrumento importantíssimo para ajudar os cegos, ajudar as pessoas que têm dificuldade para enxergar. Dia Mundial da Lavagem das Mãos. Isso foi criado em 2008 por iniciativa público-privada. É uma campanha educativa para lavagem correta com água e sabão para diminuir o número de doenças infecciosas e até a morte, né, causada por essas doenças. Voltada principalmente para as crianças e as escolas, né, tem aí reforçado essa atenção e ajudado as crianças no ensinamento de como lavar bem as mãos. Potenciais agentes de mobilização e também a multiplicação para a formação da cultura de que mãos limpas salvam vidas, né? E é verdade, né? Tem que lavar sempre aí muito bem as mãos. Em 1975, exatamente no dia 15 de outubro, como hoje, 51 anos atrás, João do Pulo fez 17,89 metros no salto triplo dos Jogos Pan-Americanos do México. A marca levou 10 anos para ser batida e o João do Pulo é um dos talentos que a gente sempre referencia do esporte brasileiro, com essa marca alcançada exatamente nessa data, por isso lembramos aqui no Pulo do Gato da Bandeirantes para você. Em 1983, há 43 anos, Nelson Piquet conquistava o bicampeonato de Fórmula 1. O primeiro tinha sido 2 anos antes, em 1981, também pela mesma escuderia. E o terceiro veio em 87, já correndo pela Williams. Então, lembramos aqui esse feito também da história do esporte do Brasil. E para você que está nos acompanhando logo no início dessa manhã, vamos saber de imediato a previsão do tempo, porque ontem choveu bastante em São Paulo, e a Stephanie Toso está aqui para trazer para a gente as explicações de como é que vai ficar o tempo hoje, depois de um temporal que causou estragos e até uma morte na Brasilândia. Nós vamos falar já já sobre isso aqui no Pulo do Gato. Mas antes, a previsão do tempo para quem acorda cedo, sai cedinho de casa ouvindo o Pulo do Gato. Stephanie Toso, bom dia!
3: Hoje o processo de formação de mais uma baixa pressão, um ciclone extratropical e uma frente fria colocam todo o estado de São Paulo em alerta para temporais. Hoje, quinta-feira, um dia mais nublado, tem previsão de chuva a qualquer momento, mas com os piores acumulados ainda previstos para o período da tarde. A chuva se espalha por toda a região metropolitana, litoral e interior e pode trazer volumes altos em poucas horas. Na capital paulista, tem atenção redobrada com a formação de pontos de alagamentos e enchentes. Mesmo assim, o ar ainda permanece muito abafado. A expectativa é que hoje a máxima chegue até os 25 graus na capital, com poucos momentos em que o sol aparece. A tendência é de aumento de nuvens também, além da capital paulista, para os municípios do interior, que já devem ter um dia mais encoberto. A previsão de tempo mais carregado e instável vai até o final de semana, com a chuva perdendo força somente no domingo.
2: Obrigado, Stephanie Toso. O túnel do Anhangabaú em São Paulo, que é um ponto muito conhecido, né, das pessoas que circulam por São Paulo, no centro, é aqueles que vêm a São Paulo também para ir à região da 25 de março, região do Brás, e passam por esse ponto da capital paulista. Alagou mais uma vez, os carros ficaram submersos, alguns foram empurrados contra os outros, pessoas ficaram ilhadas e pelo menos 4 precisaram ser resgatadas. A Avenida 23 de Maio e o Terminal Bandeira de ônibus, que fica ali ao lado, também registraram alagamentos. O motorista de ônibus conversou com a nossa reportagem, ele ficou preso dentro do túnel do Anhangabaú.
4: O trânsito parou de repente e mais ou menos uns 20 metros à frente deu para dar uma ré, né? Foi onde começou a alagar, só que não tinha água nenhuma, estava sem água. Porém, a água veio de uma vez. Foi na hora que a água subiu e aí o coletivo teve que parar de uma vez só. Tive que subir nos bancos, né? Que foi o local mais seguro que teve. E aí a gente foi acalmando o pessoal, conversando, falando que ia passar rápido. Chamamos o bombeiro. Acionamos a empresa. Tá? E no final das contas a gente conseguiu amenizar a situação e deixar todo mundo mais calmo.
2: Motoristas de carro também sofreram com os alagamentos em São Paulo por conta do temporal de ontem.
5: A água começou a descer em fração de segundos. Então deu 3 minutos, a água estava no meu joelho, no carro. Aí eu saí do carro. Quando eu cheguei a uns 5 metros mais para frente, já a água já estava quase aqui na minha cintura. Aí eu já estava saindo e o carro já estava quase coberto aqui, um monte de carro boiando. Só que foi irresponsabilidade da CET, que fique bem claro. Porque eles começaram a fechar lá e deixaram a gente passar aqui. Eles não fecharam todavia. Depois que a gente passou, ficou um vão mais ou menos de uns 12 metros ali, antes da descida do túnel, e simplesmente os carros tentaram dar ré e não conseguiram. Mas a CET simplesmente deixou os carros aqui embaixo alagar.
2: Aí, é uma dúvida importante essa ser esclarecida pela CET. Por que que fechou um lado do túnel e não fechou o outro? Por que que não fechou antes ali, na hora que viu que a água estava subindo, para impedir a entrada dos carros no túnel do Anhangabaú? Fazia tempo que não alagava o Anhangabaú, né? Mas voltou a alagar de uma forma muito, muito preocupante, com a água subindo rapidamente dentro do túnel. Também temos aqui um triste registro da chuvarada de ontem. Uma mulher de 47 anos morreu depois de um deslizamento de terra na Brasilândia. Quem vai trazer os detalhes é o repórter Arthur Coelho. Fala, Arthur.
6: A polícia investiga como suspeita ou acidental a morte de uma mulher de 47 anos na região da Brasilândia, na zona norte de São Paulo. Na tarde de ontem, durante uma forte chuva que atingiu a capital paulista, a casa da vítima, que não teve o nome divulgado, foi atingida por um deslizamento. A morte foi confirmada no local por equipes do Corpo de Bombeiros. A forte chuva provocou alagamentos e transtornos em diversas regiões de São Paulo. No túnel do Anhangabaú, carros boiaram e se amontoaram uns sobre os outros.
2: Parque do Ibirapuera também foi afetado. Vila Clementino registrou aproximadamente 72 a 73 milímetros de chuva, dependendo da medição consultada, enquanto houve alagamentos ali em várias vias da região. Estações do metrô também foram afetadas, as estações Liberdade e Paraíso, com uma quantidade grande de água. Congestionamento na maior cidade do país bateu os 1.017 quilômetros. Até às 6 da tarde de ontem, os bombeiros tinham recebido 11 chamados para queda de árvore e 4 para desabamento e 17 para enchentes. O rodízio de veículos ontem à tarde foi suspenso e houve cancelamento e alteração de voos em Guarulhos e também Congonhas. Na região central, foram registrados 42 milímetros em apenas 40 minutos. É muita coisa, viu? Segundo a prefeitura, o sistema de bomba do túnel do Anhangabaú funcionou, mas não conseguiu escoar a água nesse intervalo. E hoje, como disse a Stephanie Toso, tem mais previsão de pancadas fortes de chuva. Então, atenção, você que tem que se deslocar aí pela cidade, na hora que começar o temporal, atenção, procure um abrigo, não se arrisque, não jogue o carro aí numa enchente. Se a água estiver subindo, cai fora, porque a tua vida vale mais do que qualquer bem, do que qualquer coisa, tá bom? Fico alerta para você que está ouvindo aqui o Pulo do Gato. Quero mandar um beijo especial aqui às 5 horas e 11 minutos para minha companheira de todos os dias, a jornalista Silvânia Alves, que hoje está completando mais um ano de vida e por isso ela não está aqui conosco. Existe essa política do day off, que é o descanso no dia do aniversário, e a Silvânia hoje tirou a folga, então ela não vem trabalhar, mas está tudo bem com ela, está aproveitando, vai pagar as velhinhas ao lado da família, ao lado dos amigos, e amanhã ela vai estar de volta aqui para receber pessoalmente os nossos cumprimentos, hein? Mas se você tem contato com a Silvânia Alves aí, manda uma mensagem que ela vai ficar feliz da vida, recebendo o teu carinho e a tua mensagem. Se você mandar para cá, a gente guarda e mostra para ela amanhã. A Silvânia, que é uma grande companheira, merece toda a felicidade do mundo. Parabéns, Silvânia, aproveite seu dia. 5h12 da manhã.
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0: 5h15 da manhã, dia do professor, nesse dia 15 de outubro, né? A data pode ter sido antecipada a comemoração em algumas escolas, pode ter sido retardada para amanhã em outras escolas. É muito difícil que parem as atividades hoje, especificamente. Mas tem ali essa previsão no calendário escolar e uma pausa para a comemoração do dia dos professores, né? E você sabe por que hoje é o dia do professor? Eu vou contar para você. Dia 15 de outubro de 1827, o imperador Dom Pedro I assinou um decreto que organizava o ensino elementar no Brasil. A medida determinava, entre outras coisas, a criação de escolas de primeiras letras em cidades, vilas e lugares mais populosos do Brasil. Esse decreto é considerado um marco importante na história da educação brasileira. A comemoração, porém, só começou em 1947, por iniciativa de professores de uma escola de São Paulo e foi oficializada em 1963 pelo presidente João Goulart. Vale lembrar que é um feriado escolar, como eu disse, mas não um feriado nacional obrigatório. Então, os outros trabalhadores todos não têm nada a ver com isso, tá? Mas as escolas precisam dar um dia. Na escola da minha filha, por exemplo, foi na terça-feira, porque emendou aí com o feriado de Nossa Senhora Aparecida. Então ela não teve aula na segunda e na terça. Terça era dia 13, não tinha razão nenhuma para não ter aula, mas foi antecipação do dia do professor. Hoje tem aula normalmente. E é um dia para reconhecer aquele que ensina, inspira, ajuda a transformar por meio do conhecimento. Então, aqui fica a nossa lembrança a todos os professores. Tem ouvinte, claro, né? Lembrando dos professores da sala de aula aqui no Pulo do Gato.
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2: Bom dia, Pedro Campos. Bom dia, Silvânia. Aqui Leucis Teixeira, de Uberaba. Ô Pedro, hoje é dia do professor. E aqui em Uberaba eu leciono na Faculdade de Direito há quase 30 anos, né? Desde 98 eu leciono aqui na universidade. O miado do gato aí para os professores de todo o Brasil, principalmente aqui de Uberaba. Um abraço, Pedro, um abraço a todos vocês. Leucis Teixeira, Uberaba, Minas. Professor Leleco, abração, com Deus.
0: Valeu, professor, parabéns aí pela sua data, pela interação sempre conosco aqui, grande ouvinte lá das Minas Gerais, Leucis Teixeira. Pedro, sou com muito orgulho professora de língua portuguesa, quero parabenizar meus colegas pelo dia, Nívia Gouveia, também grande ouvinte aqui da Bandeirantes. Obrigado, viu, professora, parabéns aí pelo seu dia. Tem mensagem sobre o trânsito também aqui.
3: Bom dia, Silvânia Alves. Bom dia, Pedro. Bom dia, Silvânia. Bom dia, Pedro. 15 de outubro está começando o Pulo do Gato. E eu aqui, Rogério Oliveira, também começando mais uma jornada. Estou indo para aí, moro no Guarujá, mas estou indo para aí, para São Paulo. Pegar um passageiro da saúde aqui. Sou motorista da prefeitura, da área da saúde. Estou pegando um passageiro aqui daqui a pouquinho. Eu vou subir a serra, vou ir para o Hospital das Clínicas para o meu passageiro fazer a consulta dele, os exames e tal. E é isso aí. Quero desejar a todos um bom dia, bom trabalho para todo mundo nessa quinta-feira que está só começando. Valeu, um abraço.
0: Muito obrigado pela sua mensagem. Tem gente que conhece gente que perdeu o carro na enchente de ontem no túnel do Angabaú.
4: Bom dia, Pedro. Parabéns à Silvânia. Um descanso merecido. Monteiro, taxista. Ô, Pedro, tive dois colegas conhecidos meus aqui que perderam o carro ontem na enchente. Muito triste. Lá dentro do túnel, o outro em Moema. Então, muito triste isso aí. E gente, tem que tomar muito cuidado.
0: Tem que tomar cuidado mesmo, hein? Como a gente disse aqui no alerta para você. Atenção, se começar a chover muito forte, cuidado. Evite aí essas regiões onde nós temos normalmente problemas, se for possível. E se você estiver num caminho e percebeu que a água está subindo, foge, cai fora, porque você vai fazer certamente algo muito bom para a sua vida, para a sua saúde, vai se livrar de problema e de apuros, como as pessoas passaram ontem lá no Anhangabaú. Tem mais um pedido de miado?
5: Bom dia, Pedro Campos. Um excelente trabalho para você. José Lira, do Embu das Artes. Me manda um miado, por favor. Completo hoje 66 anos. É um dia muito especial, porque o Dia dos Professores era comemorado duas vezes. A minha professora me dava um presente e eu retribuía o presente pelo Dia do Professor. Estou muito feliz. Um grande abraço e as minhas felicitações também a Silvânia Alves. Completa aniversário no mesmo dia que eu. Que Deus abençoe a todos. Um grande abraço.
0: Um abraço, parabéns pelo aniversário. Vamos mandar o um recado para a Silvânia também. Manda um miado em minha homenagem aos professores da Escola de Aplicação da Faculdade de Educação da USP, Marcos Saldanha. Tá dado um miado aqui. Obrigado, viu, Marcos, pela sua participação. José Tadeu Félix, de Ouro Fino, sul de Minas Gerais. Já que estamos falando nas Minas Gerais aí, de Ouro Fino, estamos falando de música, lembrando aqui, hoje, quem completa 81 anos é o Sá. Sabe quem é o Sá? É da dupla Sá e Guarabira. Vamos ouvir a

Sá, da dupla Sá e Guarabira, uma das mais interessantes da história da MPB do Brasil, né? A história deles tem muita influência na estrada, no interior do Brasil. Parceria aí que durou mais de 5 décadas. Luiz Carlos Sá, hoje está completando 81 anos, estamos ouvindo ele aí junto com o Guarabira, cantor, compositor, violonista, carioca, nascido nesse dia 15 de outubro, lá em 1945. Sua obra combina influências aí do rock, da música brasileira.

1971, os dois se uniram aí a mais um músico, né? O Zé Rodrigues, fazendo aí um trio. Em 73, com a saída dele, continuaram aí como Sá e Guarabira. Ajudaram a consolidar um estilo único, o rock

Em abril do ano passado, depois de 53 anos juntos, eles anunciaram o fim da parceria, mas relataram ali que nada tinha indícios de uma briga, de alguma desavença, como acontece muitas vezes nesses grupos musicais, né? E tem uma novidade interessante, o Luiz Carlos Sá, que está completando aniversário hoje, por isso estamos falando dele e da dupla, está iniciando uma nova fase solo, com o álbum e o livro Eu, Caçador de Mim. O projeto marca uma nova etapa artística, às vésperas aí de ele seguir já nessa nova fase da vida, depois de completar mais um ano de vida hoje. Parabéns ao Sá, de Sá e Guarabira.

0: Também lembramos aqui nesta data, dia 15 de outubro de 2026, foi num dia 15 de outubro também, lá em 2009, a morte de Emil Rached, aos 66 anos, pivô de 2 metros e 20 centímetros de altura, o mais alto jogador de basquete do mundo na época. Ele foi medalha de bronze no Campeonato Mundial do Uruguai em 67, medalha de ouro no Pan-Americano de Cali em 71, vice-campeão sul-americano da Argentina em 66. Emil marcou 114 pontos em 18 jogos oficiais pela seleção brasileira, de acordo com a Confederação Brasileira de Basquete. Emil Rached começou a carreira no Palmeiras e jogou profissionalmente de 64 até o ano de 1980. O jogador defendeu mais de 5 clubes aos 16 anos praticados aí do esporte. 15 de Piracicaba, Corinthians, Botafogo, Tênis Clube de Campinas e Rio Claro. Um momento inesquecível da sua vida foi quando subiu ao pódio para receber a medalha de ouro dos Jogos Pan-Americanos 71, na Colômbia. Então lembramos também aqui de mais um importante nome do esporte, Emil Rached, que nos deixou nessa data aqui há 17 anos. Meus amigos, o Pulo do Gato volta na sequência depois de mais um rápido intervalo com as notícias do dia, as notícias da manhã, para você que está ligadinho aqui no rádio, na TV e na internet, acompanhando a nossa transmissão.
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2: 5 horas e 29 minutos da manhã aqui no Pulo do Gato. Vamos trazer notícia para quem acorda cedo para acompanhar a nossa programação. A Lívia Maciel vai contar mais detalhes da fumaça que ainda atinge Manaus, a capital do Amazonas, há alguns dias, e as atividades continuam suspensas ao ar livre por lá. Conta, Lívia!
3: Estão suspensas as atividades ao ar livre e em locais com aglomeração até o dia 18 de outubro, em razão da baixa qualidade do ar de Manaus, ocasionada pelos incêndios florestais. A decisão foi anunciada pela Prefeitura da capital nesta quarta-feira. O monitoramento da Secretaria Executiva de Proteção e Defesa Civil Municipal classificou o ar em Manaus como muito ruim. A fumaça que atinge Manaus nas últimas semanas é proveniente de queimadas em municípios do interior do Amazonas, principalmente nas regiões leste e metropolitana, além de outros estados.
2: A cheia do Rio Uruguai deixa 3 municípios do Rio Grande do Sul em alerta. Repórter Henrique Tanger.
4: Uruguaiana, São Borja e Itaqui continuam em alerta com a cheia do Rio Uruguai. Nos 3 municípios, o corpo d'água superou a cota de inundação, chegando próximo aos 10 metros. A tendência é de que o rio siga subindo, especialmente em Uruguaiana, onde a vazão máxima da água deve ocorrer neste sábado, de acordo com os modelos hidrológicos. Os principais pontos de alagamento foram registrados em bairros banhados pelo rio. Ao todo, o órgão municipal contabiliza mais de 190 pessoas afetadas pelas cheias.
2: Novo ciclone deve ser formado hoje, extratropical, entre hoje e amanhã, próximo ao litoral do Sudeste. A expectativa é que reforce as condições de temporal em diversas regiões do Brasil. O sistema deve dar origem a uma frente fria que vai favorecer chuva, principalmente em São Paulo, Rio de Janeiro, Minas Gerais, Mato Grosso do Sul, antes de seguir para a região nordeste do país. Então, atenção, continua ligado na programação que a gente vai atualizando as informações aqui da previsão do tempo para você. Vamos fazer contato ao vivo com a Bandeirantes Brasília. O repórter Vitor Gomes já está conectado conosco para trazer informação para quem acorda cedo para ouvir o Pulo do Gato. Fala, Vitor, bom dia para você.
5: Muito bom dia, Pedro, a você e a todos que nos acompanham. Pois é, a gente destaca nesta manhã a preocupação de banhistas com a falta de sinalização no Lago Paranoá, o principal lago aqui de Brasília, do Distrito Federal. Nesta segunda-feira, na última segunda-feira, né, um rapaz de 19 anos morreu afogado no lago. Isso despertou um alerta por conta dos últimos casos que têm acontecido na região. De acordo com o Corpo de Bombeiros, falta, né, ali a algumas sinalizações. A morte do jovem aumentou essa cobrança por medidas de prevenção, principalmente pela instalação de sinalizações claras e visíveis para informar os frequentadores do lago sobre os perigos de evitar novos acidentes. Segundo o Corpo de Bombeiros do Distrito Federal, já houve a instalação de placas de alertas em alguns pontos do Lago Paranoá. Mas, infelizmente, elas foram vandalizadas. Volto ao estúdio.
2: Obrigado, viu, Vitor? É isso aí mesmo, tem que colocar a placa para avisar os banhistas, para avisar as pessoas desse perigo, né? E você, trazendo essa notícia, nos faz, claro, aqui lembrar a notícia do herói lá da praia de Copacabana, no Rio de Janeiro. Ele salvou uma criança que estava se afogando no mar. O Guilherme Faria está aqui para contar essa história. Para quem acompanha o Pulo do Gato, fala, Guilherme.
6: Um vídeo que viralizou nas redes sociais mostra o momento em que um vendedor de laranja se atira no mar para salvar uma criança que estava se afogando sem conseguir ser alcançada pelo pai. O caso aconteceu no último domingo na Praia do Abricó, em Rio das Ostras, na região dos Lagos do Rio. Jefferson Rodrigues, de 31 anos, voltava de uma entrega com o patrão quando o caso aconteceu. No vídeo, ele aparece correndo do veículo em que estava em direção ao mar, após perceber que a criança estava se afogando e o pai dela, que também estava no mar, não conseguia alcançá-la. O vendedor entra no mar e pega a criança. Em seguida, outras pessoas também aparecem para ajudar. Em entrevista, Jefferson contou que não pensou duas vezes antes de correr em direção à água.
7: Na hora que eu olhei para a praia, estava o garoto se afogando, só que de longe não dava para ver que era uma criança. Aí eu saí correndo. A hora que eu entrei na água, que eu percebi que era uma criança, que eu consegui pegar ele lá e puxar. Aí eu falei, não, aqui é uma criança. Menos mal que se fosse um adulto, eu não ia conseguir puxar. Mas, graças a Deus, terminou dando tudo certo.
6: O vendedor contou que tudo aconteceu muito rápido e que o pai da criança o agradeceu com um gesto, já na areia.
7: Foi muito rápido. Graças a Deus foi rápido. A criança chegou até a beber bastante água. O meu patrão, ele falou que viu a hora que a maré puxou e o pai estava vindo tentando chegar até ele. Só que estava distante. O pai não conseguia respirar. O pai, eu acho que por conta do susto e porque estava ofegante ali no momento ali, ele não conseguia respirar. A única coisa que eu lembro que não sai da minha mente foi ele virando para mim e fazendo só um joia assim. Ele não tinha palavra para poder falar, porque estava cansado e o susto também, né?
6: Depois que tirou a criança da água, Jefferson não descobriu o nome nem a idade do menino. Ele segue sem informações sobre a criança e o pai, mas disse que gostaria de saber como os dois estão. Procurado, o Corpo de Bombeiros destacou que a Praia do Abricó não é recomendada para banho devido às características naturais, especialmente o perfil de praia de tombo, em que a profundidade aumenta abruptamente, elevando o risco de afogamento. Nem a Corporação, nem a Secretaria Municipal de Saúde de Rio das Ostras tiveram registro da ocorrência envolvendo a criança no fim de semana.
2: Obrigado, Guilherme. Não sei porque eu falei Copacabana, né? Foi na região dos lagos, aí, como disse pra gente o Guilherme Faria, né? E em meio a medo, a força das águas, um gesto de coragem que lembra, né, o imenso valor da vida. Parabéns a esse cidadão que arriscou a própria vida para salvar a criança que estava lá no mar. E muita atenção, hein? Nessa época que está se avizinhando aí de férias agora, fim de ano, está todo mundo programando viagem de férias, escolha bem um local seguro e, se a praia for de tombo, redobre a atenção, respeite a sinalização, as orientações, para você não colocar a sua vida em risco e a da sua família, principalmente se tiver crianças. Que esse menino aí tenha um futuro cheio de luz, né? O que a gente espera. E que nunca falte humanidade, solidariedade, pessoas dispostas a estender a mão quando alguém mais precisa. É uma notícia que a gente gosta aqui de trazer, porque tudo deu certo ali e são bons exemplos que ficam para evitar novos apuros e mais sufoco como aquele menino estava passando no mar até ser encontrado, né, por esse anjo da guarda que realmente identificou ali o problema, arriscou a vida, salvou a vida do menino e o desfecho foi o melhor possível. A creche onde crianças foram mantidas reféns em Curitiba na semana passada reabriu, agora com guardas permanentes. O Cleverson Bravo vai trazer as informações para nós.
8: Após 5 dias, foram retomadas as atividades na creche em Curitiba, invadida por um homem de 41 anos na sexta-feira, armado com uma faca e um objeto simulando uma pistola. Nesta quarta, a segurança foi reforçada e contou com policiais e guardas municipais. As salas foram reformuladas para minimizar os traumas da experiência. 13 crianças de 4 e 5 anos de idade foram feitas reféns. Após cerca de 3 horas de negociação, a polícia invadiu a sala, atingiu o suspeito e resgatou as meninas e os meninos em segurança. O homem não resistiu aos ferimentos.
2: O Ministério Público do Ceará recomenda a suspensão de um concurso público na cidade do interior do estado, depois da suspeita de vazamento das respostas, hein, Leonice Ascioli?
9: Candidatos do concurso público para a Guarda Municipal de Tauá, no interior do Ceará, são suspeitos de terem pago para receber respostas durante a aplicação da prova. Diante dos indícios de possível fraude, o Ministério Público do Ceará recomendou a suspensão por 90 dias dos atos finais da seleção prevista no edital. Segundo o MP, 4 pessoas identificadas inicialmente já foram eliminadas ou não prosseguirão no processo seletivo. No entanto, as apurações ainda estão

0: Foram cumpridos 9 mandados em Campina Grande, no Agreste, e um em cada município de Serra Branca e Pedra Lavrada. A investigação apura suspeitas de direcionamento de contratações, superfaturamento e desvio de recursos públicos na gestão de unidades de saúde de Nossa Senhora do Socorro entre 2020 e 2026. O prejuízo estimado é de R$ 15.600.000.
1: 5:39, você está ouvindo aqui as notícias do Pulo do Gato, as informações da manhã, a lua é nova, muda para crescente no domingo, 1:00 PM, o sol vai nascer às 5:39, exatamente agora, em boa parte do país, já nasceu aí, já está dia claro, e vai se pôr às 6:11 da tarde de hoje. Imagens da cidade de São Paulo mostram o céu azul nesse momento na marginal do Pinheiros. O trânsito tá bom ainda, hein? Você está saindo de casa agora, vai rumo a Castelo Branco. Bom momento para pegar a marginal do Pinheiros. Se você está no sentido contrário, ali passando também pela ponte da cidade universitária, não há dificuldades neste momento. 5:40.
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4: Mais notícias para quem está acompanhando aqui o Pulo do Gato, sempre dando atenção aqui para nossa audiência, né? Quem está saudando os professores aqui, hoje é dia do professor, tem muita gente conversando conosco sobre esse assunto, tem pedido de alô para professores aqui da nossa audiência.
5: Bom dia, Pedrão. Quero mandar um abraço aos professores. É um abraço ao Carlos Genasi, uma homenagem aos meus queridos mestres. Que saudade da professorinha, que me ensinou o beabá. Abraço, Pedrão. Muito obrigado.
4: Valeu aí, ouvinte, soltando a voz em homenagem aos professores aqui, hoje dia 15 de outubro, dia dos professores, hein? Parabéns aí a todos. Daqui a pouquinho a gente vai voltar a falar sobre os estragos da chuva em São Paulo, por conta do temporal de ontem, túnel do Engabaú novamente alagado e as bombas foram acionadas, mas não deram conta porque foi muita chuva no centro de São Paulo e vários carros aí foram atingidos, afetados com esse problema. O túnel está liberado nessa manhã. Se você tiver que passar pelo túnel agora, não tem problema nenhum. Mas ontem à tarde foi um caos. Ônibus, carros, muita gente afetada com esse problema. E

0: O Guilherme Oliveira, repórter da Bandeirantes, vai trazer para a gente, já já, às 6 horas, um resumo dos estragos aí da chuva, dos problemas, das acusações que estão sendo feitas para a Companhia de Engenharia de Tráfego a respeito do problema de não ter fechado ali a entrada do túnel e ter permitido que os carros entrassem, causando, né, esse grande problema na vida de vários motoristas. Novidade na investigação de uma ação de vandalismo dentro de uma escola em Foz do Iguaçu, no Paraná. Cleverson Bravo.
1: As câmeras de segurança de uma escola municipal em Foz do Iguaçu, no oeste do Paraná, flagraram o momento em que 4 adolescentes de 14 e 17 anos e um jovem de 19 anos invadem o prédio na noite de domingo e promovem uma guerra de comida na dispensa da escola. Foram destruídos cerca de 400 ovos, melancias, batatas, azeite e leite. Nenhum objeto foi furtado. Após uma denúncia, a guarda municipal foi até a casa de um dos envolvidos, que confirmou a participação dele e indicou os endereços dos demais. O grupo foi encaminhado para a delegacia.
0: Presos com araras amarradas dentro de uma caixa em Ubatuba. Adele Robichê.
2: 4 pessoas são presas por tráfico de animais silvestres em Ubatuba, no litoral norte de São Paulo. As detenções aconteceram ontem, após policiais ambientais encontrarem 3 araras canindé amarradas com uma linha de costura dentro de uma caixa de papelão fechada, sem água nem comida. O grupo, que incluía um homem com um mandado de prisão em aberto e outro que já havia sido preso 3 vezes, havia saído do Rio de Janeiro para vender as aves. Os agentes também apreenderam um revólver com eles. As araras foram encaminhadas para cuidados e os suspeitos receberam R$105 mil em multas ambientais.
0: Um radar da Polícia Rodoviária flagra uma moto a quase 250 km por hora. Onde que foi isso aí, Humberto Ferretti?
3: Será multado em R$ 880 e pode ter a carteira de habilitação suspensa o motociclista flagrado a 247 km por hora. A infração foi registrada por um radar da Polícia Militar Rodoviária no fim de semana, durante a Operação Padroeira 2026, na SP-461 em Birigui, no interior de São Paulo. O limite da via é de 90 km por hora. Segundo o Código Brasileiro de Trânsito, ultrapassar o limite da via em mais de 50% é considerado infração gravíssima.
0: Aí, hein? Tava achando que tava onde, né? Numa prova de motovelocidade, numa prova de corrida. Imprudência pura, isso aí tem que ser multado mesmo. 5h46 da manhã.
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1: Vamos abrir a Linha Internacional para falar da cirurgia do Papa Leão XIV, que foi submetido a um procedimento lá no Vaticano, no Hospital Gemelli. E nós vamos fazer contato agora com o Silvanei José, que é jornalista da Rádio Vaticano, que vai trazer para a gente mais detalhes sobre esse procedimento. Silvanei, seja bem-vindo mais uma vez à Bandeirantes.
2: O Papa transcorreu uma noite tranquila. Essa é a informação que nos chega da sala de imprensa da Santa Sé, depois da operação a que o Papa se submeteu na tarde de ontem para a remoção total de um adenocarcinoma pulmonar. Por meio de um comunicado divulgado ainda na noite de ontem, a sala de imprensa informou os seguintes detalhes sobre a cirurgia a qual foi submetido o nosso Papa Leão XIV. Dr. Luigi Carboni e o professor Stefano Margaritora comunicam o seguinte, então, a respeito da intervenção realizada na tarde de ontem. O Santo Padre, ele foi submetido, conforme programado, a uma cirurgia torácica. Para assegurar a radicalidade da intervenção, foi removido o lobo inferior do pulmão direito por meio de técnica videoassistida. O exame histológico intraoperatório confirmou, assim, o diagnóstico de adenocarcinoma pulmonar, conforme suspeitado pelos exames pré-operatórios. Santo Padre permaneceu na sala de cirurgia por cerca de 3 horas, enquanto a intervenção teve uma duração aproximada de 90 minutos. A cirurgia foi bem sucedida e não houve complicações. Após a intervenção, o Papa despertou normalmente, depois de um breve período de observação, retornou ao seu quarto, que está no 10º andar da Policlínica Gemelli. Nos próximos dias, o Papa será submetido aos exames pós-operatórios, além da análise do material retirado durante a cirurgia. Os exames realizados antes da operação já haviam permitido aos médicos definir com precisão como e onde intervir. O termo radicalidade indica que o objetivo foi retirar completamente tudo o que havia sido identificado sem deixar tecido tumoral. Quanto ao período de internação, por enquanto permanece a previsão já anunciada, cerca de 1 semana. O Papa permanece acompanhado pelas pessoas que já o assistem diariamente no apartamento pontifício. E ao despertar da anestesia, mostrou-se imediatamente consciente e orientado. Segundo informou aos jornalistas, o diretor da sala de imprensa da Santa Sé, Matteo Bruni, quando voltou para o quarto, ele pediu para jantar. E essa é uma grande notícia.
1: Obrigado ao Silvanei José, jornalista da Rádio Vaticano, a Vatican News, para a língua portuguesa, que nos traz então aí desdobramentos depois desse procedimento com o Papa Leão XIV. Daqui a pouquinho nós vamos conversar sobre este procedimento pelo qual passou o Papa, falar um pouco mais sobre esse diagnóstico com o médico do Pulo do Gato, o Dr. Evaldo Stanislau, que estará conosco ao vivo às 6h40 da manhã pelo horário de Brasília. Mas antes disso, tem consulta aqui no consultório do Pulo do Gato, como todo dia nesse horário, hoje, nesse espaço, para falar sobre sarampo.
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4: Hoje vamos falar com o Dr. Evaldo sobre sarampo.
5: Na terça-feira, o estado de Nova York decretou emergência de saúde pública em função dos casos de sarampo, né? Em Nova York, são 108 casos confirmados. Na Pensilvânia, são mais de 1.000 casos. E nos estados do Texas, Utah, Ohio, Carolina do Sul, enfim, em grande parte dos Estados Unidos, o sarampo crescendo muito. Nesse estado de emergência, o que eles pretendem? Facilitar o diagnóstico que profissionais não médicos consigam pedir os exames de confirmação e fazer a vacinação efetivamente para tentar o bloqueio deste surto importante que os Estados Unidos está enfrentando. Está na dúvida se tomou vacina? Se tomar de novo não vai ter problema, tá? De 6 a 11 meses tem aquela dose zero que a criança pode tomar em qualquer unidade de saúde. Com 12 e 15 meses você toma com 12 a primeira dose e com 15 meses a segunda dose. Todo mundo que está entre 15 e 29 anos de idade ou profissional de saúde em qualquer idade tem que tomar duas doses da vacina. Se tem dúvidas se tomou, vai no posto de saúde e toma de novo. Vai no seu local de trabalho, profissional de saúde, e toma de novo. E quem tem de 25 a 59 anos de idade tem que garantir que tomou pelo menos uma dose. Está na dúvida, vai na unidade de saúde e toma também uma dose.
6: Fique bem e até a próxima.
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1: 5 horas e 54 minutos da manhã, vamos ao arquivo da Bandeirantes, que no ano que vem vai completar 90 anos de vida, muita história para a gente contar. Uma delas, uma entrevista com o general João Batista Figueiredo, presidente da República, em que o repórter Bandeirantes, Newton Flora, perguntou na bucha sobre os três patetas que tinham integrado a junta governista que assumiu o governo em função da doença do presidente Costa e Silva. Os três patetas referidos assim por Ulisses Guimarães eram os ministros do Exército, da Marinha e da Aeronáutica. Perguntar sobre tal assunto a um general era certeza de resposta mal criada, ainda mais ao general Batista Figueiredo.
7: Como é que o senhor ouviu as declarações do deputado Ulisses Guimarães com relação à junta militar de 1969, chamando-os de três patetas?
8: Já me perguntaram isso ontem, já me perguntaram. Eu declarei que tomei conhecimento daquilo pelos jornais, eu não fui consultado. Não posso absolutamente dizer que tenha tomado. Não tomei conhecimento daquilo, a não ser ontem pelos jornais. Agora, achei que o presidente, o doutor Ulisses Guimarães, ele foi muito audacioso e até chegou às raias da falta de educação.
7: E com relação às denúncias formuladas pelo coronel Luiz Elvércio da Silveira Leite, ex-subchefe da Agência Central do SNI, dizendo que muitas arbitrariedades foram cometidas durante o governo do próprio Figueiredo, o ex-presidente ficou irritado e respondeu desta forma.
8: Você está me ofendendo com a pergunta, né? Se eu soubesse, eu não teria cara de estar aqui agora. E se é que é verdade o que ele disse, porque eu não acredito que seja verdade. Acredito que muita coisa do que ele disse possa ter acontecido. Mas não acredito absolutamente em muita coisa do que ele disse, que eu conheço o Luiz Alberto. Pergunta qual é o conceito que ele guarda no meio militar.
7: Ele não citou o nome do senhor na entrevista em momento algum.
8: O seu nome não foi citado. Citou. Ele disse que se houve algum desencontro, ele disse isso, houve algum desencontro entre o João Figueiredo, entre mim e o João Figueiredo, foi devido a... Isso ele me ressalva. Eu jamais eu tomei conhecimento daquelas coisas, jamais.
7: Você acha que nós estamos vivendo? Nós estamos pagando o preço de não termos tido eleições diretas em 84?
8: Não, se tivéssemos tido eleições diretas, nós pagaríamos o mesmo preço. Nós estamos pagando o preço da administração do pessoal que está administrando o país.
7: Newton Flora, especialmente para a equipe Bandeirantes de Jornalismo.
1: Coragem para fazer as perguntas, né? Uma das características aqui da história da Bandeirantes, pontuando ali assuntos importantes e trazendo repercussão dos fatos que estão sendo noticiados e assim que confrontados com as autoridades com as quais estão relacionadas. 5 horas e 57 minutos, o Palmeiras ganhou ontem e avançou na semifinal da Libertadores na primeira partida aí contra o Fluminense, 2-1 para o Palmeiras. Hoje tem o jogo do Flamengo com transmissão aqui da Bandeirantes contra o Estudiantes e dos 4 semifinalistas da Libertadores, 3 times brasileiros Então, do lado de lá da chave, né, o Palmeiras ou o Fluminense, um brasileiro vai estar na final. E aí resta saber se pega o Flamengo ou o time argentino. Isso nós vamos começar a saber hoje. São duas partidas. Palmeiras saiu na frente e ganhou do Fluminense por 2-1 na primeira das partidas das semifinais da Libertadores. Campeonato Brasileiro está parado durante o meio da semana para a realização dos jogos da Libertadores, tá bom? E os outros resultados, as outras notícias do esporte, a gente acompanha já já na participação do jornalista Pedro Coen, aqui no Pulo do Gato, todas as manhãs conosco, para trazer as informações para você a respeito dos jogos que estão acontecendo e que estão programados também. Mais uma saudação aqui para os professores, hein? Primeiro para a Luciana Calori, grande professora, ouvinte aqui da Bandeirantes, lá do Colégio Objetivo do Bosque da Saúde, nossa grande participante aqui das questões ligadas à educação. Também um miado especial para a Thaís, que é filha da Soraya, nossa ouvinte aqui, grande professora também. Aí, obrigado pela sua mensagem. Também tem um miado aqui para o Fernando de Mariporã, ele é professor de matemática, olha... Estamos precisando avançar nessa questão da matemática, viu? Os alunos precisam ter um pouco mais de incentivo para gostar de matemática. Isso é missão de vocês, hein, professores? Principalmente do Fernando aí, professor de matemática. Obrigado pela sua audiência. Um grande abraço aí para todos que estão mandando. A gente vai registrando ao longo do Pulo do Gato mais mensagens nesse dia 15 de outubro, dia do professor, dia da professora. O Quinto Sinal vai marcar 6 horas da manhã. Hora do giro de notícias aqui do Pulo do Gato da Bandeirantes.
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0: Bom dia, 6:03. Que manhã de chuva, hein, meu amigo? Que manhã boa pra estar na cama cochilando, que manhã boa pra tomar aquele café preto, que manhã boa pra não ter compromisso nenhum. É, se você tem compromisso, fazer o quê, né? Temos compromisso, né? Mas olha, a chuvinha é daquelas que ontem falávamos aqui, essa não é de molhar bobo, essa é de molhar todo mundo mesmo. Que chuvarada, não sei por onde, se na sua região também aconteceu isso, mas pelo menos lá no meu Guarazão a chuva foi intensa nessa madrugada, assim, chuva forte, né? E a gente vê os reflexos nas pistas, muita água na pista, e chove em todo canto aqui do Distrito Federal nesse momento, nesta manhã, que a gente já estava falando, né, que a probabilidade de chuva era grande para esta manhã de quinta-feira, né? Ontem também já tinha essa possibilidade de chuva. Teve o fator Adriano lavou roupa também, que isso funciona, né? Foi terminar de lavar a roupa para vir do temporal. Então, ou seja, funciona e funciona mesmo, viu? Essa máxima aí do lavar o carro ou lavar a roupa. Dessa vez foi a roupa. Então, muito cuidado se você está saindo de casa. Se vai sair de ônibus, leva o guarda-chuva, leva a capa, né, para você se molhar o menos possível. Se está saindo de carro, vá devagar. Pista está escorregadia. Então, muita atenção para quem está se deslocando nesse momento. Estou vendo aqui as câmeras do DR. Tem uma câmera na EPTG com a Épia, bem na subida ali do viaduto da EPTG que passa por cima da Épia, tá? Bem ali, tem uma câmera, aí tem a iluminação do poste, e aí você fica olhando pro poste e tem a chuva. Olha, meu amigo, chove pra caramba. Mas vamos que vamos, né? Quinta-feira ainda tem muito dia ainda pela frente, tem muita dia ainda pela semana, então vamos com os principais destaques desta manhã aqui no nosso Pulo do Gato. Mais uma morte por afogamento no Lago Paranoá revela a necessidade de sinalização sobre perigos no local. Vitor Gomes, bom dia.
1: Muito bom dia, Adriano, a você e aos nossos ouvintes. Exatamente, as altas temperaturas dos últimos dias levaram a população a procurar por lazer em regiões como o Lago Paranoá para se refrescar. Na última segunda-feira, o destaque, infelizmente, um jovem de 19 anos morreu após afogamento no Lago Paranoá, perto da ponte JK. Essa ocorrência abre um debate sobre a falta de placas de sinalização para alertar os banhistas sobre o perigo da região. De acordo com o Corpo de Bombeiros, entre janeiro e junho desse ano, foram registradas 56 ocorrências de afogamento pelo Grupamento de Busca e Salvamento do Corpo de Bombeiros. A corporação informa que já instalou placas de alerta em alguns pontos do Lago Paranoá, mas elas foram vandalizadas. Os postos de guarda-vidas na Ponte JK, na Praça dos Orixás, na Ermida Dom Bosco e na Prainha do Paranoá funcionam aos sábados, domingos e feriados, das 10 da manhã às 6 horas. A morte do jovem aumentou a cobrança por medidas de prevenção, principalmente pela instalação de sinalizações claras e visíveis para informar os frequentadores sobre os perigos e evitar, claro, novos acidentes. Adriano.
0: Valeu, Vitor. Obrigado pelas informações. 6:07. Novo centro Pop no setor de garagens oficiais começa a ser ocupado hoje. Segundo a governadora Celina Leão, a unidade da Asa Sul vai ser fechada. Natália Ferreira, bom dia.
2: Oi, Adriano. Bom dia. Bom dia a todos que nos acompanham. Pessoas em situação de rua atendidas pelo antigo Centro Pop, na 913 Sul, vão ser transferidas agora para uma nova unidade no setor de garagens oficiais. Isso porque, segundo a governadora e candidata à reeleição, Celina Leão, a unidade da Asa Sul vai ser fechada. A nova unidade, que já começa a ser ocupada nesta quinta-feira, vai funcionar de segunda a sexta, das 7 da manhã às 6 da noite, com capacidade para atender mais de 3 mil pessoas e oferecer 350 refeições por dia. A nova unidade tem cerca de 4.200 metros e conta com recepção, sala de vistoria, maleiro, espaço para guardar pertences, banheiros masculinos, femininos e refeitório com capacidade para 180 pessoas. O local ainda terá salas para cursos e oficinas, biblioteca e 5 salas de atendimento individual para os serviços socioassistenciais. As pessoas em situação de rua também vão ter acesso a esporte, capacitação e barbearia e vão passar por revista para evitar a entrada de drogas. Adriano.
0: Obrigado, Nath. 6 e 8. Centro de Ensino Fundamental Doutora Zilda Arnes, no Itapuã, recebe programa Defensoria nas Escolas. Ayumi Watanabe, bom dia.
3: Oi, Adriano, bom dia. É isso mesmo. Entre os dias 21 e 22 de outubro, esse projeto vai oferecer atendimento jurídico e ações educativas para alunos, famílias e professores do Centro de Ensino. Vão estar disponíveis serviços de reconhecimento de paternidade, encaminhamento para exame de DNA, pedido de pensão alimentícia e regularização de guarda. Em parceria com a Polícia Civil, a ação oferece emissão da nova Carteira de Identidade Nacional e também encaminhamento ao Centro de Referência de Assistência Social para o acesso aos benefícios sociais do GDF. Então, os interessados devem procurar a direção da escola para obter as informações necessárias à participação. Desde a criação, em agosto de 2024, o programa realizou 19 edições e mais de 21 mil atendimentos. Então, somente em 2026, as coordenações regionais de ensino identificaram 6.378 crianças sem o nome do pai no registro de nascimento, Adriano.
0: Obrigado, Ayumi, pelas informações. Continuo olhando as câmeras do DR aqui para trazer para você as informações do trânsito, o melhor caminho, onde evitar, né? Para não passar tanta dor de cabeça nesse iniciozinho de manhã. Acabei de abrir aqui a câmera na barragem do Paranoá. Ali onde tem a rotatória de quem sai daquela estrada do Itapuã Paranoá e vai pegar a barragem do Paranoá. O trânsito já é parado na barragem do Paranoá, seria sentido Lago Sul, tá? O trânsito já bem movimentado por ali. O que acontece não é acidente, como de costume. O problema que acontece ali é que você tem duas pistas e afunila para uma pista de cada lado para fazer a travessia da barragem, e isso acaba provocando essa lentidão para os motoristas que precisam passar por aquele local, isso é diariamente. Então o motorista já enfrenta essa lentidão nesse momento por lá. Atenção também já para os motoristas que saem do Guará e que acessam o eixão, né? Que vão acessar o eixão, porque ali também o movimento já aumentou consideravelmente e com a chuva é preciso ter atenção na hora de você fazer ali o contorno sobre o viaduto Camargo Correia, tá? Que às vezes a pista ali tem excesso d'água e tem excesso d'água bem na pista da direita. Então quem estiver circulando por lá, saindo do Guará para acessar o eixão, atenção quando for contornar ali à direita para acessar o eixão, bem na pista da direita ainda dessa curva, né? Ou seja, desse acesso, você tem ali um excedente de água. Na residência oficial do governador, na IPTG, o trânsito está fluindo, mas com muitos carros já pela pista. O que deve acontecer daqui a pouco, mais alguns minutos, o trânsito já deve ficar mais pesado ainda e pontos de lentidão devem ocorrer como de costume ali já por volta de 6h30. Agora flui nesse momento, mas já com muitos carros pela pista. E aproveitando ainda a IPTG, mas indo mais para trás ali na Elmo Cerejo, movimento também já muito acentuado de carros com pontos de lentidão para quem vai acessando o túnel Rei Pelé. Seguimos com o nosso giro de notícias aqui no Pulo do Gato, trazendo mais informações para você. Até a primeira quinzena de novembro, empresas precisam se adaptar às novas regras do Serviço de Atendimento ao Consumidor, o SAC. Augusta Proença.
4: O atendimento com humanos passa a ser obrigatório para o serviço de atendimento a clientes, de acordo com um novo decreto publicado pelo governo federal. O funcionamento pode acontecer por chat, ligação ou vídeo. Além disso, saque gratuito, limite de 5 níveis de atendimento ou menus, cancelamento facilitado, suporte 24 horas em canais eletrônicos também passam a ser obrigatórios. O objetivo das novas regras é facilitar o acesso a informações sobre os serviços contratados e garantir respostas mais eficientes às solicitações dos consumidores. Outras regras também incluem a proibição do redirecionamento dos clientes para um outro canal de atendimento, exceto para atendimento presencial caso seja indispensável. O cancelamento de contratos e serviços também deverá estar disponível em qualquer nível de atendimento e pelos mesmos canais utilizados na contratação. O pedido deve ser processado imediatamente com envio do comprovante eletrônico. Também ficam estabelecidos prazos máximos para atendimento no telefone, como explica o advogado especialista em Direito do Consumidor, Pedro Beltrão.
5: O tempo máximo de espera para o contato direto com o atendente, quando essa opção for selecionada, será de até 20 segundos para, no mínimo, 80% das demandas atendidas e de até 5 minutos para as demais. Se a ligação for interrompida, o fornecedor deve retornar a chamada no prazo máximo de 5 minutos.
4: As ligações de telefone também passam a ser monitoradas para combater fraudes e o uso abusivo de chamadas telefônicas e mensagens. Pelo texto, todas as operadoras de telefone terão a obrigação de verificar a origem das chamadas, identificar as empresas que telefonam e bloquear todas as que usam o serviço de forma abusiva. O atendimento humano por telefone e canais eletrônicos deverá funcionar das 8 horas da manhã às 8 horas da noite todos os dias da semana. E em casos urgentes, o atendimento deverá ser imediato a qualquer hora.

0: Agora o destaque é da Kathleen Martins. A Universidade de Brasília tem o primeiro aluno surdo cego a concluir um mestrado. Diga aí, Kathleen.
1: Yuri Moraes ingressou na UNB em 2016 no curso de Língua de Sinais Brasileira e em 2020 concluiu a graduação. Ele foi o primeiro aluno surdo-cego a entrar na UNB e agora alcançou mais um marco na trajetória acadêmica dele, defendendo um mestrado em educação. Ao longo do caminho, o estudante enfrentou barreiras de comunicação e precisou adaptar formas de acompanhar as atividades acadêmicas. Nascido com catarata e surdez profunda congênita, Yuri tinha pouca capacidade de enxergar, mas perdeu a visão completamente durante a graduação e passou a utilizar a Libras Tátil, modalidade de comunicação baseada no toque. A acessibilidade foi parte central de sua formação e também do trabalho que apresentou à banca. Intitulado O Saber na Experiência do Trabalho com Pessoa Surdo-Cega, uma escrita autobiográfica, a dissertação partiu das vivências do próprio pesquisador para discutir conhecimentos, práticas e caminhos construídos no trabalho com pessoas surdo-cegas. A apresentação ocorreu na Faculdade de Educação da UNB e reuniu colegas, professores e familiares. Para garantir a participação ativa de todos, 8 profissionais da Diretoria de Acessibilidade da Universidade atuaram na organização e no suporte à comunicação. Durante a defesa, ele sinalizou em Libras, enquanto a mãe dele, Ellen Regina, traduziu os sinais para o português oral. Em entrevista concedida ao NBTV com o apoio da mãe para a tradução, Yuri afirma que conseguiu vencer toda a etapa do ensino fundamental e ensino médio. Ele revela que não foi fácil se qualificar enquanto professor, mas que é uma transformação possível.
2: Eu consegui vencer toda a etapa do ensino fundamental, ensino médio, e assim, nesse processo de acessibilidade, nesse desenvolvimento todo, eu fiz essa organização, fiz escolha, e fiz a me qualificar, né, enquanto professor. Não é fácil, é bem difícil isso, mas é uma transformação que é possível.
1: Na fala dos avaliadores, intérpretes de Libras Tátil se revezaram para transmitir as informações ao pesquisador. A banca teve a participação do professor José Carlos de Oliveira, da Universidade Federal de Uberlândia, que também é surdo-cego e fez as perguntas diretamente a Yuri por meio das Libras Tátil.
0: Vamos para o intervalo, já já tem os destaques do futebol, teve vitória do Palmeiras, teve vitória do Galo, do Palmeiras pela Libertadores, do Galo pela Sul-Americana, quem sabe aí vamos ter uma final brasileira na Sul-Americana. Vasco ganhou do Boca fora, né, do Boca Juniors na Argentina. O Galo goleou ontem a equipe do City Torque em casa, também se encaminhando muito bem para a final da Sul-Americana. E o Palmeiras conseguiu uma vitória importante fora de casa sobre o Fluminense. Tudo isso é assunto para daqui a pouco, viu? Porque o nosso Pedro Coen vai trazer e vai comentar com a gente já já sobre isso.
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0: 6:18.
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0: Bom dia, Pedro Coin, tudo bem?
1: Tudo bem, Adriano. E aí, tudo certo? Os torcedores de Fluminense e Palmeiras estão aí com o coração na boca depois do jogo de ontem, né? Resultado melhor para o Palmeiras, evidentemente, até porque ganhou, mas o golzinho no final do Wesley Nathan deu aquela sobrevida, né? Aquele respiro para a equipe do Fluminense, que ainda respira na Copa Libertadores da América e tem sim a sua chance de chegar à final da Copa, né? Acho que aquilo que a gente já esperava se confirmou, o Palmeiras é favorito no confronto, até porque é o principal ao lado do Flamengo, né? O principal clube da América do Sul nesse momento, mas o Fluminense fez um bom enfrentamento, contra o Verdão, conseguiu criar suas chances, no primeiro tempo principalmente foi melhor do que o Palmeiras em um determinado momento, mas aí, Adriano, entrou em campo a palavra preferida do técnico Abel Ferreira, que ontem não estava na beira do gramado, né? Foi suspenso contra a LDU, expulso contra a LDU no jogo da volta da Copa Libertadores da América das quartas de final. Entrou em campo a palavra eficiência, que é o lema, dá para dizer assim, do técnico Abel Ferreira, né? O Palmeiras, até os 44 minutos da primeira etapa, não tinha tido uma grande chance de gol, né? Não tinha conseguido chegar ao gol do Fábio, até que chegou, e o Flaco Lopes, e que temporada faz o Flaco Lopes, conseguiu chegar e marcar o gol do Verdão. O primeiro gol do Palmeiras na noite de ontem, gol que deu essa vantagem no primeiro tempo, o Palmeiras saiu vencendo, e assim ficou até o segundo gol, né? Até o gol do Marlon Freitas no segundo tempo da partida. Um gol que acontece num bate-rebate, um gol que acontece numa confusão dentro da área. Acho que chamar de falha da zaga do Fluminense é muito forte, acho que também não foi uma falha da defesa, mas foi uma confusão que aconteceu ali dentro e aí o Marlon Freitas conseguiu empurrar a bola para dentro das redes. Eu falei do Flaco Lopes, chegou ontem ao seu 24º gol nessa temporada, né? São 23 pelo Palmeiras, marcou um gol também com a camisa da seleção argentina nesse ano de 2026 em amistosos, não foi na Copa o gol dele, mas o fato é que o Flaco Lopes, José Flaco Lopes, né? Flaco é apelido, marcou o gol ontem e foi decisivo mais uma vez com a camisa do Palmeiras. Ele demorou para engrenar, mas a torcida teve paciência, o técnico Abel Ferreira teve paciência com o Flaco Lopes e agora ele faz um gol atrás do outro. Na Copa Libertadores já são 4 gols em 11 partidas disputadas até aqui neste ano e o Palmeiras se credencia e se candidata a mais um título da Copa Libertadores da América. Seria o quarto do Verdão. O Fluminense não fez um jogo ruim ontem, o Marcão comentou que acredita na virada, que o Fluminense tem tudo para virar, o próprio Thiago Silva falou depois do jogo também, disse que a equipe jogou bem e que tem totais e plenas condições de chegar à grande decisão. Concordo com os dois, acho que sim, o Fluminense tem a sua chance de chegar à final, mas o fato é que nesse momento a vantagem do Palmeiras é muito boa e só não é maior por conta da cria de Xerém, Wesley Nathan. Palmeiras então vence o Fluminense no primeiro jogo da semifinal e tem ali meio pé, não dá nem para dizer que tem meio pé na final da Copa Libertadores da América, porque na próxima quarta-feira em São Paulo, na Arena do Verdão, tem o jogo da volta. E aí, quem passar enfrenta ou Flamengo ou Estudiantes de La Plata, que entram em campo hoje no primeiro jogo, né, o jogo da ida da Copa, da semifinal da Copa Libertadores, em La Plata, na Argentina, no estádio José Luiz Hirsch. O Estudiantes vai receber a equipe do Flamengo. Um caldeirão também para esse time do Flamengo enfrentar. Foi assim na temporada passada, quando os dois jogaram nas quartas de final. Hoje jogam na semi, né? Então é um confronto ainda mais decisivo, ainda mais pesado para essas duas equipes na noite de hoje. A Bandeirantes transmite esse jogo. Abrimos a nossa transmissão às 9 horas da noite. O Rogério Assis, nosso canhão do rádio, vai comandar essa transmissão hoje às 9:30 da noite para todo mundo que acompanha a Bandeirantes, né? Adriano, além de Libertadores, ontem também teve Copa Sul-Americana, mas antes da gente falar do Galo, né, que venceu e convenceu contra a equipe do Montevideo City Torque, eu quero te ouvir também, porque eu sei que você sempre tem as suas considerações aí sobre a partida de ontem entre Fluminense e Palmeiras.
2: Ah, eu achei o primeiro tempo do Fluminense, só que o Fluminense não soube matar o jogo. E o Palmeiras teve
1: algumas chances e desperdiçou, concordo.
2: E o Ganso estava muito bem no jogo, por sinal. E é incrível, né? Porque assim, eu acho o Ganso um baita jogador, Mas o problema é que o Ganso, nesse futebol chamado de moderno, ele é um jogador lento que praticamente não contribui. Mas com o Marcão, pelo contrário. O Marcão conseguiu fazer um esquema em que o Ganso se torna muito participativo e importante para a zona de criação do Fluminense. Ele está sempre livre, ele consegue se posicionar mais do lado do campo, consegue sempre ser uma boa opção. Só que o Palmeiras é cirúrgico, né? Se a gente for olhar, no segundo tempo o Palmeiras já foi melhor, mas se a gente for olhar o primeiro tempo, eu só lembro de lance de gol, o do Flaco, que foi o gol do Flaco. Ali,
1: o Flaco faz o gol e logo depois ele tem uma bola que ele chuta pra fora, né? São as duas únicas finalizações do Palmeiras no primeiro tempo.
2: E achei que o Carlos Miguel falhou no gol.
1: Também achei, concordo com você. É. Acho que o goleiro, Adriano...
2: Não, ele primeiro... sai pra matar... Eu como goleiro da Sociedade Esportiva Cachoeirinha, eu diria pra vocês, quando o goleiro sai, ele tem que sair pra definir a jogada. Ou ele fica parado, ou fica parado, porque se você não sai e fica parado, pode até ser criticado, pô, mas o goleiro não sai do gol, mas pelo menos ele fica posicionado para ter uma reação, ou tentar ter uma reação de defesa num possível cabeceio. E se ele sai para matar a jogada, ele tem certeza de que ou ele vai pegar firme aquela bola, ou ele vai dar um jeito de disputar para espanar. Ele ficou no meio do caminho, e aí como é que é o nome da cria de Xerém lá que você falou?
1: Wesley Natan.
2: É, tem 1,5 metros e conseguiu fazer um gol de cabeça, né?
1: Exatamente.
2: Exatamente, aí é falha. Falha da zaga, não, pode ser, podem querer colocar na zaga, mas normalmente a zaga vai deixar exatamente o baixinho livre. Ele vai posicionar os demais e esse jogador que fica um pouquinho mais afastado da área, ele vai deixar liberado. Se a gente for analisar, acho que o gol que toma o Carlos Miguel, o baixinho, ele tá ali na linha do pênalti, mais ou menos. Mais ou menos
1: exatamente,
2: ali,
1: né? Ele sai e volta, né? Eu concordo com você, eu acho que foi falha do Carlos Miguel, que é um goleiro muito promissor, é um jovem goleiro, né? O nosso PDV aqui, eu sempre falo isso, né? O nosso Paulo do Vale, setorista do São Paulo, tem a tese de que o goleiro começa a ficar bom depois dos 30 anos, né, Adriano? É, e o Carlos Miguel ainda é muito jovem, porque de fato, né, a vida útil, entre aspas, do goleiro é muito mais longa, né, do que a vida do jogador de linha. Tanto que o Fábio, por exemplo, tem 46 anos.
2: Achei que ele falhou no gol do Flaco.
1: Pode ser.
2: Eu não sei se foi o gramado que atrapalhou, mas a gente costuma passar um pouco de pano pro Fábio, que é um grande goleiro, meio que injustiçado pela nossa seleção, até pela sociedade, de alguma forma. Mas acho que naquele arremate do Flaco, que foi um bom arremate, o Fábio ele não vai inteiro para a bola. Pode ver que bate nele, fica meio estranho e ele acaba colocando a bola para dentro.
1: É, eu acho também, Adriano, acho que o Fábio poderia ter feito melhor. Agora que você falou, eu até peguei aqui para ver o lance de novo, né? Eu acho também, tá? Acho que o Fábio poderia ter feito melhor, agora que você falou. Mas acho também que em algum momento ele foi bem no jogo, né? Teve uma chegada do Felipe Anderson na segunda etapa, que ele vai bem, ele consegue sair bem do gol. Mas sim, poderia ter feito melhor no primeiro gol do Palmeiras, sim. Apesar de ser um grande goleiro, falhou ontem, assim como Carlos Miguel. E a vida de goleiro é assim, né, Adriano? Só não falha quem não joga, né? O goleiro que não joga...
2: Ah,
1: é
2: eu sentado aqui no ar-condicionado, eu resolvo todos os problemas do mundo.
1: Exatamente. Então... da Libertadores, é isso, Adriano. Vamos falar agora da Copa Sul-Americana, porque a equipe do Galo entrou em campo ontem e fez 3-0, venceu e convenceu, né? Inclusive dominou 100% a partida, né? Chegou a fazer 2 gols que estavam anulados, o placar poderia ter sido ainda mais elástico do que esse 3-0. Então, Atlético Mineiro, eu diria que só uma tragédia tira o Galo da final da Copa Sul-Americana. O Galo deve sim ir a Barranquilla, na Colômbia, jogar a grande decisão, ou contra o Boca Juniors, ou contra o Vasco da Gama. Nesse momento está mais para uma final brasileira. Inclusive, é muito provável e possível, né? Eu diria que bem provável, inclusive, que nós tenhamos uma final brasileira nas duas competições, viu, Adriano? Acho que é muito provável que tenhamos um Flamengo e Palmeiras ou Fluminense na final da Copa Libertadores, e é muito possível também que tenhamos um Atlético Mineiro e Vasco da Gama, né? Acho que o Galo já está praticamente garantido na final, depois da vitória de ontem, da grande vitória de ontem, inclusive um golaço do Atlético Mineiro, o primeiro gol, que o Coelho faz com o jogador do Montevideo City Torque. A jogada que ele constrói é uma jogada digna de prêmio. Se tivesse prêmio para melhor drible, o Coelho teria que ganhar pela jogada que ele construiu no lance de ontem. Uma jogadaça e um baita gol do Reinier. E depois o Galo consegue construir mais dois belos gols também, um com o Bernard e o outro com o Thiago Borbas. Thiago Borbas que vive uma grande fase também no Atlético Mineiro, depois de ter sido tão criticado. Assim como o Bernard, né, que desde a sua volta demorou para engrenar, mas agora com o Barba, Eduardo Domingues, parece que de fato se encontrou na equipe do Galo. Atlético 100% dominante, deve sim ir a Barranquilha no próximo dia 21 de novembro jogar a sua segunda final de Copa Sul-Americana seguida. No ano passado perdeu para o Lanús, esse ano terá ou o Vasco da Gama ou a equipe do Boca Juniors pela frente. Hoje, às 9h30, Adriano, Flamengo, Estudiantes, Estudiantes de La Plata e Flamengo direto de La Plata. A Bandeirantes vai trazer todos os detalhes dessa partidaça, Adriano.
2: Fechou, meu amigo. Tem mais lá no Manhã Bandeirantes, nossa área, ou a qualquer momento aqui na nossa programação. Abraço, Pedro.
1: Abraço, Adriano. Até mais. Tchau, tchau.
2: Pedro Cohen falando de futebol aqui no nosso Pulo do Gato.

0: Pelo chat, o Lincoln Feitosa. Bom dia, meu amigo Adriano, para ti e toda a sua equipe. Chuva boa no Recanto das Emas também, hein? Meu Palmeiras não fez uma das melhores partidas, mas conseguimos um resultado positivo. Ótima quinta. Na Arena do Verdão, a história é outra. Acho que, aqui até pelo que o Pedro falou, né, o nosso Pedro Coen, e a gente falou, por mais que o jogo esteja em aberto, porque estamos falando de duas grandes equipes e o gol do Fluminense colocou o Fluminense ainda no jogo, acho que o Palmeiras tem uma grande vantagem para chegar a mais uma final de Libertadores da América. O jogo sempre é muito difícil no Nubank Park, né, como é o nome agora do antigo Palestra Itália, estádio do Palmeiras, né, Arena do Palmeiras, Nubank Park. Mas acho que não é impossível, obviamente, mas acho que a tarefa do Fluminense ficou bem difícil para chegar na final. Acho que o Palmeiras está com pelo menos um passo do paraíso, como diria até o José, né, para poder chegar, ou Evandro Mesquita, né, que é o autor da letra dessa música, Dois Passos do Paraíso. Mas até o José, nas narrações, ele costuma brincar, né, dizendo que o time está a dois passos do paraíso. Acho que o Palmeiras está mais ou menos nesse caminho, assim como o Galo, ontem com o Atlético Mineiro, que fez a vitória sobre sobre a equipe do City Torque. Eu tô aqui, até vou abrir aqui já o nosso WhatsApp. Eu tô com problema hoje no nosso WhatsApp aqui da nossa Bandeirantes aqui, que eu tô sem acesso a ele. Daqui a pouquinho eu vou ter acesso. Então, quem quiser mandar mensagem, participar do programa, manda lá no chat do Band Brasília, que a gente tá com... Você pode participar por lá, tá? Lá no, na nossa live. Já eu consigo conectar aqui o nosso WhatsApp, que desconectou, para que a gente possa conversar também pelo WhatsApp nesta manhã de quinta-feira. Manhã chuvosa, né? Por falar em chuvosa, vamos falar da previsão do tempo.
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0: E a tendência é que não só amanhã, mas o dia inteiro seja de chuva aqui na capital federal. Temperatura nesse momento de 19 graus. Umidade relativa do ar em 87%. A máxima prevista para o dia de hoje é de 25 graus. Segue o alerta laranja de tempestade para o centro-oeste, para o sudeste do Brasil, sul do Brasil, norte. Em todas as regiões do Brasil tem alerta laranja para tempestades, chuvas intensas. Aqui a chuva é intensa, é um pouco diferente do que a gente está vendo, principalmente no sudeste, né? A gente tem relatos de chuva muito intensa, por sinal, lá em São Paulo, mas por aqui o que a gente tem é uma chuva considerável, não tenha dúvida, mas acho que um pouco longe ainda, e espero que fique assim, né, longe dessas possibilidades de tempestade, como aparece aqui o alerta do INMET. 6h35,

0: Vídeos com indicações de medicamentos nas redes sociais têm levantado um alerta sobre os riscos da automedicação. Busca por soluções rápidas para problemas de saúde pode levar ao uso inadequado de remédios. A Marília Braga tem as informações.
1: No TikTok, influenciadores compartilham dicas de medicamentos e tratamentos que podem influenciar as escolhas dos consumidores. O problema é que essas recomendações nem sempre consideram o histórico de saúde, os sintomas ou as necessidades de cada pessoa. Nas farmácias, esse comportamento exige atenção. De acordo com a farmacêutica Lorena Tavares, a procura por medicamentos motivada por conteúdos da internet reforça a importância da orientação profissional antes de iniciar qualquer tratamento.
2: As redes sociais têm exercido uma influência significativa no comportamento dos consumidores dentro da farmácia. Hoje a gente observa pacientes que chegam no estabelecimento já procurando um medicamento específico, muitas vezes motivados assim, pelas recomendações de influenciadores digitais, sem, na verdade, conhecer suas indicações, contraindicações ou possíveis efeitos adversos. Isso é preocupante, porque o medicamento que apresenta um resultado positivo para uma pessoa, não necessariamente ele será seguro e eficaz em outra pessoa. Cada paciente possui sua condição clínica e as suas necessidades individuais. Por isso, é tão fundamental reforçar para a população que um medicamento nas redes sociais, uma indicação desse medicamento, não substitui a avaliação de um médico ou de um profissional da saúde.
1: Segundo a especialista, farmácias e farmacêuticos também têm um papel fundamental na orientação dos consumidores, esclarecendo dúvidas e alertando sobre os perigos de seguir recomendações da internet sem avaliação profissional.
2: Um dos principais riscos, na verdade, é aquela falsa percepção de que o medicamento vendido sem receita ele é totalmente seguro. Mas, na verdade, todo medicamento apresenta riscos, especialmente quando ele é utilizado de uma forma inadequada. A automedicação ela pode provocar reações adversas, interações medicamentosas, intoxicações e até mascarar sintomas de algumas doenças que na verdade necessitariam de um diagnóstico e um tratamento específico. O farmacêutico ele desempenha um papel fundamental na promoção do uso racional dos medicamentos e na segurança do paciente. Nossa responsabilidade, ela vai muito além só da dispensação. A gente precisa realizar uma escuta qualificada, avaliar as necessidades do paciente, identificar possíveis contraindicações, interações medicamentosas e situações que exigem encaminhamento para uma avaliação médica.
1: O acesso à informação nas redes sociais exige cuidado. Principalmente quando
2: exige encaminhamento para uma avaliação médica.
1: O acesso à informação nas redes sociais exige cuidado, principalmente quando o assunto é saúde.

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14: Seis horas 43 minutos. Hoje é dia do professor. Parabéns a todos os professores neste 15 de outubro de 2026. Professor, uma das profissões fundamentais na vida de todos nós. Quem não se lembra do seu primeiro professor, né? Ou daquele professor, professora que mais marcou ao longo do período, ou que ainda está na escola e tem um carinho especial por um professor, por outra professora, que ajuda na aprendizagem, que ajuda no conhecimento do aluno. Parabéns aos professores que se dedicam, né? Por todas as crianças, por todos os alunos, por todo mundo que quer aprender. Como eu falei assim, todo mundo lembra do primeiro professor, né? Eu lembro, na pré-escola tinha a tia Lete, a gente chamava de tia, as professoras ali do início, né? O pré-escolar. Depois, já na primeira série, foi a tia Anne, responsável por fazer com que o Adriano aprendesse a ler, né? Além, claro, que em casa os pais sempre ajudam também. Hoje é dia do neurologista, dia do educador ambiental, dia do consumo consciente, aniversário do município de Currais Novos, no Rio Grande do Norte, Boa Esperança e Alfenas, em Minas Gerais, Parintins, no Amazonas, e feriado municipal em Teresópolis, no Rio de Janeiro. Santa Teresa de Ávila é o feriado. Hoje é Dia Internacional das Mulheres Rurais e Dia Mundial da Lavagem de Mãos. E antes do repórter Bandeirantes, claro que a gente vai também tocar a música do aniversariante do dia, um deles, né? Desse cantor aqui, fez muito sucesso nos anos 80.

0: Biafra, né? Biafra, Maurício Pinheiro Reis, o Biafra, nasceu em Niterói no dia 15 de outubro de 1957, completando 69 anos, e essa canção é um dos grandes sucessos dele, Leão Ferido. E tem aquela outra que é o Sonho de Ícaro, que virou meme, né, do voar, voar, subir, subir, aí o cidadão acaba atropelando ele numa ponte fazendo um vídeo. Repórter Bandeirantes.
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3: Seis horas e 45 minutos. Resumo do que é notícia para você que está acompanhando a nossa programação. Nessa manhã, o Senado Federal aprovou em dois turnos o fim da escala 6x1. Já já nós vamos ter mais informação sobre isso para você, mas com essa aprovação em dois turnos, já tinha passado na Câmara, agora vai para a sanção a proposta de emenda constitucional aprovada, agora uma emenda constitucional que vai parar então na Constituição Federal e vai proibir o regime de escala para os trabalhadores CLT 6x1. Todos terão de trabalhar 5x2, ou seja, 5 dias de trabalho, 2 dias remunerados de descanso. E não pode haver redução salarial, é o que diz o texto da proposta de emenda constitucional. Importante frisar que ela não começa a valer imediatamente. Ela tem um período aí de transição. 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E depois de 1 ano e 2 meses, aí sim, atingindo o objetivo final de 40 horas semanais máximas trabalhadas pelos trabalhadores do regime CLT. Vamos à Europa. Tem um destaque também no repórter Bandeirantes, do jornalista Felipe Killing.
4: Bom dia, Pedro. Tudo bem? Na Turquia, a polícia invadiu a sede do principal canal de notícias de oposição e interrompeu a transmissão ao vivo. A Halk TV foi colocada sob administração nomeada pelo governo e 11 pessoas foram detidas. A operação aconteceu ontem em Istambul. A promotoria investiga suspeitas de suborno, fraude em licitações e lavagem de dinheiro envolvendo o proprietário da emissora. Ele nega as acusações e denuncia perseguição política. A ação ocorreu no mesmo dia de uma nova etapa do julgamento do prefeito de Istambul, Ekrem İmamoğlu, um dos principais adversários do presidente Recep Tayyip Erdogan, e a Halk TV tem acompanhado o caso. Esse não é um episódio isolado. 2 semanas antes, as autoridades bloquearam o importante site de notícias T24 e suas redes sociais. A justificativa foi a publicação de 118 reportagens classificadas pelas autoridades como propaganda LGBT. O veículo contesta a acusação. A Anistia Internacional condenou a intervenção da Halk TV. A Turquia ocupa a posição 163 entre 180 países no ranking mundial da liberdade de imprensa. Eu volto com você.
3: 6h48, obrigado ao Felipe Killing. Esse foi o repórter Bandeirantes, aqui para toda a rede.
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2: Seis horas 50 minutos, 6h50, seguimos por aqui. Um abraço pro Bispo, já tô com o WhatsApp normal aqui de novo, no 994009269, 994009269. O Bispo mandando um vídeo da chuva lá na, acho que é da descida da Ponte JK, deixa eu abrir aqui o vídeo dele. É em direção à Ponte JK, Lago Sul, né? Chuva intensa, já ele mandando aqui um material aqui pra gente aqui, um vídeo. Valeu, Bispo. Pode seguir mandando sua mensagem para cá, pro 994009269. Mais destaques com a nossa reportagem. Cientistas pesquisam a relação entre as canetas emagrecedoras e a diminuição na vontade de beber, né? Ou seja, os medicamentos poderão se tornar aliados no combate ao alcoolismo. Olívia Freitas conta pra gente.
3: Os primeiros achados vieram dos próprios pacientes. Pessoas que usavam os medicamentos para combater diabetes e obesidade, mas perceberam também uma menor compulsão pelo consumo de álcool. Como explica o psiquiatra e professor da Universidade Federal de São Paulo, Dartil Xavier.
4: E ele começa a relatar, olha, eu já não gosto mais tanto de beber. Mas claro, a gente sabe que a questão da dependência química é algo mais complexo, multifatorial, e que a gente precisa ter várias estratégias ao mesmo tempo para tratar um dependente de álcool ou outra droga qualquer.
3: De acordo com o último levantamento do IMPAD da Unifesp, no Brasil estima-se que 20 milhões de pessoas apresentem transtornos relacionados ao consumo de álcool. Diversos estudos, ainda em fase inicial, tentam mostrar a relação entre os medicamentos para emagrecer e a diminuição do alcoolismo. Os cientistas tentam compreender, no entanto, o mecanismo exato pelo qual as canetas emagrecedoras ajudam pessoas com dependência. E muitas respostas ainda precisam ser dadas, como os efeitos, a dose ideal e os resultados entre pacientes que sofrem com alcoolismo, mas não têm obesidade, por exemplo. As substâncias como semaglutida e tirzepatida imitam um hormônio natural que suprime o apetite e mantém a sensação de saciedade. Além disso, agem em regiões primitivas do cérebro ligadas ao sistema de recompensa e vício. Para o coordenador do Núcleo de Álcool e Drogas do Hospital Sírio-Libanês, Arthur Guerra de Andrade, os resultados são promissores.
5: É 100%? Não tem 100%. Nesse campo, não é como se fosse uma vacina. Não existe, não tem essa eficácia. Mas isso tem ajudado de forma muito importante para aqueles pacientes que desejam, sim, mudar o seu hábito de vida.
3: A farmacêutica desenvolvedora da tirzepatida trabalha em dois estudos que avaliam o uso de uma molécula do mesmo grupo, chamada brenipatide, para o tratamento de alcoolismo. Os resultados devem ser apresentados em 2028.

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1: 6h54.
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0: 6 horas 57 minutos, 6h57, reta final do nosso o Pulo do Gato para você, agradecendo sempre os nossos ouvintes. Deixa eu ver se eu consigo ter acesso aqui às câmeras novamente do DR para trazer um panorama do trânsito de Brasília. E o panorama não é nada agradável, tá? Eu acabei de abrir a câmera no viaduto ali, na verdade no túnel Repelé, e já tem a ambulância do SAMU ali bem no ingresso do túnel Repelé, quem está vindo em direção ao plano piloto. Trânsito parado, congestionado, eu não consigo observar o que foi, que tipo de acidente que aconteceu ali, mas está em uma pista só nesse momento. Então o motorista que está na Elmo Cerejo, que vai em direção à IPTG, paciência, meu amigo, porque o trânsito parou por lá. Tem a ambulância do SAMU naquela região, provavelmente aconteceu algum acidente por lá. Trânsito também está parado na... Lembra que eu falei sobre a residência oficial do governador, que o trânsito estava fluindo bem, que era questão de tempo para ficar parado? Já está parado por lá, tá? Trânsito parado já, ou com muita lentidão em boa parte ali na altura da residência oficial do governador em Águas Claras. Trânsito está fluindo bem, mas bem movimentado na altura ali da ponte Onestino Guimarães, também trânsito já bem acentuado para o momento. E fechando aqui o nosso giro pelas câmeras do DR, o EPGU, um trânsito já mais pesado, e aí complica um pouquinho mais naquele acesso ali do viaduto Camargo Corrêa em direção ao Eixão. Era isso, daqui a pouquinho tem horário eleitoral gratuito. Aí tem ainda hoje o Primeira Hora a partir das 7h30, nossa edição local, Jornal Gente, edição nacional, Gente Brasília, que hoje recebe o deputado distrital reeleito Chico Vigilante. Também teremos um Manhã Bandeirantes, muita coisa para você acompanhar, o Flamengo na programação. Então fique ligado aqui na Band, um ótimo dia, uma ótima quinta-feira, tchau!
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16: 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Bandeirantes 7:20.
17: Flávio Bolsonaro vai a Minas Gerais nos próximos dias, onde fará um giro por cidades do interior do estado e pela capital, Belo Horizonte.
16: O objetivo dele é fortalecer a campanha no segundo maior colégio eleitoral do país, ao lado do governador eleito Cleitinho Azevedo e de parlamentares aliados.
17: Ontem, o candidato do PL participou remotamente da votação da PEC, que pôs fim à escala de trabalho 6x1.
16: E como já havia antecipado, o senador votou a favor da proposta de emenda à Constituição.
17: Mais cedo, o parlamentar fez campanha no Rio Grande do Sul, onde tenta ampliar a vantagem sobre Lula no segundo turno.
16: Flávio Bolsonaro seguiu para um dos locais mais afetados pelas enchentes em 2024, em Porto Alegre, a comunidade do Sarandi.
17: O candidato do PL aproveitou a viagem para acusar o presidente Lula de não cumprir as promessas feitas aos gaúchos.
18: Um lugar que foi abandonado pelo governo federal, o Lula veio aqui, prometeu um monte de coisa, não fez nada, eu estou vindo aqui me comprometer.
16: Em Porto Alegre, o candidato do PL disse que, se eleito, o pai, o ex-presidente Jair Bolsonaro, vai participar da cerimônia de posse.
19: Ele condenado covardemente pelos seus próprios inimigos, o maior perseguido político desse Brasil, fez uma revolução. E o Congresso Nacional hoje está pronto para um Bolsonaro. Era para ser o Jair Bolsonaro. Como ele passou o mando para mim, eles todos que tentaram enterrar o Bolsonaro vivo verão Flávio Bolsonaro subir aquela rampa junto com Jair Bolsonaro.
17: Flávio Bolsonaro estava acompanhado dos governadores eleitos do Rio Grande do Sul, Luciano Zucco, e do Paraná, Sérgio Moro.
16: E também de Tarcísio de Freitas e Jorginho Melo, reeleitos em São Paulo e Santa Catarina. Todos são considerados puxadores de voto.
17: A estratégia do candidato do PL é consolidar agora a liderança nos estados em que aliados venceram no primeiro turno.
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17: Lula pretende visitar Juiz de Fora, em Minas Gerais, amanhã, antes de entrar na reta final da campanha do segundo turno da corrida presidencial.
16: A agenda do petista candidato à reeleição também prevê uma passagem pelo Rio antes de viajar a São Paulo para participar do debate da Band no domingo.
17: Ontem, ao longo do dia, ele acompanhou em Brasília a votação no Senado, que pôs fim à escala de trabalho 6x1.
16: E fez um aceno ao eleitorado mais jovem, assinou um decreto com incentivos à indústria dos games.
17: O texto regulamenta um marco legal dos jogos eletrônicos, um setor responsável por movimentar cerca de 13 bilhões de reais no país por ano.
16: O total serão liberados 200 milhões de reais em incentivos.
17: E entre as medidas previstas no decreto está a Rouanet Games, um programa para captar patrocínios por meio da Lei Rouanet.
16: Segundo Lula, as novas regras vão criar ainda uma estrutura para divulgar os jogos desenvolvidos por aqui.
20: O Estado brasileiro tem uma política de game, mas se prepare, porque fazer é difícil, destruir é apenas um passo. É um passo. Então, se organizem para que vocês não permitam que ninguém tire o que vocês conquistaram.
16: Mais tarde, Lula celebrou na internet a aprovação da PEC que acaba com a escala 6x1.
17: As gravações no estilo selfie têm se tornado uma marca da campanha do petista no segundo turno.
20: Eu tenho certeza que uma conquista como essa jamais será revogada, porque não foi uma conquista burocrática, foi uma conquista que saiu da rua e de um desejo histórico do povo trabalhador. Portanto, eu quero parabenizar o povo que foi para a rua. Quero parabenizar os senadores e as senadoras que votaram favorável, porque o povo merece respeito e conquistar esse respeito. Sorte para o povo brasileiro.
16: Lula também divulgou nesta quinta-feira, ou nesta quarta-feira, uma carta às famílias evangélicas.
17: Foi mais um movimento para tentar se aproximar desse eleitorado que geralmente prefere os candidatos de direita.
16: À noite, por determinação do presidente do Tribunal Superior Eleitoral, o ministro Cássio Nunes Marques, o canal de WhatsApp Exército do Lula foi reativado.
17: A plataforma de transmissões é administrada pelo deputado reeleito André Janones e tem mais de 4 milhões de inscritos.
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3: Hora oficial do Brasil marca o quinto sinal, 7:30.
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0: 7 horas 30 minutos, 7h30, quinta-feira, 15 de outubro de 2026. Esses são os destaques desta manhã do jornal Primeira Hora. Chove na capital federal. Câmeras flagram chegada e fuga de suspeito de matar casal em Ceilândia. O crime foi cometido no último domingo por ciúmes.
1: Tombamento de caminhão deixa trânsito parcialmente interditado na BR-060 em Samambaia. Este foi um dos acidentes da manhã desta quinta-feira.
0: Justiça condena shopping a indenizar consumidor que sofreu uma queda no estacionamento do local. O homem, que é idoso, caiu ao tropeçar em uma tampa elevada do reservatório de água, localizado entre as vagas preferenciais.
1: Atendimento com humanos passa a ser obrigatório para o serviço de atendimento a clientes. O funcionamento pode acontecer por chat, ligação ou vídeo.
0: E no esporte tem Flamengo e Estudiantes. O confronto é fora de casa nessa quinta-feira, pela primeira partida das semifinais da Libertadores da América. Pela mesma fase, o Palmeiras venceu o Fluminense ontem, jogando no Maracanã por 2-1.
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1: Neste momento, 19 graus em Brasília, chove na capital federal. Para amanhã de hoje, a previsão é de bastante chuva, também na parte da tarde, pancadas de chuva e trovoadas isoladas. Na parte da noite, segue da mesma forma. A umidade mínima do ar fica em 50% e a temperatura máxima pode chegar aos 28 graus.
0: A justiça condenou um shopping a indenizar um consumidor que sofreu uma queda no estacionamento do local. O caso aconteceu no ano passado, 2025. O homem, que é idoso, caiu ao tropeçar em uma tampa elevada do reservatório de água, que ficava localizado entre as vagas preferenciais. Ele sofreu uma ruptura completa do tendão do quadríceps, precisou passar por uma cirurgia, fazer fisioterapia e se afastar do trabalho por mais de 90 dias. Em defesa, o shopping alegou que o local estava sinalizado, mas ao analisar o recurso, o juiz entendeu que a pintura do obstáculo não era o suficiente para garantir a segurança dos clientes. O shopping também não apresentou as imagens das câmeras de segurança, mesmo após determinação judicial. Com a decisão, a indenização foi fixada em R$ 1.458,28 por danos materiais, R$ 20.000 por danos morais e R$ 10.000 por danos estéticos, além de juros e correção monetária.
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1: Bombeiros atendem acidentes de trânsito em diversas regiões do DF nesta manhã. Pelo menos 5 ocorrências de acidentes de trânsito foram registradas. O primeiro acidente foi por volta de 1h30 da madrugada na Épia Sul, no balão de acesso a Epar, no sentido Gama. Uma carreta que transportava encomendas de comércio eletrônico tombou no canteiro central e bloqueou parte da pista. Por causa do vazamento de óleo, os bombeiros precisaram interditar totalmente a via durante o atendimento. O trânsito foi desviado para a marginal. O motorista não ficou ferido. Já às 5 da manhã, outro tombamento mobilizou os bombeiros na BR-060, na divisa entre Samambaia e Recanto das Emas. Um caminhão ocupou 2 faixas da pista principal e apenas uma permaneceu liberada. O motorista teve um corte na mão e foi levado ao hospital. Na Asa Norte, os bombeiros também foram acionados para uma colisão entre 2 carros nas proximidades do viaduto de acesso à água mineral. A ocorrência está em andamento e ainda não há informações sobre possíveis vítimas. Já na DF-128, uma ambulância capotou. Segundo as informações iniciais, houve apenas danos materiais e ninguém ficou ferido. Os bombeiros também registraram uma ocorrência no túnel Rei Pelé.
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4: Hora da nossa conversa com a Renata Flores, espaço do PicPay, é da sua conta, para falar de finanças nessa semana do Dia das Crianças, aí, adolescentes. Nós estamos falando muito sobre esse assunto. Hoje vamos falar com o empreendedor, porque tem oportunidade, né, para os negócios nesse ramo também. Renata, bom dia para você.
5: Oi, Pedro, bom dia para quem nos acompanha. Exatamente, você tem toda razão, porque além do Dia das Crianças, Pedro, que mexe bastante com o mercado, também estão chegando aí as festas de fim de ano, marcadas por presentear quem a gente ama. Então, hoje a gente vai falar especificamente sobre o mercado dos brinquedos, que atrai tanto os pequenos quanto os adultos.
4: Verdade, viu, Renata? Desculpa te interromper para te falar o seguinte. Aqui na Bandeirantes, no Pulo do Gato, outro dia, a gente falava sobre jogo de tabuleiro, essa nostalgia aí dos jogos antigos. Tem muito marmanjão aí, adulto, comprando brinquedo para se divertir na hora de folga.
5: Você tem toda a razão, Pedro. Colecionadores, né? Meu pai é colecionador de carrinhos antigos e ele já é idoso. E te conto que uma pesquisa apresentada na maior feira de brinquedos da América Latina, Abrinc, de 2024, mostrou que 76% das pessoas entre 18 e 65 anos são consumidores potenciais de brinquedos. Então, para quem empreende nesse mercado, fica aí o alerta. Olhar só para o público infantil pode significar deixar boas oportunidades de venda de lado.
4: E como que o vendedor chega nesses dois públicos? Tem alguma dica, Renata?
5: Olha aí, um bom ponto. Vender pelas redes sociais é uma ótima opção nesses casos, a gente sabe, porque é uma forma mais fácil de chegar até o consumidor final, seja ele um colecionador, como eu te contei agora, vocês mesmos nostálgicos aí falando sobre isso, ou alguém então procurando um presente para o filho. Para facilitar as vendas online, Pedro, PicPay Empresas oferece o link de pagamento. O que que é isso? Você vai colocar todas as informações da sua venda em apenas um link. O que que é? Descrição do produto, é o preço, é o valor do frete, ainda outras informações, se você quiser, em um só link você vai enviar para o teu cliente, pagar da forma como ele preferir. É no Pix, é no cartão, à vista ou parcelado. Esse link de pagamento, para finalizar, Pedro, ele traz um ar mais profissional para o negócio, sobretudo do pequeno, do microempreendedor, e também evita o compartilhamento de dados sensíveis, tanto da pessoa ou da empresa. Isso é muito importante, a segurança.
4: Aí, falamos sobre esse mercado hoje aqui no nosso espaço, não é da sua conta, do PicPay. Amanhã tem mais dicas de finanças para você. Valeu, Renata.
5: Ótimo dia, até amanhã.
4: 7h38.
6: O primeiro levantamento Quest do segundo turno mostra Flávio Bolsonaro do PL numericamente à frente da disputa presidencial com 46% das intenções de voto.
7: Lula do PT tem 44% dos votos.
6: O cenário é tratado, no entanto, como empate técnico dentro da margem de erro de 2 pontos percentuais para mais ou para menos.
7: Brancos e nulos somam 9% e os indecisos 1%.
6: A pesquisa Quest ouviu 2.154 pessoas entre 10 e 13 de outubro.
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8: Na expectativa do próximo debate, na verdade, é a primeira vez em que o Brasil verá Lula e Flávio frente a frente e há 7 dias da eleição. As pesquisas nesse momento proíbem qualquer certeza sobre o resultado. O empate técnico na margem de erro, confirmado agora pela pesquisa Quest, com pequena oscilação em relação às últimas, sinaliza a importância histórica desse domingo na Band. As regras do debate, que vêm sendo aperfeiçoadas a cada ano eleitoral, darão aos dois candidatos plenas condições, tempo e liberdade, para mostrar seus estilos, projetos e ideias, principalmente para reduzir o sempre citado e criticado déficit de conteúdo. Mostrar seus estilos, projetos e ideias, principalmente para reduzir o sempre citado e criticado déficit de conteúdo, que até agora tem sido uma

0: Hora oficial do Brasil, 7h40. 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
4: Neste momento, situação complicada para o motorista que deixa Taguatinga, Ceilândia e segue para o plano piloto. Tem lentidão tanto pela EPTG quanto pela alternativa, que é a BR-070 e depois a estrutural. O trânsito está intenso. Motorista que deixa Águas Lindas também fica parado depois da barragem do Descoberto na BR-070 e na passagem por Ceilândia. Nesta ida ao trabalho, o motorista precisa redobrar a atenção com as pistas molhadas.

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1: Hora oficial do Brasil, 7h45.
2: Começando pelo destaque da Bandeirantes Brasília, repórter Vitor Gomes.
3: Olá, bom dia para você e a todos que nos acompanham. O presidente do Senado, Davi Alcolumbre, afirmou que a proposta de emenda à Constituição da Segurança Pública deve ser votada nesta quinta-feira. O texto foi aprovado na Comissão de Constituição e Justiça nesta quarta e agora segue para plenário. Um dos destaques é uma emenda proposta pela oposição. O senador Rogério Marinho, do PL, prevê a redução da maioridade penal. Então, esse é um dos destaques. Os senadores aprovaram de forma simbólica também um requerimento que garante o calendário especial para a PEC da Segurança Pública. Ela foi aprovada na noite de ontem, durante a votação a respeito da PEC do 6x1. Devido ao calendário especial, a PEC da Segurança poderá ser votada em 2 turnos ainda nesta quinta-feira. Volto com vocês.
2: Obrigada, Vitor, pelas informações.
1: Bom, agora vamos com o repórter Guilherme Oliveira, que traz informações sobre as chuvas na cidade de São Paulo. Guilherme, bom dia.
4: Tudo bem, Nelson, Ana, bom dia para vocês, a quem nos acompanha. A gente está a caminho do túnel do Anhangabaú, que ontem, infelizmente, acabou inundando, deixando vários motoristas ilhados. Prefeitura de São Paulo falhou com o protocolo de fechamento do túnel do Anhangabaú, que acontece desde 2006. Quando há previsão de chuva forte, o túnel fecha por questão de segurança, mas ontem a CET liberou a entrada de motoristas mesmo diante da chuva forte. Ontem à noite o prefeito Ricardo Nunes publicou sem citar o problema no Anhangabaú. Vamos acompanhar o que disse o prefeito.
5: Rapidamente a gente colocou todas as equipes para trabalhar de limpeza, hidrojato, guincho, bombeamento. Equipe aqui, lá na Paulista, Moema, enfim, estamos aqui acompanhando. Toda a equipe da prefeitura prontamente atuando. Realmente foi um volume muito grande, inesperado, um espaço de tempo muito pequeno.
4: O prefeito disse que foi algo inesperado, mas na verdade não. Todas as autoridades vinham alertando sobre chuvas fortes aqui na capital paulista, região metropolitana interior, desde o início da semana. E hoje a Defesa Civil renova esse alerta, deve chover bem mais forte hoje do que choveu ontem. A gente vai continuar acompanhando e atualizando na programação da Bandeirantes, pessoal.
1: Obrigado, Guilherme Oliveira, Bandeirantes 748.
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2: As altas temperaturas dos últimos dias levam a população do DF a procurar por lazer em regiões como o Lago Paranoá para se refrescar. Nesta segunda-feira de feriado, um jovem de 20 anos morreu após afogamento no lago perto da ponte JK. Segundo o Corpo de Bombeiros, 8 mergulhadores fizeram buscas durante cerca de 20 minutos até encontrarem o jovem submerso. Após o resgate, 12 socorristas do SAMU tentaram reanimar a vítima por aproximadamente 50 minutos, mas o rapaz não resistiu. Essa ocorrência abre um debate sobre a falta de placas de sinalização para alertar os banhistas sobre os perigos da região. A secretária Deusa Santos relata que quando frequenta a orla do lago não vê placas de sinalização, mas os salva-vidas que ficam na área estão sempre alertando sobre os perigos.
11: O que eles têm lá, que eu vi, eles têm aquelas boias, né, que sinaliza até onde a gente pode ir. Tem muita gente lá, eu não sei se é os responsáveis pelo caiaque ou se é o pessoal lá que trabalha lá. Eu sei que eles ficam numa lancha ao redor, tipo, olhando o pessoal. Tanto que até quando a gente estava lá, começou a vir a fechar o tempo. E aí eles pediram pra gente voltar mais pra trás, por conta dos ventos de chuva, que a gente, se a gente ficasse lá com esses ventos, a gente não ia conseguir voltar.
2: De acordo com o Corpo de Bombeiros, entre janeiro e junho de 2026, foram registradas 56 ocorrências de afogamento pelo Grupamento de Busca e Salvamento. A corporação informa que já instalou placas de alerta em alguns pontos do Lago Paranoá, mas elas foram vandalizadas. Os postos de guarda-vidas na Ponte JK, na Praça dos Orixás, na Ermida Dom Bosco e na Prainha do Paranoá funcionam aos sábados, domingos e feriados, das 10 da manhã às 6 da noite. O sargento do Corpo de Bombeiros, Flávio Rosa, recomenda que os frequentadores tomem banho sempre próximos aos guarda-vidas, porque estatisticamente o índice de afogamento é 50 vezes menor.
12: Sempre que possível, no Lago Paranoá, nadar próximo aos guarda-vidas. Existe uma estatística que fala que o índice de acidentes de afogamento onde há guarda-vidas de prontidão é 50 vezes menor. A gente também recomenda não nadar em direção ao meio do lago. Sempre que tiver stand-up, caiaque, pedalinho, fazer uso do colete. Quando for nadar a maiores distâncias, nadar margeando o Lago Paranoá e sempre usando uma boia de sinalização que também serve para apoio em caso de um mal súbito.
2: A morte do jovem aumentou a cobrança por medidas de prevenção, principalmente pela instalação de sinalizadores claros e visíveis para informar os frequentadores sobre os perigos e evitar novos acidentes.
13: 7h53, Justiça mantém multa de R$ 2.000 à empresa de ônibus por desrespeito à passageira com deficiência, assunto que você vai saber daqui a pouquinho na programação da Bandeirantes, porque agora é hora do destaque da Ayumi Watanabe. Bom dia, Ayumi.
14: Oi, Adriano, bom dia. Então, as câmeras de segurança registraram a chegada e a fuga de um dos suspeitos de matar a tiros o cantor Alan Tons, de 26 anos, e a namorada dele, Larissa Rodrigues, de 23 anos. Esse caso aconteceu em Ceilândia. As imagens mostram Tancredo chegando de carro, de aplicativo, à região da QNM-22, onde o casal morava, às 2h48 da madrugada de domingo. O caso aconteceu no domingo. Menos de 5 minutos depois, às 2 horas da manhã, ele aparece correndo para deixar o local. Outra prova que ajudou a polícia a identificar o suspeito foi o áudio gravado pelo motorista de aplicativo que o levou até a região. Durante a corrida, Tancredo teria dito que pretendia matar um amigo por ciúmes e chegou a mostrar uma arma de fogo e dois carregadores. Depois de encerrar a corrida, o motorista começou a enviar áudios a um amigo e acabou registrando também o barulho dos disparos. Segundo a Polícia Civil, uma câmera de segurança registrou os 19 disparos contra o casal por volta das 3 horas da manhã e as vítimas foram encontradas mortas dentro de casa. Tancredo foi preso nesta quarta-feira e chegou e negou a participação no crime. Na casa dele, os investigadores apreenderam roupas semelhantes às que aparecem nas imagens de das câmeras de segurança e o material ainda será analisado pela perícia. O outro suspeito, João Vitor Rodrigues, de 22 anos, está preso desde domingo. A polícia investiga se ele ajudou a planejar os assassinatos ou facilitou a entrada do executor na casa, inclusive fornecendo uma chave do imóvel. E, de acordo com os investigadores, o João Vitor já tinha um histórico de desavenças com Alan e teria ameaçado o cantor de morte em setembro, depois que interveio em episódios de violência doméstica envolvendo o suspeito e a esposa. Então, a Polícia Civil investiga a participação de cada um no duplo homicídio. Os dois foram indiciados por homicídio duplamente qualificado, por motivo fútil e pela impossibilidade de defesa das vítimas. Volto com vocês.
13: Obrigado, hora certa, 7h56.
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5: 7h58.
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0: Bom dia, seja bem-vindo a mais uma edição do Jornal Gente. Nesta quinta-feira, hoje é 15 de outubro de 2026, dia do professor. Essa data tão especial e que leva todos nós aqui a momentos de nostalgia e gratidão pelos professores que já passaram pelas nossas vidas. A você que é professor, nosso agradecimento, nossos cumprimentos. Parabéns por ter essa devoção a essa profissão tão linda. Jornal Gente trazendo os destaques de hoje também. Lembrando que domingo, agora, esse domingo aqui, tem debate às 8 da noite. Lula e Flávio confirmados na tela da Band, na Bandeirantes e na Band News TV. Enquanto isso, em Brasília, e para surpresa de praticamente ninguém, ontem foi aprovada a mudança na escala de trabalho no Brasil. E veja só, teremos no Brasil, dentro da nossa Constituição, que tem que ser aquele filé mignon da lei, sendo aqui bem popular, mas é verdade. O que tem que ir na Constituição é só aquilo mínimo. E aí depois você trata em regulamentação. Não, no Brasil nós optamos por colocar escala de trabalho também dentro da Carta Magna. A partir de agora, a escala que vale para o Brasil, com algumas exceções, é a escala de 2 dias por descanso por semana e a jornada máxima de 40 horas semanais trabalhadas, com uma progressão, primeiro 42 e depois lá na frente 40. Bem, eu vou falar mal de todo mundo aqui, então é bem provável que você se incomode na hora em que eu tocar naquele de quem você gosta mais. Mas o que a gente viu nesse caso da votação da escala 6x1 foi uma sucessão de, primeiro, atos populistas, depois de algumas irresponsabilidades, depois de histórias muito mal contadas e que vão trazer um preço aqui para a gente. E deixando bem claro aqui, e olha, jornalista tem escala 6x1, né? A gente faz, trabalha plantão, a rádio, a TV não saem do ar. Então, acho que a gente falando aqui, até meio que como pessoa física, entende muito bem como dói trabalhar nesse modelo. Não é fácil, não é agradável, e para quem tem ainda, além do trabalho fora, o trabalho doméstico, é basicamente 6 dias de trabalho para um dia de folga em que você fica trabalhando em casa e colocando as coisas em dia, como se diz, não é? Então, deixando isso muito claro. Agora, dessa forma como foi feito, sem preparação, sem discussão, sem negociação, simplesmente colocado uma coisa, quem tem gerenciamento na mão de empresa hoje está tendo a ficha caindo e falando, e agora? Como é que vai ser isso aqui? Como é que eu vou fazer para o meu negócio continuar funcionando? Eu trabalho, funciono de sábado, de domingo. Como eu vou fazer? Basicamente, o que a gente fez foi, numa decisão do Congresso, aumentar de forma generalizada o valor da hora trabalhada no Brasil. E aí, cada um que se vire para pagar. Foi isso. Bem, vamos lá. Começando a falar mal, então, aqui de todo mundo que esteve envolvido nessa discussão, que é importante, que é válida, que é necessária e que é justa também, sem dúvida nenhuma, mas não da forma como foi feita. Começando com o governo federal e com o presidente da República, candidato à reeleição. Como é que se vota uma coisa como essa, faltando 11 dias para o segundo turno das eleições? Em nenhum momento, desde a apresentação dessa proposta até a tramitação, assodada na Câmara, assodada no Senado Federal, houve ali uma discussão com aqueles que têm que fazer a conta fechar, que é quem emprega, é disso que a gente está falando aqui. Quem é que foi chamado para uma discussão e falou, olha, tudo bem, vamos fazer assim, assim, assado, aqui a gente abre uma exceção, aqui não, a gente dá esse prazo, dá aquele outro. Não foi dessa forma, foi uma corrida, apertou-se ali um botãozinho de timer para que isso fosse aprovado antes da eleição para dar um discurso aos candidatos governistas e principalmente para a reeleição do presidente Lula. E aí está dado o discurso como um presente a 11 dias do segundo turno das eleições. Bem, vou falar mal também da oposição, porque o placar ontem, gente, foi 75 votos a 1 no Senado Federal. 75 a 1, são 81 senadores. Alguns se abstiveram, pouquíssimos. Esse um foi o senador Hamilton Mourão e a totalidade quase dos senadores votou sim. Mesmo aqueles que muitas vezes publicamente se posicionavam contra essa mudança. Falavam, não, não é assim, não tem que ser feito dessa forma. Mas na hora de apertar o botãozinho, sabendo que o nome ia sair lá na tela do Senado, votaram sim, incluindo o candidato à presidência e senador Flávio Bolsonaro, que de uma forma constrangida foi lá, apertou o sim, falando, olha, se eu ganhar, lá na frente a gente pensa. mas eu preciso votar sim, senão vou me prejudicar. Vê se tem cabimento. Uma candidatura que tem como uma das plataformas o liberalismo, a liberdade nas relações trabalhistas, é a base da plataforma econômica de Flávio Bolsonaro. Ele vai lá e barca sim para que escala de trabalho entre dentro da Constituição brasileira. Bem, parabéns aos envolvidos. Davi Alcolumbre, presidente do Senado, derrotadíssimo nessa eleição, já ali vendo o seu poder esfarelar a olhos vistos, perdeu tudo no Amapá, não vai conseguir ser presidente de novo, evidentemente. Também protagonizou uma cena constrangedora ontem, quando puxou de lado Camilo Santana e falou, não te falei que ia dar certo? Esse mesmo, Davi Alcolumbre, que criou tantos problemas para a relação com o governo, fez com que o nome indicado por Lula para o Senado Federal, para o Supremo Tribunal Federal, fosse barrado pelos senadores, você se lembra? Agora, todo amiguinho do presidente da República e dos senadores do PT e da esquerda fez com que essa votação fosse possível. E para terminar aqui, também acho que leva um voto de para que servem, da minha parte, as entidades empresariais que não conseguiram se colocar nesse momento em que tinham que ser ouvidas. Escuta, tem tanto dinheiro que é sustentado ali pelas empresas para bancar centenas, talvez até milhares de entidades empresariais no Brasil. Ninguém teve a coragem de se colocar de uma forma mais clara, mais enfática, para pedir pelo menos uma negociação que fosse mais bola no chão em relação ao fim da escala 6x1. Todas emitiam nota. Emitir nota a gente emite. Quando pede para a IA escrever uma nota, emite, publica e tchau. Mas agir mesmo, ninguém se mobilizou, conseguiu, ninguém quis comprar essa briga. E aí foi isso que a gente viu acontecer. A aprovação, há 11 dias da eleição, da mudança do modelo do trabalho no Brasil. E agora? E agora? Essa é a pergunta que todo mundo está fazendo. Do ponto de vista que quem trabalha na escala 6x1, é quando é que eu paro de trabalhar 6x1 e passo a ter 2 dias de folga? Como é que vai ser? Como é que é o meu caso? Como é que é o meu setor? Como é que é a minha empresa? E tudo isso ainda não está 100% claro, porque existem exceções, existem ainda regulamentações necessárias, mas se gerou essa esperança, se gerou essa ansiedade para quem trabalha nessa escala. É claro, e aí quem gerencia a equipe vai ter que lidar com isso. Tenho certeza que se você tem uma empresa, já tem funcionário seu hoje te perguntando, escuta, ô doutor, quando que é que eu paro de trabalhar no sábado, que eu paro de trabalhar no domingo? E aí você está pensando o seguinte, e eu vou fazer como? Para abrir o meu negócio, o meu comércio, aqui a minha pequena empresa, nesses dias que são tão relevantes também, principalmente para quem trabalha com vendas, mas não só. Bem, o que deve haver a partir de agora? Isso aqui não precisa ser um gênio para entender que vai haver aumento do custo do trabalho no Brasil. Se trabalhavam X horas e agora se trabalha menos pelo mesmo preço, o valor do trabalho aumentou. Isso cabe na conta de todas as empresas? Como é que cada setor e cada empresa em específico vai lidar com isso? Ninguém sabe. Está todo mundo refazendo contas. Há uma questão no Brasil que em alguns setores falta mão de obra. A gente já falou muitas vezes aqui sobre isso. Principalmente mão de obra de entrada, que normalmente faz escala 6x1 também, e alguns setores específicos como TI. Mas mão de obra de entrada, para grandes consumidores de mão de obra, construção civil, call centers, empresas que fabricam produtos mais básicos, já não tem hoje gente querendo fazer esse tipo de trabalho, está difícil contratar. E agora? Como é que você vai fazer? Que você vai ter que colocar mais gente dentro da sua empresa se quiser manter esse mesmo modelo de operação, de produção, esse volume de produção, porque a carga vai cair. E por último, tenho certeza que tem muita gente já fazendo conta, ponderando risco, conversando com advogado e falando, e se eu pegar e transformar parte da minha mão de obra em trabalho informal? Duvido que ninguém tenha pelo menos pensado nessa possibilidade nesse momento. De ir para frente ou não, aí são outros 500. Mas que há um incentivo à informalidade agora, há sim. Então é uma mudança grande que começa a valer a partir do momento da promulgação. A data ainda não está muito clara, mas deve ser na semana que vem. E aí existem prazos, o principal deles, o mais curto, é o prazo de 2 meses para a redução da jornada máxima para 42 horas. E a partir daí, seguem os outros prazos. A gente vai contar tudo para você, claro, aqui no Jornal Gente, à medida em que as respostas forem mais claras também, porque isso aconteceu ontem à noite. Mas é um terreno pantanoso no qual a gente está pisando aqui como país nesse momento. E tudo bem, às vezes os países querem correr riscos, mas nesse momento, na véspera da eleição e com o intuito 100% de favorecer um dos candidatos, aí acho que a gente está brincando com fogo. Mas, enfim, não sou eu que mando nisso, nem você. São os deputados, os senadores que fizeram essa escolha. Deixa eu passar a bola para a Sônia Blota, agora direto de Paris, porque essa discussão sobre mudança em escala de trabalho acontece não só no Brasil, acontece em outros países também. É uma pauta importante nesse momento e a Sônia vai dividir conosco como é que está essa discussão em outros países, né, Sônia? Bom dia.
1: Bom dia para você, Thaís, para o Pedro, para o Cláudio, para toda a nossa audiência. E olha só, a aprovação do fim da escala 6x1 no Brasil é destaque na imprensa internacional. No Reino Unido, a BBC noticia a medida com a manchete Brasil aprova maior mudança na jornada de trabalho desde 1988. A Reuters destaca uma vitória legislativa de Lula às vésperas do segundo turno. O jornal britânico The Guardian também ressalta o ganho político para o presidente com a redução da jornada. Aqui na França, o Le Monde enfatiza a expectativa de Lula de fortalecer sua candidatura com a medida, enquanto Le Figaro destaca a aposta do presidente no impacto eleitoral da reforma. As reportagens, gente, detalham a mudança, mas destacam principalmente isso que a Thaís falou, o timing e o efeito eleitoral da medida. Afinal, estamos a 11 dias do segundo turno e o viés eleitoral é evidente. Uma proposta puxada pelo Executivo que não foi suficientemente debatida e o candidato Flávio Bolsonaro também concordou com o fim da 6x1. Aqui na Europa, os empregadores têm feito um movimento contrário e querem um aumento na jornada. Na Alemanha, por exemplo, a jornada depende de cada setor, mas em média são 40 horas semanais. No geral, empresas e escritórios trabalham na escala que no Brasil corresponde a 5x2, enquanto o comércio e alguns serviços adotam a 6x1. Na indústria, são 35 horas, mas a ideia é aumentar a jornada deste setor para 40 horas. A indústria alemã sente o peso da competitividade asiática, o que tem levado a demissões. Aqui na França, a discussão é parecida com a da Alemanha. Os empregadores vêm reclamando da perda de competitividade da economia francesa. Por aqui, as escalas não são engessadas. No comércio, nos setores hoteleiro e gastronômico, a escala equivale a 6x1. Em outros setores, como bancos e administração em geral, é 5x2. A carga horária por aqui é de 35 horas semanais, mas não existe um congelamento de obrigações. As pessoas podem trabalhar mais e receber pelas horas extras trabalhadas. Em geral, há uma flexibilidade. E nos países emergentes da América Latina? Por exemplo, no Chile, na Colômbia e no México, as horas trabalhadas também foram reduzidas. Porém, o período de transição é muito mais longo. Na Colômbia, vamos lá. Redução de 48 para 42 horas semanais foi aprovada em 2021, mas o prazo de implantação foi este ano, ou seja, 5 anos para a transição e por lá a escala 6x1 segue permitida, não é proibida. No Chile, em 2023, foi aprovada a redução de 45 para 40 horas semanais, só que o prazo final de implantação é em 2028. E há flexibilidade também, permitindo a escala 6x1. O México também reduziu a jornada para 40 horas semanais. E o prazo para implementação é só em 2030. A previsão de ao menos 2 dias de folga não passou no Congresso e a escala 6x1 não foi vetada. Vejam que além do prazo longo para a implantação da medida, esses países optaram por não ter regras tão rígidas de folgas semanais. Claro que o sonho dourado de todo mundo é trabalhar menos e ganhar mais com qualidade de vida. Porém, sem produtividade, esse objetivo não é atingido. O Brasil decidiu essa matéria a toque de caixa e agora é aguardar para ver o desenrolar em 2027. Ainda está todo mundo perdido. E esse é mais um assunto importante para o debate da Band, que é esse domingo às 8 da noite, quando Lula e Flávio Bolsonaro estarão frente a frente. Volto com vocês no estúdio em São Paulo.
0: Essa é a Sônia Blota, direto de Paris. E olha, de Paris, quem chega agora de Brasília, Planalto Central do Brasil, é o Cláudio Humberto também, com as notícias aqui dessa quinta-feira. Bom dia, Cláudio.
2: Olá, Thaís Freitas, muito bom dia Pedro Campos, bom dia Sônia Blota, bom dia a todos. Eu trago aqui como destaque as imagens divulgadas ontem, novas imagens encontradas no celular, encontradas pela Polícia Federal no celular do banqueiro, ex-banqueiro Daniel Vorcaro, que se encontra preso aqui na Papudinha, anexo à penitenciária da Papuda, perto de Brasília. Bom, o fato é que essas novas imagens registram novamente festa de luxo, muito cafona, mas com toda a ostentação oferecida pelo ex-banqueiro Daniel Vorcaro, com a presença da fina flor do governo Lula, do Supremo Tribunal Federal, do Congresso Nacional e etc. Curioso é que Vorcaro foi o único a se preocupar com a preservação da imagem dessas autoridades exibidas, e não elas, ela não estava nem aí para aquilo. Mas ele é que depois se verificou, conforme a apuração da Polícia Federal, o banqueiro foi quem reclamou da sua área de marketing sobre as imagens que, afinal de contas, exibiam os seus advogados, alguns deles contratados, mostrava essa gente toda muito alegrinha demais, copos de champanhe na mão, cantarolando junto ao cantor que foi contratado para animar a festa, etc. e tal. Uma coisa meio constrangedora, né? Ele, inclusive, mandou mensagem aos assessores reclamando disso. Bom, o fato é que entre os presentes estavam o Procurador-Geral da República, Paulo Gonet, o Diretor-Geral da Polícia Federal, André Rodrigues, o então Ministro da Justiça, Ricardo Lewandowski, depois contratado pelo Banco Master, também os ministros do Supremo Tribunal Federal, como Gilmar Mendes, também o ministro do Superior Tribunal de Justiça, Benedito Gonçalves, aquele do Missão Dada e Missão Cumprida, o presidente da Câmara dos Deputados, Hugo Mota, estava lá, cabeça raspada, no período em que ele andou de cabeça raspada, quase raspada, né, ali no Máquina 1, digamos assim, para quem conhece do ramo. O advogado-geral da União, Jorge Messias, o Bessias, estava lá também. O ex-presidente Michel Temer, figuras de governo do governo anterior, como Ciro Nogueira e Fábio Faria, que foram ministros do governo Bolsonaro. Também aparece Viviane Barsi, a esposa do ministro Alexandre de Moraes, cujo escritório de advocacia foi contratado, como a gente descobriria depois, todos nós, por 131 milhões de reais. Estava lá ela também, o ministro estava também em Londres, neste momento das filmagens não aparece, talvez por ter pedido isso, ou talvez por não ter chegado ainda, não sei. Mas ele não aparece nas imagens, mas ele estava em Londres por essa ocasião e participou desses regabofes. A presença de Paulo Gonet chama a atenção especial. O chefe da Procuradoria-Geral da República afirmou publicamente, dias atrás, duas semanas atrás, que seu contato com Vorcaro foi único, foi breve e foi banal. Isso é porque ele comentava, ou tentava explicar, ele apareceu ao lado de Daniel Vorcaro numa mesa no bar do George Club, um sofisticado clube londrino, fumando charuto cubano e diante de copos de uísque Macallan. E foi aquela farrinha, aquela degustação privada custeada pelo banqueiro, que custou o equivalente a 3,2 milhões de reais. Mas mensagens posteriores, intermediadas pelo advogado Ciro Soares, reforçam o descompasso, digamos assim, entre a versão de Gonet e os registros nos celulares de Daniel Vorcaro. Um dos personagens mais destacados dessa noite de festa é Antônio Patriota, quem se lembra dele? Ele foi ministro das Relações Exteriores do governo de Dilma Rousseff. Atualmente é embaixador do Brasil em Londres. Lula o nomeou em 2023, está lá até hoje, né? Ele fez o discurso de abertura do Regabof. Ele aparece nas imagens em clima muito descontraído, dançante, cantarolando e em meio a esse luxo londrino bancado pelo Master. o que aplicou, afinal de contas, um golpe bilionário que levou Daniel Vorcaro à prisão. Bom, o material encontrado no celular apreendido pela Operação Compliance Zero reacende o debate sobre a promiscuidade, a relação até promíscua entre o sistema de justiça, autoridades de diferentes governos e o banqueiro. Nesse evento que misturou prestígio institucional e pura ostentação. Voltamos a São Paulo.
3: É, Cláudio Humberto, que festância essa aí, hein? Você resumiu bem toda essa história. Para quem não acompanhou as imagens, o Cláudio
0: fez
3: a gente formar na cabeça exatamente a imagem que viu.
0: Eu estava vendo aqui as imagens dos ouvintes da Bandeirantes, muitos deles, Cláudio, dizendo que concordam com você quando você disse que foi uma festa cafona. Foi cafona, né?
3: Foi. Tem.
0: Esse foi o menor cafona. Dos problemas da festa, mas foi cafona, foi.
3: Sem bom gosto algum ainda.
2: Muito cara, mas cafona.
0: É. Exatamente.
3: O Cláudio, eu vou trazer aqui como destaque inicial, para quem está nos acompanhando, a inclusão de uma emenda na PEC da Segurança Pública por sugestão do senador Rogério Marinho, que prevê a redução da maioridade penal no Brasil. Essa questão estava na PEC da Segurança Pública, foi retirada na Câmara por um acordo que foi feito com os deputados de esquerda, principalmente do Partido dos Trabalhadores, do PSOL, do PSB, os partidos que fazem parte ali dessa ala à esquerda na Câmara Federal. Eles disseram que não votariam a PEC da Segurança Pública se não fosse retirada a questão da maioridade penal. E o relator achou por bem, ele até deu uma entrevista para nós, disse o seguinte: olha, a questão da maioridade vai seguir em separado, numa outra PEC, não mais na PEC da Segurança Pública. O senador Rogério Marinho está usando a estratégia que o presidente Lula usou na 6x1. Agora vamos ouvir o que a esquerda tem a dizer às vésperas da eleição sobre a redução da maioridade penal. A PEC diz o seguinte: reduz imediatamente a maioridade penal dos 18 para os 16 anos e reduz até para 14 anos em alguns casos de crimes mais graves. O texto ainda precisa ser votado junto com a PEC para que possa ganhar celeridade, mas era uma das prioridades do governo. Agora resta saber como que os senadores do PT vão se pronunciar sobre o assunto e também os outros políticos dessa ala da política brasileira que sempre resistiram. E esse caso da maioridade penal, ele é diferente da escala 6x1, do grau de maturidade. Me parece que a gente já discutiu muito e não conseguiu avançar muito pouco sobre maioridade penal. Inclusive, já teve até aprovações importantes, já tivemos aprovações importantes na Câmara Federal sobre esse tema e elas acabaram perdidas no Senado Federal. Agora o Senado, que está turbinando essa questão, vamos ver se efetivamente isso vai para frente, se essa discussão, que já está madura, ao contrário da escala 6x1, que não tinha sido discutida com ninguém, foi jogada aí de uma maneira eleitoreira, de uma maneira muito oportunista, essa da maioridade penal é diferente, porque já houve muito debate, muita audiência pública, muita discussão, muita pesquisa mostrando que a população brasileira quer a redução da maioridade penal, que as vítimas da violência não aguentam mais conviver com menores de idade que praticam esses delitos, esses crimes, né? A legislação não gosta que a gente use esse termo, mas é exatamente isso que eles praticam. E acabam não sendo punidos com a mesma força que os maiores de idade. Então, é muito importante que a gente acompanhe também esse destaque que eu trago para vocês aqui na abertura do Jornal Gente. Na sequência, vamos falar sobre o debate da Band, que está chegando, hein? Faltam 3 dias para o primeiro encontro entre o Lula e o Flávio Bolsonaro.
0: Sabe quem vai chegar aqui, Pedro? Eduardo Oineg. Ele que vai ser o mediador do debate, junto com a Adriana Araújo. Que responsa, hein?
3: Responsável.
0: Tem que fazer o debate fluir da melhor forma possível, evitar qualquer tipo ali de desarranjo nesse momento tão tenso da corrida eleitoral. Na sequência aqui, o Oineg vai contar tudo sobre o debate para a gente.
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3: Vamos lá, lembrando para você colocar aí na sua agenda. Já deve ter colocado, é claro, só se fala disso, né, Pedro? Debate da Band, domingo, 8 da noite, com Esquenta começando mais cedo, na Bandeirantes, na Band News TV, a partir das 6 da tarde. Então você já vai lá, sintoniza na gente e aí acompanha toda a movimentação prévia do debate que começa às 8 horas. Lembrando que tanto o Lula quanto o Flávio Bolsonaro deram a palavra deles. Estarão aqui no Grupo Bandeirantes de Comunicação, mas é sempre bom a gente ouvir de novo, né?
4: Eu quero falar a todos os telespectadores e ouvintes da TV Bandeirante, da Rádio Bandeirante e do Sistema Bandeirante, que domingo eu estarei no debate da Bandeirante. Eu espero que o meu aniversário compareça para que a gente possa fazer com que o povo tenha conhecimento da diferença de programa, da diferença de candidatura.
5: Eu vou, quem está perguntando aqui, eu vou no debate da Band, porque eu vou mostrar o Brasil e esfregar os crimes que Lula cometeu na cara dele em rede nacional. É isso que vai acontecer.
6: Estamos recebendo aqui no Jornal Gente com muita satisfação o nosso companheiro, colega, jornalista Eduardo Oenegue, de muita experiência, que será um dos mediadores do debate. Ele é âncora do Jornal da Band, comentarista político. Oenegue, os candidatos vão se preparar para o debate. E o mediador se prepara também? Bom dia para você.
7: Bom dia, Pedro, Sônia, Thaís, Cláudio, ouvinte querido, ouvinte querida da RB. Bom, a gente está tentando fazer e está se preparando para um debate desde que começou a eleição, né?
6: Verdade.
7: E a gente gostaria muito de ter visto os dois candidatos no primeiro turno. Eles alegavam que tinha candidatura demais, sendo que isso não foi uma escolha do eleitor. O eleitor, ele tinha ali aquela quantidade de candidatos que o meio político produziu. Em 1989, nós tivemos 22 candidatos. Ninguém perguntou para os eleitores quantos candidatos vocês querem. Né? A gente só sabe que quer dois no segundo turno, porque não é uma escolha também nossa, poderia ser três. Mas o fato é que a gente esperava esse debate, mas você vê que, no primeiro momento, eles adotaram a lógica da democracia de conveniência. Ou seja, se me convém, eu vou. E não a democracia sem adjetivos, da mesma forma que o judiciário adotou a democracia de interferência, que também é uma coisa que não faz muito sentido. Então a gente viu interferência em regras de debates e tal, mas finalmente, agora no segundo turno, a gente vai ver frente a frente os dois candidatos, com um detalhe importante, que uma semana depois a gente vai escolher, ou pela primeira vez, um presidente com 4 mandatos, já é a primeira vez que temos um com 3, ou a primeira vez que a gente vai ter pai e filho presidentes. A gente teve tio e sobrinho, Marechal Deodoro e o Hermes da Fonseca. Mas a gente nunca teve pai e filho. Os americanos tiveram 2 vezes pai e filho. Então, a gente vai ter novidades. E cada qual levando o Brasil para um caminho diferente. Lula para o caminho que a gente conhece e Flávio Bolsonaro por um caminho completamente diferente. São dois projetos muito diferentes. É uma disputa muito diferente da disputa PSDB-PT. É bem mais radical a diferença, né? Os caminhos do Brasil. E o eleitor vai fazer essa escolha. Então, a gente está preparado, ansioso. Nós vamos acompanhar um momento que é histórico, porque em 2018 a gente viu o Jair Bolsonaro disputando com um representante do Lula. Em 2022, a gente viu a única vez, e não vai se repetir, o Jair Bolsonaro e o Lula, e agora o Lula com o filho do Jair Bolsonaro. Vai ser um momento muito importante para essa corrida, que parecia no começo ser meio sem graça, né? Uma campanha que não animava, não empolgava, mas agora é impressionante.
8: Eduardo, muito bom dia, bem-vindo aqui ao nosso programa. Olha, eu quero dizer que todos somos testemunhas de que você, Adriana Araújo, são craques de bola, saberão lidar com qualquer situação num debate dessa magnitude, né? Mas a gente sabe que o debate é protagonizado por seres humanos, por pessoas, e com todos os seus defeitos, principalmente com os seus defeitos, né? Que acabam sendo expostos publicamente. E eu queria saber o seguinte, há situações extremas que já aconteceram em outros debates. Já aconteceu situação de candidato dando cabeçada em outro candidato, candidato dando cadeirada em outro candidato, aplicando lá uma cadeirada. Já tivemos isso mais recentemente. Já tivemos a situação de candidato que passou mal enquanto respondia uma pergunta, chegou até a desmaiar. Já tivemos todo tipo de situação. Há um manual para isso? Quer dizer, há um protocolo para isso? Eu queria que você explicasse e compartilhasse com os nossos ouvintes e também assinantes aqui na TV Band News, qual o protocolo para lidar com situações como essa?
7: Uma figa. Uma figa. Esse é o protocolo.
3: Já que você não vai ter um balde de água fria, né, Wayne?
7: Uma figa. Não, eu a gente, né, em debate presidencial, se você comparar, se você for lembrar, você não teve situações extremas, né? E o primeiro turno, ele é mais aberto para isso, porque tem muita gente, ou pode ter muita gente, né? E aí você vê momentos, a não ser naquela organização desorganizada, ou o contrário, aquela desorganização organizada do debate de 89, em que um falava em cima do outro e tal, meio que tudo bem. Você pega um debate americano, um candidato fala em cima do outro. É aceito isso, né? Uma interrupção. Os debates mais recentes, com o tempo livre, né? Com o tempo que os candidatos administram, uma certa flexibilidade, quando um fala em cima do outro e o que está falando para e você tem a interrupção do tempo, isso dá uma certa organização automática. Antes não, o senhor está interrompendo a minha resposta, eu tenho um minuto, faltam dois segundos, então eu quero repor o meu tempo, aquela confusão. Isso, na nova organização, você tem visto menos, né? Pega o debate para governadores, o Tarcísio e o Haddad não são um bom exemplo, porque o primeiro turno foi só com dois, né? Mas ainda assim, um falava em cima do outro, parava, fazia uma pergunta, interrompia, e mesmo assim o tempo correu bem. Então, eu tenho a impressão, Cláudio, que no debate presidencial, os candidatos, eles estão muito preocupados, mas muito preocupados em passar uma capacidade de liderar. Eles têm que liderar o país. Se eles fizerem coisas como as que você descreveu, que impressão que eles vão passar, né? Então, o excesso de agressividade ou desrespeito tem um certo limite, pode cobrar um preço alto. A linguagem não verbal, e a experiência mostra isso com muita clareza, ela produz às vezes muito mais estrago do que as palavras escolhidas para apresentar um cenário. Às vezes um candidato, por exemplo, o perfil do Tarcísio, que apresenta muitos números, pode incomodar porque é número demais, mas passa uma certa tranquilidade, o próprio Haddad também, se você quiser ser generoso, mas quando a pessoa vem muito figadal e tal, os assessores já falam, cuidado com isso. Então, eu tenho a impressão que tem um sistema de autocontenção que o debate presidencial proporciona.
3: Oi, Neg, bom dia para você, saudade, sempre esperando você aqui para um café em Paris, mas assim, no Jornal da Noite, no Jornal da Band, a gente se encontra sempre. E claro que eu vou virar a madrugada, porque eu não vou perder esse debate por nada nesse mundo, então, inclusive para a gente comentar aqui no dia seguinte, mas eu não sei se você concorda comigo, foi uma campanha sem proposta nenhuma. Foi uma, assim, como teve, assim, muito polarizada, acho que ficou sempre nessa coisa mais do ataque do que realmente na apresentação das propostas. Como fazer com que, finalmente, eles falem sobre o futuro do nosso país, Oineg?
7: Pois é, isso é um grande desafio, Sônia. O papel do jornalismo, e aí é uma discussão de escolas, né? Você pode entender que o bom jornalismo é aquele jornalismo que fica fazendo as perguntas e faz a pergunta e faz a outra pergunta e faz a pergunta em cima, faz a pergunta em cima e não deixa o candidato falar. Você vê que essa tentativa, e muitos veículos usam esse comportamento, o candidato responde do jeito que ele quer e você fala, mas o senhor não respondeu o que eu perguntei. Mas é o que ele queria falar. Aí você fala, mas o senhor então não respondeu. Não funciona também, né? Não existe muita alternativa, não é um inquérito. Quando você pega, por exemplo, a polícia, ela tem o celular do sujeito, ela tem os documentos, ela pega o imposto de renda, esfrega tudo na cara do sujeito, o advogado diz, nos reservamos o direito de não responder. É a única coisa que você não escuta num debate, eu me reservo o direito de não responder. Eles respondem, né? Mas eles respondem pensando num cálculo político e não naquela disciplina de quem tem que dar uma satisfação. É assim, eu preciso dizer algo que não prejudique a minha relação com o eleitor, esclareça se houver uma dúvida que me prejudica e encubra aquilo que talvez eu não possa dizer. Então é um jogo complicado. O nosso papel, e a gente cumpre esse papel com muito cuidado, e aqui na RB é igual, e todo o Grupo Bandeirantes, a gente vai com aquele compromisso de fazer as perguntas e dar ao candidato a oportunidade de falar e oferecer ao leitor a percepção de que a gente está fazendo o nosso trabalho. Agora, se eles querem enrolar, vão passar que estão enrolando também. E isso passa. As pessoas falam, mas ele não respondeu. Então, a conclusão que o eleitor, o telespectador, o ouvinte tira, vai virar corte depois, né, Sônia? Aquele pedacinho, tem o lado chato das redes sociais, que é resumir tudo a 15 segundos, 20 segundos, mas tem um lado também que desafia o candidato. Ele precisa tomar cuidado. Não adianta ele fazer só um monte de cortes para ele depois usar, porque também vai ter um monte de cortes contra ele. Então, responder as perguntas com clareza, em geral, ajuda. Eu estava lendo alguns estudos sobre debates e é impressionante. Não tem uma fórmula, né, do debate perfeito. Como não tem uma fórmula do jogo de futebol perfeito? O jogo de futebol perfeito é aquele que você faz mais gozo do que o adversário e toma menos gozo do que o adversário. É isso. Mas tem hora que o técnico fala, goleiro, já para a área adversária para tentar fazer um gol de cabeça, porque está na base do desespero. E tem momentos em que o sujeito fica retrancado. O debate é a mesma coisa. Pode dar certo um estilo, pode dar certo o outro. A gente já falou aqui, em outras ocasiões, vocês já fizeram esse comentário, o grande desafio do candidato é ser coerente com o seu personagem real. Essa história de tentar parecer quem não é, é muito complicado, sabe? O sujeito pega, daqui a pouco está botando um bonezinho para trás, o outro está botando um óculos de Clark Kent, o outro está querendo ser quem não é. E o eleitor fala, mas ele não era assim, sabe? O Jair Bolsonaro querendo ser tranquilo não é tão interessante. O Geraldo Alckmin querendo ser bravão em 2006 também não combina tanto assim. As pessoas estão acostumadas a encontrar nessas figuras que eu citei um comportamento tradicional, repetido. Saiu um pouquinho, você fala, ele não está sendo quem ele é. E isso passa mais do que uma resposta.
3: O Eduardo Oineg é jornalista, apresentador do Jornal da Band, vai mediar o debate domingo, 8 da noite, aqui no Grupo Bandeirantes de Comunicação. Já te desejo toda a sorte, que responsabilidade, Oineg. Mas queria aproveitar...
7: Vai ser legal, né?
3: Nossa, demais. Olha, a gente está aqui com um friozinho na barriga, imagina os candidatos. Agora, eu queria aproveitar um pouco, acho que aqui também, da sua experiência como analista político. Porque Lula e Flávio não chegam na mesma condição nesse debate, não é? A gente tinha, pelas pesquisas, uma expectativa de uma vitória numérica de Lula no primeiro turno, o que não se confirmou. Flávio terminou na frente, 1,8 ponto percentual, pouquinho, mas terminou na frente. Lula no primeiro turno, o que não se confirmou. Flávio terminou na frente, 1,8 ponto percentual, pouquinho, mas terminou na frente. Houve uma quebra de expectativa.

a gente pode tirar duas conclusões. Quando você faz uma pesquisa, você pega a demografia do Brasil e representa na pesquisa. Então, vai entrevistar 2, 3, 4 mil pessoas. Aquelas 2, 3, 4 mil pessoas vão ter percentualmente todos os grupos de uma sociedade. Só que você compara os institutos. Alguns institutos consideram, por exemplo, o ensino superior incompleto como ensino superior. Outros consideram o ensino superior completo como ensino superior. Alguns consideram que a renda é a renda declarada. Outros perguntam se há outros complementos, Bolsa Família e outras coisas. E aí muda a porcentagem, da participação desse ou daquele grupo. Você pega alguns institutos e compara a quantidade de evangélicos que um considera e outro considera, também tem uma pequena diferença. Então, se um instituto, os dois institutos entendem que, por exemplo, o Flávio Bolsonaro tem mais votos entre os evangélicos, mas aquele instituto dá um peso um pouco maior para os evangélicos do que o outro, você pode ter números diferentes e os dois usando a metodologia com seriedade, dentro dos números que eles captaram. Entra a abstenção. E você não sabe, você só sabe que os grupos, todos em todos os grupos, alguém não vai votar, mas você não sabe quanto de cada grupo vai deixar de votar. Então, a verdade é que a pesquisa ela produz uma cilada da limitação da metodologia, que pode ter animado o PT no começo e deixado o Bolsonaro preocupado, mas a gente não sabe dizer se o tempo todo, pelo menos nos últimos 15 dias, o Flávio já não estava na frente. E, portanto, o PT pode ter perdido 15 dias achando que estava na frente e deixando de fazer o que passou a fazer agora. Olha que curioso que é. Pode ser isso, como pode ter havido uma mudança também e uma quebra de expectativa, sim, porque você usa a pesquisa como referência. Só que ela podia não estar mostrando a realidade, o Flávio já podia estar na frente. Olha que curioso. Então, o Flávio, ele ficou, a campanha ficou surpreendida com o resultado, a campanha do PT ficou decepcionada com o resultado, teve aquele saculejo, mas você viu que esse final de semana houve o PT acordou e tal. Agora, 1 milhão de pessoas, 500 mil pessoas foram para a rua, 500, 300, 400, não importa o número de pessoas que tenham ido para a rua. Você tem uma força que teve 56 milhões de votos e uma força que teve 53 milhões de votos. Ou seja, são forças de igual dimensão. Eles sabem que pode haver uma mudança para lá ou para cá. Como nunca aconteceu, alguns dizem nunca aconteceu. Mas também a gente não vota tanto tempo assim, né? A gente tem poucas eleições no Brasil. E a gente tem poucas eleições com estes personagens. Com estes personagens são três eleições. Até então era uma briga PSDB-PT. Agora, com esses três personagens, são três eleições. Então, tirar conclusões com base em três eleições é muito complicado. A gente tem a percepção de que sempre quem chegou na frente ganhou a eleição, mas a gente nunca teve o Lula atrás. Nessa nova versão, né? A gente teve o Lula atrás com o Collor em 1989 e perdeu a eleição, né? Então é muito interessante. Põe uma pimenta respondendo a sua pergunta. Eles sabem da importância do debate. É evidente que é só por isso que eles vão, porque eles sabem que eles estão disputando cada 10 mil votos. Assim, eles estão disputando uma eleição de deputado federal ou de senador, porque a diferença entre eles na última eleição, o Lula ganhou a eleição com 50,8%, ou seja, acima dos 50%, ele teve 500 mil votos, 600 mil votos, a soma é que deu 700 mil votos, sei lá. Ou seja, é uma cidade, é uma cidade. 700 mil votos, a gente tem aí senadores com 700 mil votos, né? Disputando 700 mil votos, que é o que pode ser a diferença acima dos 50%. Então, esse 1,5 milhão, né, um acima de 700, outro abaixo de 700, é um nada num universo de 56 milhões aqui, 53 milhões acolá. Pode ter absoluta certeza que é muita pimenta, muita tensão. Mesmo o Lula, experiente, já participou de vários debates, mas ele nunca viveu o que ele está vivendo agora. A vontade de ter o quarto mandato, a vontade de fechar a história política dele nesse momento,
O Flávio com a...

0: Ele começa a campanha, Thaís, era o candidato certo para o Lula ganhar. Todo mundo dizia isso. Ha, tem que ser o Tarcísio, tinha que ser a Michelle. Podiam pensar em apoiar outro candidato, pois os outros candidatos somados não chegaram a uma fração do Flávio. E o Flávio Bolsonaro, que era o candidato ideal para o Lula bater, ficou em primeiro lugar. Então, você imagina a campanha petista olhando e fala: como é que pode a gente estar tá em segundo lugar atrás de um sujeito como o Flávio? E o Flávio deve estar tá pensando ao mesmo tempo: caramba, olha o que eu fiz, eu preciso repetir. Então, é muita eletricidade, é muita tensão no ar. E uma oportunidade extraordinária para você, ouvinte querido, ouvinte querida, poder formar a sua, confirmar o seu voto, ou tirar a sua dúvida, ou no mínimo, olhar para aquele que você entende que é o seu candidato e ver: puxa, ele está me representando, está bacana. Eu acho isso um momento histórico. Então, é muito bacana e o Grupo Bandeirantes está de parabéns. É uma vitória, sem dúvida nenhuma, fazer esse debate. Foi um trabalho, complicado, porque é muito complicado, extremamente importante. É a gente apoiando o jornalismo de qualidade, porque o debate é um jornalismo de qualidade, e fazendo isso com apoio à democracia sem adjetivos. Nada de democracia de conveniência, nada de democracia de interferência.
1: Esse é o Eduardo Oineg, que vai ser o mediador do debate que vai acontecer no próximo domingo, ao lado da Adriana Araújo, jornalista, que também vai passar aqui pelos microfones nos próximos dias e vai conversar com a gente também sobre as expectativas dela. Oineg, obrigado pela participação ao vivo aqui no Gente, sempre um prazer te receber. Boa sorte, até a próxima.
0: Prazer é meu. Só registrando, eu ouvi o seu comentário, a lamentável e apressada decisão, irrefletida decisão, populista decisão tomada pelo Congresso Nacional. Não dá para botar só na conta do Senado, porque só vira emenda constitucional porque a Câmara também votou. Então, isso foi uma soma de descuido do meio empresarial, que lá no começo achou que isso era uma brincadeira. E foi deixando, e quando viu, a coisa já tinha ido. O populismo é um mal que tem que ser combatido, porque o populismo não pensa no que é melhor para a sociedade, pensa no que é melhor para ficar bacana e vendendo algo que é irreal. A conta vem, a conta vem. Então, está todo mundo aí achando que isso é uma brincadeira? Todo mundo não. As pessoas sensatas sabem que não é. A gente aqui no Grupo Bandeirantes toma muito cuidado com esses temas, sabendo que recebe muita crítica, porque parece que está fazendo o jogo dos patrões. Não existe jogo dos patrões, existe o que é melhor para a sociedade. E as pessoas, pode perguntar para qualquer pessoa: você prefere trabalhar menos ou ganhar mais? Todo mundo vai dizer: eu quero ganhar mais. E a gente não vai ganhar mais trabalhando menos. A gente vai ganhar menos do que já ganha. Vai aumentar o desemprego e vai aumentar o custo das empresas. Algumas vão fechar, muitas vão fechar e outras vão cortar. E a gente precisa aumentar a produtividade do Brasil. Não é por esse caminho. Então, desculpa ter feito esse comentário final, mas
1: Imagina.
0: eu acho lamentável o que aconteceu. Eu vendo aquela festa dos senadores e aí os comentários ridículos, né? Por exemplo, Érica Hilton dizendo que o Flávio Bolsonaro fez um voto oportunista eleitoral. Ah, e os do outro lado são votos absolutamente. Ah, pelo amor de Deus, né? É piada o que aconteceu,
1: Oineg.
0: lamentável, e sei que a gente vai ouvir crítica de todo lado por isso.
1: Você que é bom de conta, aí depois você refaz minhas contas aí. Quando a gente está no Canal Livre, Thaís, o Eneg faz as contas lá durante o programa, quando tem que fazer alguma conta, ele que é o responsável pelas contas, ele sabe disso. Ó, a minha conta é a seguinte: 104 dias de folga remunerada para os trabalhadores a partir de agora. 261 dias de trabalho. Isso sem contar os feriados. Por que que eu não contei os feriados? Porque cada região do Brasil tem uma tabela de feriado, tem um calendário. Então, em São Paulo, por exemplo, você tem o 9 de julho, que não é feriado no Brasil todo. Na cidade de São Paulo, você tem o 25 de janeiro, que é o dia da cidade. Assim como toda cidade tem, os estados têm seus feriados estaduais.

0: Então, como é que a gente vai falar de produtividade com uma equação dessa? É um desafio que o Brasil vai ter que encarar daqui para frente. Mas valeu, Oineg. Opa, diga aí.
1: E uma coisa para encerrar aqui, a França sempre citada, né? 35 horas por semana e tal. Eu só quero saber se a gente vai aumentar a nossa renda per capita de 10 mil dólares para 50 mil dólares da França trabalhando 35 horas por semana.
2: Não é?
1: Se essa for a fórmula, vamos trabalhar 25 horas por semana, porque daí a gente alcança a renda per capita de países mais ricos ainda. É inacreditável, gente. Valeu, obrigado.
3: Tchau, Oineg. Bom debate para você.
1: Tchau, tchau.
3: Domingo a gente está junto
1: nós.
3: Aqui. Esse aqui
1: Valeu.
3: É o Jornal Gente, falando sobre debate, sobre o momento eleitoral e sobre os fatos do dia. O Pedro Campos, sabia que teve deputado eleito no Rio de Janeiro que já foi preso?
0: Já?
3: Já. A gente vai contar na sequência o que é que aconteceu. Não, ainda não, mas já foi preso. Já aqui no Jornal Gente.
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3: Da Band no Rio de Janeiro. Mal foi eleito, tem deputado estadual sendo preso hoje no Rio. O que é que está acontecendo, Gabriela Morgado? Bom dia.
7: Oi, bom dia a todos. Estou nesse momento aqui na Superintendência da Polícia Federal no Rio de Janeiro porque o deputado estadual eleito, Márcio Canella, acabou de chegar aqui dentro de um carro da Polícia Federal. Ele foi preso hoje na casa dele mais cedo na Barra da Tijuca, na Zona Sudoeste, acusado por um esquema de lavagem de dinheiro por postos de combustíveis. Essa operação da Polícia Federal teve 6 pessoas presas, além de Márcio Canella, que é ex-prefeito de Belford Roxo, uma cidade da Baixada Fluminense aqui do Rio de Janeiro, e foi o segundo deputado mais votado nessas eleições. Também foram presos 4 policiais civis e Marcos Amin, que é ex-secretário de Polícia Civil aqui do Rio de Janeiro e também delegado, que também chegou agora há pouco aqui na Polícia Federal. Vão passar por todos os trâmites burocráticos, claro, prestar depoimento para depois serem encaminhados até a cadeia. Essa operação, ela é um desdobramento, né, uma nova fase da Operação Unha e Carne, que investiga a ligação de agentes públicos com o crime organizado. Então, lá em julho, o Marcos Amin, delegado, e também o deputado Márcio Canella já tinham sido alvo de investigação. Márcio Canella, inclusive, tinha sido preso em flagrante porque estava com um fuzil de uso restrito, mas disse que era da segurança dele e depois de alguns dias foi solto, conseguiu concorrer, mas agora com essa nova fase da operação, presos então os dois. Segundo as investigações da Polícia Federal, esse esquema de lavagem de dinheiro com postos de combustíveis movimentou em 6 anos mais de 7 bilhões e meio de reais. É muito dinheiro por várias irregularidades. Então agora a polícia chegando até a prisão de novos alvos.
0: Obrigado à repórter Gabriela Morgado. Novas atualizações aí ao longo da nossa programação. Também vamos dar destaque aqui para a chuva intensa ontem em São Paulo, que causou estragos, mais de 30 carros amontoados no túnel do Anhangabaú, um dos locais mais importantes da cidade, uma das ligações importantes da cidade no centro da capital paulista. O Guilherme Oliveira está lá para contar como é que está o dia seguinte por lá, depois de uma tarde e noite de muito problema no trânsito por conta da água que atingiu o túnel do Anhangabaú mais uma vez. Bom dia, Guilherme.
2: Tudo bem, Pedro? Bom dia para você, para os colegas de bancada, quem nos acompanha por aqui. Esse problema ele já é conhecido. Toda vez que chove um pouco mais forte aqui em São Paulo, infelizmente o túnel Anhangabaú acaba alagando. E desde 2006, a Prefeitura de São Paulo mantém um protocolo. E esse protocolo é o seguinte: quando há previsão de chuva forte, o túnel é interditado, justamente para evitar que motoristas, motociclistas, qualquer pessoa fique ilhada dentro ali do túnel. Infelizmente, ontem, esse protocolo da Prefeitura de São Paulo não foi cumprido. A CET, os agentes de trânsito que têm que interditar esse túnel. Mas ontem, de acordo com os relatos de motoristas que ficaram ilhados no túnel, os agentes da CET estavam liberando a entrada desses motoristas, mesmo diante da chuva intensa. De acordo com esses relatos, a CET interditou apenas uma faixa em ambos os sentidos, tanto em relação à Zona Norte quanto ao centro da cidade. E aí, infelizmente, essas imagens que a gente acaba acompanhando agora. Diversos motoristas ficaram ilhados e precisaram ser retirados ontem com botes do Corpo de Bombeiros. Vamos acompanhar neste momento os relatos em que a Band fez ontem com esses motoristas.
8: O trânsito parou de repente e mais ou menos uns 20 metros à frente deu para dar uma ré, né? Foi onde começou a alagar, só que não tinha água nenhuma, tava sem água. Porém, a água veio de uma vez. Foi na hora que a água subiu e aí o coletivo teve que parar de uma vez só. Tive que subir nos bancos, né, que foi o local mais seguro que teve. E aí a gente foi acalmando o pessoal, conversando, falando que ia passar rápido, chamamos o bombeiro, acionamos a empresa, tá? E no final das contas a gente conseguiu amenizar a situação e deixar todo mundo mais calmo.
9: É muito rápido, tava tudo travado aqui, trânsito. Eu joguei no corredor para tentar subir, mas não deu tempo não. O pessoal tudo travou, começou a buzinar, dar ré, bater um no carro do outro. Eu cheguei a dar a volta, tava eu e um CT do meu lado. A gente deu a volta para tentar subir, mas não deu tempo não. Foi muito rápido. E eu não sei nadar numa dessa aí, eu caio numa água dessa aí, já era. Acabou o homem.
10: A água começou a descer em fração de segundos. Então deu 3 minutos, a água tava no meu joelho, no carro. Aí eu saí do carro. Quando eu cheguei uns 5 metros mais para frente, já a água já estava quase aqui na minha cintura. Aí eu já estava saindo e o carro já estava quase coberto aqui, um monte de carro boiando. Só que foi irresponsabilidade da CET, que fique bem claro. Porque eles começaram a fechar lá e deixaram a gente passar aqui. Eles não fecharam todavia. Depois que a gente passou, ficou um vão mais ou menos de uns 12 metros ali, antes da descida do túnel. E simplesmente os carros tentaram dar ré e não conseguiram. Mas a CET simplesmente deixou os carros aqui embaixo alagar.
11: A CET tava na porta ali, deixou as pessoas entrarem, entrando água. Nós entramos, de repente parou o trânsito. Aí daqui a pouco começou a entrar água. Aí na hora que começou a entrar água dentro do carro, eu falei, não, eu vou sair. Peguei minha bolsa, meu celular e saí, porque eu não ia morrer por causa de um carro. E mesmo assim ficou crianças dentro do ônibus, do carro, que depois o bombeiro, depois de quase 40 minutos depois, foi resgatar.
2: Bom, até agora nem a CET nem a Prefeitura de São Paulo explicaram o que aconteceu, do porquê esse protocolo não foi cumprido integralmente, se houve alguma falha de comunicação, enfim. Neste momento, como vocês podem acompanhar, os veículos circulam normalmente aqui no túnel Anhangabaú. Toda a limpeza foi feita na noite de ontem, durante a madrugada, e neste momento essa circulação completamente liberada aqui no túnel Anhangabaú. Mas um ponto importante, tem previsão de chuva forte de novo para São Paulo. O dia está bonito nesta manhã, mas vai virar ao longo do dia e deve chover bem mais forte do que choveu ontem. Então a gente tem que acompanhar os desdobramentos por aqui também. Bom, Além do túnel do Anhangabaú, outras ocorrências foram registradas, tanto na cidade quanto na região metropolitana de São Paulo. Em um desabamento na Brasilândia, na Zona Norte, uma mulher de 47 anos, infelizmente, acabou morrendo. Num outro desabamento, felizmente, não houve vítimas. Diversas quedas de árvores também por toda a Grande São Paulo. O prefeito Ricardo Nunes gravou um vídeo ontem nas redes sociais, publicou nas redes sociais. Vamos acompanhar o que ele disse.
12: A gente colocou todas as equipes para trabalhar, de limpeza, hidrojato, guincho, bombeamento, equipe aqui, lá na Paulista, Moema, enfim, estamos aqui acompanhando, toda a equipe da prefeitura prontamente atuando. Realmente foi um volume muito grande, inesperado, um espaço de tempo muito pequeno.
2: Bom, o prefeito falou que foi algo inesperado, mas na verdade não foi. Desde o início da semana, INET, Defesa Civil e CGE, que é da prefeitura, alertando sobre o mau tempo aqui na capital ou então em todo o estado de São Paulo, meus amigos.
3: É isso aí, esse é o Guilherme Oliveira falando ao vivo direto do centro de São Paulo. Muito obrigada, Guilherme. E eu vou ler aqui, assinar embaixo, da mensagem do nosso ouvinte, Diego. Ele diz o seguinte: é surreal que uma metrópole como São Paulo não tenha uma solução para essa questão do túnel do Anhangabaú, que alaga desde que foi feito, há mais de 100 anos. Será que não tem uma solução definitiva que resolva esse problema? A minha perplexidade é igualzinha à sua, viu, Diego? Obrigada pela mensagem. Ontem também muitos problemas nos arredores do Parque do Ibirapuera, um dos locais mais conhecidos de São Paulo. Recebe muitos turistas. Quem vem para São Paulo vai para o Ibirapuera também. Eu vou chamar agora, ao vivo também das ruas de São Paulo, o repórter Luiz Felipe Nunes, com o quadro de agora e o que aconteceu ontem por aí. Tinha peixe nadando fora do lago do Ibirapuera, né, Luiz? Bom dia.
13: Tinha, Thaís, um bom dia para você, para todo mundo que nos acompanha na Bandeirantes. Nesse momento eu falo em frente a um dos portões mais afetados depois das chuvas de ontem, inclusive onde houve queda de parte das grades. Muitos funcionários hoje trabalhando no Parque Ibirapuera, tem alguns tapumes agora que fazem a cobertura de onde estavam as grades de fato, e atrás de mim alguns funcionários que estão tentando fazer a reconstrução desse trajeto que foi interrompido dentro do Parque Ibirapuera, que fica na zona sul da cidade de São Paulo. Hoje, os turistas, as pessoas que treinam aqui no parque, se não viram o noticiário ontem, se estavam longe de São Paulo, não viram a chuva por algum motivo, talvez não percebam que tenha acontecido um estrago tão grande por conta do alagamento que existiu aqui dentro do parque e também por conta da queda de galhos e também de folhas. Porém, essas pessoas que vêm aqui hoje vão conseguir ver, tem mais funcionários trabalhando, inclusive para fazer a limpeza do parque, tem ainda água no solo, então algumas poças atrapalham o caminho de quem corre, quem anda de bicicleta. É um parque bastante lotado, mesmo em dias de semana aqui na zona sul da cidade de São Paulo, faz bastante sol neste momento, então tem muita gente treinando, mas mesmo assim é possível perceber algumas árvores tombadas, muitos galhos que caíram e também em algumas partes do parque essas grades que cederam. No lago dá para perceber que já houve pelo menos um nível menos elevado do que ontem, então causa menos transtornos, porém ainda com sujeira. Dá para perceber alguns funcionários que estão de barquinhos nos lagos para fazer esta limpeza. E também os animais que ficaram e tiveram de ser recolhidos ontem por conta dos peixes, porque existe sim uma fauna e uma flora vivas aqui no Parque Ibirapuera e ontem houve essa série de transtornos. Porém, hoje, um dia bem mais normal, por enquanto, porque a gente sabe, vocês vêm trazendo aqui na programação da Bandeirantes, que vai chover de novo, Thaís.
3: Esse é o Luiz Felipe Nunes, com alerta, hein? Vai chover de novo hoje na região metropolitana de São Paulo. Muito obrigada ao Luiz. E na sequência aqui do Jornal Gente, mais informações sobre o debate na Band. Domingo, 8 da noite, imperdível. Lula e Flávio Bolsonaro confirmados. E o diretor nacional de jornalismo da Band, Rodolfo Schneider, conosco aqui no estúdio multimídia da Bandeirantes para trazer mais detalhes a respeito desse evento que vai parar o país. Já, já, aqui no Jornal Gente.
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3: Quando você ouve essa trilha, você já sabe, né, que tem coisa boa chegando aqui em termos de debate eleitoral, porque domingo, 8 da noite, Flávio e Lula frente a frente, na tela da Band, na Band News TV, na Bandeirantes, nos nossos canais na Festa TV, onde você quiser acompanhar esse evento que vai parar o país, com certeza, e que pode ser um divisor de águas na corrida presidencial, para um lado ou para o outro. O Rodolfo Schneider, diretor nacional de jornalismo da Band, está aqui no estúdio multimídia da Bandeirantes para trazer mais detalhes a respeito desse evento. E a gente sabe, né, Rodolfo, que nessa reta final as campanhas começam a concentrar forças nos candidatos se preparando para debate. Nessas últimas conversas da Band com as campanhas de Lula e Flávio Bolsonaro, como é que está o clima dentro das duas?
4: Oi, Thaís, bom dia para você, bom dia para a Sônia, para o Cláudio, para quem está nos acompanhando aqui em televisão, em rádio, nas redes sociais. A gente tem uma reunião hoje às 11h30 da manhã, é uma reunião para que a gente possa afinar, enfim, e também finalizar as regras com as duas campanhas. É claro que a Band ela tem um desenho de formato de debate. O Cláudio Humberto ontem perguntava um pouco sobre isso. A gente tem sempre priorizando um confronto direto entre os candidatos e menos participação e protagonismo dos nossos âncoras. Eduardo Oineg conversou mais cedo com vocês, Adriana Araújo. A gente sempre coloca como um ponto fundamental a participação, perguntas de jornalistas, para que a gente possa também propor temas que são fundamentais para o Brasil em termos de debate. Esse debate ainda não aconteceu. Há uma semana da eleição, a gente vai ter pela primeira vez os dois frente a frente, Lula e Flávio Bolsonaro. Então, a gente tem, óbvio, essas regras todas, esse formato todo desenhado, mas a gente sabe que a gente tem que, como diz lá a frase, o ditado, combinar com os russos. Então a gente tem uma reunião às 11h30 da manhã para afinar tudo isso e depois enviar para o Tribunal Superior Eleitoral e torcendo para que o TSE dessa vez não apronte, como tem aprontado em algumas circunstâncias nessa eleição, né? Em decisões às vezes monocráticas, como foi a retirada do púlpito, por exemplo, no debate da Globo, que a gente não tenha decisões que venham a interferir no debate do Grupo Bandeirante, da Rádio Bandeirante, no próximo domingo às 8 horas da noite.
5: Rodolfo, bom dia, bem-vindo aqui ao nosso programa. Num debate como esse, um debate em que os candidatos terão absoluta liberdade, total, né, disponibilidade de tempo para falar o que quiser, etc. e tal, há alguma atitude que não será permitida? Há alguma restrição ao candidato? Ele pode, por exemplo, circular, né? Pode entrar na imagem do outro ou não pode. Enfim, que tipo de limitação pode ter? Ou não há limitação nenhuma? Os candidatos é que são mesmo os donos do espetáculo.
4: Boa pergunta, Cláudio. Eles não podem exibir, né, documentos, né, como se fossem ali documentos reais de alguma acusação. Isso é um clássico já de debate, porque você não tem como na hora comprovar aquilo e aí pode ser uma acusação absolutamente falsa, mas eles vão ter toda a liberdade para caminhar, para falar. Eu lembro que há 4 anos, Jair Bolsonaro e Lula chegaram a se tocar em determinado momento ali no palco, né? Eu lembro do Jair Bolsonaro botando a mão assim no ombro do Lula e o Lula meio que tirando o ombro de perto dele. Você tem hoje os candidatos, eles têm se treinado um pouco para nessa liberdade de caminhar pelo cenário, de quando um está falando, o outro se posiciona meio que atrás para não sair do quadro, não sair em algum momento daquela tela ali que está sendo transmitida, mas eles têm essa liberdade e a gente tenta interferir o menos possível. É claro que, inclusive hoje na reunião isso fica muito claro, o que a gente tem é uma comissão formada por jornalistas e advogados para que a gente possa analisar direito de resposta em caso de ofensa moral ou pessoal. Num debate de dois, ou seja, num debate de segundo turno, como um tem a palavra sempre depois do outro, isso acaba reduzindo muito direito de resposta, porque direito de resposta acaba sendo muitas vezes concedido, porque imaginemos um debate entre nós quatro aqui, né, desse estúdio. Eu estou em pergunta e resposta com a Thaís, estou falando com ela e eu vou lá e critico ou acuso o Cláudio Humberto. Ele não está com a palavra naquele momento. Aí o Cláudio falou, pô, eu quero dia a dia exposta, eu não vou ter como falar agora. Num debate em que você tem dois e a palavra ela vai e volta o tempo inteiro, ou seja, um para de falar, na sequência o outro está falando, isso acaba sendo reduzido porque ele tem na sequência aquele direito de se pronunciar, de se defender, de atacar. É claro que mesmo assim, em determinadas circunstâncias, isso também pode ser avaliado e concedido, né? Mas é um debate, Cláudio, que eu entendo como... É, não só relevante pelo tamanho, pela força, por estar a uma semana da eleição e por ser a primeira vez em que eles vão se enfrentar frente a frente nessa eleição que talvez seja, vamos ver no final, uma das mais, se não a mais concorrida que a gente já teve, mas também pelo fato de que você vê, por exemplo, a pesquisa da Quest ontem divulgada, você tem lá 46 para o Flávio, as pesquisas têm mostrado isso, né, essa vantagem para o Flávio, eu digo, no segundo turno. Antes pouquíssimas mostravam ele surpreende terminando à frente, mas elas mostram, mas ao mesmo tempo como a da Quest ontem, ela mostrava 9% de nulos e brancos. Eram 13 na pesquisa anterior. 4 desses 13 se decidiram, 2 para cada lado, segundo a pesquisa, os dois subiram 2 pontos. Então, você tem ali ainda uma margem de nulos, de brancos, 1% de indecisos. Você tem uma margem ali de uns 10 a serem brigados. Pode ser que ninguém seja conquistado. Pode ser que ninguém mude e continue anulando. Mas você tem, como houve uma redução de 13 para 9 em brancos e nulos da pesquisa anterior para essa, é uma demonstração que você ainda pode ter algum tipo de variação de gente sendo conquistada. E a gente sabe que um debate pode ser fundamental, tenho certeza que é fundamental para isso, né?
3: Rodolfo, bom dia para você. Bom dia. E a gente sabe que o debate da Band, ele realmente é um divisor de águas. E agora, mais do que nunca, esse vai acontecer numa data, como você bem mencionou, em que as pesquisas dão praticamente todas um empate técnico entre os dois candidatos. E eu queria fazer uma pergunta aqui da nossa audiência para você. A gente já sabe que a sua rotina normalmente já é assim de um dia de 25 horas. Mas quando tem um debate, eu já tive a honra de participar de vários e sei que assim, a equipe inteira fica junta, unida para que aconteça tudo da melhor forma possível, e essa é uma característica da Band, inclusive até colegas de outras emissoras nos elogiam por causa disso. Mas como que é a rotina do diretor de jornalismo, nesse caso, há 3 dias do debate, Rodolfo?
4: É não ter rotina. A gente não tem rotina, não é nem só agora, a gente já não tem tido rotina já nesses últimos meses, né? Thaís também sabe muito bem como é que é isso, e a gente nesses últimos dias muito menos, tanto que ontem, para contar algo aqui que aconteceu de fato, eu entrei ao vivo com vocês, eu estava num café da manhã às 8 horas, esse café começou às 8 horas da manhã, que tinha a ver, inclusive, com toda a articulação para o próprio debate, e de repente eu recebi a informação e conseguimos ali confirmar na ligação a participação do Flávio Bolsonaro. Ou seja, as coisas elas acontecem às vezes de manhã cedo, de madrugada, de noite, de tarde. Então a gente não desliga, não tem como, né? Quando houve na terça-feira aquela sinalização do Flávio, mas ali não era garantido, eu disse isso ontem aqui, mas que ele sinalizou, olha, não ter esse compromisso marcado debate da Band e tudo, porque eles estão fazendo eventos, os dois estão fazendo eventos marcados em vários momentos. Ontem o Flávio estava em Porto Alegre, no domingo tem o protesto dele, ou a manifestação na Paulista às 11 horas da manhã, ou seja, no próprio dia do nosso debate, a gente tem programada a manifestação do Flávio Bolsonaro com Tarcísio, enfim, na Avenida Paulista. Então eles têm tido vários eventos. Então às vezes você não tem momentos para falar com gente da campanha, que eles estão em cima de um carro elétrico. O tempo que você tem para falar, para articular, além de tudo que a gente tem que organizar aqui dentro da Band, é no momento em que ele pode. Isso às vezes pode ser de noite, de madrugada. E quando ele sinalizou ali, mesmo que ele não tenha garantido que não viria, tanto que confirmou que vem, mas que ele sinalizou, houve um trabalho muito grande para que a gente conversasse com mais e mais pessoas da coordenação de campanha. O Cláudio Humberto conhece isso muito melhor do que eu, já participou, já viu de perto tantos e tantos momentos como esse, que são momentos de tensão, de decisão, próxima eleição. A gente precisava conversar e explicar para as pessoas da coordenação de campanha a importância do debate, o compromisso que tinha sido feito, o que poderia ser, inclusive, de risco, um fato novo para os dois, se eles não viessem, tanto para Lula quanto para Flávio Bolsonaro, se eles não estivessem num debate como esse. Enfim, foi um trabalho árduo de toda a equipe aí, mas eu confesso e tenho dito isso, falei para a Thaís ontem também, quando a gente conversava fora do ar, que eles vão vir, está tudo confirmado, mas eu quero esperar direitinho no domingo às 8 horas da noite, com tudo aqui organizado, para que a gente possa, quando ligar a câmera lá e começar o debate, ter a certeza e a convicção que a gente vai entregar o melhor trabalho possível aí para quem está nos acompanhando e ajudar o eleitor e fazer parte, mais uma vez, de uma página importante da história da democracia brasileira, né?
3: E, Rodolfo, é interessante...
5: Rodolfo.
3: Oi, Cláudio, vai aí.
5: Ah, desculpe, Thaís, eu vou na sequência.
3: Não, só ia pedir para o Rodolfo dividir, assim, até onde ele puder, com quem está acompanhando agora o Jornal Gente, essa negociação com as campanhas e com os partidos, não é? Porque muita gente pode pensar, Rodolfo, que é assim, você vai lá, convida o candidato e tchau. E uma hora ele responde e faz o debate. Só que há uma articulação intensa do organizador do debate com as campanhas o tempo todo. E eu fico pensando que deve ter várias ali mosquinhas falando no ouvido do candidato, vai, vai, ou não vai, não vai. E aí a gente tem que conseguir ter acesso a essas que falam o vai, vai, para que a mensagem da Band chegue ao candidato. Como é que você faz isso, hein, Rodolfo?
4: Todos nós, né, Thaís? Eu acho que é um grupo, a Sônia falava agora há pouco, né? É uma tradição da Band, a Band sabe entregar isso, é um time, uma equipe muito grande. A gente participa disso ativamente, muitas vezes comanda, lidera, mas é um time realmente que sabe fazer, sabe entregar. E ontem eu estava conversando com uma pessoa aqui do grupo depois da confirmação do Flávio, né? Isso vale para todos os ambientes que você pode imaginar, acredito que o nosso ouvinte saiba disso. O difícil na vida, meu amigo, é você desviar das antas. Porque o resto é fácil.
3: É verdade.
4: Porque o que tem de gente no meio do caminho para atrapalhar não está no gibi. Entendeu? Então, o que tinha de gente no ouvido para falar bobagem, porque na nossa avaliação é uma bobagem você, a essa altura do campeonato, falar no ouvido de um dos dois, com esse cenário que a gente está vendo, há uma semana da eleição, com os números que a gente está vendo, né? A gente imaginar que alguém possa achar que não ir a um debate, deixar um púlpito vazio e permitir que o outro fale sozinho, ou dar um fato novo a essa altura, que seria bom. E eu acho que, felizmente, graças a um trabalho grande, de convencimento, com muitas pessoas que participaram disso e com outras antas que atrapalharam, mas no final das contas o bom senso venceu e a gente vai conseguir entregar um belo debate no próximo domingo. Cláudio.
5: Rodolfo, eu queria saber o seguinte, na verdade não apenas eu, mas o nosso público também tem muita curiosidade sobre coisas, detalhes de bastidores. Por exemplo, haverá plateia, cada candidato terá uma cota de convidados para acompanhá-lo, haverá lugar marcado ou não? Ou será uma coisa de estúdio fechado somente com os profissionais da TV? Enfim, eu gostaria de saber, assim, os candidatos poderão se fazer acompanhar de claques? A gente sabe como é que funciona isso numa campanha eleitoral, ainda mais às portas do segundo turno, né? Como é que será o bastidor do debate?
4: Cláudio, a gente sempre estabelece que três assessores ficam mais próximos às câmeras e têm acesso ao candidato, dentro do estúdio, no púlpito, inclusive nos intervalos, mas eles têm uma cota também de convidados, cada partido com coordenação de campanha, para que eles também tenham outras pessoas com lugares marcados dentro do estúdio. E a gente tem, claro, a equipe toda Band que trabalha no entorno disso, né, que se envolve no entorno disso, além de, claro, algumas outras pessoas que vão, sempre com todo o equilíbrio, obviamente, pessoas que vão, que participam, que assistem, de alguns poucos convidados, né? Mas eu já aviso, eu lembro da época de Fórmula 1 também, eu já aviso que eu não tenho nada a ver com isso, que eu não cuido disso, não adianta me mandar mensagem, não adianta pedir, eu só estou olhando para o debate, organização do debate e regras, então não tem nada a ver com o convite, hein, Cláudio Alberto, já estou avisando aqui no ar.
3: Porque a gente sabe que o que tem de gente de todos os setores batendo aqui as portas da Band, mas será que não dá?
4: Procura Rosana Saad, não tem nada a ver com isso. Um beijo para ela, que aliás é ouvinte todos os dias aqui no programa.
3: Deixa eu liberar
6: ela tá aqui na nossa audiência.
3: Deixa eu liberar o Rodolfo Schneider, o nosso diretor de jornalismo aqui da Band, que tem muito trabalho para fazer a partir de agora, domingo, 8 da noite, o debate entre Flávio e Lula, ao vivo, em todos os veículos do Grupo Bandeirantes de Comunicação. Valeu, Rodolfo, bom trabalho, hein?
4: Valeu, Thaís. Tchau, tchau, gente. Bom dia.
3: Bom dia. E já tem mais notícias chegando para você aqui no Jornal Gente.
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3: Volta aqui com o Jornal Gente para trazer mais detalhes e os personagens que estiveram envolvidos na aprovação do fim da escala 6x1 no Brasil. Vou chamar direto de Brasília o repórter Rodrigo Vilela, repórter da Bandeirantes, que acompanhou tudo para a gente, né, Rodrigo? Bom dia.
9: Oi, Thaís, bom dia a você, bom dia a todos que estão acompanhando a nossa programação na Bandeirantes, também na Band News TV. Pois é, o Senado aprovou ontem, então, a proposta de emenda à Constituição que acaba com a jornada de trabalho 6x1, 6 dias de trabalho para 1 dia de descanso. Essa proposta limita em 40 horas semanais a jornada de trabalho, hoje são 44 horas semanais. Foram 75 votos favoráveis, apenas um voto contrário, esse voto do senador Hamilton Mourão. O resultado saiu todo dessa votação ontem, foi tudo no mesmo dia, porque os senadores conseguiram aprovar um regime especial de tramitação, uma alteração no calendário. Se não tivesse aprovado, seria apenas o primeiro turno, depois precisaria respeitar ali um período de mais sessões com discussão sobre essa proposta, mas os senadores conseguiram encurtar esta tramitação e os dois turnos de votação desta PEC aconteceram ontem mesmo. O PL liberou a bancada e o senador Flávio Bolsonaro, candidato à presidência da República, votou favorável a este texto nos dois turnos de votação. A gente até tem um trecho da manifestação do senador depois desta votação. Vamos acompanhar.
10: Ele condenado covardemente pelos seus próprios inimigos, o maior perseguido político desse Brasil, fez uma revolução e o Congresso Nacional hoje está pronto para um Bolsonaro. Era para ser o Jair Bolsonaro. Como ele passou o mando para mim, eles todos que tentaram enterrar o Bolsonaro vivo verão Flávio Bolsonaro subir aquela rampa junto com o Jair Bolsonaro.
9: O presidente Lula usou as redes sociais para celebrar o avanço do texto. Vamos acompanhar.
11: Eu tenho certeza que uma conquista como essa jamais será revogada, porque não foi uma conquista burocrática, foi uma conquista que saiu da rua e de um desejo histórico do povo trabalhador. Portanto, eu quero parabenizar o povo que foi para a rua, quero parabenizar os senadores e as senadoras que votaram favorável, porque o povo merece respeito e conquistar esse respeito. Sorte para o povo brasileiro.
9: O líder do PT no Senado, Camilo Santana, também comemorou.
12: Histórico para o povo trabalhador desse país. Depois de quase 40 anos, nós estamos garantindo que o trabalhador brasileiro possa ter mais um dia de descanso. Estamos falando de dignidade humana, sobretudo do direito de cada brasileiro e brasileira de ter tempo para viver.
9: O líder do PL na Câmara, Sóstenes Cavalcante, disse que Flávio Bolsonaro ainda vai insistir na aprovação de uma PEC sobre as horas trabalhadas. Vamos ouvir.
13: 40 horas CLT, é isso? Não, você pode isso, você quer isso? Fique com isso. Você não quer isso, você quer uma outra coisa? Quer outra coisa, você quer assim. Dar opção agora virou coisa ruim para o trabalhador. Mas isso é para o ano que vem. Vocês estão querendo antecipar a discussão do ano que vem. Eu só estou mostrando que tem melhor solução para o trabalhador do que a que o falso PT eleitoreiro quer enganar o trabalhador.
9: Em entrevista à Band News TV, o professor de Relações do Trabalho da USP, José Pastore, ele alertou sobre os impactos que esta mudança pode causar, nessa mudança na jornada de trabalho. Vamos ouvir.
14: Quando você tem um aumento assim muito alto do fator trabalho, as empresas vão procurar mecanismos de ajuste, sabe? Algumas delas vão procurar trocar lentamente trabalhador que ganha mais por um trabalhador que ganha menos. Isso é muito ruim para os trabalhadores, muito ruim para as famílias que dependem da renda do trabalhador. Outras empresas, se elas puderem mecanizar, eles vão mecanizar, vão automatizar, vão comprar aí uma inteligência artificial e começar a despedir empregado. Desemprego. Desemprego é tão ruim quanto o primeiro fenômeno, que é da rotatividade, né? E a grande maioria das empresas provavelmente vai passar para os preços dos bens e serviços que elas vendem.
5: Aqui a gente observa, como observou Thaís Freitas no início do programa, que o setor produtivo, né, as entidades do setor produtivo, meio que deixaram correr frouxo isso, né? Mas eu quero destacar aqui, lembrar aqui, que o Grupo Bandeirantes de Comunicação não acompanhou esse comportamento. Muito pelo contrário, desde o primeiro momento que nós aqui no Grupo Bandeirantes temos chamado a atenção para a irresponsabilidade de uma decisão populista, apressada e sem nenhum tipo de reflexão ou debate, né? Nós ouvimos aí o professor José Pastore, a maior autoridade brasileira em relações de trabalho. É um homem íntegro, é um estudioso. Desde o começo que ele faz essas advertências que a gente acabou de ouvir novamente, nenhum grupo de comunicação entrevistou mais vezes o professor José Pastore do que nós aqui do Grupo Bandeirantes. Cumprimos o nosso dever e vamos continuar nessa toada, né? Porque, afinal de contas, não se pode deixar prosperar algo que conspire contra o interesse dos brasileiros.
3: Mais notícias sobre esse e outros assuntos ao longo aqui da nossa programação, sempre o Jornal Gente, te fazendo companhia a partir das 8 da manhã.
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0: Muito bom dia, Brasília, bom dia, seja muito bem-vindo e bem-vinda, começando mais um Jornal Gente desta quinta-feira, 15 de outubro de 2026, dia do professor. Parabéns aos professores pela sua data. Professores, uma das funções mais importantes que é poder educar, ajudar, orientar os alunos, né, no seu conhecimento, uma das profissões mais nobres que nós temos. Então fica aqui o nosso carinho, admiração e homenagem a todos os professores. Manhã de tempo nublado, céu fechado, cara emburradinha, hein, Cláudio Humberto, desse tempo, hein? Mas pelo menos a chuva dá uma aliviada naquele calorão dos últimos dias. Bom dia.
1: Olá, Adriano.

0: menos sempre é bem-vinda, né?
1: É, exatamente, sempre muito bem-vinda.
0: Qual é o destaque do dia, Cláudio Humberto?
1: Então, olha, vamos continuar a conversar aqui sobre o que já conversamos no início da primeira hora de hoje, lá às 8 horas da manhã. Voltamos ao assunto que são os vídeos divulgados ontem, novos vídeos de autoridades brasileiras em festas promovidas por Daniel Vorcaro, o dono do Banco Master, que aliás hoje presta depoimento à Polícia Federal exatamente sobre as tratativas de venda do seu banco ao BRB. Vamos aguardar eventuais novidades que serão trazidas aqui. Bom, o fato é que essas imagens, né, mostram novamente, não tem nada de... é uma festa, mas não, as imagens não mostram sacanagem, mas mostram uma festa luxuosa, né, pretensamente sofisticada, mas não tem nada de sofisticação na medida em que é cafona. Como toda ostentação é cafona, né? Mas, assim, dessa festa participaram autoridades brasileiras dos três poderes, alegremente, como se fosse, assim, o suprassumo da sua experiência de luxo, né? Pode ter sido para muitos deles, né? Mas o fato é que estava lá a fina flor do governo Lula, do Supremo, do STJ, do Congresso Nacional. Curioso é que Daniel Vorcaro era o único, ou foi depois o único, a se preocupar com a preservação da imagem dessas autoridades exibidas lá na festa. Eu não digo exibicionistas, mas exibidas, né? Tem gente que é exibida mesmo, né? Eles não estavam nem aí em preservar as suas imagens, mas, curiosamente, Daniel Vorcaro foi quem se preocupou com isso. A Polícia Federal, além dos vídeos, encontrou também no celular de Daniel Vorcaro mensagens dele reclamando da sua assessoria, da área de marketing, sobre a qualidade do vídeo, sobre o conteúdo do vídeo, né? Ele reclamou que não poderia, afinal de contas, expor os convidados, muitos deles, aliás, diga-se de passagem, seus contratados, né? De aparecerem no vídeo alegrinhos demais, saltitantes, copos de champanhe na mão, cantarolando junto com o cantor que foi contratado para animar a festinha e coisas assim, né? O próprio Vorcaro disse, isso não pode, e mandou segurar o vídeo e impediu a sua divulgação, né? Mostra o vídeo, músicos, bailarinos, piruletando ali por entre os convidados nem prestando muita atenção, estavam mais interessados em ouvir as histórias uns dos outros e comer e beber o que havia de melhor, né? Bom, entre os presentes estavam, por exemplo, o Procurador-Geral da República, Paulo Gonet. Ele mesmo. A gente viu dias atrás a divulgação de uma foto em que Paulo Gonet aparece no George Club, em Mayfair, Londres. É um local super sofisticado, caríssimo, participando de uma farrinha básica ali com o Daniel Vorcaro, ele fumando charuto, diante de copos de uísque Macallan sobre a mesa, etc. e tal. Para se livrar de Rebordosa, inclusive para convencer os seus colegas do Conselho Superior do Ministério Público a não abrir procedimento investigativo contra ele, Paulo Gonet jurou que aquela foi a única vez que ele viu

0: No celular de Daniel Vorcaro, mensagens inclusive intermediadas pelo advogado Ciro Soares, é amigo comum, ele é amigo de Vorcaro e também do Gonê. Essas mensagens reforçam, né, que não é verdadeira, né, essa versão oficial do Gonê sobre o seu relacionamento com Daniel Vorcaro, a quem inclusive pediu carona para o filho para ir para a Europa e coisas assim, né? Então é de fato algo que se destaca desse vídeo divulgado ontem é o surgimento ali de Paulo Gonê. Aparecem também o diretor-geral da Polícia Federal, Andrei Rodrigues, seu chefe, ou pelo menos seu chefe oficial, né, da época, que era o ministro da Justiça de Lula, Ricardo Lewandowski, ministro do Supremo, como Gilmar Mendes, ministro do STJ, como Benedito Gonçalves, também o presidente da Câmara dos Deputados estava lá, é claro, né, Hugo Mota, amiguinho, muito íntimo, muito próximo, né, se tratavam de meu bem, coisas, expressões do gênero, como se tratavam Hugo Mota e Daniel Vorcaro. Estava lá o advogado-geral da União, Jorge Messias, que quase virou ministro do Supremo, né, o ex-presidente Michel Temer, ex-ministros do governo de Bolsonaro, Ciro Nogueira e Fábio Faria. Também estava lá Viviane Barcia, aparece ela na imagem. Não aparece o ministro Alexandre de Moraes, ele estava lá, mas não aparece nas imagens. Estava em Londres nessa ocasião, inclusive também no tal daquela farrinha básica com uísque e charuto no George Club, mas nessas imagens divulgadas ontem ele não aparece, mas aparece a esposa conversando com a outra senhora, assim, e tal. Bom, essa questão toda, né, é muito constrangedora, mas poucas coisas são mais curiosas nessas novas imagens do que uma figura chamada Antônio Patriota. Quem é que se lembra dele? Ele foi ministro das Relações Exteriores do governo Dilma e é atualmente, aliás, é embaixador do Brasil em Londres desde 2023, nomeado por Lula. Ele é daqueles ativistas de carteirinha do PT dentro do Itamaraty. Ele fez o discurso de abertura do Regabof, patrocinado pelo Daniel Vorcaro, e aparece nas imagens, muito alegre demais, sabe? Descontraído, dançante, cantarolante, digamos assim, né? Em meio àquele luxo aquele luxo desnecessário, aquela ostentação cafona, né? Bancada pelo Banco Master, cujo golpe bilionário levou Daniel Vorcaro à prisão, Adriano Oliveira.
1: E a cada vídeo, a cada áudio, a cada momento que sai alguma coisa do Vorcaro, treme o país, Cláudio Humberto, porque só a gente, você citou só.
0: Treme, mas não acontece nada,
1: É, esse é o
0: né?
1: problema.
0: Eles
1: Treme
0: se
1: pra
0: blindam.
1: gente que fica,
0: Eles estão aí se
1: ó.
0: blindando, né? Estão se blindando. O tempo está passando, estão apostando no esquecimento, etc e tal. Enquanto isso, contam dinheiro, inclusive.
1: Repórter Bandeirantes chegando para você agora, já já outros destaques. Hoje vamos receber também o deputado Chico Vigilante para conversar conosco daqui a pouco.
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3: Repórter Bandeirantes, levando informação para todo o Brasil pela Rede Bandeirantes de Rádio e direto de Brasília, o Vitor Gomes, agora com informação sobre outros projetos que ontem tiveram avanço no Congresso Nacional, né, Vitor?
4: Olá, bom dia para você e a todos que nos acompanham. Segue agora para o Senado o projeto de lei complementar que foi aprovado na Câmara, aumentando o limite dos microempreendedores individuais, os MEIs, e também perdoando dívidas. Além do aumento do teto de faturamento, o projeto determina que MEIs podem contratar até dois funcionários. O aumento do limite vai ser gradual e passará de 81 mil por ano, o valor atual, para 110 mil. no ano que vem e 140 mil em 2028. O relator da proposta também incluiu no texto o perdão das dívidas de MEIs à União. A medida foi anunciada pelo governo federal na última terça e prevê um impacto de 3 bilhões de reais. O perdão deve abonar mais de 12 bilhões de reais em dívidas tributárias.

0: Áreas dos mês. Volto contigo.
1: Obrigado. Esse é o repórter Vitor Gomes, direto da Bandeirantes Brasília, agora 9h47.
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0: 9h49, estamos de volta com Gente Brasília, trazendo para vocês as principais informações desta manhã de quinta-feira, manhã chuvosa. Vamos falar sobre recuperação de R$1 bilhão aos cofres públicos do DF. Teve uma operação. Operação de hoje, Vitor Gomes, bom dia.
1: Na verdade, Adriano, esse é um compilado de operações ao longo do ano, viu? Bom dia para você, bom dia Cláudio Humberto e a todos que nos acompanham. Desde janeiro, o governo do Distrito Federal colocou em prática 30 operações, pelo menos 30 grandes operações de fiscalização tributária aqui na região, que seguiram até a última semana de setembro, esse balanço de janeiro até setembro. As ações abrangeram mercadorias em trânsito, estabelecimentos, importações e serviços de transporte de cargas, apreendendo cerca de R$3 bilhões em mercadorias. Desse valor, pelo menos R$1 bilhão em créditos tributários, que é o valor que realmente retorna aos cofres do Distrito Federal, juntando impostos e multas. As mercadorias apreendidas ou auditadas, que aparecem com maior frequência nessas ações e que nós noticiamos aqui, são bebidas alcoólicas, grãos, óleo de soja, etanol, alimentos, madeira, celulares e materiais diversos de consumo industrial. De acordo com a Receita do DF, o objetivo dessas operações é o combate à sonegação, favorecendo o cumprimento das obrigações fiscais, principalmente para aqueles contribuintes que pagam tudo em dia, né? Os comerciantes que pagam os impostos têm que vender ali pelo valor de mercado mesmo e que muitas vezes são prejudicados por conta de contrabando. Ao recuperar receitas, o governo pode fortalecer também políticas públicas de acordo com a Secretaria de Economia aqui do Distrito Federal.
0: Valeu, Vitor. Obrigado pelas informações. 9h51, veja como é que é a política, né, Cláudio? Como é que são as movimentações da política em período eleitoral. Muito se falou ontem com a votação, a aprovação do fim da escala 6x1, sobre a questão dos movimentos políticos eleitoreiros ou de decisões pensando nas eleições. Eu estou falando no caso, por exemplo, da proposta do fim da 6x1, em que o senador Flávio Bolsonaro, candidato à presidência da República, sempre se colocou contra ou querendo apresentar uma proposta alternativa, que até foi colocada ontem durante o processo, mas disse que ia votar a favor, que era uma demanda da sociedade, da população. Por que eu estou citando isso? Porque lá no site da Band, apuração da nossa reportagem, está dizendo o seguinte, que o presidente Lula deve aderir à proposta de redução da maioridade penal para 16 anos, algo que o PT e o próprio presidente nunca se colocaram a favor, mas é uma outra proposta muito popular e muito popular no sentido em que as pessoas estão envolvidas e pedem para que há essa discussão com relação à redução da maioridade penal. E o presidente Lula também fazendo um aceno para uma emenda do senador Rogério Marinho, né, Cláudio? Quem te viu, quem te vê, né, nesse período eleitoral, né?
2: É, pois é, exatamente. É eleição, né? Eleição com oportunismo. Oportunismo se paga, né? Assim que funciona. Um é oportunista, o outro então responde com oportunismo idêntico. Foi o que aconteceu na votação do fim da escala 6x1. É uma irresponsabilidade absoluta com relação à classe trabalhadora. É gente oportunista, gente que não trabalha, que está decidindo sobre como deve ser o regime de trabalho ou a escala de trabalho do trabalhador brasileiro. Um bando de malandros que trabalham às terças e quintas, de terça a quinta, se tanto durante a semana no Congresso Nacional, produzindo caca o tempo todo, desculpem a expressão, mas é isso mesmo, decidindo sobre quantas horas você tem que trabalhar. Então, se você fez um acordo com o seu empregador para trabalhar, para ter uma escala de trabalho diferente, porque você tem interesse, tem disposição e tem interesse de trabalhar mais para ganhar mais, isso não pode mais. Simplesmente isso vai ser proibido a partir de agora. é uma interferência absolutamente indevida. Escalas de trabalho que são escolhas e propostas, inclusive, por entidades de saúde pública, simplesmente vai para a lata do lixo, porque um bando de gente que pouco habituada ao trabalho, porque se você for pega a lista lá dos parlamentares que aprovaram isso de maneira irresponsável, veja quantos trabalham de fato, ou trabalharam a vida inteira, a começar pelo presidente da República, veja quem foi que efetivamente trabalhou. Até tem fama de ser líder dos trabalhadores, tem fama de ter compromissos com os trabalhadores. É muito comum a gente ver político oportunista fazendo pose de defesa dos trabalhadores, mas nunca trabalharam, ou trabalharam muito pouco. É gente que não está habituada a pegar no pesado, é gente que não está habituada a ter que se esforçar para ganhar dinheiro. São todos marajás do serviço público, recebem salários milionários, né, nas funções que desempenham, quando não, além disso, custam muito mais caro do que os próprios salários, né? Com as regalias, com os privilégios, com as mordomias, carro oficial, residência oficial e tudo bancado pelos otários que somos nós, que nos esfolamos diuturnamente, 24 horas por dia, para pagar essa conta. E aí eles chegam e ainda fazem esse tipo de presepada. Nem sequer quiseram discutir adequadamente uma decisão tão importante quanto essa. Não é? Há países que conquistaram isso, mas há uma série de passos para se chegar assim. Não é simplesmente canetando e mudando tudo. Porque o que vai acontecer, como tem destacado, tem advertido o professor José Pastore. O professor José Pastore é ídolo da classe sindical, dos sindicalistas brasileiros, daqueles que são sérios, né? É o maior especialista em relações de trabalho, é alguém cujos estudos têm sido muito útil para modernizar, para aprimorar as relações de trabalho aqui no Brasil. Sabe quantas vezes o professor José Pastore foi ouvido por esses malandros que são avessos ao trabalho no Congresso Nacional? Nenhuma vez. E ele está dizendo, olha, isso aí vai dar no seguinte, vai dar em demissões, muitas empresas vão fechar, porque não vão suportar isso, né? Não tem como bancar isso, e aquelas que vão tentar sobreviver vão substituir a mão de obra atual por mão de obra mais barata, para tentar, enfim, de alguma maneira, compensar a questão do fazer um rebalanceamento de custos, né? Para tentar manter o custo mais ou menos nos padrões atuais, eles vão fazer o quê? Vão tirar quem custa mais caro e empregar quem custa mais barato. É isso que vai acontecer. Vai empurrar milhões de brasileiros para a informalidade. Veja como eles são irresponsáveis. E ainda vem dizer que isso é conquista da classe trabalhadora. É mentira! Isso aí é proposta, feita em cima do laço, redigida em cima da perna, para produzir efeitos eleitorais. Olha, assim, eis uma das coisas que eu não esperava viver para ver, né? Chegar a esse ponto, né? A gente tem uma campanha eleitoral em que o candidato oficial desrespeita a legislação eleitoral, promovendo, distribuindo dinheiro, distribuindo valores, distribuindo benefícios que são proibidos pela lei, uma lei eleitoral que está em vigor há quase 30 anos, a lei de 97, eu trouxe aqui esse assunto ontem, e tudo segue como se fosse a coisa mais normal do mundo. A gente não vê nem sequer os nossos coleguinhas tão comprometidos que estão com a reeleição do atual governo, nem sequer questionando isso. Meu Deus, não é possível que essas pessoas sejam tão obtusas, né, que não percebam que há coisas mais importantes do que derrotar um ou outro grupo político. Há o interesse do país, da sociedade. Olha, o que pode acontecer, as consequências dessa irresponsabilidade são inimagináveis. Né? Mas, enfim, está feito. Né? Está feito. Se o novo governo, se houver um novo governo e o novo Congresso que já está definido tiverem um mínimo de responsabilidade, eles vão restabelecer pelo menos o princípio da negociação, de respeitar a negociação entre patrões e empregados quando quiserem uma jornada de trabalho diferente dessa que está fixada. Né? Como eu lembrei aqui ontem, comparações feitas pelo professor José Pastore, o que o Congresso fez ontem a mando do Lula, inclusive com o apoio da oposição, é obrigar os brasileiros a calçar um determinado número de sapatos. Sapato único, um número único de sapato. 38. Quem calça 43 que se vire, quem calça 30 crianças de calça 29, 30 também que se vire, porque só haverá sapato número 38. É basicamente isso que eles nos fizeram ontem. É um escândalo que isso aconteça ou tenha acontecido há 11 dias da eleição. 11 dias da eleição. Uma decisão absolutamente populista, irresponsável. Por que é que se chama de populista? Porque não é popular, no sentido do interesse popular. É uma decisão populista porque só interessa ao político oportunista, ao vagabundo oportunista que usa a sua função exatamente para isso, para fazer demagogia com o objetivo de se manter no poder.
0: É, e sobre tudo isso, né, Cláudio, os diversos órgãos se manifestaram, a gente teve inclusive manifestação da CNI, Confederação Nacional da Indústria.
2: Mas deixaram correr frouxo, Adriano. Hoje, inclusive, a nossa Thaís Freitas chamou atenção para isso no começo do programa. Eles não levaram isso a sério, achavam que isso não ia acontecer. Aí foram no máximo tentando conseguir o adiamento e tal. O adiamento acabou interessando a esses vigaristas da política, porque foi empurrando o assunto para a proximidade da eleição, a ponto de acontecer o que a gente viu ontem, aquela presepada de a oposição ser obrigada a votar a favor de uma coisa absurda, da qual diverge para...
0: Se viu encurralada, né? A oposição
2: se viu encurralada.
0: Na verdade, todo mundo se viu encurralado com a situação.
2: E assim, esse oportunismo é um negócio tão descarado que até o Lula, que até 2 meses atrás deu ordens para para o PT forçar a retirada da PEC da Segurança Pública, a redução da maioridade penal, agora considera voltar atrás. Por quê? Porque está há 10 dias da eleição. Rapaz, isso é um escândalo. É um escândalo. Né? Como é que se toma decisões neste país em razão do interesse eleitoral, sabe? Sem se importar. O Lula distribuindo dinheiro, distribuindo vantagens. Os cálculos do jornal O Estado de São Paulo, que dá hoje um editorial muito contundente sobre essa farra promovida pelo Lula, né? A conta que o país vai pagar nessa insana tentativa de se manter no poder vai custar ao país mais de 350 bilhões de reais. Você sabe quem é que vai pagar isso? Não vai ser o Lula, não. Quem que vai pagar isso é quem vier depois dele. Quem quiser que se vire para pagar isso. Ele é que não vai. Ele quer sair bem da foto. O que nós estamos assistindo são crimes, é a reiteração de crimes praticados contra os interesses da sociedade.
0: 10h02, está aí, né? Repercutindo ainda esse caso, essa votação. E como disse bem o Cláudio, né? Desde quando surgiu esse assunto aqui, eu tenho falado junto com o Cláudio que essa discussão de redução de escala ou de mudança, ela tinha que ser muito mais abrangente se você quer fazer essa discussão, que fosse uma discussão séria, né? Porque era uma discussão que envolve não só redução da jornada de trabalho, mas envolve economia, envolve uma série de coisas. Só que o que a gente está vendo é isso, né? Nesses últimos 20 dias, e não é coisa inédita só que o presidente Lula está fazendo, né? Infelizmente, os governantes, muitos deles, não todos, mas acabam se aproveitando desse período exatamente para fazer tudo aquilo que não fez em 4 anos ou no período em que esteve, nos últimos dias, para tentar arrecadar votos. E por que eu digo que é tudo governante? Se pegar com a eleição municipal, né, Cláudio? Eu sei que a proporção é menor, mas quem morou, nasceu em municípios, em cidades do interior, o que via muito nas vésperas de eleições municipais era prefeito asfaltando rua. Não sei se isso era comum lá no Nordeste ou fazendo alguma obra desse tipo. Lá em Little Falls, lá em Cachoeirinha, era muito comum isso. Aquelas ruas que passavam anos e anos com buraco, paralelepípedo. Quando chegava as vésperas da eleição municipal, o que você via era aquela enxurrada de rua sendo asfaltada. Sabe, para tentar. É um absurdo. Eu não sei. Vai, regra já tem para não fazer, né, Cláudio? Para não fazer esse tipo de coisa, mas as regras elas são burladas ou se encontra um jeitinho para acabar fazendo, tomar esse tipo de atitude às vésperas de eleições?
2: É tudo muito triste, né? Tudo muito ruim, né? O que a gente vê, veja que tipo de gente está mandando no Brasil. Veja que absurdo. O site Metrópolis publica hoje a denúncia de que o governo Lula, através da Força Aérea Brasileira, decidiu classificar como secreta, por 100 anos, a lista de passageiros do avião do Daniel Vorcaro, né? Quando ele, ali do... E era assim, eu queria uma lista de passageiros e também de planos de voo do avião do Vorcaro no curto período de 10 dias, entre os dias 10 e 20 de novembro de 2025, né? Portanto, de menos de um ano atrás. O que é que aconteceu nesse período? Vorcaro foi preso pela Polícia Federal no aeroporto de Guarulhos, em São Paulo, quando ele se preparava para fugir do Brasil. E aí o que é que se pretendia esse esforço de reportagem do jornalista, que aliás queremos cumprimentar aqui pelo trabalho e por mais esse furo, o jornalista Tássio Lohan. Queria identificar, saber afinal de contas com quem, quais as pessoas que foram transportadas nesse avião do Daniel Vorcaro, né? Dias antes, naqueles dias que precederam a sua tentativa de fuga quando ele foi preso. Aí o que é que o governo faz? Manda a FAB simplesmente classificar como sigilosa, secreta por 100 anos essa lista de passageiros. 100 anos. O que é que o governo tem a esconder? Ou por outra, quem o governo pretende proteger? Tem alguém ali muito ligado ao presidente Lula, por exemplo? Isso é coisa, só pode acontecer se for alguém muito ligado ao presidente Lula que tenha usado o avião nesse período. E olha, estamos falando de 10 dias, entre os dias 10 e 20 de novembro do ano passado. Portanto, no período em que o Vorcaro foi preso. Mas o avião voou para lá e para cá durante 10 dias. Então, o que o jornalista queria saber é exatamente isso e fez o pedido com base na lei, na tão desrespeitada lei de acesso à informação, que aprovada, está em vigor, mas os caras vivem criando subterfúgios, né? A gente viu, no caso do roubo aos aposentados do INSS, o presidente do Senado, aliado do Lula, Davi Alcolumbre, decretar sigilo por 100 anos, né, da agenda ou da visitação, das visitas do careca do INSS a senadores. O careca do INSS visitou muitas vezes o Senado Federal e a CPMI naquela ocasião, através de requerimento do deputado Alfredo Gaspar, tentou identificar ou quis rastrear os passos do careca do INSS, que é um dos está preso, um dos principais suspeitos pelo roubo bilionário aos aposentados e pensionistas. O que é que o Davi Alcolumbre faz? Decreta sigilo por 100 anos, tentando esconder, tentando de alguma maneira proteger pessoas. Proteger de quê? Afinal de contas, havia uma comissão parlamentar de inquérito mista de deputados e senadores investigando um roubo que atingiu, vitimou 9 milhões de pessoas. E a Alcolumbre vai e decreta sigilo, esconde o nome dos senadores ou os nomes dos senadores que foram visitados pelo careca do INSS. Isso aí é coisa de cumplicidade, já cheira a cumplicidade. É o caso agora desse flagrante absolutamente revoltante do governo Lula, através da FAB, de classificar como secreta por 100 anos a lista de passageiros do avião do Daniel Vorcaro em voos e também os planos de voo realizados nesse período de 10 a 20 de novembro do ano passado. Qual é a explicação da Força Aérea Brasileira para isso? Disse que citou um artigo da lei e disse que isso é para proteger a intimidade, a vida privada, a honra e a imagem das pessoas. Mas que pessoas? Que pessoas? Desde quando ser passageiro ou fazer parte de um voo de aeronave privada é algo que demande ou que exija proteção de intimidade, vida privada, honra e imagem? Desde quando? Isso aí, essa é uma justificativa que deve ter sido inspirada ou enviada ou ditada pelo Palácio do Planalto, é algo indigno para a seriedade e a história da Força Aérea Brasileira. Isso é uma indignidade, alegar a necessidade de proteger a intimidade, a vida privada e a honra e a imagem das pessoas que estavam de carona num voo, num avião de um vigarista, de um golpista, um sujeito que tinha aplicado golpe bilionário aqui no país. E nós ficamos por 100 anos sem ter o direito de saber, até que, claro, isso mude, sei lá quando, e seja revogado, mas, em princípio, por 100 anos, não vão saber nunca quem foi que usou o avião do Vorcaro entre os dias 10 e 20 de novembro do ano passado, né? A FAB também alegou que o itinerário de uma aeronave individualizada, em datas determinadas, permite associar deslocamentos aos dirigentes, sócios e demais usuários das aeronaves, pessoas naturais identificáveis mediante o cruzamento com registros públicos. Claro! Era exatamente isso que se pretendia. De que maneira passageiros ou usuários dos aviões, nesse caso um Falcon, que é um dos maiores aviões, dos mais luxuosos aviões do mundo, né? De que maneira essas pessoas estavam vinculadas ou não ao crime que foi cometido contra a sociedade, senhores da Força Aérea Brasileira. Não é possível que na FAB ou na cúpula da FAB não tenha ninguém, né, que tenha destacado, chamado a atenção para o absurdo disso, de se utilizar, de o governo utilizar a FAB para proteger picaretas, para proteger cúmplices, eventuais cúmplices de Daniel Vorcaro. Que horror! Nós que temos tanto orgulho da FAB, a FAB se deixar usar para esse tipo de coisa, para se deixar usar por gente dessa laia. Eles estão querendo, o governo pretende proteger a quem com isso? Decretando sigilo por 100 anos de quem andou no avião do Daniel Vorcaro, que é os passageiros obrigatoriamente a lista de passageiros tem que ser informada à Força Aérea Brasileira. E a Força Aérea Brasileira, então, disse que não vai mostrar, porque, afinal de contas, precisa proteger a intimidade, a vida privada, a honra e a imagem. De quem mesmo? De cúmplices do Daniel Vorcaro? A quem essas pessoas estão querendo proteger? É alguém ligado ao presidente da República? É alguém ligado a ministros do Supremo Tribunal Federal? São as próprias autoridades que usaram esse avião? Olha, eu estou muito impressionado com tudo isso, né? Tem sido algo recorrente. Aliás, já que estamos em período de debate, é bom lembrar que no debate da eleição presidencial de 2022, Lula prometeu que no governo dele não haveria decretos de sigilo. A primeira coisa que ele fez foi decretar sigilo por 100 anos da agenda da primeira-dama. Para quê? Para esconder o quê? Não é estranho? Pois é. Enfim, o Banco do Brasil também aí começou a farra, né? Começou a farra do... O Banco do Brasil, por exemplo, também restringiu a lista de visitantes da presidência do Banco do Brasil nos últimos anos. Tornou secreto. Ninguém pode saber quem visitou a presidente do Banco do Brasil, que é um banco público. E eles simplesmente decidem tornar aquilo secreto. A SECOM, Secretaria de Comunicação da Presidência da República, impediu a divulgação dos nomes de autoridades, servidores, agentes públicos que realizaram media training no âmbito do contrato público. Ou seja, eles contrataram empresas de media training para treinar autoridades a falar em público, a falar durante entrevistas, etc. Então, media training é isso, a se comportar adequadamente durante as entrevistas, a informação simples. Qual é o problema? O único problema é que isso não poderia ser feito usando o dinheiro público. tem que ser usado usando dinheiro dessas pessoas que foram beneficiadas. Mas como eles estão ali para esconder, esconderam tudo. Decretou sigilo. Sigilo. Aí, acha pouco, aí tá, foi o Banco do Brasil, sigilo, SECOM. Aí o Ministério da Pesca também aplicou o mesmo princípio do sigilo aos beneficiários do programa de subvenção econômica do preço do óleo diesel para embarcações pesqueiras nacionais. Porque havia indícios, né, muito fortes de irregularidades graves envolvendo isso. Aí o jornalista que está lá apurando a história vai lá, procura saber, pegar a lista dos beneficiários, não pode, tá secreto, sigilo de 100 anos, não pode saber de jeito nenhum e tal. É uma vergonha o que está acontecendo no nosso país, né? De um lado, a gente assiste o uso abusivo do poder político e econômico na tentativa de reeleger um candidato, e de outro lado, a utilização dessa prerrogativa malandra de colocar sob sigilo qualquer ou todas as informações que sejam eventualmente comprometedoras envolvendo figuras do governo.
0: 10 horas e 15 minutos, eu já estou recebendo aqui o deputado Chico Vigilante, reeleito do Partido dos Trabalhadores. A gente vai para um rápido intervalo comercial e na volta a gente conversa com o deputado Chico Vigilante aqui na Bandeirantes. 10 e 15, a hora certa.
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0: 10h19, estamos recebendo aqui no estúdio da Bandeirantes, deputado Chico Vigilante, reeleito deputado distrital para mais 4 anos. Seja bem-vindo, deputado. Parabéns mais uma vez pela sua eleição.
1: Muito obrigado pelo convite. Satisfação enorme estar aqui. Quero mais uma vez agradecer às 50.046 pessoas que compareceram na eleição e depositaram o seu voto na minha pessoa, né? Isso traz uma responsabilidade muito grande. As pessoas das mais variadas idades, né? Você ter 50 mil votos não é uma tarefa fácil, não, viu?
0: Cláudio Humberto.
2: Deputado, muito bom dia, bem-vindo aqui ao nosso programa. Parabéns pela vitória, espetacular, né? Mais de 50 mil votos é algo que para celebrar depois de tantos mandatos que o senhor vem exercendo na Câmara Legislativa. Esse qual o mandato? Esse é o quinto, o sexto?
1: Ô, Cláudio, eu tive 2 mandatos de deputado federal. Em 94 eu fui o deputado federal mais votado de Brasília e proporcionalmente o mais votado do Brasil. E agora eu estou indo para o 6º mandato de deputado distrital, tendo tido 2 mandatos de federal.
2: Puxa vida, parabéns, viu? Que trajetória, viu, deputado? Parabéns.
1: E aí uma coisa que eu sempre gosto de ressaltar, morando no mesmo lugar lá na Ceilândia, quando eu era deputado federal, optei por continuar morando na Ceilândia, e casado com a mesma mulher, né?
2: O que é mais raro ainda, né? Mas, deputado, eu queria saber o seguinte, com a sua experiência, 6 mandatos, o senhor, assim, passou pela sua frente, enfim, pela sua vista d'olhos, todos, absolutamente todos os problemas, todos os defeitos, todas as questões de interesse da sociedade aqui do Distrito Federal. A essa altura, não é balanço, o que eu queria saber do senhor é o seguinte, o que é que é inescapável, assim, do ponto de vista dos próximos anos, né? O Poder Legislativo, a Câmara Legislativa, precisa cuidar do quê? O Poder Legislativo, é claro, em conjunto com o governo do Distrito Federal, seja quem for o titular, né? Mas o que é que está faltando amarrar? O que é que está faltando consertar ou recolocar nos trilhos? Ou colocar nos trilhos? O que é que está faltando fazer, na sua opinião, depois de tantos anos de observação e debatendo, né, os problemas aqui do Distrito Federal?
1: Ô, Cláudio, tem uma questão que é urgente e você há de concordar comigo, que é a seguinte. Ao meu ver, o grande problema do Distrito Federal é a ocupação desordenada da nossa terra. Eu vou dar um exemplo. Você pega na década de 80, final da década de 70, década de 80, que você tinha o BNH, que era o Sistema Nacional de Habitação, que construiu 3 conjuntos, 3 bairros muito importantes. Construiu Pessu na Ceilândia, Penorte na Ceilândia, Setor da Ceilândia. Ali as casas eram construídas, aquelas casas pequenas. Depois, quando a pessoa melhorava de vida, aumentava a casa. Eu mesmo moro numa casa que era da X. Só que, mesmo não tendo asfalto, era colocado água e cada quadra, entre quadra, tinha uma escola. E tinha um UBS, que a gente chamava de posto de saúde. Quando veio a ocupação desordenada, você pega o Vicente Pires, por exemplo, daquele tamanho, não tinha uma escola e não tinha um UBS, também não tinha lugar de construir, porque o grileiro só se preocupou em ganhar dinheiro fácil, né? Pega o Arapuanga, Itapuã, Sol Nascente, enfim, tudo isso aí. Pega ali o 26 de setembro, Cláudio. Ali era um lugar, era cerca de 20 e poucas chácaras que foram distribuídas pelo governador Gustavo Buarque para trabalhadores rurais. Depois veio o tamanho que está o 26 de setembro, sem nenhuma infraestrutura. Aí eu, que nunca morei nem vou morar nessas regiões, você, Cláudio, e os ouvintes que nunca moramos e nem vão morar, paga por uma infraestrutura cara porque não teve planejamento para colocar aquilo na ordem. Portanto, ou se resolve essa questão da ocupação desordenada, ou Brasília não vai ter jeito. Ela vai para o caos. É o que nos espera se não tiver um governo que tenha coragem de enfrentar esse problema. E a Câmara Legislativa precisa estar sintonizada com isso. Tem uma coisa, Cláudio, a Câmara Legislativa do Distrito Federal é o poder legislativo que mais tem poder no Brasil, porque ela foi criada quando a gente estava em exceção, o Movimento Popular e tudo, portanto, a lei orgânica do Distrito Federal, ela é parlamentarista. O problema é que a maioria dos deputados se contenta em estar indicando uma pessoa numa administração, outra numa secretaria, em vez de exercer o verdadeiro poder que a Câmara Legislativa tem.
0: Qual seria a alternativa nesses casos que o senhor falou com relação a melhoria de regularização? A gente vê, por exemplo, o governo atual, ele chegou a fazer a abertura de novas regiões administrativas, né? Ou seja, 26 de setembro se tornou uma nova região administrativa, o Pôr do Sol, Arapuanga. É uma alternativa para conseguir solucionar esse problema ou o que deveria ser feito para que a gente consiga, além de ter uma fiscalização, barrar esse crescimento desordenado?
1: Olha, criou 26 de setembro, criou Água Quente, criou Arapuanga, Itapuã, enfim, tudo para nomeação de cabos eleitorais. Você pega, chega numa administração, vou te dar um exemplo, eu que moro aqui desde 77, quando a Ceilândia foi criada, houve a transferência, o Cláudio dessa época também deve se lembrar, você chegava na administração, aí eu quero construir a minha casinha lá. A administração tinha um modelo, onde entregava, feito por arquitetos, engenheiros e tudo, você levava aquele modelo para construir. Acabaram com tudo isso. As administrações, você pega a administração, na época tinha a administração de Ceilândia, a administração do Gama, os grandes administradores foram Valmir Campelo e Maria de Lourdes, sabe por quê? Porque tinha estrutura nas administrações, tinha parque de serviço, tinha até posto de abastecimento de diesel para que as máquinas funcionassem. Hoje não tem nada. As administrações hoje não servem para nada. Portanto, a gente tem que mudar o modelo de escolha dos administradores. Eu não estou dizendo que tem que transformar em município, mas você precisa fazer com que a população participe da escolha dos administradores. As administrações não podem continuar sendo nomeadas por deputado, que aí bota o cabo eleitoral dele lá, ele presta conta para o deputado e não para a comunidade e não para a população. Então tem que alterar isso também.
2: Cláudio. Então, deputado, nesse campo ainda, né, eu sei que você tem toda a razão, né, essa coisa do crescimento desordenado é a grande chaga aqui no Distrito Federal. Agora, teve uma cambada de grileiros, né, que fez a vida aqui no DF, roubando terra pública ou privada e ganhando dinheiro em cima da boa-fé das pessoas. As pessoas compravam de boa-fé, achando que aquele papelório que eles mostravam lá tinha alguma validade, e enfim, e deu no que deu. Né? A gente viu vários casos, né, de políticos que fizeram carreira, obtiveram mandatos, enganando as pessoas como grileiros. Apareciam até fazendo pose de que eram pessoas sérias, mas, na verdade, eram grileiros, eram ladrões de áreas que eram vendidas. Eram pessoas que vendiam o roubado, né, o que era roubado. O senhor diria que melhorou muito isso, desapareceu? Ainda há políticos com mandato que são originalmente grileiros? Como é que está essa situação hoje?
1: Não, hoje, felizmente, a gente não tem mais político originalmente grileiro. Mas tem político apoiando grileiro, né? Esse é o grande problema, né? Aí você pega, Cláudio. Qual é a minha opinião? Tem que pegar tudo que foi ocupado, verificar o que é possível regularizar e regularizar, e tinha que ter uma determinação forte, dizer, olha, acabou, daqui para frente ninguém ocupa mais nada e quem ocupar vai para cadeia. É isso que tem que ser feito. Você pega, eu vou te dar um exemplo. Pôr do Sol. Lá pegado com o Pessu, meu vizinho lá, Pôr do Sol. Em 2002, um grupo de deputados desceram lá, fizeram uma reunião. Era uma área da Proflora, né, que era quem cuidava das terras rurais. Aí fizeram uma reunião. Nessa reunião, comeu o pessoal cozinhado lá umas abóboras, umas macaxeiras, umas coisas, comeram, voltaram para a Câmara Legislativa. E naquele tempo podia lei autorizativa. Eu tenho orgulho de ter acabado com o negócio de lei autorizativa. Aí fizeram uma lei dizendo: autoriza o governo do Distrito Federal a proceder estudos para transformar a gleba tal, que era Pôr do Sol, fazer estudo para saber se pode transformar de rural para urbano. Voltado 15 dias depois, aí um café maior ainda, comeram até uns queijos que lá tinha produção de... E grilaram tudo, rapaz, a população achando que estava legalizado, que podia vender. Quer dizer, esse tipo de coisa precisa acabar definitivamente. Sol Nascente foi a mesma coisa. Mas não teve grilagem só de pobre. Teve grilagem de rico. O que é o Jardim Botânico, se não uma grande grilagem? O que é aqueles condomínios ali, em volta de Sobradinho? Tudo grilado. RK, grilado, da família Passo. E daí por diante, né? Portanto, e isso só aconteceu porque tinha conivência do governo. Eu defendi, infelizmente não me ouviram, de que a gente tinha que ter um departamento ligado diretamente ao Palácio do Governador, tinha que ser uma sala ao lado do governador para combater a grilagem no Distrito Federal. Porque, Cláudio, se fala muito de grilagem em Rondônia, grilagem no Amazonas. É,
2: mas teve muitos deles que se beneficiaram desses grileiros, né?
1: Sem dúvida.
2: É, mas desses governadores.
1: A grilagem que deu mais lucro, Cláudio, é Brasília. É aqui que dá lucro a grilagem, não é no Amazonas, é aqui. E não tem muita gente disposta a combater. Quando tem um juiz tipo o Maroja, né, mas que age muito depois, ainda é perseguido, né?
0: Queria que o senhor falasse sobre o cenário que o senhor vai encontrar com a sua experiência. Acho que o senhor é o deputado que mais foi reeleito, né? Acredito, acho que depois Roberto Negreiros deve ser o segundo, ou por aí, dos deputados que são mais experientes, vamos dizer assim, dentro da Câmara Legislativa. Voltam 17 dos 24 nessa eleição, alguns experientes que não estavam, que retornam, como Rony Nehmer também aparece nessa lista, e muitos jovens. A gente até entrevistou dois deles ontem, que foi a Stephanie Sampaio e o Vitor Jansen, um do PL e outro do Republicanos. E dessa juventude, pessoas mais, vamos dizer, além de jovens na idade, mais inexperientes com o trâmite, com o desenvolvimento do que é os meandros da política normalmente. Como é que esses jovens vão encontrar o parlamento? Como é que os experientes vão receber esses jovens? E o que que o senhor espera dessa legislatura com os seus colegas?
1: Eu quero recebê-los com muita tranquilidade. Se quiserem estar conversando de maneira muito séria comigo, estaria à disposição. Só que eles vão ver que o mundo do legislativo ou o mundo do executivo não é as redes sociais. Rede social é importante, mas rede social não muda nada. Portanto, lá dentro, eles vão conviver com o mundo real.
0: Cláudio.
2: Então, deputado, outra coisa que o que a gente vai perceber agora, sim, é uma... Como é que eu diria? Há uma certa renovação, não foi muito significativa, mas há uma certa renovação, né, da composição da Câmara Legislativa. Enfim, e cada mandato ali é super legítimo, né? Afinal de contas é a escolha do povo do Distrito Federal, colocou toda aquela gente lá, mas o senhor já viu isso antes, né? Essa renovação, renovações que chegam e vão embora, outras que se consolidam, etc. e tal. Tem desses políticos novatos que estão chegando, né? Muita gente muito jovem. Entrevistamos aqui ontem a deputada Stephanie Sampaio, entrevistamos já outros deputados de distrito, muito jovens, o deputado Vitor Jansen, de 25 anos apenas, ela também tem 25 anos. Há também jovens deputados, pessoas ligadas ao PSOL, que tiveram ótima votação.
0: Amanhã a gente vai entrevistar o Múcio, do PSB.
2: Então, eu queria saber o que é que o senhor espera deles, né? Que tipo de relação o senhor... Porque assim, se eu fosse, eu estou na posição de um desses deputados, a primeira coisa que eu ia fazer é ter uma conversa com o deputado mais experiente da casa, que é Chico Vigilante, né? Não só um deputado muito experiente, mas também um homem do diálogo, né? O Chico Vigilante firmou essa reputação de alguém que é tolerante, inclusive, com a divergência e etc. Mas, assim, o que eu queria, sobre o seu ponto de vista, o que é que espera desses jovens deputados que chegam agora?
1: Desses que estão chegando, o que eu conheço mais de perto é o Múcio, porque ele é funcionário da Câmara, né? E ele esteve por um bom tempo servindo na mesa diretora da Câmara Legislativa, ou seja, ali na hora da votação, ele sempre estava lá na mesa assessorando quem compunha ali a direção da Câmara, né? Tanto ele tem experiência do Legislativo, porque ele é servidor da Câmara Legislativa do Distrito Federal. Depois ele foi para o gabinete do Hollenberg, me parece que foi assessor do Hollenberg agora nesse mandato. Esses outros dois eu não conheço. Tive o prazer de conhecer ontem esse Vitor, o Manzoni, me apresentou ele. E até o Manzoni falou para ele, olha, a conversa com o Chico aqui é muito boa. Que o Manzoni, por exemplo, é presidente da Comissão de Constituição e Justiça, e eu sou vice-presidente da comissão. E quando quiseram fazer uma manobra para tirar o Manzoni é do PL e eu sou do PT. Portanto, é completamente oposto. Eu lutei para que ele não saísse. E não permitimos que ele fosse tirado da presidência da CCJ. Tem um deputado que era do PL e que eu tive uma convivência excepcional com ele, que era o Gaciel Maia, né, que faz uma falta danada lá no Legislativo, porque esse tinha muita experiência. Portanto, espero que esses novatos se inspirem, cheguem lá, eles vão ver que o mundo da fantasia acabou. Portanto, agora vamos para o mundo real.
0: E isso que o senhor estava falando, que o Cláudio relatou, eu acho muito interessante, porque a gente acaba criando ideias, até por esses discursos mais acalorados por parte dos candidatos, até mesmo hoje da população, principalmente entre o lulismo e o bolsonarismo, ou o PT e o PL, e que parece que às vezes não se tem diálogo. E por diversas vezes, vários deputados, como o senhor falou, de oposição, sempre colocaram o senhor como um interlocutor importantíssimo nesses processos, independentemente de partido. E o senhor acabou falando de Gaciel Maia, né, falando que faz falta, ou seja, de um campo político completamente diferente do seu. Eu lembro do governador Ibanez Rocha aqui, dando entrevista, lhe elogiando. E o senhor, naquela situação também, ponderando também que tinha um diálogo muito bom com o governador de oposição. Acho que isso que é fundamental no parlamento, né, deputado?
1: Isso precisa no parlamento, precisa na vida real, precisa inclusive no executivo. Vou te dar um exemplo. Quando eu fui eleito deputado federal, eu, sindicalista, de muita combatividade, aí eu falei, como é que eu vou chegar lá? Aí eu fui conversar com o líder do PT, que era o Plínio de Arruda Sampaio. Cheguei lá e eu falei, Plínio, como é que é isso aqui? Me ensina, dá umas dicas. Aí ele falou, eu vou te contar uma história que aconteceu comigo em 63. Ele foi eleito deputado federal na época pelo PSC, Partido Social Cristão, um jovem, impetuoso e tudo. Aí ele disse que estava lá no... andando dentro da Câmara e um velhinho sentado lá no canto. Aí ele chegou perto desse velhinho, o velhinho disse, e aí, meu filho, fazendo o que por aqui? Ele disse. Aí ele disse que impostou a voz mesmo. Sou deputado federal, fui eleito por São Paulo, não sei o que e tal. Aí o velhinho disse, meu filho, você tá vendo isso aqui? Nada disso aqui existe. Esse prédio, essas cadeiras. Naquele tempo não tinha computador ainda, né? Nada disso existe. Isso aqui é uma floresta. E essa floresta tem uns animais, que somos nós. Já que você é deputado, eu também sou. Tem uns animais que andam aqui debaixo dessa floresta. Tem bicho ruim e tem bicho bom. Falou, os bichos ruins é maioria aqui, né? Já naquele tempo. Os bichos ruins, chega o caminho que eles andam, tá fundo, porque eles são muito. Os bichos bons são pouquinho. O caminho deles tem até grama e tudo, porque eles são pouco. Mas existe. Falou, só que esses bichos têm um código de ética. No dia que entra aqui, você não é obrigado a nada. Agora escolha um lado. Você escolheu o lado ruim, ninguém vai te perturbar. Mas você escolheu o lado ruim, permaneça nele. Escolheu o lado bom, fique do lado bom, não se misture. Acho que é assim que tem que ser. O Cláudio deve se lembrar de um... Tinha um deputado de Alagoas, tentando lembrar o nome dele, que foi líder do governo Collor. Você se lembra, Cláudio, como é que era o nome dele?
2: Eu acho que foi líder do partido, né? O Cleto Falcão?
1: Exatamente. Não, não era o Cleto, não, era um outro. Eu sei que ele foi líder do governo. E aí o que ele fazia? Quase todo sábado ele fazia uma feijoada numa casa dele, ali no lago, e convidava os deputados. E convidava todos.
3: Inclusive eu e o Paim, que o Paim para mim é uma sumidade, uma das pessoas mais importantes que eu conheci na minha vida, a gente ia. Era o Cleto Falcão mesmo. A gente ia conversar, bater papo lá e tudo. E eu continuava com a minha convicção, o Cleto com a dele, o Paim com a dele. Não mudava as ideias, mas tinha um tratamento respeitoso. Que é isso
2: não
3: que
2: tem você... mais aquela pelada das quintas-feiras à noite, né, dos deputados, um jogando contra o outro, ao lado e contra os outros. Havia ali uma convivência fraternal, né, que era assim, estava até no intervalo do jogo, voltava a discutir política e ia divergir. Mas ali havia espaço para uma convivência civilizada. Né?
3: Falta isso, né? Está faltando isso. Agora é só xingamento, é só baixaria, né? Não dá, por aí não vai construir nada.
0: Deputado, só para a gente encaminhar também, eu queria que o senhor falasse mais sobre o Distrito Federal. O senhor falou sobre grilagem de terra, e eu acho que temas que a gente ouviu muito ao longo da eleição, e que houve ainda, porque temos uma eleição de segundo turno, tanto no âmbito nacional quanto local, é saúde e segurança. São os dois principais temas. Aqui no DF também se fala muito sobre BRB, focado no BRB. Qual o papel que o senhor acha que, nesse novo mandato, nessas três áreas, a Câmara Legislativa tem que ter para contribuir, independentemente se o governador seja o Leandro Graz ou a governadora Celina seja reconduzida ao cargo, mas para trabalhar nessas três áreas de recuperação do BRB, segurança pública e também saúde?
3: Vamos começar pela saúde, que é a coisa mais grave que tem no Distrito Federal hoje. Você está lembrado que quando o governador Ibanez foi candidato, ele dizia, mote da campanha dele do primeiro mandato, dinheiro tem, falta gestão. Dinheiro tem, falta gestão. No dia que ele tomou posse, ele baixou um decreto colocando a saúde pública do Distrito Federal em estado de emergência. Eu até disse para ele, devia ter decretado calamidade pública. Ele ficou, durante o período dele todo, ele governou com a saúde sob emergência, e não resolveu. O problema só aumentou cada vez mais. Portanto, é preciso, durante o período dele todo, ele governou com a saúde sob emergência, e não resolveu. O problema só aumentou cada vez mais. Portanto, é preciso ter alguém

0: tiver gestão séria, comprometida, responsável, muda a realidade do Distrito Federal. No caso da segurança, a gente tem das melhores polícias do Brasil. Polícia Civil e Polícia Militar do Distrito Federal não está envolvida com crime organizado. Não está envolvida. E a grande batalha nossa é para que ela não venha acontecer com a Polícia de Brasília o que aconteceu com a Polícia do Rio de Janeiro. Que na sua maioria não dá mais para se chamar de polícia, né? É mais milícia do que polícia. Portanto, aqui, a gente tem que dar condições de trabalho. E eu, os recursos que deputado pode remanejar é pouco, mas eu tenho remanejado recursos para compra de viaturas. Portanto, tem que comprar mais viaturas, tem que colocar tecnologia moderna e tem que contratar mais gente. Porque nós estamos, no caso da Polícia Militar, o quadro da Polícia Militar hoje é menor do que 1990. Aí não dá, gente. Vê o tanto que cresceu a cidade para ter um quadro de policiais menor do que tinha naquele tempo. Não pode, definitivamente. Tem um outro problema a ser resolvido, que é a questão de mobilidade. É urgente a questão da mobilidade. Brasília envelheceu. Hoje nós temos 520 mil idosos no Distrito Federal. Idosos que estão impossibilitados de ir numa farmácia, de ir num posto de saúde, porque a mobilidade aqui não favorece os idosos. Então a gente tem que cuidar também dessa área. Qual foi a outra que você falou?
1: BRB.
0: O BRB, aí eu fico triste. O quanto que eu lutei naquela Câmara Legislativa para que o BRB seguisse cumprindo o papel que ele tinha e que nunca a gente abrisse mão de ter o BRB como fator de desenvolvimento. Aí o Ibaneiro vai nomear esse Paulo Henrique, mas o gestor era o governador do Distrito Federal, para saquearem o banco. Estava ouvindo agora na Band News, quando eu estava vindo aqui para Bandeirantes, de que entre 2024 e 2025, o Paulo Henrique já tinha repassado para o Banco do Forcaro 16 bilhões de reais. A notícia acaba de sair. Como é que se passa de um banco público, que é de desenvolvimento do Distrito Federal, para uma arapuca, para um bandido banqueiro, que é mais bandido do que banqueiro, e com esse focado, 16 bilhões do Banco de Brasília? É coisa inaceitável. Eu estou propondo, primeiro dia de mandato, quero ver os deputados que vão ter coragem de assinar junto comigo a CPI do BRB Banco Master aqui no Distrito Federal. A gente tem que passar isso a limpo. E os culpados, não importa quem foi, tem que ir para a cadeia. O dinheiro que foi levado daqui para fazer orgia, acaba querendo fazer com o dinheiro dele, tudo bem, o problema é dele. Qual foi dinheiro público, gente? É inaceitável. Isso me irrita, sabe? Isso tem uma coisa que me tira do sério. Esse roubo que foi feito do BRB.
1: Cláudio, para a gente encerrar, sua última pergunta, por gentileza.
2: Então, deputado, eu, na verdade, as perguntas todas, ainda mais perguntas serão feitas em uma próxima oportunidade. Eu quero apenas reiterar aqui o meu cumprimento, o meu abraço pela sua reeleição justíssima. E, aliás, isso fica muito claro pelo caminhão de votos que o reconduz à Câmara Legislativa. É um reconhecimento importante à sua trajetória, ao seu trabalho, e quero desejar aqui que siga na mesma toada, sempre em defesa dos interesses da população do Distrito Federal. Sem nenhum tipo de preconceito, sem nenhum tipo de predisposição, mas no sentido de fazer o que considerar melhor para o nosso povo. Muito obrigado pelo seu tempo e pela sua disponibilidade de conversar conosco, deputado. Boa sorte.
0: Cláudio, muito obrigado pelo convite. E tem, rapidamente, aqui tem um ponto que você tem levantado, que eu quero ir fundo. Eu quero investigar para onde vai o dinheiro dessas arapucas armadas pelo DETRAN em todos os cantos do Distrito Federal para multar a gente.
2: Não é? Muito bem.
0: Quero
2: muito
0: saber para onde está indo o dinheiro.
1: E nós falaremos com o senhor o ano que vem sobre isso, né, Cláudio? Já no novo mandato, para saber o que, que vai ter. Vai ter ideia de CPI, alguma coisa?
2: Ou antes disso, em edição extraordinária.
1: Com certeza. Deputado, muito obrigado, parabéns mais uma vez. Aquilo que a gente falou sobre construção de diálogo, eu estou vendo aqui vários ouvintes mandando mensagem, aqueles que já são apoiadores do senhor, ou que normalmente votam no Partido dos Trabalhadores.

0: trabalhadores, mas também outros ouvintes que estão manifestando aqui que são que não votam no PT ou que são contra o PT, mas que estão admirados exatamente pelo seu lado ponderado, que é o que vários ouvintes, como Lúcio Gonzalez, por exemplo, estão colocando aqui. Então, muito obrigado mais uma vez e até uma próxima entrevista, deputado.
1: Muito obrigado pelo convite. Quer dizer para as pessoas que estão ouvindo aí, se tivesse acesso para visitar o estúdio da Bandeirante, pensa num lugar aconchegante.
0: Gostou?
1: Pensa num lugar bonito.
0: É porque o senhor, quando o senhor conversou conosco, foi só por telefone, né?
1: Exatamente.
0: A última, outra vez, né? Então, o
2: senhor... Não, e pensa no corpinho de bailarina espanhol do apresentador.
0: Pô, claro. Pô, aí não vai instigar ninguém a assistir pela nossa live. Deputado, seja sempre bem-vindo. Que bom que o senhor gostou do nosso estúdio. Então, legal, o senhor já está convidado para voltar mais vezes aqui.
1: Obrigado, um abraço.
0: Abraço. Vamos para o intervalo. Já já tem a reta final do nosso Gente Brasília, hora certa. 10h48.
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13: 10h51.
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13: 10h54.
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5: Celina é 11.
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11: R$10,57. Estamos no fim, Cláudio. Passou rápido o programa, né? Mais uma vez.
14: Mas também com tanta propaganda de gente mentindo, né?
11: Aí é para acabar com a gente.
14: Propaganda eleitoral, né? Um monte de mentiroso. Rapaz, é impressionante.
11: Isso vai acabar. Não, e ele come... A gente não reclama das propagandas dos nossos queridos anunciantes que contribuem para fazer o nosso programa. Mas dessa propaganda eleitoral vai praticamente 20 minutos do programa.
14: Pois é, é um absurdo, eles nos roubam até nisso, né? Roubam o tempo que é tão precioso. Mas eu queria só rapidamente, claro, no final do programa, trazer aqui como destaque uma pesquisa que saiu ontem, mas não deu tempo de
11: da a gente Quest registrar ainda? Aqui.
14: Não, da Real Time
11: Big Data, é isso,
14: Big Data, isso, né? E que mostra a governadora Celina Leão na frente com 60% dos votos válidos, contra 40% do seu adversário do Partido dos Trabalhadores, né? É um baita desempenho. Do ponto de vista da intenção de votos, é da 53 a 36, mas quando se apura desse total, aqueles que serão ou seriam, né, votos válidos, aí vai para 60 a 40, o que é, na verdade, a manutenção, né? É, no mínimo, a manutenção de uma vantagem importante aí da atual governadora do Distrito Federal na intenção de votos.
11: Vamos embora, Cláudio. Passou rápido, como eu disse, teve muita propaganda, mas a entrevista
14: precisa, foi ótima. A gente precisa mencionar aqui que essa pesquisa foi devidamente registrada no Tribunal Superior Eleitoral, etc. e tal, como determina a lei.
11: Era isso, mais uma vez agradecendo a ótima audiência, os nossos ouvintes sempre contribuindo demais aqui com o nosso programa. O pessoal também falando aqui, o pessoal queria fazer perguntas, só que a gente vai se empolgando aqui também, mas a gente repassa para as assessorias sem problema nenhum. Amanhã tem mais, né, Cláudio? E é para sextar com gosto, pelo menos.
14: Amanhã vamos sextar. Eu quero desejar aqui um ótimo restante de quinta-feira para todos os nossos ouvintes e amanhã estaremos de volta.
11: Vem aí o Rodrigo Vilela e amanhã Bandeirantes. Amanhã tem mais Gente Brasília. Tchau, gente.
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9: 11 horas e 1 minuto.
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Um excelente dia para você nesta quinta-feira de trânsito complicado pelas vias do Distrito Federal. Hoje, 15 de outubro de 2026, está no ar o Manhã Bandeirantes comigo, Rodrigo Vilela, Vitória Carvalho na produção e toda a brilhante equipe da Bandeirantes, a nossa 89.9 FM. Fico com você até meio-dia, já faço aquele convite para você participar com a gente pelo nosso WhatsApp, que é o 994-00-9269, 994-00-9269. E você acompanha a nossa programação pelo rádio na 89.9 FM, também no YouTube, nossa live que já está no ar, é só você procurar lá no YouTube, Band Brasília, esse que é o nosso perfil. E se quiser também dar aquela moralzinha pra gente no Instagram, Rádio Bandeirantes Brasília, tudo junto mesmo, @ Rádio Bandeirantes Brasília.

0: Vai a júri popular hoje o homem que matou o vizinho a tiros durante uma briga por estacionamento em Samambaia. Três pessoas foram presas sob suspeita de furto de coletes balísticos do Detran. Empresa de ônibus é condenada a indenizar em R$2.000 passageira com deficiência por desrespeito. Manhã de chuva aqui no DF, e aí já sabe, né? Choveu, meu amigo. Haja paciência. Vários acidentes. Te conto tudo logo mais. Mais de 700 vagas de emprego disponíveis hoje nas agências do trabalhador, salários que chegam a R$ 3.300. Também vamos te atualizar sobre aquele caso, viu, que tem mobilizado a Polícia Civil, né, as investigações, caso que chocou todo o DF, o assassinato de um casal em Ceilândia. O segundo homem foi preso, Polícia Civil agora investiga se o motivo do crime foi ciúmes. Tudo isso e muito mais agora no Manhã Bandeirantes. Para participar, você já sabe, é só mandar um WhatsApp aqui para mim no 994009269. Também na nossa live lá no YouTube, você pode participar lá no nosso chat. Eu fico aqui monitorando, acompanhando tudo que vocês mandam para a gente aqui no chat e também no WhatsApp.
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0: Vias molhadas pelo Distrito Federal, tempo tá nublado aqui na área central de Brasília e pode apostar que vem chuva por aí, viu? Temperatura hoje entre 20 e 28 graus, neste momento 19 graus Celsius. Umidade relativa do ar hoje entre 50 e 100%, sol que deve se pôr às 18 horas e 11 minutos e o DF está sob alerta de tempestade, alerta laranja, ventos que podem chegar até 100 km por hora, previsão também de chuva aí de até 100 milímetros por dia.
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0: Trânsito complicado em várias vias aqui do Distrito Federal. Motorista que está passando pela Épia. Gente, ali, olha, chegando já no Parkway, trânsito intenso por ali. Na EPNB também, com trânsito bem complicado. E na área central aqui de Brasília, para você que está chegando aqui na área central de Brasília, vai ter que ter paciência, viu? Aqui no plano piloto, as vias estão fluindo bem. O problema é até chegar aqui. Amanhã foi de bastante acidentes, complicações no trânsito. É aquela história, né? Choveu. Aí, meu amigo, pode ter paciência. Vários acidentes nas vias do DF. E quem vai trazer os detalhes pra gente agora, Natália Ferreiro. Muito bom dia.
2: Oi, Vilela. Bom dia a todos que nos acompanham. Pois é, essa situação aí do trânsito segue difícil desde a madrugada, desde as primeiras horas da manhã, do pulo do gato. A gente já falava desses acidentes, principalmente ali na Épia Sul, que você mencionou. Os motoristas seguem enfrentando congestionamento nos dois sentidos da via. Os reflexos também chegam à saída do Núcleo Bandeirante pela EPNB. Então, o pessoal que vai acessar a Épia, por causa do trânsito complicado lá, quem sai da EPNB também fica parado. E, como eu mencionei, o problema começou durante a madrugada, quando uma carreta que transportava encomendas tombou no balão de acesso à EPAR, lá na Épia, no sentido Gama. O acidente ocorreu por volta de 1h30 da manhã, mas para vocês terem uma ideia de como causa reflexo. O veículo ficou no canteiro central e houve vazamento de óleo na pista. Outro acidente causa também transtornos lá na altura do aeroporto. Um veículo derrubou um poste e o trânsito ficou completamente parado nos dois sentidos, com cerca de 4 quilômetros de congestionamento, sendo, segundo um relato lá feito no local. Outro também veículo que tombou, Vilela, foi em Samambaia. Já por volta das 5 da manhã, um caminhão lá na BR-060 tombou na divisa entre Samambaia e Recanto das Emas. O motorista sofreu um corte na mão e foi levado ao hospital. Na Asa Norte, os bombeiros também foram acionados para uma colisão entre dois carros nas proximidades do viaduto de acesso à água mineral. Já na DF-128, lá para o lado de Planaltina, uma ambulância capotou. A ocorrência não deixou vítimas e provocou apenas danos materiais. Os bombeiros também atenderam a um outro chamado no túnel Rei Pelé e as circunstâncias dos acidentes ainda não foram esclarecidas de alguns desses, né? Os motoristas devem, então, redobrar a atenção e, se possível, buscar rotas alternativas, especialmente para evitar esses congestionamentos lá da EPIASUL e da EPNB. Vilela.
0: Tá aí, obrigado pelas informações, Natália Ferreiro. E aí, viu, gente, o trânsito continua bem complicado ali para você que está acessando a EPIASUL, viu? O trânsito, se puder evitar a EPIASUL, o trânsito, gente, tá parado. Tô olhando aqui pelas câmeras do DER que mostram ali na altura do quilômetro 25, próximo à linha férrea, ali o trânsito está complicado. Em outro ponto também com trânsito ali, lentidão já no quilômetro zero, bem no início da Épia, um carro está ali no canteiro central, um poste está caído na via, a polícia militar já está por ali, fez o isolamento de uma das faixas, portanto fica ali, tem aquele afunilamento por causa desse poste, trânsito bem ruim na Épia. Olha, hoje quem puder evitar a Épia, pelo menos nessas próximas horas, é a orientação que deixo para você, que o trânsito está bem ruim, muito complicado. EPNB também com trânsito lento, grande trecho de lentidão ao longo de todo o núcleo Bandeirante. Para quem tem voo, inclusive, marcado, eu sugiro que se organize para sair mais cedo. Se você precisar passar pela EPNB, o trânsito está complicado. Na EPIASUL, nos dois sentidos da EPIASUL, também com trânsito até chega ali a parar. Então, se você puder pegar ali a EPGU, acho que seria o melhor caminho para você evitar ali a EPDB para tentar chegar no aeroporto, porque o trânsito está bem complicado por ali, viu, gente? Então, quem tem que passar pela EPA para chegar ao aeroporto, pode sair ali com mais horas de antecedência. EPNB com trânsito bem ruim e a EPIASUL também trânsito complicado, vários acidentes na manhã de hoje. EPIA Norte, trânsito bom, tá tudo fluindo muito bem nos dois sentidos. Na Asa Norte também, trânsito funcionando todo ali muito bem, na Asa Sul também. Nas três pontos que cortam o nosso Lago Paranoá, sem nenhum registro de lentidão. Então, presta atenção, motorista, ali na altura do Parkway e também do núcleo Bandeirante, que nessa parte o trânsito está lento. Outro trecho de lentidão na 001, saindo ali, já terminando, para quem segue sentido Gama, já pouco depois, chegando no Caúbe 2 ali, viu, gente? Que o trânsito também está com uma lentidão. Naquele entroncamento que dá acesso à DF 475, trânsito fica bem lento, até a fábrica ali de rações da JBS, então um trecho longo também de lentidão. Se você está em Ceilândia, Recanto das Emas e Samambaia, precisa chegar ao aeroporto, o que que eu faria se você já está ali meio que no laço para chegar lá no aeroporto? Eu pegaria a EPTG, que flui muito bem agora, nos dois sentidos, EPTG estrutural também, mas aí a volta já fica muito grande. É melhor evitar a EPNB. E a EPIASUL, meu amigo, pode esquecer, porque o trânsito ali está bem complicado, são vários os pontos de acidente ali, trânsito parado na EPIASUL.

0: Homem que matou o vizinho a tiros em Samambaia durante uma briga. Sabe por quê, gente? Por causa de um estacionamento. Vai a júri popular hoje. Detalhes com Diogo Albuquerque. Bom dia.
1: É isso, Vilela. Bom dia para você e para quem nos acompanha agora no Manhã Bandeirantes. O Tribunal do Júri de Samambaia julga nesta quinta-feira Francisco Evaldo de Moura Silva, acusado de matar o vizinho Adriano de Jesus Gomes e tentar matar o filho dele, Gabriel Ferreira Gomes. Esse crime a gente inclusive noticiou aqui na Band, foi no ano passado, ocorreu em 6 de fevereiro, após uma discussão envolvendo o estacionamento de veículos e a fuligem ali liberada pelo escapamento de um ônibus escolar. O réu também responde por porte ilegal de arma de fogo de uso restrito. Segundo a investigação, Francisco se irritou ao perceber que o próprio carro estava sujo pela fumaça do ônibus pertencente às vítimas. Ele foi até a casa dos vizinhos e começou a bater no portão. Quando Adriano apareceu, os dois iniciaram ali uma discussão. Gabriel também interveio, afirmando que o carro envolvido na questão era dele. Ainda de acordo com a acusação, Francisco recuou ali em direção à própria residência, pegou uma arma de fogo que pertencia ao filho e disparou ali contra esses dois, pai e filho, né? Gabriel conseguiu fugir sem ser atingido. Já Adriano tentou se abrigar no corredor e na garagem da casa, mas foi perseguido e atingido por 3 tiros. Ele morreu no local. Durante o interrogatório, Francisco alegou ali ter agido em legítima defesa. Segundo a versão apresentada por ele, as vítimas teriam insultado e empurrado ele em direção ao portão, fazendo com que ele se sentisse ameaçado de morte. O acusado afirmou ainda ter pensado que Adriano estivesse armado. A defesa ainda tentou anular o processo sob a alegação de cerceamento de defesa. Esse pedido foi rejeitado pela justiça. Na decisão, o magistrado considerou que há provas da materialidade do crime e indícios de autoria, com base em laudos periciais, vídeos e depoimentos. O juiz também entendeu que a tese de legítima defesa não é incontestável e deve ser avaliada pelos jurados. Francisco vai responder por homicídio qualificado e tentativa de homicídio qualificado. A acusação inclui 4 qualificadoras: motivo fútil, recurso que dificultou a defesa das vítimas, perigo comum e emprego de arma de fogo de uso restrito. Ele também responde pelo porte ilegal dessa arma. O julgamento teve início às 9h30 desta manhã e a sentença deve ser divulgada até o fim do dia, Vilela.
0: Tá aí, obrigado pelas informações, Diogo Albuquerque.

0: 11:15, uma reviravolta na investigação do assassinato do casal de artistas, casal morto a tiros dentro de casa em Ceilândia. Um segundo homem foi preso, agora a Polícia Civil investiga se o crime foi motivado por ciúmes. Os detalhes agora com Beatriz Matos, bom dia.
1: Bom dia, Vilela, para você e aos nossos ouvintes. E isso teve essa reviravolta com essa segunda prisão que aconteceu ontem, Vilela. A polícia agora acredita que o casal de artista assassinado no último domingo em Ceilândia pode sim ter sido vítima de um crime motivado por ciúmes. E essa mudança na investigação aconteceu depois da prisão desse segundo homem, identificado como Tancredo Pereira da Silva. Ele tem 41 anos. Ele foi preso enquanto trabalhava em uma loja de tintas que fica em Vicente Pires. E para a polícia, existe aí uma possibilidade de que tenha sido ele quem atirou no cantor Alan Tons e na companheira dele, Larissa Rodrigues. A polícia conseguiu chegar até esse homem por conta de um motorista de aplicativo. Isso porque na madrugada do crime, que aconteceu no domingo, Tancredo, que é esse segundo suspeito preso ontem, pegou um carro de aplicativo para ir até a casa do casal. Durante a corrida, ele teria contado ao motorista que Alan, o cantor, havia mexido com a mulher dele. Então, ele começou a pedir ali conselhos para o motorista do que ele faria se descobrisse que estavam dando em cima da mulher dele. Chegou a mostrar uma arma para esse motorista e disse a seguinte frase: "Esse é um presente para o Alan." Bom, o motorista deixou Tancredo perto da casa do casal por volta das 2h40 da manhã. Assim que o motorista desembarca Tancredo, ele começa a gravar um áudio para um amigo contando sobre o que o passageiro havia acabado de contar. E tudo foi muito rápido, Vilela, porque enquanto o motorista estava gravando o áudio, narrando toda aquela situação que ele havia acabado de ver ali, para o amigo, ele contando toda a situação, os tiros começam a dar para escutar os tiros do momento. Vamos ouvir, inclusive, esse áudio, Vilela, que o áudio precisou ser distorcido para preservar a identidade desse motorista. Ele começa contando como tudo aconteceu e, ao final, a gente consegue identificar os disparos. Vamos ouvir.
2: Você me procurou aqui no carro, aqui, obscaladão, aí nós começamos a trocar ideia. Eu disse, mano, eu vou te perguntar um bagulho, só tem um jeito homem que dá pra fazer. Falei, pode perguntar, irmão. Eu disse, se o cara mexesse com tua mulher, tu ia fazer o quê? Eu, depende, o que que ele chegou a fazer? Eu disse, porra, ele deu em cima da minha mulher. Eu falei, não, mas o que que ela fez? Ela te falou, bicho, não, vi pelas câmeras. Pai, no resumo, mano, o bicho falou que ia matar o cara agora, parceiro. Aí o bicho, pois é, mano, o cara era meu amigo. Aí o bicho, posso mostrar o que eu tô levando aqui pra ela agora? Eu falei, pode, bicho, com a pistola e dois pentes. É, eu botei aquele, matou mesmo, viu? Tiro que só fazer.
1: Bom, Vilela, tá aí o áudio, no finalzinho dá para escutar a sequência de tiros que começam ali, né? Foi a partir desse relato e desse áudio, desse motorista de aplicativo que deixou o Tancredo até a casa, perto ali da casa do casal, que os investigadores conseguiram identificar Tancredo nas câmeras de segurança. Tem imagens que mostram ele descendo do carro, caminhando em direção à casa e fugindo logo depois desses tiros. A polícia também encontrou roupas semelhantes às que ele usava naquela madrugada e, segundo a apuração da polícia, Tancredo também já morou no mesmo lote de kitnets onde o casal vivia em Ceilândia. E agora a gente também entra no segundo ponto da investigação, que se trata do vizinho João Victor, de 22 anos, que já foi preso. Ele mesmo se apresentou à polícia com um advogado para ser ouvido, lembrando que ele está sendo investigado depois que a polícia coletou o depoimento ali de 8 testemunhas de vizinhos que falaram que João Victor já havia ameaçado o cantor Alan depois de ele ter tentado proteger a companheira de agressões. Então agora a polícia quer saber se João Victor ajudou Tancredo a entrar na casa desse casal. Isso porque os dois já tinham morado naquele mesmo lote e existe a suspeita, de acordo com a Polícia Civil, de que João Victor tenha entregado a chave do local para Tancredo. Além disso, de acordo também com a polícia, João Victor mentiu durante o depoimento. Ele contou aos investigadores que tinha ido para um determinado endereço depois de passar por uma distribuidora de bebidas, mas mas investigadores descobriram que essa história não é verdadeira. A polícia também não descarta que João Vitor tenha estado no local do crime, já que depois foram identificados duas sequências de tiros. Então, neste momento, a investigação tenta esclarecer se Tancredo agiu sozinho ou se João Vitor também participou desse assassinato. Os dois estão negando o envolvimento nesse crime. O casal, Alan e Larissa, eles foram sepultados na terça-feira em Taguatinga e agora a Polícia Civil segue aí na investigação, né, para verificar a participação de cada um desses presos. Vilela?
0: Tá aí, obrigado pelas informações, Beatriz Matos. Claro que do jeito que teve uma reviravolta agora, pode acontecer novamente, mas tem até um áudio que a gente consegue ouvir esses disparos, né, o que seriam os disparos. Obrigado pelas informações, Beatriz Matos. E agradecer a todo mundo que está participando com a gente aqui pelo nosso WhatsApp, 994-009269. Também nossa audiência no YouTube, no nosso canal, no Band Brasília. Já repercutir também esse caso, né? Olha só, o Emerson, por exemplo, já está aqui falando, né? Da burrice, né? Uma coisa que se aproveita. Se tem alguma coisa que se aproveita em bandido, é a sua burrice. O cara pega um carro de aplicativo, praticamente se entrega, né? É isso, viu, meu amigo Emerson? Realmente. E outra coisa, viu, Emerson? Ele ainda foi dando com a língua nos dentes a viagem todinha ali, já contando, né? E nem esperou. A segurança do cara em fazer aquilo ali é tanta que nem esperou o carro ali, o motorista, ir embora, né? E já fez ali a execução, teria feito, né? O que tudo indica que tenha acontecido.
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0: Pessoal, atualizar vocês sobre a situação do trânsito, que continua bem difícil na Épia Sul, na altura do Núcleo Bandeirante, o trânsito ali que está sendo desviado, o trecho da via continua fechado, tá? Foi interditada a pista, uma carreta que tombou, houve vazamento de óleo, e aí o trecho sentido Gama está sendo desviado pela via marginal. Eu consigo acompanhar aqui pelas câmeras do DR, o trânsito está bem complicado nos dois sentidos da via. Tem pelo menos duas viaturas do Corpo de Bombeiros lá em atendimento nesta ocorrência, um caminhão já com terra ali despejada em cima do óleo, né, uma medida já que a gente já conhece que acontece quando tem esse derramamento de combustível, né, até para evitar novos acidentes, e está completamente interditada ali a Épia Sul, o trânsito sendo desviado para a marginal. Para você ter ideia, agora tem um caminhão daqueles que são, né, com mais de ali, um tremião sendo desviado ali para a marginal, daí você tem uma noção do peso, de como está intenso o trânsito por ali. Alguns espertinhos já aproveitando ali para usar o acostamento como via. Alerto você, motorista, que acha que isso é uma boa ideia, a câmera do DR pega tudinho, tá? Então não parece ser uma boa ideia isso aí não, viu? Porque pode gerar multa para você. EPNB está muito engarrafada, gente, está muito engarrafada. Quem precisa passar pela via, sugiro, está compensando dar uma volta enorme do que tentar enfrentar esse trânsito, viu? Agora, 11 horas e 24 minutos, a Polícia Civil prendeu suspeitos de furto de uniformes e coletes à prova de balas do Detran. Detalhes agora com Maria Luísa Lira. Bom dia.
4: Oi, Vilela. Bom dia para você, para todos os ouvintes. Duas pessoas foram presas na manhã de hoje e uma segue foragida. Esse grupo é suspeito de furtar, pelo menos, Vilela, 36 coletes à prova de balas do Detran DF. Além das prisões temporárias, os policiais cumpriram também 6 mandados de busca e apreensão aqui no DF e Goiás. A investigação começou em setembro desse ano, quando a ausência desses coletes e uniformes foi percebida no depósito do Detran da Asa Norte. A polícia apura, então, como aconteceu esse furto e se teve a participação de pessoas com acesso ao local de armazenamento em negociações ou também repasses desses coletes a terceiros. Durante a investigação, que começou ainda em setembro, dois coletes furtados foram apreendidos em Santa Maria e um outro do mesmo patrimônio em Lusiânia. Já no dia 2 de outubro, outros quatro coletes também foram encontrados em Vicente Pires. Então, a operação realizada na manhã de hoje também buscou encontrar outros coletes, né? Porque faltam aí na conta pelo menos 29 coletes e apreender documentos, celulares e outros elementos que possam contribuir com o trabalho de investigação para que expliquem o motivo do furto e se tem mais gente envolvida. Nós procuramos o Detran DF, que por meio de nota informou que ao tomar conhecimento do furto, adotou as providências cabíveis e forneceu as informações para a Polícia Civil e que segue colaborando com a investigação. Vilela.
0: É, disse o lógico, né? Quem é que vai prevaricar e não colaborar e não registrar? O que me impressiona é como que desaparece 36 coletes desse, que é uma peça, um item volumoso, e ninguém, assim, percebe isso acontecendo. Não é uma flanela que você dobra, põe no bolso, sabe? É um colete. Não temos a informação que foram todos furtados ao mesmo tempo, mas um que seja que passe ali, é um item bem grande, né, volumoso, de fácil percepção, né, que aquilo ali desapareceu. E agora é ficar o prejuízo, né? O prejuízo, porque as peças são 29 que ainda estão desaparecidos, né,
4: pelo
0: Maria
4: menos,
0: Luísa? Pois
4: pelo
0: é,
4: menos.
0: E aí tem esse prejuízo, um item que é caro, né? Não tem nenhum responsável para ficar nesse almoxarifado, né, fazendo a guarda desse material. E aí abre logo também aquele questionamento que a gente agora é legítimo a gente questionar se é só o colete. E aquelas armas de choque do Detran? Aquilo ali também não fica junto, porque sugere a gente, né? Não é impossível da gente deduzir que fica uma coisa junto à outra. Por enquanto, o que houve, né, reafirmo aqui, o furto foi do colete. Não tem outro item ainda que foi percebido que foi furtado. Mas a gente agora questiona até a segurança, né? Já que furtaram 36 coletes à prova de balas, né, um item volumoso, uma peça volumosa daquela. E agora isso aconteceu em setembro, já estamos em 15 de outubro, tem pelo menos aí 29 peças ainda desaparecidas. É um absurdo. Obrigado pelas informações, Maria Luísa Lira.

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1: 11:28.
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11: CLE11. 11 horas e 3 minutos.
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11: E vamos agora trazer um assunto do noticiário nacional, mas que mexe com a sua vida aí também, né? Daqueles assuntos do mundo real, porque o Congresso às vezes parece que ele não tá no mundo real e fica discutindo o sexo dos anjos. Esse não, tá? O Senado aprovou nesta quarta-feira o fim da escala 6x1. Quem vai explicar pra gente? Felipe Campbell, bom dia.
13: Bom dia, Vilela. Acho que o mais importante a dizer nesse primeiro momento é que as regras não vão começar a surtir efeito de maneira imediata, né? Ainda preciso que a medida seja promulgada, expectativa que isso vai acontecer na semana que vem, e aí começa a contar o período de transição, que vai ser em 2 etapas a partir da promulgação. Então, após 60 dias que essa mudança da Constituição for promulgada, a jornada cai de 44 para 42 horas semanais e o trabalhador passa a ter direito aos 2 dias de descanso remunerado por semana. Aí, nos 12 meses seguintes, convenções e acordos coletivos vão poder autorizar jornadas diárias acima de 8 horas para adaptar a escala de 42 horas, mantendo os 2 dias de descanso. Após 14 meses da promulgação, a jornada cai de maneira definitiva para 40 horas semanais, mantendo a escala de 5 dias de trabalho por 2 de descanso, e a proposta também determina explicitamente a manutenção dos salários e dos pisos salariais de todas as categorias profissionalmente impactadas. Bom, esse assunto ainda pode sofrer algumas alterações, até porque aliados e integrantes da campanha do senador e candidato à presidência Flávio Bolsonaro informaram a lideranças do setor empresarial que, caso ele seja eleito, pretende apoiar a revisão do fim da escala 6x1 a partir de 2027. A mensagem teria sido enviada a pedido do próprio parlamentar para acalmar o setor produtivo, que defende ajustes e a modulação dos impactos da proposta de emenda à Constituição. A mudança de posicionamento do candidato ocorreu às vésperas do segundo turno das eleições, após o Senado aprovar a PEC, e Flávio Bolsonaro, que antes classificava a medida como oportunista, decidiu votar a favor, alegando atender aos desejos da maioria da população. Aliados relatam que a orientação para que a oposição apoiasse o texto buscou evitar desgastes eleitorais e também impedir que o atual presidente, Lula, no caso, capitalizasse a aprovação da pauta junto ao eleitorado. Só que essa estratégia, né, gerou incômodo no setor produtivo, entre lideranças empresariais, e por isso que ele falou sobre essa possibilidade de revisar o assunto no eventual governo dele para tentar acalmar esse setor. Entre as alternativas em discussão está uma proposta do líder da oposição, o senador Rogério Marinho, que sugere a criação de um regime de trabalho flexível com pagamento por horas trabalhadas. Já o presidente Lula usou as redes sociais na noite de quarta, para comemorar a aprovação pelo Senado, e também publicou um vídeo mostrando o momento em que ele comemorava junto com aliados, né, a aprovação da medida.
11: Obrigado pelas informações, Felipe Campbell. E aí, né, essa tramitação, aprovação desse texto, já provocou ali a repercussão, né, o meio produtivo. A Confederação Nacional da Indústria, por exemplo, emitiu uma nota defendendo que essa PEC seja revisitada até para se adequar à realidade brasileira. É a avaliação da CNI. Diz ainda a entidade que essas mudanças aprovadas pelo Legislativo vão elevar os custos de produção em 267 bilhões de reais e as mudanças devem aumentar os preços ao consumidor em aproximadamente 6%. Essa é a estimativa da CNI, a Confederação Nacional da Indústria, setor produtivo, que não ficou nada feliz com essa mudança aprovada ontem, então, no Senado. Passou ali com uma folga, né? 75 votos favoráveis, só um voto contrário do senador Hamilton Mourão.

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1: Pessoal, hoje o Manhã Bandeirantes com mais inserções, né, sobre o trânsito. Isso para você, meu amigo, que está nos acompanhando agora na 89.9 FM, a nossa Bandeirantes, para falar para você evitar a Épiaçu, que está com trânsito bastante complicado. A via que foi interditada, houve o tombamento de uma carreta na Épiaçu e derramamento de óleo. Portanto, para quem segue sentido Gama, uma má notícia. A via foi completamente interditada, os bombeiros estão desviando o caminho para a Marginal. O trânsito está completamente parado lá na EPSU. Já tem trânsito também na EPNB. Se você puder evitar a EPNB, é a orientação que te deixo agora. Todo trecho que passa margeando o núcleo Bandeirante está engarrafado, viu, gente? Então, EPNB não é uma boa alternativa neste momento. Se você tem voo, inclusive, marcado, eu sugiro que você reconsidere os horários, tá? Até para poder evitar surpresa, porque também teve acidentes, foram vários os acidentes na manhã de hoje. Então, trânsito bem complicado na Épiaçu, inclusive com essa interdição na via para quem segue no sentido Gama, mas no outro sentido da via o trânsito também está bem complicado. Horas e 37 minutos, vamos de entrevista. Hoje vamos conhecer o projeto Super Yoga no Lazer, que oferece aulas de graça de yoga aos domingos. E aí, nós convidamos o Rafael Dantas, ele que é coordenador e professor do projeto, além de profissional de educação física. Rafael, também agradeço por atender o nosso convite, conversar com a gente aqui no Manhã Bandeirantes. Rafael, como é que surgiu a ideia de criar o projeto Super Yoga no Lazer? Bom dia.
2: Bom dia, Vilela. Primeiramente, agradecer pela oportunidade. E o projeto, ele surgiu com um período ali, né, o auge da pandemia, né, esse período que a gente passou de certa dificuldade. E aos poucos as coisas foram abrindo, né, e a gente, com a ideia de ter essa oportunidade, essa possibilidade, né, de estar ao ar livre, ocupando esse espaço que a gente tem a oportunidade aqui em Brasília, né, do Eixão, e muita gente pedindo, né, para ter a oportunidade da prática, para conseguir voltar, né, aos poucos a se movimentar, a se cuidar também mentalmente, né, além da questão física, a gente viu, né, nessa oportunidade do Eixão, né, que tem de lazer aos domingos, para a gente começar a reunir alguns alunos que já vinham pedindo, abrir também para outras pessoas. Então, o projeto surgiu nessa intenção de retomada com o cuidado, não só físico, mas também mental. E aí, agora a gente já está há 4 anos e meio, mais ou menos, né, caminhando aí para concluir 5 anos desse projeto Super Yoga no Lazer, e vem sendo cada vez mais sucesso, né? Algumas pessoas foram pontuais para fazer com que ganhasse mais proporção, né? Algumas pessoas que aleatoriamente chegaram no projeto, foram conhecer, e acabou divulgando, né, nos seus perfis pessoais, né, alguns perfis até mais profissionais, tanto no Instagram como no TikTok também. Então, isso fez com que ganhasse um pouco mais de adesão, de visibilidade também.
1: E, Rafael, então, falando na adesão, e aí a pessoa vê ali, às vezes, vocês praticando ou está nos acompanhando agora e ela tem interesse em participar. É só ela sentar ali, tem que fazer uma inscrição, tem que conversar com vocês. Como faz para poder participar do projeto?
2: Não, esse projeto do Eixão, ele é realmente aberto para todos, né? Quem quiser chegar está super convidado. E sempre aos domingos, às 9h30 da manhã, só levar seu tapetinho ou uma canga, né? Para quem não tiver o tapetinho que geralmente a gente utiliza para as práticas, é só levar uma canga, alguma coisa que cubra ali o gramado, né, a área para ficar um pouco mais confortável, ficar mais à vontade para a prática. E a gente pede como contribuição, como uma troca, né, que a gente fala, uma doação. A gente ajuda uma instituição no Varjão que chama Centro de Convivência dos Idosos, que apesar do nome, eles atendem toda a comunidade lá do Varjão. Então, as doações que a gente arrecada, a gente encaminha para eles, né? E alimentos, roupas, a gente também acabou trazendo a possibilidade de doação em Pix. E aí é uma troca, uma contribuição voluntária, né? Às vezes a pessoa está passando ali, né, e pega de surpresa vendo o grupo e se junta a nós também. Mas quem consegue se organizar, para quem já conhece o projeto, né, e está. Já introduziu na sua rotina aí, na sua programação de domingo, a gente acaba tendo realmente um apoio muito grande das pessoas que aderiram ao projeto, levando as suas doações. Então, não só ajudando a si, né, se cuidando, estando ali no movimento de praticar yoga, mas também ajudando o próximo com uma colaboração, com uma doação.
1: Agora, Rafael, qual o perfil de quem pode assim participar das aulas? Já tem que saber alguma coisa? Tem que ser uma pessoa já ativa, flexível? Como é que é? Ou quem é sedentário, mas eu quero mudar, mas não sei nada de yoga, não sou uma pessoa que se alonga. Como é que é? Posso chegar lá também ou não? Como é que é? É para todo mundo? Tem aí outra coisa, você tem restrição de idade também.
2: É importantíssima essa sua pergunta e é muito interessante porque é uma pergunta comum, na verdade, né? As pessoas às vezes acham que não é capaz de fazer ou entendem que prática de yoga não é para si. E, na verdade, a ideia é realmente mostrar que é capaz de fazer ou entendem que prática de yoga não é para si. E, na verdade, a ideia é realmente mostrar que é para todos, né?

0: mais experiência também vai ser. A gente tem crianças que às vezes comparecem com seus pais, tem idosos que aparecem também. Então, assim, a restrição é só a preguiça. Então, se você tem a vontade, se você está afim de começar uma manhã de domingo diferente e até se proporcionando, né, esse bem-estar, é só chegar que vai ser muito bem acolhido. E, logicamente, as pessoas que precisam de um cuidado, a gente conversa um pouco ali e vai dando um olhar um pouco mais atento.
1: Rafael, para a gente ajudar até as pessoas a se organizarem, que eventualmente quiserem fazer adesão ao projeto, qual é a duração média de cada aula? E também queria que a gente finalizasse você trazendo ali um pouco dos benefícios que a prática traz também para a saúde das pessoas, saúde física e também a saúde mental de quem pratica.
0: Certo. Então a gente está sempre na altura da 210 Norte, né, às 9h30 da manhã. A gente se concentra ali perto da 109, é o nosso ponto de encontro, aproximadamente 1 hora. Então, a pessoa se organizando com 1 hora, ela chega com um pouquinho de antecedência, né, uns 10 minutinhos antes. Às vezes a gente estende um pouco, porque tem uma conversa também, tanto pré-aula como na pós-aula também. Então, em torno de 1 hora, pode se programar para ter essa margem aí na sua manhã. 9h30 da manhã, todos os domingos, a gente faz realmente todos os domingos com chuva ou com sol. A única diferença que acontece, quando chove, a gente se desloca para o prédio, né, para residencial, debaixo de um pilotis. Aí a gente sempre divulga, né, vai divulgando com antecedência. A gente tem grupos também onde é possível ter as informações mais precisas, mais próximas, assim, do horário, da data, principalmente. E aí pode encontrar a gente nas redes sociais. Tem o superyoga.co, que é o perfil do Superyoga Centro-Oeste. Tem o meu, que é Rafa com PH, rafadantas.personal. É uma forma também de estar sempre ciente das práticas, entendendo se vai ter alguma alteração de local ou não. E aí nesses por esses canais a gente consegue trocar, e se tiver alguma dúvida a mais, a gente acaba também sanando essas dúvidas aí.
1: Então, gente, olha só, vou reforçar aqui o convite. Todos os domingos, a partir das 9h30 da manhã, é de graça, no Eixão do Lazer, na altura da 210 Norte. E já deixo aqui uma dica para você que também não pode de manhã, não pode no domingo, mas no dia 26 vai ser realizado o Super Yoga na Lua Cheia, na Torre de TV. É imperdível. Rafael, esse da Lua
0: Ah, sim.
1: esse ele é que horas?
0: Legal, Vilela. Aí até complementando, né? Acabei falando tanto e não falei dos benefícios. Esse do dia 26 é às 19 horas. Pode entrar em contato direto comigo também. Esse a gente faz um valor de inscrição, até porque é limitado esse da Lua Cheia. Então, mensalmente acontece. É um projeto também que já tem. Celebramos no mês passado 6 anos. E acontece aos pés da Torre de TV, 19 horas. É uma prática que também tem em torno de 1 hora de duração. Além da prática, a gente tem o cenário, né, de ver a lua cheia subindo atrás ali do Congresso, fica sempre muito bonito. A energia do evento, da proposta, de toda a prática é sempre muito, muito bacana. Os comentários, né, os feedbacks são sempre muito positivos em relação à prática em si e o pós também, né, quando a gente recebe o retorno, o feedback dos alunos que participaram. Então, os benefícios, além de serem físicos, eles acabam trazendo também uma saúde mental, um controle de estresse, uma melhora de sono, uma disposição maior, concentração. São benefícios que a gente já sabe, já são comprovadamente, né, estudos já comprovam isso, além do retorno que a gente tem dos alunos também dizendo no pós-aula, né, como eles se sentem melhores e como muda, às vezes, até a própria relação em casa ou no trabalho. Então, a gente, apesar de estar muito focado ali na hora da prática, né, em executar posturas, em seguir uma sequência ali de posturas, esse benefício, ele ultrapassa o físico e realmente acaba ajudando muito na nossa postura do dia a dia também, a lidar com situações e com questões do dia a dia.
1: Tá aí, obrigado pelas informações, viu, Rafael? É um projeto muito bacana. Eu já passei ali pelo Eixão do Lazer, já vi. O pessoal parece mesmo que gosta bastante. Agradeço.

0: Pela entrevista, conversamos com Rafael Dantas, coordenador e também professor do projeto do Super Yoga no Lazer. Rafael, um excelente dia para você.
1: Valeu, Vilela. Muito obrigado. Um bom dia para todos.
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0: 11:48.
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8: Onze horas e 51 minutos, Manhã Bandeirantes de volta e já trazendo para você, olha essa história, gente. A justiça manteve uma multa de R$2.000 a uma empresa de ônibus. Sabe o que que rolou? Desrespeito a uma passageira com deficiência. Quem vai contar pra gente é a Ayumi Watanabe. Bom dia.
9: Oi, Vilela, bom dia. A passageira foi tratada de forma ríspida e ofensiva ao utilizar o passe livre no transporte público. A empresa alegou que não havia provas de intenção discriminatória por parte dos funcionários e pediu a anulação da condenação ou a redução da indenização para, no máximo, R$500. Segundo o processo, a passageira sofreu constrangimento diante dos demais usuários do ônibus, já que o motorista utilizou expressões ofensivas relacionadas ao uso do passe livre. A mulher esclareceu que a reclamação não era pela recusa ao abrir a porta traseira do veículo, mas sim pela maneira humilhante e agressiva como foi tratada. Durante a análise do caso, os magistrados destacaram que um documento feito pela própria empresa reconheceu que a passageira havia sido destratada e que o motorista recebeu a orientação para utilizar uma linguagem mais respeitosa em próximas oportunidades. Para a justiça, a condição de pessoa com deficiência exige cuidado e respeito redobrado na prestação do serviço público. Os juízes também entenderam que a empresa responde pelos danos causados aos passageiros em razão às falhas no serviço, independentemente da comprovação de culpa. Com isso, foi mantida a indenização da empresa. Vilela.
8: Obrigado pelas informações, Ayumi Watanabe.

0: 11 horas e 53 minutos, tá acabando já, eita que eu já, a hora passou voando, hein? Defensoria nas escolas oferece atendimento jurídico e ações educativas. Agora no Itapuã, quem vai contar tudo pra gente? Vitória Carvalho, bom dia.
1: Bom dia, Vilela, bom dia a todos. A 20ª edição desse programa, Defensoria nas Escolas, chega ao Centro de Ensino Fundamental Zilda Arnes, no Itapuã. Entre os dias 21 e 22 de outubro, o projeto vai oferecer atendimento jurídico e ações educativas para alunos, familiares e professores desse centro de ensino. Vão estar disponíveis serviços de reconhecimento de paternidade, encaminhamento para o exame de DNA, pedido de pensão alimentícia e regularização de guarda, Vilela. Em parceria com a Polícia Civil também, a ação vai oferecer emissão da nova Carteira de Identidade Nacional e também encaminhamento ao Centro de Referência de Assistência Social para acesso aos benefícios sociais do governo. Os interessados nesse programa, Vilela, devem procurar a direção da escola para obter as informações necessárias para fazer ali a participação, né? Para o defensor público, Matheus Monteiro, o programa promove conhecimento sobre os direitos e deveres e mostra que a defensoria está presente para garantir o acesso à justiça a todos.
2: Com o projeto Defensoria nas Escolas, a iniciativa chega ao Itapuã para aproximar a instituição da comunidade escolar, promovendo conhecimento sobre direitos e deveres e incentivando a formação cidadã de crianças e adolescentes. É uma forma de prevenir violações de direitos e mostrar que a Defensoria está presente para acolher, orientar e garantir o acesso à justiça para todos.
1: Desde a criação, Vilela, em 2024, o programa realizou 19 edições e mais de 21 mil atendimentos. Somente neste ano, as coordenações regionais de ensino identificaram 6.378 crianças sem nome do pai no registro de nascimento, Vilela.
0: Obrigado pelas informações, Vitória Carvalho. Reforçando então, entre os dias 21 e 22, lá no Centro de Ensino Fundamental, doutora Zilda Arnes, no Itapuã.
3: Hora certa na Bandeirantes FM.
0: 11:55.
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0: Reta final do Manhã Bandeirantes. Mas ainda dá tempo ainda de passar notícia, sabe o quê, né? Vagas de emprego, né, gente? Nosso compromisso aqui. Às vezes a gente não consegue passar tudo, mas sempre passa alguma coisinha. Hoje são 747 oportunidades disponíveis, salários que chegam até a R$ 3.300. Tem duas vagas para padeiro em São Sebastião, paga R$ 2.232, não é cobrada experiência, mas tem que ter completado ali já o ensino médio, tá? Ó, bastante vagas para fiscal de prevenção de perdas em Taguatinga. São 10. Não cobra experiência, mas também cobra o ensino médio completo, salário de R$ 1.700. Ainda em Taguatinga, 4 vagas para supervisor comercial. Também não cobra experiência, tem que ter o ensino médio completo, salário R$ 2.612. Aí, se interessou por uma dessas oportunidades, só cadastrar lá no aplicativo Carteira de Trabalho Digital ou ir a uma das 16 agências do trabalhador, sempre em dia útil, de segunda a sexta-feira, das 8 da manhã até as 17 horas. Tchau, gente, vou ficando por aqui. Amanhã, às 11 horas, eu volto aqui com o nosso Manhã Bandeirantes. Salva nosso zap aí, 994-009-269. Tchau.
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17: Olha, começamos com as informações do Corinthians. Que Corinthians será esse? Que Corinthians será aquele que vai se apresentar no Campeonato Brasileiro, já que o time está fora da Libertadores, o time está fora da Copa do Brasil? Qual será o Corinthians de Clarence Seedorf? Alô, alô, meu caro Luiz Fabiani, seja bem-vindo, boa tarde.
18: Tudo bem, Elia? Um abraço para você e para todos que acompanham a nossa área aqui na Bandeirantes, no segundo dia de treinamentos de Clarence Seedorf, com o elenco do Corinthians visando o jogo contra o Vitória na próxima segunda-feira pelo Campeonato Brasileiro. Vale destacar que o técnico holandês do Timão ganhou o seu primeiro problema para dar sequência ao trabalho de campo. O volante Ranieri teve diagnosticado um problema no menisco e passará por cirurgia, estando fora, portanto, do resto da temporada 2026. A escalação deve ser definida somente na atividade de domingo, véspera de sua estreia, com possibilidade e tendência de mudanças não só em função de Ranieri. O Gabriel Paulista segue na zaga, o sistema defensivo deve permanecer, mas no ataque as primeiras dúvidas começam a surgir. Memphis Depay cumpre suspensão pelo terceiro cartão amarelo. Garro e Caio César voltam a ficar à disposição depois de cumprirem suspensão automática no derby e o técnico Clarence Seedorf ainda conhecendo os jogadores visando a próxima partida.
16: Corinthians.
17: Pois é, são as informações do Corinthians para você neste momento de muita expectativa e de muito entendimento para saber até onde a capacidade do Seedorf pode fazer com que o Corinthians remonte dentro do Campeonato Brasileiro. A gente já apresentou aqui muitas vezes os maus trabalhos anteriores do Seedorf, a pouca experiência que ele tem como treinador, o fato de não estar trabalhando como treinador há 7 anos, o fato de que seu último trabalho foi comandando a fraca seleção de Camarões e com um mau trabalho à frente da seleção de Camarões, tudo isso a gente já sabe. Mas eu tive informação que o Seedorf é um treinador que está em evolução, que ele passou boa parte desse período afastado, mas nem por isso menos preparado e se preparando, inclusive, para poder voltar. E eu não sei exatamente qual foi o trabalho dele, qual foi o acadêmico que realmente colocou o Seedorf nessa história, mas uma coisa eu sei, ele é um cara que cobra, e eu gosto de treinadores que cobram. Alô, Seedorf, é você.
19: Corinthians. Falar sobre essa dificuldade, né, essa é uma situação muito complicada, muito complexa. O fato é que estou aqui porque eu acredito nos ingredientes que tem. E desde o clube, os jogadores, estrutura fantástica, e conhecendo o futebol, que um momento negativo pode virar em 2 segundos. Um jogo já muda tudo. Gostaria de convidar todo mundo para ficar com a gente todo dia aqui, para ver o que a gente vai fazer, mas não posso explicar aqui quais são as ações que a gente tem que tomar e a gente vai tomar. Mas pode ter certeza de uma coisa, que sabemos da dificuldade, vivimos essas dificuldades como jogador também. Eu peguei como treinador só para os momentos difíceis do time. Quando fui no Milan estava o quarto último. Eu peguei, levei o Milan ao sétimo lugar. Não, eu conheço Memphis de Holanda, né? Jogador holandês. Com os anos, às vezes a gente estava em contato, mas ele não tem nada a ver com essa vinda. Eu conheci a Corinthians antes dele e conheço o Corinthians muito bem, mas não por ele. Para mim, a escolha foi de verdade feita com consciência da situação. Com o diretor Marcelo, ele me deu aquela sensação que se eu vou lá agora, é a oportunidade de para os dois de voltar a ser protagonistas dentro desse mundo de futebol que a gente ama tanto.
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21: O indesejado efeito sanfona no processo de perda de peso ao usar as canetas emagrecedoras deve ser combatido com muita atenção, como explica a colunista do Fôlego, nutricionista Mari Klopfer.
22: Vocês repararam no que acontece quando alguém para de usar as canetinhas emagrecedoras? Então, em pouco tempo essa pessoa volta a ganhar esse peso, acontecendo um inevitável efeito sanfona. E esse é um ponto de atenção, pois o grande problema não é perder o peso, e sim manter o peso perdido. Quando a perda de peso acontece de forma muito agressiva, o seu corpo não queima só gordura, ele degrada muita massa muscular. E é importante entender que para o seu corpo queimar 1 kg de gordura, ele precisa gastar cerca de 7.700 kcal. Ou seja, a nossa capacidade natural de queimar gordura é lenta. E se o peso na balança está despencando rápido demais, pode ter certeza de que está perdendo muita massa muscular. Ou seja, emagrecer de verdade não é fazer a balança despencar, é proteger seus músculos para manter a saúde e o resultado a longo prazo.
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2: Lá vamos nós! A partir de agora estamos unindo a maior e melhor rede de rádios do Brasil. Esta é a sua Rede Bandeirantes, unida nesta quinta-feira, para que você continue a ter a melhor informação esportiva. Aliás, por falar em boas informações, não se esqueça, a partir de 2027, o Brasil terá dois pilotos. Olha que legal, a Fórmula 1 vai ter, além do Bortoleto, vai ter também Rafael Câmara, que é muito jovem, só tem 21 anos, piloto nordestino, que faz uma campanha brilhante na Fórmula 2 e acaba de assinar com a Haas para 2027. Portanto, talento a serviço da pilotagem na Fórmula 1 em 2027, a serviço também da nossa pátria aqui da terrinha brasileira. Boa sorte aí ao Câmara. Olha, 12 horas e mais 32 minutos, está aí o Rafael Câmara, para quem está acompanhando pelo youtube.com/Rádio Bandeirantes Oficial ou pela Fest TV. Muito obrigado pelo carinho, muito obrigado pela sua participação, muito obrigado pela sua audiência. Aliás, estamos chegando longe. Alô, Ronaldo Alemão, está lá no Amado, em Salvador, na Boa Terra, que maravilha, hein? À frente da Bahia de Todos os Santos, deixou o Manacá e está emprestando o seu talento aí, a linda e boa terra, a Bahia. Estamos chegando bem longe, muito obrigado pelo seu carinho, muito obrigado a você que está em todos os cantos do Brasil e participa ativamente desta nossa energia que eu espero possa se renovar no início de todas as tardes. Aliás, uma energia inesgotável que é a da Sociedade Esportiva Palmeiras. Um time que neste período que é comandado pelo Abel Ferreira é impressionante. 6 anos completos e a cada ano uma equipe que pode se reformular, mas que nunca perde a qualidade, que nunca perde o poder, que nunca perde o apetite para estar nas grandes decisões. Claro e óbvio que nestes últimos 2 anos o Palmeiras poderia ter conquistado uma competição um pouco mais importante. Mas nunca se esqueça, um time que está sempre na decisão, um time que está sempre incomodando, um time que está sempre na reta de chegada entre os melhores, precisa não só ser respeitado, como dignificado. Ontem, o Palmeiras de novo foi protagonista. Sim, porque quando você sabe o que você precisa fazer, você mostra ao outro que pouco importa se o outro tem 70% de posse de bola. Isso na nossa vida é muito interessante também. Muitas vezes você tem dentro da sua equipe alguém que é muito protagonista, alguém que talvez fale mais do que o outro, que sorria mais, que seja mais prestativo do que o outro. Esse é o protagonista, mas o outro aparece menos, fala menos, mas vende mais. Que baita coadjuvante é esse, não? Que maravilha! Então, se você tivesse o Oscar vai ficar muito distante daquele protagonista, porque ele é um protagonista sem resultado. O Oscar vai para o coadjuvante, um coadjuvante qualificado, que sabe como se colocar, que sabe como vender, que sabe como entregar e que chega no frigir dos ovos, vence. Esse é o caso do Palmeiras. Aí, do outro lado dessa moeda, existe a ideia de que, olha, mas o Fluminense fez uma grande partida. Grandes partidas, elas são apresentadas com grandes resultados. O Fluminense perdeu por 2-1 e não ainda está alijado da competição. Tem uma chance, mas cá entre nós, a chance do Fluminense mesmo tendo feito um golzinho no final da partida, é muito pequena, não chega a 20%. E essa é a realidade do futebol. Palmeiras estará na grande decisão da Copa Libertadores da América. Da mesma maneira que o Flamengo também estará na grande decisão da Copa Libertadores da América. É assim que se constrói um futebol profissional, cada vez mais lógico. E eu já tinha dito aqui, gosto, respeito e tenho até admiração. Mas uma coisa é você ser coadjuvante, uma coisa é você ser o interino, que sabe bem como tapar aquele determinado buraco. A outra é você imaginar que tem a possibilidade de poder, no estreito funil, na hora que o sarrafo está bem mais alto, ter a capacidade de enfrentar um Palmeiras, sabendo que tem que mudar diante desse Palmeiras, sabendo o que tem que fazer diante desse Palmeiras. Aí acho que o nosso glorioso Marcão deixa a desejar. Alô, Marcão, técnico do Fluminense, pelo menos até dezembro de 26. Eu quero ouvi-lo.
3: É, trabalhar essa última parte do campo, analisar realmente todo jogo, o que o Palmeiras tem feito nessas últimas partidas. Acredito que eles não vão mudar, mesmo jogando em casa. É a maneira que eles vêm jogando, acharam uma maneira segura e está dando certo. Mas eu acredito que a gente consiga criar algumas variações em cima disso e usar no jogo da volta. Talvez jogar com dois homens mais centralizados, segurando. É lógico que a gente vai buscar melhor variação para o jogo. Vamos com calma analisar isso, tem uma semana, tem o jogo do Santos e pensando também no jogo do Palmeiras, o que a gente pode fazer para furar essa defesa que é muito forte.
4: Hércules não chuta, vai na volta, Coutinho. É com Guga domina, pro time do Fluminense, belo cruzamento, Carlos Miguel saiu na chonada!

0: Fluminense numa falha do Carlos Miguel. Uma falha gigante do Carlos Miguel. Ele sai do gol, não achou nada. O time do Palmeiras todo marcando.
1: Tá aí o gol pra você do nosso Fluminense, que sim, respira por aparelhos. Ah, mas esse gol recoloca o Fluminense na disputa? Não, esse gol é só um alento. E é muito interessante porque quem tem posição normalmente é muito criticado, quem tem posição normalmente é muito criticada, quem sabe fundamentar suas posições, mesmo que elas desagradem, você pode sentir que, olha, esse determinado profissional tem virtude, mas se você não concorda, é um verdadeiro Deus nos acuda, porque as críticas são avassaladoras e isso pouco me importa. Isso pouco me importa. Eu não vim ao mundo para agradar, eu vim ao mundo para tentar ser o mais justo, leal possível com você, que é meu ouvinte, com você, que é minha ouvinte, com você que está comigo todos os inícios de tarde, com você que sabe muito bem que às vezes eu faço uma crítica dura que dói mais a mim do que ao criticado, mas isso pouco importa, porque eu não vou conseguir dormir se eu não tiver a capacidade de falar, de criticar, de elogiar quem eu acho que mereça a crítica, quem eu acho que mereça o elogio. E eu tenho comigo e com os meus botões que o Marcão não tem acadêmico e não tem capacidade, não tem tamanho para reverter esse estado de coisas. O Thiago Silva, que é uma lenda histórica e é verdade, mas está, para mim, envelhecido e é lento, ele sabe sair jogando, sabe se posicionar, mas como é que um zagueiro vai conseguir, sem velocidade, marcar os jogadores super rápidos do Palmeiras? Como é que você ainda imagina que num futebol de ocupação de espaços, o Paulo Henrique Ganso, que é ótimo, que tem uma linda capacidade de enxergar e ver o ponto futuro, mas que não marca ninguém? Como é que você enfrenta Marlon Freitas, Andreas Pereira, Lucas Evangelista, esses caras que não param o tempo inteiro? Aí eu não acredito. E se eu não acredito, eu tenho que ser justo, leal e direto com todos e com todas vocês. Essa é a minha missão. Hoje tem Estudiantes e Flamengo ao vivo de La Plata, na melhor cobertura do Rádio Esportivo do Brasil aqui na... Antes de falarmos de Flamengo e Estudiantes, acho prudente e acho justo que a gente ouça um dos gols do Palmeiras, narrados assim por Ulisses Costa.
2: Domínio time do Palmeiras, Barbosa prende, abriu, é para André Gas Pereira pelo setor de esquerda, que abre ataque, lindo lance para Piqueires, cruzou na boca do gol, vai sair o gol, bateu, Flaco Lopes, gol!

0: É isso, é impressionante a qualidade de Flaco Lopes, jogador que já está buscando e a cada dia carimba de maneira mais firme e adequada também a sua colocação como titular da seleção da Argentina, que não terá mais Lionel Messi. Hoje tem Flamengo e Estudiantes, direto de La Plata. A Argentina fica pequena para esse momento da Copa Libertadores da América. Alô, alô, Leonardo Jardim, é você.
1: O Rossi não teve assim, teve ali um momento, talvez, eu acho que esta responsabilidade não é dele, é coletivo. Depois, ele teve ali um momento na época que passou que teve menos bem, teve talvez um jogo ou dois, mas o futebol também não é para trocar, mas toda a gente já teve momentos menos bem. Ou vocês enumerarem os 20 jogadores, há momento. Olha, o Carrascal está muito bem, mas já teve momentos menos bem. O futebol é assim. E com certeza que não vamos. E eu estava ali no banco, e aos 20 minutos falhamos um gol e tal, e estava dois adeptos ou três a dizer: pô, faz a substituição, tira. Epá, se eu vou fazer as substituições, e tinha que ter 10 substituições no mínimo para fazer, porque aquilo é uma aos 20, umas 30, umas 40, agora a segunda parte. Epá, e é diferente, mas eu consigo perceber a emoção das pessoas na hora do jogo.
0: É isso, é essa emoção que você terá hoje na melhor transmissão do Rádio Esportivo do Brasil. É isso, é essa emoção que você terá hoje na melhor transmissão do Rádio Esportivo do Brasil para Estudiantes e Flamengo.

0: para poder garantir o resultado. Porque do outro lado está o Real Madrid. E não é só o Real Madrid a equipe mais poderosa e vitoriosa do mundo. É o Real Madrid de José Mourinho. A cada dia eu tenho mais encantamento com o trabalho deste português que está entre os meus prediletos da vida. Alô, Mourinho, é você.
1: Não, o jogador obviamente intenta bloquear sentimentos e feelings. Obviamente por motivos diferentes, pero yo también he tenido que hacerlo para jugar aquí contra mi gente, para jugar aquí en mi estadio, para jugar aquí con gente que yo amo. También he tenido que bloquear. Un jugador también tiene que tener esta capacidad y me parece que lo ha hecho bastante bien. Las dificultades que ha tenido en primer tiempo son culpa positiva de Gasperini, que ha hecho muy bien para nos complicar por ahí. No son culpa de Vinicius, son culpa de Gasperini, que es un entrenador de mucha calidad.
0: Tá aí, o time da Roma larga na frente. O time da Roma tinha tudo, inclusive, para poder garantir a sua classificação. Não a sua classificação, porque estamos ainda numa fase muito preliminar da Champions, mas poderia garantir, alavancar 3 pontos importantíssimos para avançar a próxima fase. Fez 3-1, mas ninguém pode contra uma equipe que não aceita perder. E as modificações do Zé Mourinho foram brilhantes. E mais uma vez, por mais que o Mourinho defenda aí o Vinícius Júnior, ele foi muito mal. Mais uma vez, o Vinícius Júnior sem a capacidade no 1-1, sem a qualidade que a gente imagina que ele tenha. E por isso foi substituído pelo Endrick, que por acaso foi eleito o melhor jogador da partida. O quinto sinal marcou 12 horas e 45 minutos. Já que estamos com a Champions, nada como uma das partidas emblemáticas de ontem também. E deste início de Champions, uma partida em que o Manchester City, jogando em casa, foi derrotado por aquela que até então é a melhor equipe do planeta, o Paris Saint-Germain de Luis Enrique. 4-2 para o PSG jogando em Manchester. O técnico Enzo Maresca tenta explicar esse resultado para você.
2: Foi um jogo um pouco estranho, porque antes da gente conceder o primeiro gol, eles tiveram poucas chances. Mas logo depois que marcaram o primeiro, conseguiram também marcar o segundo. E isso cria um certo mau momento no nosso time. No segundo tempo, tivemos mais chances e acho até que merecíamos algo a mais do que tivemos. Mas é um processo. Nós podemos aprender com esse jogo para sermos melhores na próxima partida. Com certeza, acho que os gols deles fizeram mal ao nosso time, porque já é difícil jogar contra o PSG, e com um 2-0 fica ainda pior. Mas no segundo tempo fica a impressão de que poderíamos ter feito mais. Agora precisamos nos reconcentrar para o jogo de sábado, porque também precisamos continuar focados na Premier League. Quem esteve aqui torceu por mais de 90 minutos porque sabe que o time estava ligado no jogo, mesmo com o resultado ruim. E volto a dizer que precisamos deles no sábado também.
3: O time estava lá no jogo com o espírito, mas sim, eles estavam lá e, de novo, precisamos deles agora.
0: Tá aí o Enzo Maresca, que é um treinador que eu gosto, é um treinador não só acadêmico, mas é um cara que trabalha muito e não dá mais para você imaginar hoje no planeta bola. Treinadores que estejam nas grandes equipes, quer elas estejam na Premier League, na La Liga ou aqui no Campeonato Brasileiro, que não trabalhem 12, 13, 14 horas por dia. Não existe mais essa possibilidade. Então eu fico imaginando um treinador que acha que pode chegar ali no CT de treinamento às 9 da manhã e sair às 3 da tarde, porque o treino foi às 10h30, e já almoçou lá, e conversou mais um pouco, deu uma olhadinha e foi embora. Isso não existe. É chegar às 8 e sair às 9 da noite, sair às 10 da noite. Não tem como, porque são tantas as atividades, são tantas as necessidades, que o treinador precisa realmente de muito tempo destinado ao CT de treinamento. O Enzo Maresca fez um trabalho brilhante quando comandou o Chelsea, foi inclusive campeão mundial de clubes num torneio que eu estava lá nos Estados Unidos, conquistando o título dentro, inclusive,

0: do mesmo estádio de New Jersey, que sediou a abertura e encerramento da Copa do Mundo deste ano. E agora vai ter que não só fazer das tripas coração, mas vai ter que mostrar sua capacidade, porque ele substitui a ninguém mais, ninguém menos do que a Pep Guardiola. E o City é um time que tem talão de cheques, pelo menos tinha um talão de cheques com cerca de 40, 50 páginas. Esse é um time que sempre vai cobrar por maiores e por melhores resultados. Ótimo que você esteja por aqui, né? A partir de agora, o melhor giro do rádio esportivo do Brasil. Alô, Pedro Coin, seja bem-vindo. Boa tarde.
1: Salve, Elia. É hora de girar. Como é bom viver numa semana de Copa Libertadores e de Champions League. A quarta-feira foi de muito agito, de muita emoção. E a quinta-feira não fica para trás. Então, ó, já presta atenção, porque hoje tem Estudiantes de La Plata e Flamengo. E é claro que se tem semifinal da Copa Libertadores, eu nem preciso te dizer que há. Vai transmitir e trazer a melhor cobertura. Mas isso não é a única coisa que rola no mundo do futebol hoje não, viu? Então, ó, presta atenção e senta na cadeira pra não cair pra trás. A UEFA Europa League vai pegar fogo hoje. Olha só os times que vão entrar em campo. Bayer Leverkusen, Lyon, Milan, Benfica, Juventus. Isso é Europa League ou Champions League? Vai pegar fogo. Ah, e muita atenção, não é só o Flamengo que joga hoje pela Libertadores não, hein? Sobe o hino da Copa Libertadores da América, Mamone, o meu favorito. A Libertadores Feminina começa hoje, dia 15 de outubro, e tem time pesado do Brasil em campo.
2: Salve o Corinthians!
1: O Corinthians enfrenta a equipe do Colo-Colo. As brabas entram em campo às 5 da tarde.
2: Quando surge o alviverde imponente.
1: Um pouquinho depois, às 9 horas, Universitário do Peru e o Verdão, o Palmeiras, entram em campo. Tudo isso e muito mais, você sabe que só tem um lugar para acompanhar, e é aqui com a gente. Até

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2: O Atlético Mineiro tem a chance de chegar à sua segunda final de Copa Sul-Americana consecutiva. No ano passado, em 2025, o Galo perdeu a grande decisão para a equipe do Lanús, da Argentina. Em 2026, largou na frente na semifinal depois de vencer e convencer contra a equipe do Montevideo City Torque. O Galo ganhou dos uruguaios pelo placar de 3 a 0.
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3: É isso, ficamos por aqui com a certeza de que juntos, seremos sempre muito, muito mais fortes. Ótimo que a gente possa estar por aqui, ótimo que você nos siga por esta frequência, esteja você onde estiver. E que a gente possa tentar iluminar o seu caminho para que o melhor possa acontecer. Às vezes, aparentemente, o melhor está estampado bem à nossa frente, e a gente não consegue ter a capacidade de enxergar. Um pouco de luz, um pouco de foco, e eu não tenho a menor dúvida, o caminho vai ser muito mais tranquilo e a estrada muito melhor pavimentada. Ótimo que a gente possa estar juntos. Muito obrigado pela sua companhia. Boa tarde, fiquem com Deus e boa sorte.
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17: Está começando mais uma edição do Primeira Classe e a gente faz um voo internacional em primeira classe com o melhor da música internacional de todos os tempos. Eudrica Leal, a partir de agora fico com você até às 18h e vamos começar com...
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17: Rick Astley, Hold Me In Your Arms.

0: boa música e informação. E a gente finaliza o Primeira Classe com Julian Lennon. Você acompanha a segunda edição daqui a pouco na programação da sua 89,9 FM Bandeirantes. 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Continue ligado, daqui a pouquinho tem muito mais.
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0: Bandeirantes, boa música e informação, Smokey Robinson and Kennedy. We've saved the best for last. Vem aí, 60 minutos, acompanhe logo após o nosso intervalo comercial.
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6: A partir de agora, a gente fica com uma hora só de música sem intervalo comercial, sempre com o melhor da música nacional e internacional de todos os tempos. Eu, Drica Leal, fico com você até às 6 da tarde. Para iniciar, a gente tem...
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6: Blitz, a dois passos do paraíso.

A Radioatividade leva até vocês mais um programa da série a série. Dedique uma canção a quem você ama. Eu tenho aqui em minhas mãos uma carta. Uma carta de um ouvinte que nos escreve e assina com um singelo pseudônimo de Mariposa.

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0: Boa música e informação passando por aqui, F.R. David. Você continua ouvindo 60 minutos com uma hora de música sem intervalo comercial. Eudrica Leal continua com você até as 6 da tarde.
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0: Fique agora com Shake Stevens.

0: Bandeirantes, boa música e informação, encerrando muito bem 60 minutos, uma hora só de música com Mike and the Mechanics. Acompanhe agora o repórter Bandeirantes.
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3: Olá, boa tarde. Eu sou a Yumi Watanabe e você acompanha agora os destaques do repórter Bandeirantes. O Distrito Federal recuperou cerca de R$1 milhão em créditos tributários identificados durante operações de fiscalização realizadas pelo governo desde janeiro. Ao todo, foram 30 operações até o dia 24 de setembro, com ações em rodovias, transportadoras, aeroportos, estabelecimentos comerciais e outros pontos de circulação de mercadorias. Durante a fiscalização, foram apreendidos ou auditados produtos avaliados em aproximadamente R$3 bilhões. Entre as mercadorias identificadas com mais frequência estão bebidas, grãos, óleo de soja, etanol, alimentos, madeira, celulares, pneus e cigarros. Segundo a Secretaria de Economia, o objetivo é combater sonegação de impostos e garantir que empresas e transportadores cumpram obrigações fiscais. E a Justiça do DF manteve a condenação de uma empresa de ônibus ao pagamento de R$2 mil de indenização a uma passageira com deficiência que foi destratada durante uma viagem aqui no Distrito Federal. Segundo o processo, a mulher sofreu constrangimento diante de outros passageiros depois que o motorista utilizou expressões ofensivas relacionadas ao uso de passe livre. A passageira explicou que a reclamação não era pela recusa em abrir a porta traseira do ônibus, mas sim pela forma humilhante e agressiva como foi tratada. Durante a análise do caso, os juízes destacaram que a própria empresa reconheceu que a mulher havia sido destratada e informou que o motorista recebeu orientação para usar uma linguagem mais respeitosa. A justiça entendeu que a empresa é responsável pelos danos causados aos passageiros por falhas na prestação do serviço e manteve a indenização de R$2 mil. Outro destaque é a operação feita pela Polícia Civil, que vai investigar uma declaração do padre Moacir Anastácio, que afirmou que uma mulher deveria virar sapatão para ganhar uma eleição. Fala dele. Essa fala foi feita durante uma celebração religiosa no dia 6 de outubro, dois dias depois do primeiro turno das eleições. Na ocasião, o padre ironizou o desempenho eleitoral de candidatos e afirmou que para conseguir votos, uma mulher deveria deixar de se dedicar à igreja, terminar o casamento e assumir um relacionamento com outra mulher. O caso chegou à Delegacia Especial de Repressão aos Crimes por Discriminação, a DECRIM, após o registro de um boletim de ocorrência feito na terça-feira. A Polícia Civil vai instaurar um inquérito para apurar os fatos. Após a repercussão, o padre publicou uma nota que afirmou que pretendia fazer uma reflexão sobre a participação dos católicos na política e a dificuldade de eleger candidatos que representassem seus valores. Ele também disse na nota que utilizou expressões inadequadas e pediu desculpas às pessoas que se sentiram ofendidas e declarou que não teve intenção de discriminar ninguém. Eu sou a Yumi Watanabe e a próxima edição do Repórter Bandeirantes é às 5 horas da tarde.
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4: Boa música e informação. Tina Turner.

0: Bandeirantes, boa música e informação. Rockwell, muito obrigada pela sua companhia em 89,9 FM. 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Vem aí o intervalo, na sequência você acompanha muito mais músicas.
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0: Bandeirantes, boa música e informação, encerrando com Bill Medley e Jennifer Warnes, The Time of My Life. Depois do intervalo, você acompanha por aqui mais músicas.
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6: Começando agora mais uma edição do Primeira Classe. Um voo internacional em primeira classe para você ouvir aqui na 89,9 com o melhor da música internacional de todos os tempos. Eudrica Leal continua aqui com você até às 18h.
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6: Vamos trazer Level for Two.

0: Boa música e informação, Jim Cliff. Muito obrigada pela sua sintonia aqui na 89,9. 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
0: Mike McDonald.

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2: Olá, boa tarde. Eu sou a Yumi Watanabe e você acompanha agora os destaques do Repórter Bandeirantes. Câmeras de segurança registraram a chegada e a fuga de um dos suspeitos de matar a tiros o cantor Alan Tons, de 26 anos, e a namorada dele, Larissa Rodrigues, de 23 anos, em Ceilândia. As imagens de segurança mostram Tancredo chegando de carro de aplicativo à região da QNM-22, onde o casal morava. Isso foi no domingo, e menos de 5 minutos depois, ele aparece correndo para deixar o local. Outra prova que ajudou a polícia foi o áudio gravado pelo motorista de aplicativo que levou o suspeito até a região. Durante a corrida, Tancredo teria dito que pretendia matar um amigo por ciúmes e chegou a mostrar uma arma de fogo e 2 carregadores. Depois de encerrar a viagem, o motorista enviou áudios a um amigo e acabou registrando também o barulho dos disparos. Segundo a Polícia Civil, uma câmera de segurança registrou 19 tiros contra o casal. As duas vítimas foram encontradas mortas dentro de casa. Tancredo foi preso nesta quarta-feira e negou participação no crime. Na casa dele, os investigadores apreenderam roupas semelhantes às que aparecem nas imagens, que ainda serão analisadas pela perícia. O outro suspeito, João Vitor Rodrigues, de 22 anos, está preso desde domingo. A polícia investiga se ele ajudou a planejar os assassinatos ou facilitou a entrada do executor no imóvel, inclusive fornecendo uma chave da casa. Os dois foram indiciados por homicídio duplamente qualificado por motivo fútil e pela impossibilidade de defesa das vítimas. A investigação continua para esclarecer a participação de cada um no crime. E a Justiça do Distrito Federal manteve a condenação de uma mulher por maus tratos contra um cachorro da raça Husky siberiano em Ceilândia. O caso aconteceu em julho de 2024. As imagens e vídeos mostram a mulher suspendendo o animal pela coleira e arrastando o cachorro pelo asfalto. Durante a investigação, ela afirmou que perdeu a paciência depois que o cão fugiu pela terceira vez. A mulher disse que agiu daquela forma por medo de que o animal desaparecesse ou sofresse um acidente, mas a defesa pediu absolvição e o recurso foi rejeitado pela justiça. Segundo os desembargadores, um laudo pericial apontou que a maneira como o cachorro foi conduzido poderia provocar dor, sofrimento, lesões e até sufocamento. A condenação prevê 2 anos de reclusão em regime aberto, 10 dias de multa e a proibição de manter animais de estimação por 2 anos. A pena de prisão foi substituída por medidas restritivas de direitos. E, para quem gosta de cinema, o Cineclube Mapate vai exibir gratuitamente o clássico 2001, Uma Odisseia no Espaço, do diretor Stanley Kubrick, em Brasília. A sessão será no dia 23 de outubro, uma sexta-feira, às 7 horas da noite, no Espaço Cultural Mapate, na Asa Norte. Lançado em 1968, o filme acompanha uma missão espacial que toma um rumo inesperado depois que o sistema de inteligência artificial responsável pelas operações da nave começa a apresentar um comportamento que coloca em risco a tripulação. A obra aborda temas como a evolução humana, a exploração espacial e os limites da tecnologia, levantando questões sobre a confiança nas máquinas e os riscos dos sistemas capazes de tornar decisões. A entrada é gratuita, mas é necessário retirar o ingresso antecipadamente pela internet pela plataforma Simpla. Eu sou a Yumi Watanabe e esses foram os destaques do repórter Bandeirantes.
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0: 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Dairo.

0: 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Incógnito.
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0: Bandeirantes, boa música e informação. Laura Pausini passando por aqui e fechando muito bem essa edição. Obrigada pela sua companhia. Fique com a gente, sintonizado na 89,9. Até amanhã.
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1: 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Bandeirantes, boa música e informação. Uma excelente noite de quinta-feira para você ligado aqui em 89,9. A partir de agora, eu, Joelson Costa, te faço companhia por aqui com o melhor da música nacional e internacional de todos os tempos. Vamos juntos até a meia-noite. Boa música e informação. Para começar, tem o som de Village People.

0: Bandeirantes, boa música e informação. Acabamos de ouvir o som de Propaganda Tool. Uma rápida pausa e já estamos de volta por aqui. Fique ligado.
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10: Agora, na Bandeirantes, 6h43.
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11: The Jets.

0: Bandeirantes, boa música e informação. Acabamos de ouvir o som de Ice House. Uma rápida pausa e já já retornamos com mais músicas e mais conteúdo aqui em 89,9. Até já.
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0: 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Joe Cocker.

0: Bandeirantes, boa música e informação. Acabamos de ouvir o som de When. Bom demais ter a sua companhia por aqui em 89,9 FM e também através do aplicativo Bandplay, onde você pode ouvir a Rádio Bandeirantes em qualquer lugar do Brasil ou do mundo. Se você ainda não tem o aplicativo Bandplay, vá agora mesmo na loja de aplicativos do seu celular e baixe gratuitamente. Uma rápida pausa e já estamos de volta aqui em 89,9. Fique ligado!
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0: Agora, na Bandeirantes, 7h45. 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Cine O'Connor.

0: Bandeirantes, boa música e informação. Acabamos de ouvir o som de AZ It. Uma rápida pausa e já já estamos de volta com mais músicas e mais conteúdo aqui em 89,9. Até já!
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0: Agora, na Bandeirantes 8 e 8.
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0: 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Lionel Richie.

0: Bandeirantes, boa música e informação. Acabamos de ouvir o som de Dos Quintal. Uma rápida pausa por aqui e daqui a pouco voltamos com mais músicas como essa para você. Fique ligado.
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1: Agora, na Bandeirantes, 8h41. 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
1: Elton John.

0: Bom trabalho para vocês.
1: Às 7h30, vem aí Rogério Assis para a transmissão de Estudiantes e Flamengo. Continue conosco.
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0: Na Argentina, o Flamengo, o atual campeão da Libertadores, encara o Estudiantes na semifinal.
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